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0: da música do Ministério Eterna Aliança, Move-te em mim. 9:22, você está na Rádio da Arquidiocese de Juiz de Fora, agradecendo você o carinho, a audiência, sua participação de sempre aqui conosco. Até meia-noite a gente segue por aqui. Músicas cristãs, tocando seu coração.
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0: Quem canta pra gente, linda canção, Anjos da Providência de BH.

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7: Estamos chegando ao fim do mês de junho. Durante este mês comemoramos Santo Antônio, hoje comemoramos São João Batista, que já trouxemos no programa passado sobre a vida de São João Batista, e 29 e 30 teremos a solenidade dos santos Pedro e Paulo. Pedro e Paulo, queridos ouvintes, são considerados cabeças dos apóstolos, por terem sido eles os principais líderes da igreja primitiva de Cristo, tanto por sua fé e pregação, como pelo ardor e zelo missionários. São Pedro é considerado o príncipe dos apóstolos. Simão Pedro, pescador, foi chamado pelo próprio Jesus e, deixando tudo, seguiu a Jesus e se fez presente nos momentos mais importantes da vida de nosso Jesus, que lhe deu o nome de Pedro. Um homem simples e impulsivo, sempre tomava a frente e falava em nome dos apóstolos. Não hesitava em pedir a Jesus explicações e esclarecimentos sobre suas pregações. Conforme o Evangelho de João, capítulo 6, versículos de 59 a 71, Jesus, falando aos seus seguidores palavras de vida eterna, provocando neles uma opção de fé, muitos o abandonaram e não mais andavam com ele. Jesus, dirigindo-se aos 12, perguntou-lhes: vós também quereis ir embora? Simão Pedro, tomando a palavra, respondeu: a quem iremos, Senhor? Só tu tens palavras de vida eterna. Pedro, em princípio fraco na fé, foi o primeiro apóstolo a reconhecer em Jesus Cristo o Messias, conforme o Evangelho de Mateus, capítulo 11, versículo 3. Pedro, em princípio fraco na fé, foi o primeiro apóstolo a reconhecer em Jesus Cristo o Messias, conforme Mateus, capítulo 11, versículo 3. Mas depois chegou a negar Jesus 3 vezes durante o processo que culminaria com a crucificação e morte de Cristo. O próprio Senhor o confirmou na fé após sua ressurreição, tornando-o, após a vinda do Espírito Santo, o grande anunciador do Evangelho, e se fez líder da primeira comunidade cristã. São Pedro é o apóstolo que Jesus Cristo escolheu e investiu de dignidade de ser o primeiro Papa da nossa Igreja. conforme Mateus capítulo 16, versículos de 16 a 19. E eu te digo, tu és pedra, e sobre esta pedra edificarei a minha igreja. São Pedro é o pastor do rebanho santo. É na sua pessoa e nos seus sucessores que temos o sinal da unidade e da comunhão na fé e na caridade. E São Paulo, de impiedoso perseguidor dos cristãos, converteu-se à fé. É isso mesmo, converteu-se à fé cristã, indo para Damasco quando o próprio Senhor ressuscitado lhe apareceu e o chamou para o apostolado. Saulo, Saulo, por que me persegues? E abraçando a fé em Cristo, Paulo torna-se um grande missionário. Converteu-se e pregou o cristianismo, viajando pelo mundo, pregando o evangelho de Jesus Cristo e o mistério de sua paixão, morte e ressurreição. Como grande missionário e doutrinador, fundou muitas comunidades. De perseguidor, Paulo passa a ser perseguido. Sofreu muito pela fé e foi coroado com um martírio por morte de decapitação. Escreveu 13 cartas e ficou conhecido como um apóstolo dos gentios. Associar Pedro e Paulo equivale a relacionar fé e doutrina, ciência e poder, e representa a unidade da Igreja de Cristo. Conforme palavras do Papa Bento XVI, a tradição cristã sempre considerou São Pedro e São Paulo inseparáveis, na verdade. Juntos representam todo o Evangelho de Cristo. Pela intercessão de São Pedro e São Paulo, colunas da Igreja de Roma, possamos ser sempre fiéis na fé e na doutrina que o próprio Cristo Jesus nos deixou. Querido ouvinte, considerando que hoje a nossa igreja celebra a natividade de São João Batista, vamos terminar este nosso encontro, hoje 24 de junho, fazendo oração a São João Batista, o precursor, aquele que nos apontou o Cordeiro de Deus, Jesus Cristo. Glorioso São João Batista, que foste santificado no seio materno, ao ouvir vossa mãe a saudação de Maria Santíssima, por intercessão

0: da Virgem e pelos infinitos merecimentos de seu divino filho, de quem fostes precursor, anunciando-o como mestre e apontando-o como Cordeiro de Deus que tira o pecado do mundo, alcançai-nos a graça de darmos também nós testemunho da verdade e selá-lo até, se preciso for, com o próprio sangue, como fizestes vós ao ser martirizado. Abençoai todos os que vos invocam e fazei que aqui floresçam todas as virtudes que praticastes em vida, para que, verdadeiramente animados do vosso espírito, no estado em que Deus nos colocou, possamos um dia gozar convosco da bem-aventurança eterna. Amém. São João Batista, rogai por nós e abençoai-nos em todos os momentos de nossa vida, apontando-nos sempre o Cristo, o Cordeiro de Deus que veio para nos libertar, aquele que tira o pecado do mundo. E que nossa vida também anuncie que é preciso que ele cresça e eu diminua.
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1: 9 horas e 39 minutos. Boa noite para você que tá aí acompanhando nossa programação. Fica conosco, Senhor, aqui na rádio da Arquidiocese de Juiz de Fora. Dominus, quando oramos.

0: Nada nos separará, linda música do Davidson Silva. Você ligado na Rádio da Família. São 9h56, boa noite.
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0: A rádio que leva a boa nova, leva a palavra de Deus até seu coração. Marília Mello quem canta, pelo sangue de Jesus.

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2: Celebramos a solenidade da Natividade de São João Batista. A cor litúrgica é o branco.
3: É

houve um homem enviado por Deus. O seu nome era João. Veio dar testemunho da luz e preparar para o Senhor um povo bem disposto a recebê-lo. João Batista, filho de Zacarias e de Isabel, precursor de Jesus, foi escolhido por Deus para ser seu profeta. Ele foi à frente de Jesus pregando a conversão e a penitência, preparando o povo para a chegada do Cordeiro de Deus. Homem humilde e fiel, consciente de sua missão, é modelo de evangelizador para nossos dias. A primeira leitura do livro do profeta Isaías, capítulo 49, versículo 1 ao 6. Nações marinhas, ouvi-me, povos distantes, prestai atenção. O Senhor chamou-me antes de eu nascer, desde o ventre de minha mãe ele tinha na mente o meu nome. Fez de minha palavra uma espada afiada, protegeu-me à sombra de sua mão e fez de mim flecha aguçada, escondida em sua aljava. E disse-me: Tu és o meu servo, Israel, em quem serei glorificado. E eu disse: Trabalhei em vão, gastei minhas forças sem fruto, inutilmente. Entretanto, o Senhor me fará justiça e o meu Deus me dará recompensa. E agora diz-me o Senhor, Ele que me preparou desde o nascimento para ser seu servo, que eu recupere Jacó para ele e faça Israel unir-se a ele. Aos olhos do Senhor, esta é a minha alegria. Disse ele, não basta seres meu servo para restaurar as tribos de Jacó e reconduzir os remanescentes de Israel. Eu te farei luz das nações para que minha salvação chegue até os confins da terra. Em resposta a essa palavra, meditamos o Salmo 138.

E ao Filho e ao Espírito Santo, como era no princípio, agora e sempre. Amém. A segunda leitura do livro dos Atos dos Apóstolos, capítulo 13, versículos 22 ao 26. Naqueles dias, Paulo disse: Deus fez surgir Davi como rei e assim testemunhou a seu respeito. Encontrei Davi, filho de Jessé, homem segundo o meu coração, que vai fazer em tudo a minha vontade. Conforme prometera, da descendência de Davi, Deus fez surgir para Israel um Salvador, que é Jesus. Antes que ele chegasse, João pregou um batismo de conversão para todo o povo de Israel.

0: Para terminar sua missão, João declarou: "Eu não sou aquele que pensais que eu seja, mas vede, depois de mim vem aquele do qual nem mereço desamarrar as sandálias. Irmãos, descendentes de Abraão, e todos vós que temeis a Deus, a nós foi enviada essa mensagem de salvação." O Evangelho de Lucas, capítulo 1, versículos 57 ao 66 e versículo 80. Completou-se o tempo da gravidez de Isabel e ela deu à luz um filho. Os vizinhos e parentes ouviram dizer como o Senhor tinha sido misericordioso para com Isabel e alegraram-se com ela. No oitavo dia foram circuncidar o menino e queriam dar-lhe o nome de seu pai, Zacarias. A mãe, porém, disse: "Não, ele vai chamar-se João." Os outros disseram: "Não existe nenhum parente teu com esse nome." Então fizeram sinais ao pai, perguntando como ele queria que o menino se chamasse. Zacarias pediu uma tabuinha e escreveu: "João é o seu nome." E todos ficaram admirados. No mesmo instante, a boca de Zacarias se abriu, sua língua se soltou e ele começou a louvar a Deus. Todos os vizinhos ficaram com medo e a notícia espalhou-se por toda a região montanhosa da Judéia. E todos os que ouviam a notícia ficavam pensando: "O que virá a ser esse menino?" De fato, a mão do Senhor estava com ele. E o menino crescia e se fortalecia em espírito. Ele vivia nos lugares desertos até o dia em que se apresentou publicamente a Israel. Rezemos, irmãos e irmãs, ao Senhor. Ó Deus, que suscitaste São João Batista a fim de preparar para o Senhor um povo perfeito, concedei à vossa igreja as alegrias espirituais e dirigi nossos passos no caminho da salvação e da paz. Por nosso Senhor Jesus Cristo, vosso Filho, na unidade do Espírito Santo. Amém. Que o Senhor nos abençoe e nos guarde nessa solenidade do nascimento de São João Batista. Fique com Deus, meu irmão, minha irmã, e até amanhã, se Deus quiser.
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Nosso Senhor Jesus Cristo e nosso Divino Pai Eterno. Eu sou o Frei Flávio Henrique, da Obra dos Pequenos Monges do Pater Noster. Começando agora aqui pela Rádio Catedral FM de Juiz de Fora, também Rádio Cultura de Santos Dumont, mais um programa A Voz do Pensamento, invocando sempre com fé, devoção e amor filial à Santíssima Virgem Maria, que sua intercessão, seu auxílio, seus rogos por nós, que invocamos sobre o querido título de Divina Revelação. Rezemos então: Nossa Senhora da Divina Revelação, Virgem do Apocalipse, única filha de Deus Pai, que depois de Eva foi criada sem o pecado original, Imaculada Conceição, concebida sem pecado, para se tornar, como de fato se tornou, a única mãe de Deus Filho, única mística esposa do Divino Espírito Santo, única criatura de Deus, íntima da Trindade Santa, íntima do Pai, íntima do Filho e íntima do Espírito Santo, como jamais foi, é ou será em qualquer tempo, época ou circunstância, qualquer outra criatura, seja de origem humana ou de origem angélica. Intercedei a Deus por nós que recorremos a vós. Revelai-nos a vontade soberana de Deus Pai. Revelai-nos a obediência perfeitíssima de Deus Filho. Revelai-nos a solicitude do Divino Espírito Santo. Revelai-nos a providência material e espiritual da parte da Santíssima Trindade. Ave Maria, cheia de graças, o Senhor é convosco. Bendita sois vós entre as mulheres. Bendito o fruto do vosso ventre, Jesus. Santa Maria, Mãe de Deus, rogai por nós, pecadores, agora e na hora de nossa morte. Amém. Naquele tempo, vendo Jesus as multidões, compadeceu-se delas, porque estavam cansadas e abatidas, como ovelhas que não têm pastor. Então disse a seus discípulos: a messe é grande, mas os trabalhadores são poucos. Pedi, pois, ao dono da messe que envie trabalhadores para sua colheita. Jesus chamou os 12 discípulos e deu-lhes poder para expulsar os espíritos maus e para curar todo tipo de doença e enfermidade. Estes são os nomes dos 12 apóstolos: primeiro, Simão, chamado Pedro, e André, seu irmão; Tiago, filho de Zebedeu, e seu irmão João; Filipe e Bartolomeu; Tomé e Mateus, o cobrador de impostos; Tiago, filho de Alfeu e Tadeu; Simão, o Zelota, e Judas Iscariotes, que foi o traidor de Jesus. Jesus enviou estes 12 com as seguintes recomendações: não deveis ir aonde moram os pagãos, nem entrar nas cidades dos samaritanos. Ide antes as ovelhas perdidas da casa de Israel. Em vosso caminho anunciai: o reino dos céus está próximo. Curai os doentes, ressuscitai os mortos, purificai os leprosos, expulsai os demônios. De graça recebestes, de graça deveis dar. Vendo Jesus as multidões, compadeceu-se delas, porque estavam cansadas e abatidas, como ovelhas que não têm pastor. Por que ele está a dizer que percebe que as ovelhas não têm pastor? E por isso elas se sentem cansadas e abatidas. E por que não há pastores? Primeiro, porque o cansaço e o abatimento é porque as pessoas ficam enfastiadas, só que não sabem disso. Elas não, isso é em todo tempo, em toda época. Elas não percebem isto. Elas ficam enfastiadas

buscarem a própria vontade. Elas vão se fastidiando disso. Eu quero isso, eu quero aquilo, eu desejo isso, eu gosto daquilo outro, eu tenho tal necessidade, eu tenho tal sonho, eu tenho tal plano. E a pessoa vai se enfastiando dos seus próprios planos. E por que que os próprios planos de cada pessoa enfastiam, cansam, as deixam abatidas, frustram? Porque mesmo que as pessoas conquistem e realizem os seus planos, eles são pueris, eles são passageiros, eles passam, eles acabam, eles não servem para a eternidade. Na maioria absoluta das vezes, são para conquistas de pequenas migalhas de felicidade nesse mundo, porque são buscas do amor próprio. Então é a pessoa que quer, que quer, que quer, e ela busca, e ela se ilude, depois ela se decepciona, aí busca, e busca outro, e assim vai em todos os campos, e aí muda tudo, busca novos amores, novas experiências, vai buscando, vai buscando, vai buscando. E elas ficam enfastiadas. E por que que há poucos pastores? Ah, porque há pouca gente disposta a dizer essa verdade. Então, os pastores realmente que cuidam do rebanho de Deus sempre são escassos, porque dizer a verdade e apresentar, olha, você está enfastiado, porque você está abatido, você está cansado, porque você se empantufa do seu próprio ego, das suas próprias vontades, das suas paixões, dos seus prazeres, dos seus desejos. Você não se dispõe a se desvencilhar disso, né? Então, aí diz o Senhor, então é preciso pedir ao dono da messe que envie trabalhadores para a sua colheita, ou seja, pastores, pessoas para dizer a verdade, para ajudar as pessoas a se desapegarem desse fastio das suas próprias vontades e paixões. E veja, é por isso que quando ele envia os 12, olha a orientação que ele dá. Jesus enviou estes 12 com as seguintes recomendações: não deveis ir onde moram os pagãos, nem entrar nas cidades dos samaritanos. Por quê? Porque lá há uma concordância. Não, tudo pode. A gente pode viver como quer. Não, a gente pode cultuar qualquer coisa. Não, a gente pode aceitar qualquer religião, qualquer Deus. Não, é ecumênico. Não, tudo salva. Tudo pode. Tudo é permitido. Não, a gente pode separar, divorciar, casar de novo, ser adulto. Nem nada disso é problema. E aí Nosso Senhor diz: não deveis ir aonde moram os pagãos. Ou seja, não vai aprender com eles lá. Se for, vai aprender, vai assimilar o erro, o pecado, né? E diante as ovelhas perdidas da casa de Israel. Ora, claro, também as ovelhas da casa de Israel, também as pessoas de reta fé, as pessoas religiosas, elas erram também, elas ficam perdidas, elas pecam. Mas enviar as ovelhas perdidas significa dizer, vai dizer a verdade a elas, elas pelo menos têm a chance de escutar e abandonar o erro, e abandonar o pecado, e mudar de vida. Tem uma chance. Se vão fazer isso ou não, responsabilidade delas. Porque o anúncio da verdade não é para este mundo, não é para esta vida. Quem quiser apostar neste mundo, nesta vida, por isso que está cheio aí, ó. Está cheio de botequim espiritual aí. Essas igrejolas protestantes, tudo serve para isso. É tudo bandido atraindo bandido. Bandido espiritual, né? É gente que quer roubar a glória de Deus para si mesmo aqui nessa vida, nesse mundo, nessa terra. Mas, e abandonam o verdadeiro tesouro, inclusive. A troca das paixões, das emoções, dos sentimentos, dos desejos, dos sonhos. Dessas coisas todas que não cabem no caixão. E aquilo que é essencial para a eternidade, elas viram as costas, elas abandonam. Então é por isso é que o povo... É por isso que o povo fica enfastiado, porque segue essas ideias. Não, isso é normal, está tudo.

bem, não tem problema. E o povo vai se enfastiando de si mesmo. As pessoas se enfastiam dos seus próprios sonhos levianos, sonhos passageiros, sonhos que não servem para a eternidade, só pensar isso. Pensa aí, qual sonho comum que as pessoas têm que serve para a eternidade? Tem sonho para quê agora? Casa, carro, comprar isso, ter aquilo, fazer aquilo outro, viajar, ter esse prazer, ter aquele outro. Essas coisas todas que não vai ter nem corpo mais quando morrer para usufruir e desfaz, vira pó. Né? Mas aí também essa é a razão de ter poucos pastores, né? Pastores que realmente conseguem aliviar o fardo do coração do povo. Dizer, olha, você está enfastiado porque você está se alimentando disso na sua mente, na sua alma, no seu coração. Mas dizer isso tem um preço. Esse é um preço que penso que, considerando, isso aí agora é uma observação bem pessoal minha, considerando que a Samaria, né, se tornou o ambiente comum da cultura, a cultura é samaritana, essa cultura ocidental do mundo inteiro, que já é uma cultura maritana, então, samaritana, então os costumes pagãos, eles já invadiram o senso comum, até mesmo das ovelhas perdidas da casa de Israel, e aí é muito difícil pastorear, ou seja, manter a verdade, dizer a verdade, conservar a verdade, lutar pela verdade.

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especial nosso encontro de hoje. Coral Hino, Jornada Mundial da Juventude 2023. Gente, a gente se fala amanhã a partir de 8 horas da noite, tá bom? Obrigado pelo carinho, obrigado pela sua audiência. Deus abençoe você, sua casa, sua família. E amanhã, na Rádio da Família, a gente se fala mais uma vez, tá bom? Forte abraço, até a próxima!

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0: Bom dia! Estamos chegando com a segunda parte do programa Com a Mãe Aparecida. Que bom poder estar novamente juntinho de você, junto à sua família. Obrigado, viu, pelo carinho, obrigado pela companhia. Estamos chegando, eu sou Eduardo José e fico com vocês até às 5 da manhã, na segunda parte do programa Com a Mãe Aparecida. Nessa caminhada de fé, de amor, paz e esperança. Obrigado a você que nos acolhe no seu trabalho, a você, meu irmão, minha irmã, que está rezando conosco, aí já cumprindo a sua missão, louvando e agradecendo a Deus por tudo na sua vida. Aos irmãos que estão pelas estradas do Brasil, da mesma forma, agradecendo e louvando ao nosso bom Deus por mais um dia de jornada, por mais um dia de trabalho, louvando e agradecendo também as bênçãos através de nossa mãezinha querida, sob a intercessão dela, a Senhora Aparecida. Obrigado a você, meu irmão, que reza conosco, na sua casa, aí no seu trabalho, onde quer que você esteja nesse momento, pedindo por você, pela sua família, por todos aqueles que precisam de nossas orações. Obrigado a você que nos acolhe pelas nossas rádios parceiras, rádios que integram a Rede Aparecida de Rádio, rádios espalhadas por todo o Brasil. Você que está rezando conosco também pelo aplicativo Aparecida e pelo a12.com/Rádio Aparecida. Como é bom poder estar juntinho de você aqui na casa da Mãe Aparecida. Com a Mãe Aparecida tem a produção de Marcos Tiago, a coordenação de Paula Castro, a direção do missionário redentorista Padre Vanderlei Souza. Hoje nós já estamos vivendo o dia 25, isso mesmo, o dia 25 de junho 2026, quinta-feira eucarística, louvando e agradecendo a Deus por tudo em nossa vida. E hoje a Santa Mãe Igreja celebra, faz memória a São Próspero e Adalberto, a quem nós pedimos a intercessão. 12:04, você participa conosco pelo 3104-1043, é o nosso WhatsApp, para você enviar a sua mensagem de fé, de amor, paz e esperança e também as suas intenções para o Santo Terço Mariano, logo mais às 4 da manhã. Começando o nosso dia rezando, né, meu povo? Louvando e agradecendo por tudo em nossa vida e agradecendo sempre a intercessão, o amor, o colo de nossa mãezinha querida, a Senhora Aparecida. Padre Vanderlei Souza está chegando nesta quinta-feira eucarística com esse momento de evangelização e reflexão com os ponteiros apontam para o infinito.
1: Concebeu do Espírito Santo. Ave Maria, cheia de graça, o Senhor é convosco. Bendita sois vós entre as mulheres, e bendito é o fruto do vosso ventre, Jesus. Santa Maria, Mãe de Deus, rogai por nós, pecadores, agora e na hora da nossa morte. Amém. Rogai por nós, Santa Mãe de Deus, para que sejamos dignos das promessas de Cristo. Oremos e fundi, Senhor, vos rogamos a vossa graça em nossos corações, para que nós que conhecemos pela anunciação do anjo a encarnação de Jesus Cristo, vosso Filho, cheguemos por sua paixão e morte de cruz à glória da ressurreição. Pelo mesmo Cristo, nosso

De fazer uma grande reflexão, um grande retiro na nossa vida, trazendo para o hoje a riqueza que a palavra nos traz. Temos um trecho belíssimo das catequeses de São Cirilo. São Cirilo foi bispo de Jerusalém no século IV, bem nos primeiros anos. E ele nos fala sobre a questão da cruz, ainda está sobre aquela a sombra da cruz, como a gente fala, está muito recente ali na história dos cristãos, essa compreensão ou essa busca de compreensão do mistério da cruz. Então São Cirilo fala sobre a cruz para nós sermos um gozo. Veja que interessante, né? De um instrumento de tortura, de morte, que de fato era, mas de vergonha, com o tempo, com a dinâmica da fé, com a experiência do Espírito, principalmente com os cristãos indo a outras regiões e deparando-se com novos desafios, eles começam a compreender a riqueza que a espiritualidade da cruz nos traz. Então, por isso, esse trecho de São Cirilo fala isso: seja-te a cruz um gozo, mesmo em tempo de perseguição. Diz o santo: toda a ação de Cristo é glória da Igreja Católica. Contudo, a glória das glórias é a cruz. Paulo, muito bem instruído, disse: longe de mim gloriar-me a não ser na cruz de Cristo. Foi uma coisa digna de admiração que ele tenha recuperado a vista àquele cego de nascença em Siloé. Mas o que é isto em vista dos cegos do mundo inteiro? Foi estupendo e acima das forças da natureza ressuscitar Lázaro após 4 dias de morto, mas a um só foi dada essa graça, e os outros todos em toda a terra mortos pelo pecado. Foi maravilhoso alimentar com 5 pães, qual fonte, a 5.000 homens, mas e aqueles que em toda a parte sofrem a fome da ignorância? Foi magnífico libertar a mulher ligada há 18 anos por Satanás. Mas que é isto, se considerarmos a todos nós presos pelas cadeias de nossos pecados? Pois bem, a glória da cruz encheu de luz os que estavam cegos pela ignorância, libertou os cativos do pecado, remiu o universo inteiro. Não nos envergonhemos da cruz do Salvador, muito pelo contrário, dela tiremos glória. Pois a palavra da cruz é escândalo para os judeus e loucura para os gentios, diz Paulo. Mas nós, no entanto, é para nós salvação. Para aqueles que se perdem é loucura. Para nós que somos salvos é força de Deus. Não era um simples homem quem por nós morria, era o Filho de Deus feito homem. Outrora o cordeiro morto, segundo a instituição mosaica, afastava para longe o devastador. Porém, o Cordeiro de Deus que tira o pecado do mundo não poderá muito mais libertar-nos dos pecados? O sangue de um cordeiro irracional manifestava a salvação. Sendo assim, não trará muito maior salvação o sangue do unigênito? O cordeiro não entregou a vida coagido, nem foi imolado à força, mas por sua plena vontade. Ouve o que ele diz, o Cordeiro de Deus: tenho o poder de entregar minha vida e tenho o poder de retomá-la. Chegou, portanto, com toda a liberdade à paixão, alegre com a excelente obra, jubiloso pela coroa, felicitando-se com a salvação do homem. Não se envergonhou da cruz, pois trazia a salvação para o mundo. Não era um homem qualquer aquele que padecia, era o Deus encarnado a combater pelo prêmio da obediência. Por conseguinte, não te seja a cruz um gozo apenas em tempos de paz. Também em tempo de perseguição, guarda a mesma fidelidade. Não aconteça seres tu amigo de Jesus durante a paz e inimigo durante a guerra. Agora recebes a remissão dos pecados e és enriquecido com os generosos dons espirituais de teu rei. Rebentando a guerra, luta por ele valorosamente. Jesus foi crucificado em teu favor, ele não tinha pecado. Tu, por tua vez, não te deixarás crucificar por aquele que em teu benefício foi pregado na cruz? Não estarás fazendo nenhum favor porque primeiro recebeste. Entretanto,

0: mostras tua gratidão pagando a dívida a quem por ti foi crucificado no Gólgota.
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Meia-noite, 14 minutos, com a Mãe Aparecida, Rede Aparecida de Rádio. Adriana Melo, em sintonia.

emissão. Rádio Aparecida, Rede Aparecida de Rádio com a Mãe Aparecida. O nosso momento é de oração. E você, meu irmão, rezando conosco, louvando e agradecendo ao nosso bom Pai. Senhor Jesus, tu nos convidas a construir nossa vida sobre a rocha firme da tua palavra. Muitas vezes, porém, permitimos que nossos projetos se apoiem apenas em nossas forças humanas e acabamos experimentando a fragilidade de nossas escolhas. Ajuda-nos a ouvir tua voz e a colocá-la em prática todos os dias. Que a oração, os sacramentos e a vivência da caridade sejam o fundamento sólido da nossa caminhada cristã. Quando vierem as tempestades da vida, sustenta-nos com tua graça, que nenhuma dificuldade

misericórdia e seja capaz de nos afastar do teu amor e da confiança em tua providência. Permanece conosco, Senhor, e faze de nossa existência uma casa edificada sobre a fé. Tu que vives e reinas pelos séculos dos séculos. Amém.

0: como casa sobre a rocha. Padre Zezinho. 12:20. Bom dia.
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0: Celina Borges, meu coração está pronto. Meia-noite e 23.
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2: 12:30. 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
2: Com a Mãe Aparecida, Rede Aparecida de Rádio, juntinho de você, aí na sua casa, no seu trabalho, na estrada, onde quer que estejas, viu, meu irmão? Mandando um abraço para o Júnior, lá em Santos Dumont, nosso grande amigo das madrugadas, né, Júnior? Um abraço, meu querido. E ele hoje rezando, pedindo oração por ele, pelos familiares, pelos doentes, pelas almas do purgatório, e agradecer também por graças alcançadas e por mais uma noite no trabalho e sintonizado na Rádio Aparecida. Amém, meu irmão. Obrigado, mãezinha Aparecida. Júnior Santos Dumont, rezando conosco. Bom trabalho para você, viu, Júnior? Que Deus lhe abençoe, meu irmão. A você e a todos os seus colegas aí de trabalho. A nossa querida Ana Reis também rezando conosco. Bom dia, mais um dia e mais uma noite louvando e agradecendo por tudo. E o Jonathan de cima rezando conosco. Tava sumido o Jonathan, mas sempre

0: na sintonia, né? Não tá mandando recadinho, mas está lá sempre ligado conosco pela Rádio Arca da Aliança em Blumenau, Santa Catarina, rezando com a dona Graciela, os filhos a Heloísa, o Gabriel, a Alice, principalmente para a Heloísa, que está de aniversário hoje. Ô, Heloísa, parabéns, viu? Que Deus lhe abençoe, que a mãe Aparecida lhe cubra com o seu manto sagrado, que você continue aí firme e forte com o papai, com a mamãe, com os irmãos, em oração sempre, né, Heloísa? Parabéns, viu? Aproveite bem o dia de hoje. Jonathan, meu irmão, beijo no coração, viu? Seu e da dona Graciela aí também, rezando conosco, louvando e agradecendo pela vida hoje da Heloísa. Coisa linda. O José Carlos em Itajubá, nosso irmão querido, vigilante, tá lá trabalhando e rezando conosco. O homem das caminhadas, é o Zé Carlos, sempre aqui de Itajubá, Minas Gerais, está vindo para a casa da mãe, ele e os companheiros, sempre a pé, louvando e agradecendo, né, Zé Carlos? Um beijo no coração, meu irmão. Continue aí, firme e forte, trabalhando e rezando conosco, rezando por toda a família.
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2: Salmo 78. 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
1: Jesus ressuscitado vem para nos doar sua paz e nos abençoar. E o faz na medida em que eu e você, cada um de nós, se converte de nossas maldades. Rezemos demonstrando o sincero desejo de conversão. Lembro de maneira especial nesta oração os aniversariantes de hoje: a minha tia Marta de Lins, o Eduardo e o Alexandre de Cruzeiro. Iniciemos esta oração invocando a Santíssima Trindade. Em nome do Pai, do Filho e do Espírito Santo. Amém. Senhor nosso Deus, nosso Pai, nós cremos em vós. Nós esperamos em vós, nós vos amamos. Nós vos agradecemos este dia e vos damos graças porque estamos com vida. Oferecemos este dia ao Senhor com todas as nossas alegrias e sofrimentos, com todos os nossos trabalhos e divertimentos. Guardai-nos do pecado e fazei de nós instrumentos de vossa paz e do vosso amor. Ajudai-nos a observar vossos santos mandamentos. Amém. Quinta-feira, dia 25 de junho, o trecho do Evangelho de hoje é escrito por Mateus, capítulo 7, versículos de 21 a 29. Anúncio do Evangelho de Jesus Cristo segundo Mateus. Naquele tempo disse Jesus aos seus discípulos: nem todo aquele que me diz Senhor, Senhor entrará no reino dos céus, mas o que põe em prática a vontade de meu Pai que está nos céus. Naquele dia muitos vão me dizer: Senhor, Senhor, não foi em teu nome que profetizamos? Não foi em teu nome que expulsamos demônios? E não foi em teu nome que fizemos muitos milagres? Então eu lhes direi publicamente: jamais vos conheci. Afastai-vos de mim, vós que praticais o mal. Portanto, quem ouve estas minhas palavras e as põe em prática é como um homem prudente que construiu sua casa sobre a rocha. Caiu a chuva, vieram as enchentes, os ventos deram contra a casa, mas a casa não caiu, porque estava construída sobre a rocha. Por outro lado, quem ouve estas minhas palavras e não as põe em prática é como um homem sem juízo que construiu sua casa sobre a areia. Caiu a chuva, vieram as enchentes, os ventos sopraram e deram contra a casa, e a casa caiu e sua ruína foi completa. Quando Jesus acabou de dizer essas palavras, as multidões ficaram admiradas com seu ensinamento. De fato, ele as ensinava como quem tem autoridade e não como os mestres da lei. Palavra da salvação. A decisão pelo Evangelho e pelo seguimento de Cristo não pode ser apenas da boca para fora, ou seja, uma decisão superficial, abstrata, apenas com palavras. Jesus nos diz que julgará seus seguidores pelo modo como aplicaram na vida concreta todo o ensinamento que ele deixou, como viveram o Evangelho no cotidiano, em todas as suas relações e ações. No dia do juízo, nossas palavras não bastarão. Precisaremos mostrar coerência entre o que professamos e o que fazemos. O longo discurso de Jesus no Sermão da Montanha nos apresenta o ensinamento de Jesus, que deve ser colocado em prática para edificarmos uma vida, ou seja, uma casa, bem fundamentada sobre a rocha. Peçamos juntos a vinda do Espírito Santo sobre você e sobre suas necessidades. Vinde, Espírito Santo, enchei os corações dos vossos fiéis e acendei neles o fogo do vosso amor. Enviai o vosso Espírito e tudo será criado, e renovareis a face da terra. Oremos. Ó Deus, que instruístes os corações dos vossos fiéis com a luz do Espírito Santo, fazei que apreciemos retamente todas as coisas segundo o mesmo Espírito, e gozemos da sua consolação. Por Cristo nosso Senhor. Amém. Jesus Cristo passou a vida inteira fazendo o bem e curando cada pessoa de suas enfermidades, tanto as físicas quanto as psíquicas. Por isso vamos, nesta quinta-feira, abençoar, pedir a bênção para a água, por intercessão da Mãe do Perpétuo Socorro. Nesse momento, convido você a pegar um copo com água, colocar aí pertinho de você, do seu lado, e com fé acompanhar e rezar junto esta oração. Senhor, Pai Santo, voltai vosso olhar sobre nós, remidos pelo vosso corpo e pelo vosso sangue, e renascidos pelo Espírito Santo nas águas do batismo. Abençoai esta água que vossos filhos e filhas vos apresentam neste momento. Concedei aos que usarem desta água renovar-se no corpo e no espírito, e vos servirem de todo o coração. Em nome do Pai, e do Filho, e do Espírito Santo. Amém. Deus, que anunciou aos pastores pelo anjo a grande alegria do nascimento do Salvador, derrame no seu coração agora a sua alegria e torne você mensageiro também do seu evangelho. A nossa proteção está no nome do Senhor, que fez o céu e a terra. Pela intercessão de São João Batista, desça sobre você, sobre a sua família, sobre o seu trabalho, a bênção do Deus Todo-Poderoso. Pai, Filho e Espírito Santo. Amém. Hoje o abraço vai para o Ari, que mora nos Estados Unidos, para o João de São Carlos, para a Isabela, a Wanda, a Ana Cristina, todas da idade ativa aqui do São José de Campinas. Sou o padre Edmilson Moraes, salesiano de Dom Bosco, e moro atualmente em Campinas, no estado de São Paulo, no Colégio Liceu Salesiano Nossa Senhora Auxiliadora. Que Deus continue abençoando seus projetos e suas decisões. Abraço e até mais.
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0: 6:53, anjos de resgate, a voz que te chama, com a Mãe Aparecida, Rede Aparecida de Rádio, música, fé e missão. Bom dia!
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2: Ouvintes queridos, que bom estarmos juntos uma vez mais, eu, Padre Rubens, e vocês, para o nosso encontro catequético sobre o sacramento da Crisma ou Confirmação. O sacramento da Crisma é o sacramento da maturidade do cristão, quando aquele que foi batizado, ainda criança, e não tinha consciência da sua missão e significado desse gesto de ser cristão pelo batismo, agora, já mais maduro e melhor catequizado, se predispõe a ser ungido com o Espírito Santo e confirmar que se dispõe a testemunhar conscientemente Jesus Cristo. Amadurecido, se deixa ungir com óleo consagrado, misturado ao bálsamo, para exalar o perfume, o odor, a marca característica de Cristo no mundo, na sociedade, no agir, para colaborar com Cristo em sua missão de redenção, transformação da sociedade. E assim se torna testemunho de Cristo. Crisma ou confirmação é a corroboração, a consolidação do significado do batismo, confirmar e consolidar o que já se começou pelo batismo e no batismo. Esse Espírito Santo de Jesus infunde os 7 dons que agem no cristão, preparando o cristão, fortalecendo-o e inspirando-lhe as graças necessárias para o testemunho. Esse Espírito Santo com o qual Jesus recebeu no dia de seu batismo, Jesus explicou seu significado e por que e para que com ele foi ungido no Evangelho de Lucas, capítulo 4, versículos 16 e 17, quando, no início de sua ação missionária, da sua pregação, Jesus foi à cidade de Nazaré, onde se havia criado. Conforme o seu costume, no sábado, entrou Jesus na sinagoga, na igreja dos judeus, e levantou-se para fazer a leitura. Deram a Jesus o livro do profeta Isaías, e abrindo o livro, Jesus encontrou a seguinte

0: seguinte passagem, onde está escrito: o Espírito do Senhor está sobre mim, porque ele me ungiu e consagrou com a unção para anunciar a boa notícia, o evangelho aos pobres, enviou-me para proclamar a libertação aos presos e aos cegos a recuperação da vista, para libertar os oprimidos e para proclamar um ano de graça do Senhor. Então Jesus começou a dizer-lhes, fechando o livro: hoje se cumpriu essa passagem da Escritura que vocês acabam de ouvir. Eis, meus irmãos queridos, eis o programa de toda a atividade de Jesus que o profeta Isaías, em 61, versículo 1 a 2, já anunciara, dizendo: o Espírito do Senhor está sobre mim, porque Javé, o Senhor Deus, me ungiu. Ele me enviou para dar a boa notícia aos pobres, para curar os corações feridos, para proclamar a libertação dos escravos e pôr em liberdade os prisioneiros, para promulgar o ano da graça de Javé, do Senhor nosso Deus. Esse Espírito Santo, ouvintes queridos, com os seus sete dons que o profeta Isaías em 11:1-6 colocou, também anunciara, como já vimos, essa missão de Jesus, ele passou para nós: ide e anunciai. E pelo Espírito Santo, nós temos a fortaleza, a força, o discernimento para testemunharmos esse Jesus, porque temos o mesmo Espírito Santo de Jesus para realizarmos a missão de Jesus, depois que ele foi para o céu na sua ascensão. Entremos agora refletindo os sete dons específicos do Espírito Santo que recebemos no nosso batismo e confirmamos na nossa crisma. Até o próximo encontro, se Deus quiser. Fique na paz do Senhor.
1: Tchau. 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
3: 1:02, bom dia.
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3: Com a Mãe Aparecida, Rede Aparecida de Rádio, juntinho de você, na sua casa, no seu trabalho, na estrada e também pelas nossas rádios parceiras, rádios que integram a Rede Aparecida de Rádio. Aqui pertinho de nós, no sul de Minas, a Rádio São Lourenço FM, a 91.1, e a Rádio Estância FM, também em São Lourenço, a 94.3. Um abraço fraterno também aos nossos irmãos queridos em Tucano, na Bahia, pela Rádio Tucano FM, em Ponta Grossa, no Paraná, pela Rádio Santana FM, rezando conosco, louvando e agradecendo ao nosso bom Deus. 1:03, 3104-1043 é o nosso WhatsApp. Quem já está marcando presença por aqui é o Dito Delário. Benedito Delário, lá em Poços de Caldas, rezando conosco, louvando e agradecendo a Deus por tudo na vida dele e da família. E o nosso querido José Carlos, lá em Itajubá, ele manda um recadinho aqui para nós. A imagem peregrina de Nossa Senhora Aparecida está lá na paróquia dele, paróquia Santo Antônio, e na sexta-feira estará também na comunidade Santa Luzia. Só alegria. Salve Maria, salve Maria. Nosso amigo Zé Carlos, obrigado, meu irmão, pela informação, viu? Então, ó, você que está nos ouvindo aí em Itajubá, a nossa mãezinha querida, a mãe do belo amor, a imagem peregrina está na paróquia Santo Antônio e na sexta-feira vai lá para a comunidade de Santa Luzia, tá bom? Para você ir lá trocar olhares com a Mãe Aparecida, com a imagem peregrina, né, Zé Carlos? Um beijo no coração, meu irmão. O Miguel e o Ayrton, lá em São José do Rio Preto, rezando com a gente, a Sirlene de Guaratinguetá, também na sintonia, agradecendo a Nossa Senhora pela recuperação, pela intercessão dela na recuperação da mãezinha dela, a dona Nair. Ela está se recuperando bem a depressão e a crise de ansiedade. E também agradeço, uma causa ganha na justiça. Amém, Silene, agradecendo sempre. O Paulo Araújo em Sabinópolis, rezando conosco também por ele e por toda a família.
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0: Banda, em nome do Pai. Agora 1:12, 1:13 batendo agora. Obrigado a você que nos faz companhia. Logo mais às 4 da manhã, o Santo Terço Mariano e você, meu irmão, rezando conosco, viu? Rezando por você, pela sua família, por aqueles irmãos nossos que pedem nossas orações, sempre louvando e agradecendo ao nosso bom Pai por tudo que temos, por tudo que somos. Rezando pelo nosso irmão Ângelo Antônio, aqui no bairro Perpétuo Socorro, rezando por ele, pela família, louvando e agradecendo sempre ao nosso bom Deus por tudo em nossa vida, na vida de nossa família.
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0: Quem está chegando é Gabi Pedroso com a nossa crônica de hoje.
2: Francisco, irmão de todas as criaturas. O desejo de poder e a agressividade que o homem moderno manifesta contra a natureza se voltam, afinal, contra ele mesmo, contra sua dignidade humana, causando-lhe subitamente um frenesi de violência contra os seus semelhantes, com que ele fica estupefato. É um fato dolorosamente constatável que, apesar da alta ideia que o homem moderno faz de si mesmo e dos seus semelhantes, e apesar de todas as profissões de fé na dignidade transcendente da pessoa humana, nós vivemos em um universo humano incessantemente ameaçado por imprevisíveis explosões de violência, nas quais se desencadeiam, de uma forma descontrolada, todas as forças arcaicas da alma, forças que o homem não quis ou não conseguiu integrar no seu elevado ideal de humanidade. Totalmente diverso é o universo de Francisco de Assis. Não se encontra aí essa separação radical entre o mundo dos homens e o resto das criaturas. Nesse universo, os homens são objeto de um amor de predileção, é certo. Mas este amor se insere numa imensa piedade cósmica que faz com que se tornem amigas todas as criaturas. Francisco não fraterniza somente com seus semelhantes, mas com todas as criaturas. E quando dá o nome de irmão ou irmã aos próprios elementos materiais, não se deve ver nisso uma maneira meramente alegórica de falar. É que, na verdade, Francisco experimenta sentimentos fraternos para com essas humildes realidades. Existe entre elas e ele uma real comunhão afetiva. Face a Deus, Francisco se coloca entre as criaturas, reconhece com grande humildade que é irmão delas, mas também com ação de graças e com encantamento. O Cântico das Criaturas. Eloy Leclerc, editora Vozes.
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0: Salve, mãe de misericórdia, irmã Miriam Collin. 1:20, bom dia com a mãe da misericórdia, a Senhora Aparecida.
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0: Padre Reginaldo Carreira chegando com a sua mensagem.
2: Se está acontecendo em nós um processo de conversão autêntico e não apenas uma casca superficial, uma máscara de vida cristã, é perfeitamente normal que aconteça um crescimento humano, real e integral, que pode ser chamado de crescimento interior, mas que jamais estará limitado a uma vivência solitária, individualista da fé. Essa vivência de fé será levada sem grandes esforços ou planejamento prévio para uma vida comunitária e social, que se comprometa com quem está perto ou longe e que se sensibilize com a dor do outro. Jesus, quando viu a multidão sofrendo e meio perdida, sentiu grande compaixão, pois entendeu que as pessoas estavam aflitas, desamparadas, como ovelhas sem pastor. Aquele jovem pregador olhou além das aparências, compreendeu além das palavras e sentiu além dos julgamentos. Precisamos aprender a olhar assim, com compaixão e com disposição.

Antônio Cardoso, Eu Sou a Porta. 1:26 com a Mãe Aparecida, Rede Aparecida de Rádio, Música, Fé e Missão.

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5: 1:30, bom dia. 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
5: Onde quer que você esteja rezando conosco nesta madrugada de quinta-feira, quinta-feira eucarística. Logo mais às 4 da manhã, o Santo Terço, e você, meu irmão, rezando conosco, rezando com a gente, o Luiz Fernando, lá em Taubaté, lá não, aqui em Taubaté, né? Pertinho da gente, pedindo por ele, pela família, a Lúcia Roriz, lá em Muriaé, aí já é um pouquinho mais longe, né, Lucinha? Rezando, pedindo as bênçãos da Mãe Aparecida por ela, pela família, mandando uma foto aqui pra gente aqui, festejando São João, a fogueira linda lá, rezando também, muita fé, rezando e pedindo as bênçãos da Mãe Aparecida. E o povo lá pulando fogueira de São João, viu? Eita coisa boa. Agora 1:31.
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0: Padre Zezinho e Antônio Cardoso. Aconchego. 1:35, madrugada de quinta-feira, quinta-feira eucarística. E você, meu irmão, minha irmã, rezando conosco, louvando e agradecendo ao bom Deus por tudo na sua vida e pedindo sempre a intercessão da Mãe Aparecida. E olha, Santa Teresa de Calcutá, ela nos ensina: seja qual for a tua dificuldade, recorre a Maria e ela te conduzirá a Jesus. Seja qual for a tua dificuldade, o seu problema, recorra sempre a Maria e ela vai lhe conduzir ao nosso bom Jesus.
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0: Elô Silvério chegando, trazendo pra gente esse momento com a mãe.
2: Estamos começando o Momento com Maria de hoje e vamos juntos refletir o tema Maria e o amor ao próximo. Maria nos ensina que o verdadeiro amor ao próximo nasce de um coração humilde e disponível à vontade de Deus. Em toda a sua vida, ela demonstrou carinho, cuidado e serviço, especialmente ao visitar sua prima Isabel e ao permanecer ao lado de Jesus nos momentos mais difíceis. Seu exemplo mostra que amar o próximo é acolher, ajudar e consolar sem esperar nada em troca. Como mãe amorosa, Maria intercede por todos os seus filhos e nos convida a viver a caridade, a paciência e o perdão. Seguindo seus passos, aprendemos que servir ao irmão é também servir ao próprio Cristo. Que Maria nos ajude a ter um coração cheio de compaixão, fé e amor verdadeiro.

0: Banda Vida Reluz, perfeito é quem te criou. 1:43, às 4 nós rezamos o Santo Terço Mariano, e você, meu irmão, rezando conosco. Seja qual for a tua dificuldade, recorra sempre a Maria e ela te conduzirá a Jesus.
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3: Bom, irmã, façamos e continuemos a falar de nossa catequese. A escolha entre o bem e o mal. Alguns indivíduos vivem viajando de felicidade passageira para felicidade passageira, porque não acreditam na duradoura. Por isso, não fazem amigos para sempre. E seja intenso por um tempo, mas nunca aprisionador, como cantou Vinícius de Moraes, eterno enquanto durar. Um dia aproximam-se e apaixonam-se tanto por si mesmos que, não suportando mais as leis e cobranças dos outros e incapazes de doar-se, preferem morrer do que dar a maravilha do seu lindo eu a quem quer que seja, senão a si mesmos. É a auto-idolatria. É aonde leva a era do indivíduo. O outro se torna cada dia mais descartável. Vale o sucesso pessoal, porque ele traz mais bens na vida, Narciso e náusea caminham juntos, costumam rimar, porque naquele coração tudo está ótimo, mas nada está bem e nada está bom. Tudo está como ele queria, mas nada é como ele quer. Cantem comigo.

0: Tiago Brado, agora 1:57. Teu colo, mãe.
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0: 2:00, horário de Brasília.
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0: Com a Mãe Aparecida, rede Aparecida de Rádio, juntinho de você. Onde quer que você esteja, viu, meu irmão? Louvando e agradecendo ao nosso bom Deus por tudo que temos, por tudo que somos. Logo mais às 4 da manhã, o nosso Santo Terço Mariano e você rezando conosco, pedindo sempre a proteção e as bênçãos da Mãe Aparecida por você, pela sua família, por aqueles irmãos nossos em situação de rua, com esse tempo frio que está fazendo, rezando por esse povo, pelos nossos enfermos e também por todos aqueles que precisam. 3104-1043 é o nosso WhatsApp para você rezar com a gente, por você, pelos seus. Tá bom? Combinado? Às 4 da manhã, nós rezamos o nosso Santo Terço Mariano. Reze conosco.
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0: 2:04, rezando com os nossos irmãos que rezam conosco pela Rádio Arca da Aliança em Blumenau, Santa Catarina, cheiro de rosas, Amanda Almeida. Quem está chegando, participando conosco mais uma vez, Padre Vanderlei Souza, com o nosso momento de oração.
1: Nesta última semana, rezamos pela intercessão de São Pedro e São Paulo, as duas colunas da Igreja. Oremos, santos apóstolos Pedro e Paulo, eu vos rogo que me alcanceis viva fé, firme esperança e perfeita caridade, um total desapego de mim mesmo, desprezo pelo mundo, paciência nas adversidades. Ajudai-me para que eu tenha humildade na prosperidade, atenção na oração, pureza de coração, reta intenção das obras, diligência no cumprimento das obrigações do meu estado, constância nos bons propósitos, que eu tenha resignação na vontade de Deus e perseverança na graça divina até a morte, para que, mediante a vossa intercessão e vossos gloriosos merecimentos, vença as tentações do mundo, do demônio e da carne, e me torne digno de aparecer na presença do Supremo e Eterno Pastor das Almas, como vós sois. Jesus, que com o Pai e o Espírito Santo vive e reina por todos os séculos dos séculos, por intercessão de São Pedro e São Paulo, abençoai-me e protegei-me. Amém. São Pedro e São Paulo, colunas da Igreja, rogai por nós.
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0: 2:09, oração do abandono. Comunidade Recado, cantando pra gente aqui no Com a Mãe Aparecida, madrugada de quinta-feira eucarística. 2:09, nesta quinta-feira, 25 de junho. Obrigado a você que nos acolhe na sua casa, no seu trabalho, onde quer que você esteja nesse momento. A você, meu irmão, na estrada, rezando com a gente. Agora, 2:10, quem está chegando é o nosso querido...
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0: Padre José Allen, trazendo para nós o seu momento de reflexão, de evangelização.
2: A paz esteja com você. Me impressiona muito ouvir o que diz o Evangelho de Lucas, capítulo 2:51. Maria guardava todas essas coisas, meditando-as em seu coração. Sempre me chama atenção essa atitude orante de Maria, guardar as coisas, meditando-as no coração. Supõe ir enriquecendo gradativamente o nosso interior com o mundo que nos rodeia, sem permitir que os aspectos negativos, as situações alienantes influenciem a nossa vida. E ao mesmo tempo, fazer de cada acontecimento um motivo de oração, para que a oração não fique desligada da vida. Maria, mulher simples de Nazaré, viveu momentos, acontecimentos simples da vida, e grandes fatos também ela viveu. Uns e outros passaram pelo fundo da sua alma, do seu coração, onde ela meditava, guardava e fez de tudo isso oportunidade de oração. E a grandeza humana e sobrenatural de Maria foi crescendo no percorrer da sua vida. Portanto, guardar todas as coisas no coração, meditando-as. O nosso coração é a nossa sede, vamos dizer, a nossa arca onde nós guardamos tudo que eu penso, que eu sinto, que eu faço, expresso o meu coração. Então a gente tem que tomar cuidado, o que que eu guardo dentro do meu coração? Se eu guardo coisa ruim, vou ter maus comportamentos. Se eu guardo coisas boas, verdade revelada por Deus, isso vai trazer luz, sabedoria para viver o amor. E Maria é o nosso modelo. Maria, a Virgem Mãe de Deus, mais do que nunca nos ensina a atitude que devemos ter. Quantas e quantas vezes, ao longo da história da Igreja, Maria falou do seu próprio coração, pedindo, inclusive, o triunfo do seu coração através do nosso coração. Que nós tenhamos um coração semelhante ao coração do seu filho Jesus, do qual ela é o maior modelo. Portanto, cuidemos do nosso coração. Guardemos no coração a palavra de Deus. Guardemos no nosso coração tudo o que Maria vive, viveu e nos ensina ao longo da história da salvação.

0: para que a oração nos torne cada vez mais capazes de entender a vontade de Deus e cumpri-la fielmente.
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2:16, madrugada. Abençoada você, meu irmão, no seu trabalho, na sua casa, onde quer que você esteja, por essas estradas Brasil afora, rezando conosco. Augusto.

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2: Os milagres do homem Deus. Estamos em São Mateus, capítulo 15, versículo 29. Jesus cura doentes. Saindo daquela região de Tiro e Sidônia, Jesus voltou para perto do mar da Galileia, ao norte do lago. Ali subiu a uma colina e sentou-se. Grande multidão vinha ao seu encontro e traziam mancos, aleijados, mudos e muitos outros doentes. Todos foram colocados ali diante de Jesus e ele curou a todos.

0: povo estava admirado. Assim Jesus ia mostrando o que nele se escondia. Por detrás da sua realidade humana, ele é Deus. Fizera-se semelhante a nós em tudo, menos no pecado. Ele era um homem como nós e o mais autêntico dos seres humanos. No entanto, por detrás desse véu, ele tinha o infinito, a pessoa divina, a divindade. A divindade e a humanidade em Cristo são estanques. Quer dizer, uma não penetra a outra para fazer que a humanidade seja Deus ou que a divindade de Jesus seja a natureza humana passível. Mas na pessoa de Jesus estavam as duas naturezas. E ele queria provar que sua pessoa era divina, mas possuidora de natureza humana. Nisso, não era um homem como os outros. Um homem normal não cura miraculosamente doentes. E Jesus curava. Um homem normal não conhece todos os pensamentos ocultos dos outros. E Jesus conhecia. Um homem normal nunca apareceu naquele esplendor de quem impera. Vento, cala-te. Tempestade, acalma-te. E os ventos e as tempestades obedeciam àquele homem que andou sobre as ondas. Homem que ressuscitou dos mortos. Um homem comum? Não. Jesus é o homem Deus. O Verbo que se fez homem, semelhante a nós em tudo, menos no pecado. Aos poucos, ia revelando a divindade da sua pessoa eterna, curando os doentes, ressuscitando mortos e imperando os ventos. Ele mostrava quem era, o verdadeiro Deus, embora verdadeiro homem. Jesus, homem, Deus, Salvador. É um mistério acima da nossa compreensão. Quando a natureza divina do Cristo se servia da natureza humana, do mesmo Jesus, para realizar atos como, por exemplo, com voz humana mandar o morto Lázaro ressuscitar e sair da sepultura, então a pessoa do Filho de Deus, Jesus, se servia da voz humana, da natureza humana, como sinal para os homens. Mas era só a natureza divina de Jesus que ressuscitava o morto.
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3: 2:30.
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3: Com a Mãe Aparecida, Rede Aparecida de Rádio, juntinho de você, meu irmão, minha irmã, onde quer que você esteja, viu? Rezando conosco. Quem está rezando com a gente? A Elaine em São Paulo, capital, pedindo por ela, pelos amigos, pelos familiares, pelos vivos e falecidos, e também rezando por todos nós que estamos em sintonia. Obrigado, Elaine, sempre muito rezando conosco, muito carinhosa com todos nós, rezando com a gente, rezando por ela, pela família e por todos nós também. Louvando e agradecendo ao bom Deus por tudo e por todos, né, minha querida Elaine? Obrigado, viu? Pelo carinho de sempre.
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2:35, madrugada de quinta-feira, coral do Menino Jesus. Tu és a vida, conheço um coração. Com a Mãe Aparecida, Rede Aparecida de Rádio, Música, Fé e Missão. Obrigado a você que está aí, viu? Rezando conosco nesta madrugada, abençoada.

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0: Maria do Rosário canta pra gente: meu Senhor e meu Deus.

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2: Todo aquele, pois, que der testemunho de mim diante dos outros, também eu darei testemunho dele diante de meu Pai que está nos céus. Mateus 10:32. Dar testemunho, agir, pensar, fazer tudo de acordo com aquele de quem nosso testemunho queremos dar. Há muita gente que admira a obra de Cristo. Louvam os seus atos, adoram seus sermões, admiram seus milagres e curas. Esse tipo de pessoa acha que ficando em silêncio, de boca fechada, é o seu melhor testemunho, o mais eloquente. Claro que fechar a boca pode ser um testemunho eloquente. De fato, quando alguém nos acusa de algo vergonhoso diante dos outros, sabendo ele mesmo que nenhuma verdade existe nessa acusação. Nesse caso, às vezes, o melhor é ficar em silêncio, que é uma maneira de se defender. Mas aqui a questão muda. É quando os acusadores desejam destruir a obra de Cristo, falam mal dele, negam seu valor salvífico e, se possível, negam toda a sua transcendência, induzindo-o a um simples fanático. Não é hora de calar, não é hora de fechar a boca, é hora de falar, de gritar. É hora de anunciar que Jesus é o Filho de Deus e falar ao mundo o que ele fez, o que ele sofreu, morrendo numa cruz para perdoar os nossos pecados, que ressuscitou depois de 3 dias, vive com o Pai e preparou a nossa salvação. Por vergonha e segurança, por falta de fé ou qualquer outro motivo, muitos se calam deixando Cristo sozinho na sua obra, perdendo a oportunidade de testemunhar e trazer pessoas para dar continuidade a esse trabalho de evangelização. Vamos trabalhar pela obra de Cristo, não vamos nos calar, vamos testemunhar. Senhor Jesus, perdoa-me todas as vezes em que elegi o silêncio como a coisa mais apropriada no momento. Perdoa-me e ajuda-me a testemunhar com toda a convicção e poder, não só para minha salvação, mas para levar outros aos teus pés. Amém.
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2: Os santos nos ensinam hoje, dia 25 de junho, eu, Padre André, daqui da Arquidiocese de Aparecida, estou com você, amigo e amigo ouvinte, para conhecermos hoje a história de São Guilherme. São Guilherme, abade, nasceu numa família nobre em Vercelli, Itália, no ano de 1085. Ficando órfão, ainda criança,

0: foi educado por parentes. Aos 15 anos já estava decidido a seguir a vida religiosa. E com essa idade fez inúmeras peregrinações pelos santuários mais famosos da Europa. Voltando de uma de suas peregrinações à Itália, procurou lugares desertos e montanhosos para se entregar à oração e à penitência. Acabou se fixando no Monte Partênio, onde foi construído o Santuário de Nossa Senhora do Monte Vergine. Procurado por muitos penitentes, Guilherme fundou a Congregação dos Monges do Monte Vergine, adotando a regra de São Bento. Essa congregação se espalhou rapidamente pelo sul da Itália, obrigando Guilherme a fundar outros mosteiros que acolhiam religiosos, leigos e sacerdotes. São Guilherme morreu num mosteiro nas proximidades de Nápoles, no ano de 1142. São Guilherme nos inspira hoje a refletir sobre a nossa caminhada cristã, sobretudo a nossa vida de oração, de penitência, de contemplação de Deus. Que tempo temos dedicado à oração? Que sentido encontramos nos sacrifícios diários? Precisamos dedicar mais tempo à contemplação de Deus, pois Ele é quem nos dá pleno sentido para viver. São Guilherme, rogai por nós.
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0: Espírito Santo, Fernando Vinhote, 2:56.
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0: 3 horas, horário de Brasília.
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0: Com a Mãe Aparecida, Rede Aparecida de Rádio, juntinho de você, aí na sua casa, no seu trabalho, onde quer que você esteja. O Marcílio Ferreira está lá em Araxá, Minas Gerais, rezando por ele, pela família, louvando e agradecendo a Deus por tudo e também agradecendo a intercessão da Mãe Aparecida na vida dele e na vida da família, né, Marcílio? Nosso irmão querido Marcílio Ferreira, rezando conosco também o Rufino de São Pedro do Alagadiço, Minas Novas, Minas Gerais, rezando conosco, pedindo oração por ele, pela família, por ele, pela Rosilene, o Reginaldo, a Jane, a Diana e o Gilvan. o Rafael Cunha em Itabaiana, no Sergipe, por ele e pela Verinha. A nossa irmã querida Marta, rezando conosco em Valinhos, pedindo por ela e por toda a família. Já já, daqui a 59 minutos, o nosso Santo Terço Mariano. E você continua enviando as suas intenções pelo 3104-1043, para que nós possamos rezar por você, pela sua família, por aquelas pessoas que pedem nossas orações. 3:02 agora.
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1: Olá, meu irmão, minha irmã. Graça e paz para você e sua família. No evangelho da liturgia de hoje, Jesus fala da diferença entre o homem prudente e o homem sem juízo. O primeiro acolhe a palavra de Deus.

tu que habitas, tu que falas, rezas e ages em mim. Abra-me a palavra, que a minha mente e o meu coração sejam o terreno bom onde a semente da palavra possa germinar, crescer e frutificar, para que a minha vida seja transformada. Amém. Hoje, 25 de junho, a liturgia nos oferece o Evangelho de Mateus, capítulo 7, versículos 21 a 29. Nem todo aquele que me diz Senhor, Senhor, entrará no reino dos céus, mas aquele que faz a vontade de meu Pai que está nos céus. Assim, todo aquele que ouve as minhas palavras e as põe em prática é semelhante a um homem prudente que edificou sua casa sobre a rocha. Caiu a chuva, vieram as enxurradas, sopraram os ventos e arremessaram-se contra aquela casa, mas ela não caiu, pois havia sido alicerçada sobre a rocha. A denúncia sobre a hipocrisia continua. Jesus, em tom escatológico e encerrando o sermão da montanha, contrapõe o dizer ao fazer do fiel. A invocação litúrgica Senhor, Senhor, da comunidade cristã reunida em oração, não pode estar dissociada de uma fé comprometida, marcada por fazer a vontade do Pai. Não são as várias ações extraordinárias que levarão à salvação, mas o voltar-se para o Senhor, sobretudo na prática da justiça. A frase final revela um rompimento radical com aqueles que não a vivenciam. Para exemplificar uma fé autêntica, caracterizada pela escuta e pela prática da palavra, Jesus se utiliza da imagem da casa construída sobre a rocha e sobre a areia. Israel e agora os discípulos devem edificar sua casa na rocha, que é o Senhor, para enfrentar as intempéries da vida, sendo assim prudentes. Edificar a casa sem alicerce em um terreno arenoso é sinal de insensatez, como aquele que não faz a vontade de Deus e encontra sua ruína, porque não o escutou verdadeiramente. Jesus fala com autoridade e deixa a multidão admirada, porque vive o que ensina. Todo aquele que ouve as minhas palavras e as põe em prática é semelhante a um homem prudente que edificou sua casa sobre a rocha. O Senhor nos convida a sermos praticantes da palavra. Neste momento, vamos dispor o nosso coração para a vivência de sua palavra.

6:16, Eliana Ribeiro. Sempre caminhar, sempre, sempre. Antes você ouviu Momento Santo, Missão, Louvor e Glória.

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1: Hoje, 25 de junho, nós vamos conhecer a história do carcereiro que converteu-se diante do testemunho de Paulo e de Silas. Paulo e Silas estavam na prisão da cidade de Filipos, na Macedônia, e os magistrados tinham dado ordem ao carcereiro de guardá-los com toda a segurança. Por isso, ele os levou para o fundo da prisão e prendeu os pés deles no tronco. Paulo e Silas foram presos porque tinham curado uma moça com o espírito da adivinhação, que dava muito lucro para os patrões. Por terem perdido a fonte do seu lucro, os patrões conseguiram que Paulo e Silas fossem açoitados, presos. E durante a noite, lá na prisão, Paulo e Silas rezavam e cantavam. De repente, um terremoto sacudiu os alicerces da prisão, as portas se abriram e as correntes dos presos se soltaram. E quando viu isso, o carcereiro pensou que os prisioneiros tivessem fugido. Ele já ia até se suicidar, pois a lei dizia: se o preso escapa, quem morre é o carcereiro. E Paulo gritou: não, não faça isso, estamos todos aqui. E o carcereiro pegou uma tocha, entrou na prisão, ficou impressionado com o testemunho de Paulo e de Silas, os levou para fora, lavou as suas feridas e perguntou: o que eu devo fazer para ser salvo? E Paulo respondeu: crê no Senhor Jesus e serás salvo, tu e a tua casa. Paulo falou sobre Jesus para o carcereiro, para os seus familiares, e em seguida o carcereiro foi batizado com toda a família. Ele levou Paulo e Silas para sua casa e preparou então um jantar para eles.

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1: Bem-vindo, bem-vinda à Escola de Maria, a melhor e mais perfeita discípula da palavra. Que alegria e que honra acolher você, querido irmão, querida irmã, aos pés da Virgem Aparecida, nossa mãe querida, mãe de Deus e nossa. Hoje na Escola de Maria nós vamos falar um pouco mais sobre este livro tão especial, A Missão de Maria, onde nós aprendemos a caminhar com Nossa Senhora e a vermos nela os reflexos do amor de Deus. Deus realizou na Missão de Maria prodígios e graças. Por isso o nosso tema de hoje é o Magnífica. Também revela para nós a oração do Magnífica, a missão de Maria em nossa sociedade. Certamente a Virgem Maria estava ciente e conhecia as desigualdades de seu tempo. No Magnífica, Maria exalta a graça de Deus em sua vida, ao dizer: o Poderoso fez em mim maravilhas e santo é seu nome. Mas também nos alerta, dizendo que o Senhor Deus Poderoso é aquele que derruba os poderosos de seus tronos e eleva os humildes. Parece que nas palavras de Maria, Deus nos mostra sua predileção pela humildade, pelo serviço, pelo acolhimento ao próximo. De fato, os simples são movidos à esperança. Só os humildes são capazes de entender a graça de Deus em suas vidas. E Maria nos deixa este exemplo. Maria também diz que Deus despede os ricos sem nada e sacia de bens aqueles que estão famintos. A oração do Magnífica de Nossa Senhora nos inspira também no serviço de doação ao próximo. Se temos, devemos partilhar. Este é o pedido de Maria para nós. Lembrando a você que é na partilha que os nossos bens irão se multiplicar. É quando nós nos doamos que a nossa vida se torna mais agradável a Deus e certamente mais agradável a Nossa Senhora. Ela que foi a mulher da partilha, partilhou sua vida sempre em favor de quem necessitava. Maria é a mãe da escuta da palavra e da palavra posta em prática. No Magnífica, na casa de Isabel, Maria glorifica ao Senhor. E nós queremos também aprender dela a glorificar a Deus em nossas ações mais simples, principalmente em nossos atos de caridade, servindo a quem necessita. Que a missão de Maria seja inspiração para a nossa própria missão, para que nós possamos realizar nossa vida segundo o coração e a vontade de nosso Senhor Jesus Cristo, o Mestre da doação. Jesus é para nós também a escola da vida e da partilha. Meu irmão, minha irmã, como passa rápido o nosso tempo aqui na Escola de Maria. Eu agradeço a sua presença, a sua participação e peço para você continuar conosco nesta bonita missão. Vamos aprender sempre de Nossa Senhora. Até o nosso próximo encontro. Fiquem com Deus e com as bênçãos da Mãe Aparecida.

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5: 3h36.
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5: Com a Mãe Aparecida, Rede Aparecida de Rádio, juntinho de você, na sua casa, no seu trabalho, onde quer que você esteja, meu irmão, louvando e agradecendo a Deus por isso. Como é bom poder estar juntinho de você, viu? Aí na sua casa, pedindo sempre a proteção e as bênçãos de nossa mãezinha querida, a Senhora Aparecida. Daqui a 23 minutinhos, o nosso Santo Terço Mariano e você rezando conosco, pedindo por você, pela sua família, pedindo pelos nossos irmãos enfermos, desabrigados, em situação de rua, por todos aqueles que precisam.
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0: Pedro Valença cantando pra gente Canção da Família. 3:41 com a Mãe Aparecida, Rede Aparecida de Rádio, juntinho de você, onde quer que você, meu irmão, minha irmã, esteja.
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0: Com a Mãe Aparecida, Rede Aparecida de Rádio, juntinho de você. Agora 3:45, é hora do nosso quadro.
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0: Elô Silvério chegando novamente para o nosso momento de reflexão.
2: Nossas almas e nossas vidas acham-se hoje fortemente tensas pelas circunstâncias ambientais, sejam elas pessoais ou sociais. Tudo isso nos está obrigando a viver em uma vida de atribulações, de temor e de angústia. Somente recorrendo ao coração amantíssimo do Salvador, do qual certamente acharemos paz e tranquilidade, poderemos compensar essas tensões. Nossas mesmas inquietudes pessoais, nossos desmedidos desejos e ambições, que frequentemente são os principais causadores da inquietação da nossa vida, vão serenando, suavizando-se, orientando, ordenando, enquanto permitimos que a vontade do Senhor governe nossa vida.

0: 3:46. Obrigado a você que está rezando conosco, pedindo as bênçãos da Mãe Aparecida por você, pela sua família, louvando e agradecendo. Agora 3:46, o nosso momento de mandar aquele abraço muito fraterno aos nossos irmãos que rezam conosco. A dona Cleusa, lá em Americana, São Paulo, rezando por ela e pela família. Os nossos amigos, a Márcia, o Sérgio, o Lucas, seu Paulo e dona Lúcia, lá em Indaial, Santa Catarina, rezando conosco também, louvando e agradecendo por tudo, tudo, tudo. O Valdir reza com a gente. O Valdir, ele é da família dos devotos e está pedindo oração por ele e pela família, né, meu querido Valdir, rezando conosco. O Sebastião Silva, lá de do bairro dos Campos, rezando conosco. De Dom Viçoso, rezando pelos irmãos do Terço, a Gorete, Simone, a Cláudia e o Tião do ônibus também, o Tiãozinho do ônibus, rezando conosco, louvando e agradecendo a Deus por tudo na vida dele e na vida da família. Quem reza conosco também pedindo as bênçãos da Mãe Aparecida é o Marcos Rocha, no bairro Suíça, lá em Aracaju, no Sergipe, pedindo por ele, pela família, por todos os nossos irmãos e irmãs que estejam em oração conosco nesta madrugada.
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1: Bom dia, meu amigo, minha amiga. Os seus objetivos de vida estão alinhados? Em outros encontros, já conversamos sobre a importância de termos um objetivo em nossas vidas. Aliás, mais de um objetivo. Metas em várias áreas e dimensões do nosso ser. Podemos formar uma imagem assim. Você está em um ponto, aqui, hoje, e o seu objetivo está à sua frente, no futuro. Para alcançá-lo, assim como o ponto de chegada em uma caminhada, é preciso fazer o caminho. Portanto, é preciso andar. A vida tem muitas estradas que levam a objetivos diferentes. Cada escolha que fazemos pode nos levar a uma vida completamente diversa de outras. Escolhas decisivas como casar, ter filhos, estudar, mudar de cidade, de país, seguir uma vocação religiosa, por exemplo, são decisões que contêm muitas diferenças entre elas. E cada uma delas nos conduzirá aos nossos objetivos com maior ou menor dificuldade. Isso quer dizer que os nossos objetivos devem estar alinhados com a vida que levamos. O que acontece quando um carro está com os pneus desalinhados? Os pneus da esquerda podem estar voltados para uma direção contrária aos pneus da direita. Dessa forma, todos os pneus vão se desgastar muito ou o carro não vai nem funcionar. Ou seja, seus sonhos irão morrer pelo caminho e você não vai atingir o seu objetivo. É preciso resolver os conflitos entre os objetivos. A pergunta que sempre ajuda é: como você se imagina daqui a 5, 10 anos? Onde e como você gostaria de estar em 5 ou 10 anos? Lembre-se, sonhar não custa nada, mas realizar os sonhos demanda coragem e iniciativa. Então, a resposta não é onde você gostaria de estar em 10 anos, mas o que você está fazendo hoje para chegar lá em 10 anos. E assim, vá seguindo adiante, um dia de cada vez, e com os pneus alinhados na mesma direção. Um grande abraço e até o nosso próximo encontro.
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0: Grupo Chamas, Coração Semeador. Bom dia.
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2: 4 horas, horário de Brasília.
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2: Com a Mãe Aparecida, Rede Aparecida de Rádio, rezando, meu irmão, minha irmã, com você e por você. Pelos nossos irmãos espalhados pelo Brasil, que nos ouvem através das nossas rádios parceiras, rádios que integram a Rede Aparecida de Rádio. A você na sua casa, no seu trabalho, na estrada, onde quer que você esteja, meu irmão, louvando e agradecendo ao nosso bom Deus. Divino Jesus, nós vos oferecemos sempre, com muito amor, com muita alegria, o nosso Santo Terço. A vós, Senhor. Senhor Jesus, tu que nos convidas a construir nossa vida sobre a rocha firme da tua palavra. Muitas vezes, porém, permitimos que nossos projetos se apoiem apenas em nossas forças humanas e acabamos experimentando a fragilidade de nossas escolhas. Ajuda-nos a ouvir tua voz e a colocá-la em prática todos os dias. Que a oração, os sacramentos e a vivência da caridade sejam o fundamento sólido da nossa caminhada cristã. Quando vierem as tempestades da vida, sustenta-nos com tua graça, que nenhuma dificuldade seja capaz de nos afastar do teu amor e da confiança em tua providência. Permanece conosco, Senhor, e faze de nossa existência uma casa edificada sobre a fé. Tu que vives e reinas pelos séculos dos séculos, e que vossa mãe, Maria Santíssima, nos ajude nessa caminhada de permanecer convosco, Senhor. Obrigado. Iniciemos o nosso Santo Terço invocando a Santíssima Trindade.

Divino Jesus, nós vos oferecemos este terço que vamos rezar, meditando nos mistérios da vossa redenção. Concedei-nos, por intercessão da Virgem Maria, Mãe de Deus e Nossa Mãe, as virtudes que nos são necessárias para bem rezá-lo e a graça de ganharmos as indulgências desta santa devoção. Oferecemos particularmente em desagravo dos pecados cometidos contra o Santíssimo Coração de Jesus e o Imaculado Coração de Maria. Pela paz do mundo, pela conversão dos pecadores e pelas almas do purgatório. Pelas intenções do Santo Padre, o Papa Leão, pelo aumento e santificação do clero, pela santificação das famílias, pelas missões, pelas vocações, pelos doentes e por todo o povo brasileiro. Creio em Deus Pai Todo-Poderoso, Criador do céu e da terra, e em Jesus Cristo, seu único Filho, nosso Senhor, que foi concebido pelo poder

0: no Espírito Santo. Nasceu da Virgem Maria, padeceu sob Pôncio Pilatos, foi crucificado, morto e sepultado. Desceu à mansão dos mortos, ressuscitou ao terceiro dia, subiu aos céus, está sentado à direita de Deus Pai Todo-Poderoso, onde há de vir a julgar os vivos e mortos. Creio no Espírito Santo, na Santa Igreja Católica, na comunhão dos santos, na remissão dos pecados, na ressurreição da carne, na vida eterna. Amém. Rezemos com amor e confiança a oração que o próprio Jesus nos ensinou. Pai nosso que estais nos céus, santificado seja o vosso nome, venha a nós o vosso reino, seja feita a vossa vontade, assim na terra como no céu.
1: O pão nosso de cada dia nos dai hoje, perdoai as nossas ofensas, assim como nós perdoamos a quem nos tem ofendido, e não nos deixeis cair em tentação, mas livrai-nos do mal. Amém.
0: Ave Maria, cheia de graça, o Senhor é convosco. Bendita sois vós entre as mulheres, e bendito é o fruto do vosso ventre, Jesus.
1: Santa Maria, Mãe de Deus, rogai por nós, pecadores, agora e na hora de nossa morte. Amém.
0: Ave Maria, cheia de graça, o Senhor é convosco. Bendita sois vós entre as mulheres, e bendito é o fruto do vosso ventre, Jesus.
1: Santa Maria, Mãe de Deus, rogai por nós, pecadores, agora e na hora de nossa morte. Amém.
0: Ave Maria, cheia de graça, o Senhor é convosco. Bendita sois vós entre as mulheres, e bendito é o fruto do vosso ventre, Jesus.
1: Santa Maria, Mãe de Deus, rogai por nós, pecadores, agora e na hora de nossa morte. Amém.
0: Glória ao Pai, ao Filho e ao Espírito Santo, como era no princípio, agora e sempre. Amém. Ó meu bom e amado Jesus, perdoai-nos, livrai-nos do fogo do inferno, levai as almas todas para o céu e socorrei principalmente aquelas que mais precisarem da vossa infinita misericórdia. E nós acolhemos a você, nossos irmãos e irmãs em Cristo, que rezam conosco, louvando e agradecendo ao bom Deus por tudo que temos, por tudo que somos, pedindo por vocês, pelas suas famílias, rezando, pedindo e agradecendo. A dona Cleusa em Curvelo, rezando por ela e por toda a família, pelos filhos, netos e pelo Valdir também, nesse momento rezando conosco. O Tiãozinho do ônibus em Dom Viçoso, rezando por ele e por todos os irmãos do Santo Terço. A Tânia rezando conosco, pedindo as bênçãos da Mãe Aparecida, vovó Tânia, lá no Sergipe, rezando conosco em capela, lá no Sergipe. Louvando e agradecendo com a gente também os nossos irmãos queridos que rezam conosco. O nosso irmão de São João del Rei, a Maria de São João del Rei, rezando por ela e pela família, louvando e agradecendo a Deus por tudo na vida dela e na vida de todos os nossos irmãos e irmãs que rezam conosco, pedindo sempre a proteção e as bênçãos do Senhor Jesus. Reza conosco também, louvando e agradecendo ao bom Deus por tudo na vida dela, na vida da família, a Thelma lá de Itabuna, na Bahia, rezando por ela, pela mãezinha dela, pela alma do pai e também pelo irmão Gilvan, pela sogra desuíta, que descansou no último sábado, voltou à casa do pai. Rezando conosco, pedindo e agradecendo Toninho Santiago e a dona Luciana lá de Jales, agradecendo por tudo, rezando pelos falecidos das famílias Santiago, Canaza, Brusadim, Pires, Bortolucci e Quaresima, rezando e agradecendo por todas as famílias. E quem reza conosco, louvando e agradecendo ao bom Deus, o nosso primeiro mistério é a nossa irmã querida, a Conceição, lá em Aracaju. Conceição, bom dia.
2: Bom dia, Eduardo, como você está?
0: Alô, bem? Conceição?
2: Alô, bom dia.
0: Conceição, bom dia.
2: Bom dia.
0: Tudo bem, graças a Deus?

0: Maria passe à frente da vida dele, do trabalho dele, de tudo que fizer parte da vida dele. Por minha irmã, Carmen Tavares, por Andressa Moraes, namorada do meu filho, por nós, pelo São João, né, que está passando, festa bonita, o dia de São João ontem. E hoje também, lembrando, é o aniversário do batismo do meu filho. 31 anos
1: que
0: hoje.
1: Que maravilha.
0: É, que Nossa Senhora esteja sempre presente.
1: Amém.
0: Em tudo das nossas vidas. E salve Maria.
1: Salve Maria. Vamos rezar contemplando o nosso primeiro mistério da luz.

0: Pai nosso que estais nos céus, santificado seja o vosso nome. Venha a nós o vosso reino. Seja feita a vossa vontade, assim na terra como no céu.
1: Pão nosso de cada dia nos dai hoje, perdoai as nossas ofensas, assim como nós perdoamos a quem nos tem ofendido, e não nos deixeis cair em tentação, mas livrai-nos do mal. Amém.
0: Ave Maria, cheia de graça, o Senhor é convosco, bendita sois vós entre as mulheres, e bendito é o fruto do vosso ventre, Jesus.
1: Santa Maria, Mãe de Deus, rogai por nós, os pecadores, agora e na hora de nossa morte. Amém.
0: Ave Maria, cheia de graça, o Senhor é convosco. Bendita sois vós entre as mulheres, e bendito é o fruto do vosso ventre, Jesus.
1: Santa Maria, Mãe de Deus, rogai por nós, os pecadores, agora e na hora de nossa morte. Amém.
0: Ave Maria, cheia de graça, o Senhor é convosco, bendita sois vós entre as mulheres, e bendito é o fruto do vosso ventre, Jesus.
1: Santa Maria, Mãe de Deus, rogai por nós, os pecadores, agora e na hora de nossa morte. Amém.
0: Ave Maria, cheia de graça, o Senhor é convosco, bendita sois vós entre as mulheres, e bendito é o fruto do vosso ventre, Jesus.
1: Santa Maria, Mãe de Deus, rogai por nós, os pecadores, agora e na hora de nossa morte. Amém.
0: Ave Maria, cheia de graça, o Senhor é convosco. Bendita sois vós entre as mulheres, e bendito é o fruto do vosso ventre, Jesus.
1: Santa Maria, Mãe de Deus, rogai por nós, os pecadores, agora e na hora de nossa morte. Amém.
0: Ave Maria, cheia de graça, o Senhor é convosco. Bendita sois vós entre as mulheres, e bendito é o fruto do vosso ventre, Jesus.
1: Santa Maria, Mãe de Deus, rogai por nós, os pecadores, agora e na hora de nossa morte. Amém.
0: Ave Maria, cheia de graça, o Senhor é convosco. Bendita sois vós entre as mulheres, e bendito é o fruto do vosso ventre, Jesus.
1: Santa Maria, Mãe de Deus, rogai por nós, os pecadores, agora e na hora de nossa morte. Amém.
0: Ave Maria, cheia de graça, o Senhor é convosco. Bendita sois vós entre as mulheres, e bendito é o fruto do vosso ventre, Jesus.
1: Santa Maria, Mãe de Deus, rogai por nós, os pecadores, agora e na hora de nossa morte. Amém.
0: Ave Maria, cheia de graça, o Senhor é convosco. Bendita sois vós entre as mulheres, e bendito é o fruto do vosso ventre, Jesus.
1: Santa Maria, Mãe de Deus, rogai por nós, os pecadores, agora e na hora de nossa morte. Amém.
0: Ave Maria, cheia de graça, o Senhor é convosco. Bendita sois vós entre as mulheres, e bendito é o fruto do vosso ventre, Jesus.
1: Santa Maria, Mãe de Deus, rogai por nós, os pecadores, agora e na hora de

0: nossa morte. Amém.
1: Glória ao Pai, ao Filho e ao Espírito Santo.
0: Como era no princípio, agora e sempre. Amém. Ó meu Jesus, perdoai-nos, livrai-nos do fogo do inferno, levai as almas todas para o céu e socorrei principalmente aquelas que mais precisarem da vossa infinita misericórdia.
1: Nossa Senhora do Perpétuo Socorro,
0: rogai por nós.
1: São Sebastião,
0: rogai por nós.
1: São João,
0: rogai por nós.
1: São Pedro e São Paulo,
0: rogai por nós.
1: Senhora Aparecida, Mãe, Rainha e Padroeira do Brasil,
0: rogai por nós que recorremos a vós. São José,
1: rogai por nós, valei-me
0: São José.
1: Conceição, muito obrigado, viu? Rezando conosco aí direto de Aracaju. Um dia abençoado a você, a toda a família. Fique com Deus.
0: Tá bom, Eduardo, você também, que Deus abençoe o seu retorno, sua casa, sua família, que Deus nos abençoe.
1: Amém, a todos
0: nós. Todas as pessoas do mundo inteiro.
1: Isso mesmo, salve Maria.
0: Salve Maria. Bom dia, Brasil. Um abraço.

acolhendo a você, meu irmão, a você, minha irmã, que reza conosco, rezando, louvando e agradecendo ao bom Deus por tudo. Os nossos irmãos, seu João Reis, lá em Brasília, rezando por ele e pela família. O nosso irmão Alexandre, lá de Barbacena, Minas Gerais, rezando por ele e pela família. Por todos, todos, todos que estejam em oração. Hoje ele nos acompanha e reza conosco da estrada, está no caminhão. Louvando e agradecendo a Deus por isso, por mais um dia de trabalho, mais uma jornada, pedindo a proteção e a intercessão da Mãe Aparecida. O Alexandre, lá de Barbacena, Minas Gerais, boa viagem a você, meu irmão. Rezando conosco a Nilva Militão em Juiz de Fora, por ela e pela família. O Jorge Pimenta em Águia Branca, no Espírito Santo, por ele e pela família. O Carlão em Campinas, rezando conosco por ele e pela família. A todos da família dos devotos. A Lazarina em Pindamonhangaba, rezando por ela e pela família. O Antônio em São Paulo, se preparando para sair para o trabalho, rezando por ele e pela família, lá no Sergipe, por todos aqueles que precisam. Louvando e agradecendo a Deus também em Santa Terezinha, Itapurã, o nosso querido Rubão está lá rezando com a gente, pedindo por ele, pela esposa Dona Marileide, por toda a família. Louvando e agradecendo conosco o José João, ele e a esposa em Palhoça, em Santa Catarina, rezando conosco, pedindo as bênçãos da mãezinha querida, por ele e por todos. A Sueli Maria em Paraisópolis, Minas Gerais, a Maria Elza lá em Ananindeua, no Pará, a Sueli e a Maria Elza rezando pelas suas famílias, pelos filhos, netos, por todos os familiares. O Leleu em Pedregulho, da mesma forma, rezando pelos filhos, pela irmã dele, por todos os irmãos do Santo Terço. Rezando conosco também, pedindo a proteção da Mãe Aparecida, em Pontalina, Goiás, o João Batista, rezando por ele e pelas intenções que ele traz no coração. O Marcial de Pindamonhangaba, rezando pela mãezinha dele, a Dona Isaura, pela aposentadoria dele, pelos filhos, filhas, netos e netas. Louvando e agradecendo ao bom Deus, o Pedro Damião de Guimarães, Minas Gerais, rezando conosco também o Mauro Batista, lá em Barretos, São Paulo, rezando pela família. O Jaurim Matinhos, da mesma forma, rezando por ele e pela família. O Amarildo em Ponta

0: Grossa, no Paraná, 4 graus lá em Ponta Grossa. O Amarildo coloca aqui pra gente, rezando conosco por toda a família dele, pedindo as bênçãos da Mãe Aparecida pela dona Ângela, pelo Murilo, a Paola e pelos netos, a Isabela e o Joaquim, estão lá rezando conosco também. E o vozão na estrada, trabalhando, louvando e agradecendo a Deus por isso. E quem reza conosco é outro vozão também, Zé Carlos, lá em Dourados, no Mato Grosso, rezando conosco. Bom dia, Zé Carlos.
1: Bom dia, Eduardo. Tudo bem, graças a Deus?
0: Tudo bem, meu irmão. Dona Neuza também, bom dia.
2: Bom dia, senhor Eduardo, tudo bem?
0: Graças a Deus, tudo certinho. Zé, e hoje nós rezamos por quem, meu irmão?
1: Primeiramente, agradecer a Deus por mais um dia, agradecer a Deus pela nossa santinha está na nossa casa, Nossa Senhora Aparecida está aqui, ela vem todo dia, vai na casa rezar e volta aqui. Nós estamos fazendo a semana da peregrinação da capelinha do Santuário da Aparecida do Terço dos Homens. Ontem à noite foi em casa, graças a Deus, estamos no nosso altarzinho aqui.
0: Amém.
1: Então, rezar por ela, agradecer a Deus por isso, rezar também pela nossa família, especialmente pelos meus filhos, pelas minhas noras. E a minha nora perdeu o pai dela esses dias, está muito abatida, a gente está rezando muito por isso, né? Vamos rezar por ela também, pela Sabrina, pela Caena, rezar pelos nossos filhos, pelos nossos netinhos, por todos que rezam conosco, por você e por toda a sua família, pelo Jauri, pelo pessoal do Paraná, pessoal do Sergipe, a Neuza é lá do Sergipe, é de Nossa Senhora da Glória, daquela região lá, pai dela, mãe dela, tudo de lá, né?
0: Amém.
1: Então, esse pessoal do Sergipe está rezando bastante, quero agradecer a Deus por esse pessoal estar rezando, né? Lembrando de Nossa Senhora Aparecida sempre, né? Rezar sempre. Pelo Fiola também, pela nossa Romaria, sábado agora, aqui no Santuário da Aparecida, na Vila São Pedro, né? Nós temos uma Romaria também lá agora, lá, Romaria do Sagrado Coração de Jesus, né?
0: Amém.
1: Vamos ter lá agora.
0: Vamos rezar e agradecer a Deus por tudo isso, louvando sempre ao nosso bom Deus.
1: E as pastorais também, pelo movimento de Curcílio, pelo texto dos homens e pelos vicentinos.
0: Sim. Vamos rezar. Pai nosso que estás nos céus, santificado seja o vosso nome, venha a nós o vosso reino, seja feita a vossa vontade, assim na terra como no céu.
1: O pão nosso de cada dia nos dai hoje, perdoai as nossas ofensas, assim como nós perdoamos a quem nos tem ofendido, e não deixei-nos cair em tentação, mas livrai do mal. Amém.
0: Ave Maria, cheia de graça, o Senhor é convosco. Bendita sois vós entre as mulheres, e bendito é o fruto do vosso ventre, Jesus.
1: Santa Maria, Mãe de Deus, rogai por nós, pecadores, agora e na hora de nossa morte. Amém.
0: Ave Maria, cheia de graça, o Senhor é convosco. Bendita sois vós entre as mulheres, e bendito é o fruto do vosso ventre, Jesus.
1: Santa Maria, Mãe de Deus, rogai por nós, pecadores, agora e na hora de nossa morte. Amém.
0: Ave Maria, cheia de graça, o Senhor é convosco. Bendita sois vós entre as mulheres, e bendito é o fruto do vosso ventre, Jesus.
1: Santa Maria, Mãe de Deus, rogai por nós, pecadores, agora e na hora de nossa morte. Amém.
0: Ave Maria, cheia de graça, o Senhor é convosco. Bendita sois vós entre as mulheres, e bendito é o fruto do vosso ventre, Jesus.
1: Santa Maria, Mãe de Deus, rogai por nós, pecadores, agora e na hora de nossa morte. Amém.
0: Ave Maria, cheia de graça, o Senhor é convosco. Bendita sois vós entre as mulheres, e bendito é o fruto do vosso ventre, Jesus.
1: Santa Maria, Mãe de Deus, rogai por nós, pecadores, agora e na hora de nossa morte. Amém.
0: Ave Maria, cheia de graça, o Senhor é convosco. Bendita sois vós entre as mulheres, e bendito é o fruto do vosso ventre, Jesus.
1: Santa Maria, Mãe de Deus, rogai por nós, pecadores, agora e na hora de nossa morte. Amém.
0: Ave Maria, cheia de graça, o Senhor é convosco. Bendita sois vós entre as mulheres, e bendito é o fruto do vosso ventre, Jesus.
1: Santa Maria, Mãe de Deus, rogai por nós, pecadores, agora e na hora de nossa morte. Amém.
0: Ave Maria, cheia de graça, o Senhor é convosco. Bendita sois vós entre as mulheres, e bendito é o fruto do vosso ventre, Jesus.
1: Santa Maria, Mãe de Deus, rogai por nós, pecadores, agora e na hora de nossa morte. Amém.
0: Ave Maria, cheia de graça, o Senhor é convosco. Bendita sois vós entre as mulheres, e bendito é o fruto do vosso ventre, Jesus.
1: Santa Maria, Mãe de Deus, rogai por nós, pecadores, agora e na hora de nossa morte. Amém.
0: Ave Maria, cheia de graça, o Senhor é convosco. Bendita sois vós entre as mulheres, e bendito é o fruto do vosso ventre, Jesus.
1: Santa Maria, Mãe de Deus, rogai por nós, pecadores, agora e na hora de nossa morte. Amém.
0: Glória ao Pai, ao Filho e ao Espírito Santo.
1: Como era no princípio, agora e sempre. Amém.
0: Ó meu bom e amado Jesus,
1: perdoai-lhe do fogo do inferno, levai as almas todas para o céu e socorrei principalmente o que mais precisar da vossa misericórdia.
0: Nossa Senhora do Perpétuo Socorro,
1: rogai por nós.
0: São
1: Nossa Senhora de Fátima,
0: rogai por nós. São Pedro,
1: rogai por nós.
0: São João,
1: São Pedro e São Paulo, rogai por nós.
0: São João,
1: rogai por nós.
0: Senhora Aparecida, Mãe, Rainha e Padroeira do Brasil,
1: rogai por nós que recorremos a vós.
0: Meu querido irmão Zé Carlos, Dona Neus, obrigado por terem rezado conosco. Um dia abençoado a vocês, a toda a família. Fiquem com Deus, meus irmãos.
1: Amém.
2: Amém.
1: Você também, para você também. Nossa Senhora Aparecida que lhe acompanhe.
0: Amém. A todos nós. Salve Maria.
1: Salve Maria.

Rezando e agradecendo por tudo que temos, por tudo que somos. A Gorete rezando conosco, pedindo por ela, pela família, lá em Baipendi, rezando pelo filho, Tiago, pelo Cláudio, pelo Pedro em Lagoinha, pela Elza e pelo Pedrinho também. O Wallace rezando conosco, louvando e agradecendo a Deus, lá em Cachoeiro de Itapemirim, rezando por ele e por toda a família Monteiro. A Mariluce rezando conosco em Araucária, no Paraná, por ela, pelo filho Leonardo, por toda a família. O Paulo Corretor rezando conosco, pedindo por ele e pela família, também em Lagoa Santa, Minas Gerais, louvando e agradecendo a Deus. A Maria Márcia rezando com a gente por ela, pela família. Senhor bom Jesus, nós temos confiança em vós. Amém, Maria Márcia. Rezando por todos os irmãos do Santo Terço também. A Luzia Cândida em Brumadinho, rezando por ela e pela família. A Yara Dias em Joinville, Santa Catarina, reza conosco por ela e pela família. Rezando com a gente também, pedindo as bênçãos da Mãe Aparecida. A nossa irmã Leda, ela, a Leda que reza daqui a pouquinho com a gente o mistério do Santo Terço, né, Leda? Ela mesma vai colocar as intenções dela. A Rosa Inimutaba rezando conosco por ela e pela família, Inimutaba, Minas Gerais, louvando e agradecendo ao bom Deus. Reza conosco a nossa Maria de Fátima, pedindo por ela e pela família. O Rafael Cunha em Itabaiana, no Sergipe, por ele e pela Verinha. A Eliete em Curvelo, rezando por todos os nossos irmãos e irmãs, pelos nossos irmãos em situação de rua, pedindo também por todos aqueles que precisam. O nosso Osmair, lá em Santa Bárbara do Oeste, rezando por ele e pela família. E também rezando conosco o nosso irmão Rosevaldo Soares. O Rosevaldo está lá em Aracaju.

0: Juno Sergipe, rezando por pelo Jusa, lá no Matadouro, pela dona Yara na Veneza, por Mônica e família, por ele e pela família, por todos os nossos irmãos, né, Rosevaldo, que rezam conosco pela Rádio Cultura de Aracaju, lá no Sergipe, e pelos familiares da dona Neuza também, que acabou de rezar conosco, estão todos lá no Sergipe, rezando conosco, pedindo as bênçãos da Mãe Aparecida. E dona Raimunda, que reza com a gente este terceiro mistério. Bom dia, dona Raimunda.
1: Bom dia, seu Eduardo.
0: Tudo bem?
1: Graças a Deus.
0: Que maravilha. Que bom, graças a Deus. Deus,
1: Nossa Senhora, que consegui rezar hoje, com fé em Deus.
0: Amém. E hoje nós rezamos por quem, dona Raimunda?
1: Vou ser bem rápido. Pro meu filho Rodrigo, pela minha nora Amanda, a Sofia, a Maitê, o José, o Paulo Brito, a Creuza de Bom Jesus, a dona Marita, que é, paralisando ela com ser tataravó, que essa criança venha com saúde e alegria para a família. E pela bisneta dela, a Gabriela.
0: Ana Gabriela.
1: Que Nossa Senhora ponha o manto sagrado na cabeça dela, que ela procura tratamento, que ela procura tratamento, que estamos no medicamento certo, e põe fé em Deus, e põe Deus na frente, Nossa Senhora.
0: Amém.
1: Por todos os irmãos, todos os Vicente Visão, Maria Márcia, para todo o Darcy. Só que a coisa que tá meio difícil de pegar, difícil. Pra todo mundo.
0: Tá certo. Vamos rezar então. Do...
1: Amém. Ai, pela alma do domingo, quando pode esquecer.
0: Vamos rezar e agradecer. Pai nosso que estais nos céus, santificado seja o vosso nome, venha a nós o vosso reino, seja feita a vossa vontade, assim na terra como no céu.
1: O pão nosso de cada dia nos dai hoje, perdoai as nossas ofensas, assim como nós perdoamos quem nos tem ofendido, não deixei cair tentação, mas livrai-me, Senhor, de todos os maus. Amém.
0: Ave Maria, cheia de graça, o Senhor é convosco, bendita sois vós entre as mulheres, e bendito é o fruto do vosso ventre, Jesus.
1: Santa Maria, Mãe de Deus, rogai por nós pecadores, agora e na hora de nossa morte. Amém.
0: Ave Maria, cheia de graça, o Senhor é convosco, bendita sois vós entre as mulheres, e bendito é o fruto do vosso ventre, Jesus.
1: A Luzia Cândida e a Cecília daqui de Juntilina. Santa Maria, Mãe de Deus, rogai por nós pecadores, agora e na hora de nossa morte. Amém.
0: Ave Maria, cheia de graça, o Senhor é convosco. Bendita sois vós entre as mulheres, e bendito é o fruto do vosso ventre, Jesus.
1: Santa Maria, Mãe de Deus, rogai por nós pecadores, agora e na hora de nossa morte. Amém.
0: Ave Maria, cheia de graça, o Senhor é convosco. Bendita sois vós entre as mulheres, e bendito é o fruto do vosso ventre, Jesus.
1: Com a minha sobrinha Lussara, que dia 12 ela faz aniversário, e a minha irmã Maria Trindade, dia 4. Santa Maria, Mãe de Deus, rogai por nós pecadores, agora e na hora de nossa morte. Amém.
0: Ave Maria, cheia de graça, o Senhor é convosco. Bendita sois vós entre as mulheres, e bendito é o fruto do vosso ventre, Jesus.
1: Santa Maria, Mãe de Deus, rogai por nós pecadores, agora e na hora de nossa morte. Amém.
0: Ave Maria, cheia de graça, o Senhor é convosco. Bendita sois vós entre as mulheres, e bendito é o fruto do vosso ventre, Jesus.
1: Santa Maria, Mãe de Deus, rogai por nós pecadores, agora e na hora de nossa morte. Amém.
0: Ave Maria, cheia de graça, o Senhor é convosco. Bendita sois vós entre as mulheres, e bendito é o fruto do vosso ventre, Jesus.
1: A dona Amélia Célia de Roseira. Santa Maria, Mãe de Deus, rogai por nós pecadores, agora e na hora de nossa morte. Amém.
0: Ave Maria, cheia de graça, o Senhor é convosco. Bendita sois vós entre as mulheres, e bendito é o fruto do vosso ventre, Jesus.
1: Santa Maria, Mãe de Deus, rogai por nós pecadores, agora e na hora de nossa morte. Amém.
0: Ave Maria, cheia de graça, o Senhor é convosco. Bendita sois vós entre

0: entre as mulheres, e bendito é o fruto do vosso ventre, Jesus.
1: Santa Maria, Mãe de Deus, rogai por nós pecadores agora e na hora de nossa morte. Amém.
0: Ave Maria, cheia de graça, o Senhor é convosco, bendita sois vós entre as mulheres, e bendito é o fruto do vosso ventre, Jesus.
1: Santa Maria, Mãe de Deus, rogai por nós pecadores agora e na hora de nossa morte. Amém.
0: Glória ao Pai, ao Filho e ao Espírito Santo.
1: Assim como era no caim, sempre, agora e sempre. Amém. Ó meu Jesus, perdoai, livrai do fogo do inferno, levai as almas todas para o céu, socorrei aquelas que mais precisarem da vossa misericórdia, do vosso amor, e descanso em paz.
0: Santa Luzia,
1: rogai por nós.
0: São José,
1: valei-me, São José.
0: Senhora Aparecida, Mãe, Rainha e Padroeira do Brasil,
1: rogai por nós, recorremos a vós.
0: Dona Raimunda, minha querida, muito obrigado por ter rezado conosco, viu? Com essa alegria toda, graças a Deus. Fique...
1: Graças a Deus, que deu para rezar, beijo a Deus.
0: Amém. Salve Maria.
1: Salve Maria, Eduardo. Ô, Eduardo, que eu tiver vaga aí, você liga para mim, Eduardo.
0: Tá bom, tá bom. Combinado, fique com Deus.
1: Amém, você também.

acolhendo meu irmão, minha irmã, a você que reza conosco. Quem está rezando com a gente, pedindo as bênçãos da Mãe Aparecida, o Luiz Antônio Marques, ele está em Jales, ouvindo pela Rádio Assunção, rezando por ele e pela família, louvando e agradecendo ao bom Deus. Ah, o José Arantes rezando conosco também, pedindo por ele e pela família. O nosso irmão Matias de Resende Costa, louvando e agradecendo por tudo. O Paulo Brito em São Sebastião do Passé, rezando por ele e pela família. O Manuel Batista em Blumenau, Santa Catarina, rezando também pela família, louvando e agradecendo a Deus. O Evânio, nosso irmão querido, lá em Capela, na Vila Pedras Capela Sergipe, rezando por ele, pelas almas do purgatório e por todos aqueles que recomendaram as nossas orações. Amém, meu irmão. A Fátima em Cruzeiro, rezando pela alma do Edson, esposo dela, rezando pelas filhas, netos e neta, genro, por todos aqueles que precisam. Rezando conosco em Juiz de Fora, o Evandro Soares Cruz, ele, a esposa, rezando conosco também, a dona Marilze, rezando pela neta Gabriela, por todos aqueles que precisam de nossas orações, louvando e agradecendo por tudo. A Maria Augusta em Salvador, na Bahia, seu Geraldo Madeira em Coronel Fabriciano, rezando por ele, pela família, pela dona Raimunda, também pela alma do Vaguinho, eles que estão no Rio de Janeiro, passeando, aproveitando, né, seu Geraldo Madeira e dona Raimunda, louvando e agradecendo a Deus por isso. O nosso irmão querido, o Arlindo Canal, lá em Cachoeiro de Itapemirim, rezando por ele, pela família, ele e dona Lucineide, firmes lá na oração, sempre rezando, agradecendo a Deus por tudo. Dona Madalena, em Juiz de Fora, Minas Gerais, lá rezando conosco, pedindo a proteção e as bênçãos da Mãe Aparecida, lá no Bosque do Imperador, rezando e agradecendo por tudo, por tudo. O nosso irmão Inácio Miguel Rosda, lá em Pato Branco, Paraná, rezando por ele e pela família. E quem reza conosco é a nossa querida irmã Aleda, em Campinas, São Paulo, nos ouvindo pela Rádio Brasil.

0: AM Ondas Tropicais. Leda, bom dia, minha irmã.
1: Bom dia, meu irmão.
0: Tudo bem, graças a Deus?
1: Tudo bem, graças a Deus.
0: Que maravilha. E hoje nós rezamos por quem, minha irmã?
1: Vou rezar para toda a minha família, para minhas filhas, meu genro, minha neta, para todo o pessoal aí do grupo do terço, dos meus vizinhos, pro condomínio todo, para Campinas.
0: Amém.
1: E pro pessoal aqui que liga sempre aí também, que já faz um tempinho que nem eu, né?
0: Sim.
1: Mas a gente tá na sintonia.
0: Graças a Deus. Quando não manda o recadinho, mas tá rezando com a gente, eu sei disso.
1: A meio atrasadinho, mas vai. Acorda meio atrasado.
0: Vai estar rezando, isso que é importante.
1: Vai estar rezando, não pode parar, né?
0: De jeito nenhum, de jeito nenhum. É. Tá bom, Leda, vamos rezar então, aproveitando, colocando também todos os nossos irmãos aí de Campinas, a Maria Isso. Aparecida Francisco, a Cida, a Neia, a Edneia reza conosco também, todos os irmãos pela Rádio Brasil, AM e Ondas Tropicais. Pai nosso que estais nos céus, santificado seja o vosso nome, venha a nós o vosso reino, seja feita a vossa vontade, assim na terra como no céu.
1: O pão nosso de cada dia nos dai hoje, perdoai as nossas ofensas, assim como nós perdoamos a quem nos tem ofendido, e não nos deixeis cair em tentação, mas livrai-nos de todo mal. Amém.
0: Ave Maria, cheia de graça, o Senhor é convosco, bendita sois vós entre as mulheres, e bendito é o fruto do vosso ventre, Jesus.
1: Santa Maria, Mãe de Deus, rogai por nós, pecadores, agora e na hora de nossa morte. Amém.
0: Ave Maria, cheia de graça, o Senhor é convosco. Bendita sois vós entre as mulheres, e bendito é o fruto do vosso ventre, Jesus.
1: Santa Maria, Mãe de Deus, rogai por nós, pecadores, agora e na hora de nossa morte. Amém.
0: Ave Maria, cheia de graça, o Senhor é convosco. Bendita sois vós entre as mulheres, e bendito é o fruto do vosso ventre, Jesus.
1: Santa Maria, Mãe de Deus, rogai por nós, pecadores, agora e na hora de nossa morte. Amém.
0: Ave Maria, cheia de graça, o Senhor é convosco. Bendita sois vós entre as mulheres, e bendito é o fruto do vosso ventre, Jesus.
1: Santa Maria, Mãe de Deus, rogai por nós, pecadores, agora e na hora de nossa morte. Amém.
0: Ave Maria, cheia de graça, o Senhor é convosco. Bendita sois vós entre as mulheres, e bendito é o fruto do vosso ventre, Jesus.
1: Santa Maria, Mãe de Deus, rogai por nós, pecadores, agora e na hora de nossa morte. Amém.
0: Ave Maria, cheia de graça, o Senhor é convosco. Bendita sois vós entre as mulheres, e bendito é o fruto do vosso ventre, Jesus.
1: Santa Maria, Mãe de Deus, rogai por nós, pecadores, agora e na hora de nossa morte. Amém.
0: Ave Maria, cheia de graça, o Senhor é convosco. Bendita sois vós entre as mulheres, e bendito é o fruto do vosso ventre, Jesus.
1: Santa Maria, Mãe de Deus, rogai por nós, pecadores, agora e na hora de nossa morte. Amém.
0: Ave Maria, cheia de graça, o Senhor é convosco. Bendita sois vós entre as mulheres, e bendito é o fruto do vosso ventre, Jesus.
1: Santa Maria, Mãe de Deus, rogai por nós, pecadores, agora e na hora de nossa morte. Amém.
0: Ave Maria, cheia de graça, o Senhor é convosco. Bendita sois vós entre as mulheres, e bendito é o fruto do vosso ventre, Jesus.
1: Santa Maria, Mãe de Deus, rogai por nós, pecadores, agora e na hora de nossa morte. Amém.
0: Ave Maria, cheia de graça, o Senhor é convosco. Bendita sois vós entre as mulheres, e bendito é o fruto do vosso ventre, Jesus.
1: Santa Maria, Mãe de Deus, rogai por nós, pecadores, agora e na hora de nossas vitórias. Amém.
0: Glória ao Pai, ao Filho e ao Espírito Santo.
1: Assim como era no princípio, agora e sempre. Amém.
0: Ó meu bom e amado Jesus,
1: perdoai-nos, livrai-nos do fogo do inferno, levai as almas todas para o céu e socorrei principalmente o que mais precisamos.
0: da vossa infinita misericórdia.

0: misericórdia.
1: Qual é a sua paróquia aí, Leda, em Campinas?
0: Aqui é a Santa de Virges.
1: Santa de Virges, rogai por nós. São
0: Antônio.
1: Santo Antônio, rogai por nós. São João, rogai por nós. Senhora Aparecida,
0: São Paulo, rogai
1: por nós. Senhora Aparecida, Mãe, Rainha e Padroeira do Brasil,
0: rogai por nós que recorremos a vós.
1: Leda, muito obrigado por ter rezado conosco, minha irmã. Deus abençoe você e a sua família. Fique com Deus, viu?
0: Amém, a vossa também.
1: Amém. Salve Maria.
0: Salve Maria.

0: O José Ribeiro, em Sete Lagoas, Minas Gerais, rezando conosco por ele e pela família. A Dilma em Joinville, Santa Catarina, também rezando por ela, pela família. O José dos Santos rezando conosco, pedindo as bênçãos da Mãe Aparecida, louvando e agradecendo a Deus. O nosso irmão Dário, lá de Manhuaçu, Minas Gerais, pedindo oração por ele, pela família, pela mãe Dona Maria Azevedo, o sogro seu José Amaro, a sogra Dona Maria e por todos que precisam. Rezando conosco, Dona Benedita Lopes em Oeiras, pedindo as bênçãos da mãe Aparecida por ela e pela família. O Sandrinho, lá de Tucano, na Bahia, ele e a família rezando conosco, também louvando e agradecendo ao nosso bom Deus. O nosso querido rezando com a gente, o Robinho, tá lá pedindo por ele e pela família. Lá no, na Gameleira, zona rural de Luisburgo, pedindo por ele e pela família, louvando e agradecendo o nosso irmão, o Ronaldinho, rezando e agradecendo. Pedindo também a proteção e as bênçãos da Mãe Aparecida, o Manuel Neri, estou rezando em Pirapora, Minas Gerais, por ele e pela família. A Gisele em Capela no Sergipe, o Anderson em Franca, São Paulo, rezando conosco. A Adriana em Franco da Rocha, São Paulo. Ao Paulo Sérgio e a Márcia em Franca também rezando conosco, louvando e agradecendo ao bom Deus. E quem reza conosco está de aniversário, isso mesmo. Festa lá em Franca, 53 anos de união matrimonial. Seu Joaquim, bom dia.
1: Oi, Eduardo, bom dia. Paz de Jesus e Maria esteja com vocês.
0: Amém. Parabéns, viu, para o senhor, para Dona Maria Divina. 53 anos de vida matrimonial. Que Deus abençoe. Que a mãe apareça. 55, né?
1: Isso.
0: Ah, eu já tô querendo pegar dois aí, ó. É, 55 anos. Que Deus abençoe o senhor, Dona Maria Divina. Muita saúde, muita paz, viu? E hoje nós rezamos por quem, seu Joaquim?
1: Eduardo, primeiramente eu quero agradecer a Deus, né, por esses 55 anos que vivemos juntos em união e abençoando os nossos filhos, né, os nossos netos. Abençoando aquele filho que já voltou para a casa do Pai também.
0: Sim.
1: E que Jesus tenha compaixão e misericórdia de todos nós. E pedir a Jesus que nos abençoe a todos os casais nesse mundo tão difícil, complicado que estamos vivendo, né? Que esses jovens que estão indo para o casamento, que tenham mais consciência do matrimônio, para que possa fazer uma família perfeita. É isso que Jesus manda para cada um de nós, né? E pedir para todos vocês, casais, né? Que Jesus abençoe a todos os nossos irmãos, irmãos devotos da Mãe Aparecida, todos aqueles que rezam por mim e todos o nosso Brasil.

0: sempre a paz do Brasil e do mundo. Amém.
1: Amém. Vamos rezar. Pai nosso que estais nos céus, santificado seja o vosso nome. Venha a nós o vosso reino, seja feita a vossa vontade, assim na terra como no céu.
0: O pão nosso de cada dia nos dai hoje, perdoai as nossas ofensas, assim como nós perdoamos aquele que tem nos ofendido. E não nos deixeis cair em tentação, mas livrai-nos do mal. Amém.
1: Ave Maria, cheia de graça, o Senhor é convosco. Bendita sois vós entre as mulheres, e bendito é o fruto do vosso ventre, Jesus.
0: Santa Maria, Mãe de Deus, rogai por nós, pecadores, agora e na hora de nossa morte. Amém.
1: Ave Maria, cheia de graça, o Senhor é convosco. Bendita sois vós entre as mulheres, e bendito é o fruto do vosso ventre, Jesus.
0: Santa Maria, Mãe de Deus, rogai por nós, pecadores, agora e na hora de nossa morte. Amém.
1: Ave Maria, cheia de graça, o Senhor é convosco. Bendita sois vós entre as mulheres, e bendito é o fruto do vosso ventre, Jesus.
0: Santa Maria, Mãe de Deus, rogai por nós, pecadores, agora e na hora de nossa morte. Amém.
1: Ave Maria, cheia de graça, o Senhor é convosco. Bendita sois vós entre as mulheres, e bendito é o fruto do vosso ventre, Jesus.
0: Santa Maria, Mãe de Deus, rogai por nós, pecadores, agora e na hora de nossa morte. Amém.
1: Ave Maria, cheia de graça, o Senhor é convosco. Bendita sois vós entre as mulheres, e bendito é o fruto do vosso ventre, Jesus.
0: Santa Maria, Mãe de Deus, rogai por nós, pecadores, agora e na hora de nossa morte. Amém.
1: Ave Maria, cheia de graça, o Senhor é convosco. Bendita sois vós entre as mulheres, e bendito é o fruto do vosso ventre, Jesus.
0: Santa Maria, Mãe de Deus, rogai por nós, pecadores, agora e na hora de nossa morte. Amém.
1: Ave Maria, cheia de graça, o Senhor é convosco. Bendita sois vós entre as mulheres, e bendito é o fruto do vosso ventre, Jesus.
0: Santa Maria, Mãe de Deus, rogai por nós, pecadores, agora e na hora de nossa morte. Amém.
1: Ave Maria, cheia de graça, o Senhor é convosco. Bendita sois vós entre as mulheres, e bendito é o fruto do vosso ventre, Jesus.
0: Santa Maria, Mãe de Deus, rogai por nós, pecadores, agora e na hora de nossa morte. Amém.
1: Ave Maria, cheia de graça, o Senhor é convosco. Bendita sois vós entre as mulheres, e bendito é o fruto do vosso ventre, Jesus.
0: Santa Maria, Mãe de Deus, rogai por nós, pecadores, agora e na hora de nossa morte. Amém.
1: Ave Maria, cheia de graça, o Senhor é convosco. Bendita sois vós entre as mulheres, e bendito é o fruto do vosso ventre, Jesus.
0: Essa última Santa Maria, Eduardo, quero agradecer por todos vocês que rezaram por mim, pela Maria, que Jesus nos abençoe, nos continue nos abençoando, que São João desça sobre nós todas as vossas bênçãos. Santa Maria, Mãe de Deus, rogai por nós, pecadores, agora e na hora de nossa morte. Amém.
1: Glória ao Pai, ao Filho e ao Espírito Santo.
0: Assim como era no princípio, agora e sempre. Amém. Ó meu bom Jesus, perdoai-nos, livrai-nos do fogo do inferno. Levai as almas todas para o céu e socorrei principalmente aquelas que mais precisaram da vossa divina misericórdia. São João Batista,
1: rogai por todos nós.
0: Nossa Senhora Imaculada Conceição, a nossa padroeira da nossa diocese,
1: rogai por nós. Senhora Aparecida, Mãe Rainha e Padroeira do Brasil,
0: rogai por nós que recorremos a vós.
1: Seu Joaquim, muito obrigado por ter rezado conosco. Dê um abraço, um beijo na Dona Maria Divina. Deus abençoe muito vocês, a família de vocês, viu? Fique com Deus.
0: Amém, Eduardo. Muito obrigado a você também por ter lembrado de mim nessa manhã.
1: Amém. Salve Maria.
0: Salve Maria.
1: E nós, Mãe querida, queremos agradecer a vós. Infinitas graças vos damos, soberana Rainha, pelos benefícios que todos os dias recebemos.

de vossas mãos maternais. Dignai-vos agora e para sempre tomar-nos debaixo de vosso poderoso amparo, e para mais vos alegrar, vos saudamos com uma salve rainha. Salve rainha, mãe de misericórdia, vida, doçura e esperança nossa salve. A vós bradamos os degredados filhos de Eva, a vós suspiramos gemendo e chorando neste vale de lágrimas. Eia, pois, advogada nossa, esses vossos olhos misericordiosos a nós volvei, e depois deste desterro, mostrai-nos Jesus, bendito fruto do vosso ventre. Ó clemente, ó piedosa, ó doce e sempre Virgem Maria, rogai por nós, Santa Mãe de Deus, para que sejamos dignos das promessas de Cristo. Assim seja. Amém. Que nós possamos nos consagrar a Maria neste momento, entregar a nossa mãe o nosso dia de hoje. Vamos consagrar a ela todo o suor do nosso trabalho, a nossa família, nossos amigos, tudo aquilo que nos pertence. Que a Mãe Aparecida acolha a nossa oração e interceda a seu Filho Jesus por todos nós. Ó Maria Santíssima, pelos méritos de nosso Senhor Jesus Cristo, em vossa querida imagem de Aparecida, espalhais inúmeros benefícios sobre todo o Brasil. Eu, embora indigno de pertencer ao número de vossos filhos e filhas, mas cheio do desejo de participar dos benefícios de vossa misericórdia, prostrado a vossos pés, consagro-vos o meu entendimento, para que sempre pense no amor que mereceis. Consagro-vos a minha língua, para que sempre vos louve e propague a vossa devoção. Consagro-vos o meu coração, para que depois de Deus vos ame sobre todas as coisas. Recebei-me, ó Rainha incomparável, vós que o Cristo crucificado deu-nos por mãe, no ditoso número de vossos filhos e filhas. Acolhei-me debaixo de vossa proteção, socorrei-me em todas as minhas necessidades espirituais e temporais, sobretudo na hora de minha morte. Abençoai-me, ó celestial cooperadora, e com vossa poderosa intercessão, fortalecei-me em minha fraqueza, a fim de que, servindo-vos fielmente nesta vida, possa louvar-vos, amar-vos e dar-vos graças no céu por toda a eternidade. Assim seja. Obrigado a você, meu irmão, a você, minha irmã, que rezou conosco. Nós estivemos e continuaremos sempre unidos. Em nome do Pai, do Filho e do Espírito Santo. Amém. Fiquem todos com as bênçãos do Senhor Jesus, a proteção e a intercessão de nossa mãe, a Senhora Aparecida. Nos encontramos na próxima madrugada, se Deus quiser.

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3: 5 horas, horário de Brasília.
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1: Tô chegando daquele jeitão de sempre que você já conhece com muita música sertaneja, alegria e diversão pra gente começar bem a nossa quintaneja, quinta-feira mais sertaneja do Brasil. Hoje dia 25 de junho de 2026, agradecendo sempre o seu carinho e a sua companhia. É bom demais saber que você escolheu a Rádio Aparecida e a Rede Aparecida de Rádio pra juntos despertarmos ao som dos clássicos da nossa música sertaneja. E o programa Acorda Brasil tem a direção geral do missionário redentorista Padre Vanderlei Souza. Na coordenação nós temos a Paula Castro e nos trabalhos técnicos comandando a máquina de som da Rádio Aparecida, eles, meus amigos Leonardo Mota, o Leozinho e o Patrick Carvalho, o MC Trick. E aí, vocês estão bom? Firmes e fortes, bom pra arrebentar mesmo, animados pra nossa quintaneja. E ou não é a quinta-feira mais sertaneja do Brasil, mas é e é com força. E quem que vai começar na máquina de som hoje é você, meu amigo MC Trick. Então faz o seguinte, já vamos começar atendendo o pedido musical? Pode ser? Então liga o microfone e deixa o nosso amigo Jorge Alberto soltar a voz aqui. Fala comigo, meu amigo Jorge.
2: Bom dia. Toca aí pra minha música do Tony Ventino com Plana Verde. Meu pai, se fosse eu, faria aniversário hoje. Ele gostava dessa música.
1: Valeu, meu amigo Jorge Alberto de Duque de Caxias, tá querendo ouvir a Cana Verde, matar a saudade do seu saudoso pai que gostava dessa música, e essa música é boa demais, é um clássico da música sertaneja, um clássico da carreira de Tunico e Tinoco. Já vai preparando pro nosso amigo Jorge Alberto aí, meu amigo MC Trick, enquanto você vai ajeitando ela daí, eu vou mandando daqui aquele abraço carinhoso e especial aos amigos e amigas que nos sintonizam através das emissoras de rádios que fazem parte da Rede Aparecida de Rádio, entre elas a Rádio Cidade FM em Martins Soares, Minas Gerais, terra do nosso amigo Marcos José de Souza, o Marquinhos Blackfone. Temos a Rádio Difusora em Casa Branca, São Paulo, a Rádio Coração FM em Dourados, no Mato Grosso do Sul, e a Rádio Diocesana FM

em campanha Minas Gerais. Essas que são algumas das várias emissoras que sempre levam a nossa programação cada dia mais longe. Fica aqui o abração do Bruno Anaia e o nosso agradecimento. Agora sim, meu amigo MC Trick, simbora. Abriu o programa ao som de Tunico e Tinoco e a famosa Cana Verde. Bom

0: Aparecida Música, Fé e Missão, tá aí o Paraná cantando Canarinho Prisioneiro numa versão mais recente que ele gravou e ficou um espetáculo. E essa vai pro nosso amigo que nos ouve na cidade de Paratinga, na Bahia, o nosso amigo Ademir, que mandou mensagem falando aqui, ó, só que aquele pediu a gente não tinha aqui, ó, ele falou, ó, bom dia Bruno Anaia, sou aqui de Paratinga, na Bahia, e ouço a Corda Brasil pela Parabólica. Amo esse programa e quero ouvir uma música com os Canários do Reino, que é uma banda, Canários do Reino, mas essa não tem aqui no Acorda Brasil. Depois eu vou pedir lá pros amigos William da discoteca e também o Wesley Madonna, ver se tem alguma música deles que encaixe aqui no Acorda Brasil, tá bom, meu amigo Ademir? Aí se tiver a gente coloca pra rodar aqui na programação, com certeza. Mas hoje eu fiquei devendo pra você o Canários do Reino, mas ouvimos Canarinho Prisioneiro, pelo menos foi Canarinho, só não foi o do Reino do jeito que você queria. Um abração a todos de Paratinga, na Bahia, onde a nossa audiência cresce cada dia mais. Eu vou pro intervalo bem rapidão, primeiro intervalo desta quinta-feira, na sequência eu volto pra gente falar da votação da música da semana e tem também o quadro TBT Nejo pra gente viajar no tempo e daqui a pouquinho a gente vai ouvir, sabe o quê? A primeira música caipira que foi gravada. Essa tem história, não vai ser a primeira lá, porque a primeira até o MC Trick e o Leozinho buscar lá no fundo do baú, não vai nem dar tempo de tocar. E vai ter que tirar a poeira, vai ter que limpar o disco, aí não vai dar tempo, né? Mas a gente vai trazer a primeira música caipira que foi gravada, porém numa versão um pouquinho mais atualizada. Combinado? Rápido intervalo e eu volto já.
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0: 5:28, horário de Brasília.
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0: Aí estamos de volta para dar sequência ao Acorda Brasil desta quinta-feira, dia 25 de junho de 2026. Mandando aquele abraço a mais amigos e amigas que nos sintonizam através das emissoras de rádios que integram a rede Aparecida de Rádio, entre elas a Rádio Interativa FM em Espírito Santo do Pinhal, São Paulo, a Rádio Rural FM em Tefé, no Amazonas, a Rádio Regional Esperança FM em Lins, São Paulo, e a Rádio Brasil em Campinas, São Paulo. Essas que são mais algumas das várias emissoras que integram a rede Aparecida de Rádio, levando o Acorda Brasil e a programação da Rádio Aparecida cada dia mais longe. Mais uma vez, o nosso muito obrigado e o nosso agradecimento. E agora, eu quero lembrar da votação da música da semana, para você que ainda

não escolheu a sua preferida, a hora é agora, meu amigo e minha amiga. É o seguinte, essa semana a música de número 1 é o Joaquim Emanuel cantando a famosa Boate Azul. Essa é a de número 1. E a de número 2 é o Almir Rogério cantando a famosa música Fuscão Preto. E aí, qual que é a sua preferida? É a de número 1, Boate Azul, ou a de número 2, Fuscão Preto? Manda recadão aqui no nosso WhatsApp 12-3104-1043. Tem um trechinho delas aí, meu amigo MC Trick. Então capricha num trechinho delas.

0: Paulinho, bom dia, Bruno Anaia, Leozinho, Patrick e Marcão, a música da semana, eu voto na Fuscão Preto, tá anotado o seu voto aqui, quem é que mandou essa mensagem? Não colocou o nome aqui, mas deixa eu pegar aqui e deixa eu ver quem é que tá votando, é o nosso amigo ou é a nossa amiga, cadê, rapaz, aí fica difícil, ó, por isso que eu falo, manda sempre aqui com o nome pra gente falar o seu nome aqui no Acorda Brasil e pra não ter erro aqui na hora de ler a mensagem, mas enfim, não tá o nome aqui, mas enfim, tá botando na música Fuscão Preto, depois você manda o recadão aqui de novo com o seu nome. Deixa eu abrir aqui mais uma mensagem, abração pro nosso amigo Silvano em Foz do Iguaçu, no nosso Paranazão querido, todos os dias trabalhando e curtindo a Rádio Aparecida, abraço pro Silvano e pra todos os frentistas desse nosso Brasilzão. Deixa eu pegar mais uma mensagem aqui. Oi, Bruno. É o Gustavo Costa de Juiz de Fora, Minas Gerais. Estou ouvindo esse programa sertanejo de primeira linha. Um abraço a todos aí da Rádio Aparecida e feliz dia de São João. Ainda no clima de São João, um abraço pra você, meu amigo Gustavo, e pra todos de Juiz de Fora em Minas Gerais. Deixa eu pegar mais uma mensagem. Alô, Bruno, bom dia. Gostaria de ouvir a música Chave da Paixão com Tiago Viola e Carlos Lima. É o Ailton Mineiro de Cotia, São Paulo. Deixa comigo, meu amigo Ailton Mineiro. Vou pedir pro nosso amigo William providenciar, inclusive o Tiago Viola, que eu gosto demais. O Carlos Lima também é uma duplaça, mas essa música não tem aqui agora, mas a gente vai providenciar essa semana, com certeza a gente rola pra você. Abraço pra você, meu amigo Ailton Mineiro, nos curtindo na cidade de Cotia, no Estadão de São Paulo. E agora é hora de viajar no tempo e trazer esse quadro que eu gosto demais. Ah, já tem aqui, ó. Pera aí, antes do quadro, quem mandou o recadão que vota na Fuscão Preto, sabe quem foi? A nossa amiga Luzia Cândido, de Brumadinho, em Minas Gerais. Foi ela que mandou aqui, que tá votando na Fuscão Preto. Beijo pra você, minha amiga Luzia. Obrigado pelo carinho, pela companhia de todos os dias. A Luzia, que de vez em quando vai caminhar curtindo a Rádio Aparecida. Se tiver caminhando, boa caminhada pra você, minha amiga. Que Deus e Nossa Senhora Aparecida abençoe sempre. É que tem um nome salvo aqui, mas é bom às vezes até escrever na mensagem, mas tem aqui na agenda aqui o nome, a Luzia Cândido de Brumadinho em Minas Gerais, que todas as manhãs está participando com a gente. Agora sim, é hora de viajar no tempo com esse quadro que eu gosto demais.
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0: E no quadro TBT Nejo, conforme eu prometi, eu vou trazer a primeira música caipira ou sertaneja, como você preferir, que foi gravada na história do Brasil, que é a música Jorginho do Sertão, essa canção que é uma composição do saudoso Cornélio Pires e foi registrada em disco no ano de 1929 pela dupla Mariano e Caçula. Foram eles que gravaram a primeira música caipira registrada.

0: registrada na história, mas a gente não vai ouvir na voz do Mariano e Caçula, como eu falei no bloco anterior, por conta de ser a primeira gravação, isso em 1929, então tem muito tempo isso, aí não vai ficar naquela qualidade que você, meu amigo e minha amiga, gosta de curtir aqui na Rádio Aparecida. E até o Leozinho, o MC tem que tirar pó do disco, né? Que aí ia ter que buscar lá na discoteca, descer no fundo do baú e por aí vai, aí não ia dar tempo. Por isso que a gente vai ouvir ela, porém numa gravação um pouquinho mais recente, na voz de Serrinha e Zé do Rancho, a famosa Jorginho do Sertão.
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0: Rádio Aparecida Música, Fé e Missão, tá aí o Rick Renner fechando mais um bloco ao som de Casa de Caboclo pra atender o pedido do nosso amigo Cirlando de Ariquemes no Estadão de Rondônia, que mandou recadão aqui no nosso WhatsApp e vai soltar a voz aqui agora. Fala comigo, meu amigo Cirlando.
1: Bom dia, Bruno. Aqui é o Cirlando de Ariquemes. Tô te ouvindo aqui pela 95.3 da Rádio Caiari. Só que pra nós, Casa de Caboclo, eu voto na música número 1. Um abraço, meu amigo, fique com Deus.
0: Valeu, meu amigo Cirlando, pediu e ouviu o Rick Renner cantando a Casa de Caboclo e tá anotado o seu voto na música de número 1, escolhendo a Boate Azul com Joaquim Emanuel. E um abração a todos que nos escutam através da Rádio Caiari, mais uma emissora que integra a rede Aparecida de Rádio. E agora é hora do Amigo do Campo ficar bem informado com as principais notícias e informações do mundo agropecuário.
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4: E o setor de borracha natural voltou a ganhar destaque entre produtores e indústrias. Utilizada em pneus, equipamentos e diversos produtos industriais, a borracha enfrentou momentos difíceis nos últimos anos, mas agora busca recuperar espaço. O Brasil ainda importa grande parte do que consome, o que abre oportunidades para o fortalecimento da produção nacional. Produtores de seringueira têm acompanhado o mercado com otimismo, especialmente com a retomada de alguns segmentos industriais.
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2: Estamos começando este dia, um dia que Deus nos dá para viver, mais um dia da nossa vida. Eu queria lembrar hoje das grandes maravilhas de Deus e convidar a você para elevar ações de graças para Deus neste dia. Deus nos dá muitas coisas, Deus nos dá tudo de bom, o seu amor é eterno. A sua graça é infinita. Ele nos criou, criou todas as coisas para nós. Há pouco tempo, o Papa Francisco escreveu a encíclica Laudato Si, que significa louvar, louvores ao Senhor. Né? Vamos louvar o Senhor pela casa comum. É a natureza, é o mundo, é tudo que Deus criou para nós. Então, tudo pertence a Deus, tudo vem de Deus. Vamos rezar hoje o Salmo 135. Que é um hino de louvor a Deus, agradecendo as maravilhas que Ele fez para nós. As águas, o firmamento, tudo o que Ele fez. Reza assim comigo. Demos graças ao Senhor porque Ele é bom, porque eterno é seu amor. Demos graças ao Senhor Deus dos deuses, porque eterno é seu amor. Demos graças ao Senhor dos senhores, porque eterno é seu amor. Somente Ele é que fez grandes maravilhas, porque eterno é seu amor. Ele criou o firmamento com saber, porque eterno é seu amor. Estendeu a terra firme sobre as águas, porque eterno é seu amor. Ele criou os luminares mais brilhantes, porque eterno é seu amor. Criou o sol para o dia presidir, porque eterno é seu amor. Criou a lua e as estrelas para a noite, porque eterno é seu amor. Glória ao Pai, ao Filho e ao Espírito Santo, como era no princípio, agora e sempre. Amém. Louvemos sempre a Deus, agradeçamos a Deus pela nossa casa comum, pelo mundo que Ele fez e onde nos colocou para viver, agradecendo o seu amor que é eterno. Agora rezemos a oração do Ângelus e recebamos a bênção escolhida para este dia.
3: O anjo do Senhor anunciou a Maria, e ela concebeu do Espírito Santo. Ave Maria, cheia de graça, o Senhor é convosco, bendita sois vós entre as mulheres, bendito é o fruto do vosso ventre, Jesus. Santa Maria, Mãe de Deus, rogai por nós, pecadores, agora e na hora da nossa morte. Amém. Eis aqui a escrava do Senhor. Faça-se em mim segundo a tua palavra. Ave Maria, cheia de graça, o Senhor é convosco. Bendita sois vós entre as mulheres, e bendito é o fruto do vosso ventre, Jesus. Santa Maria, Mãe de Deus, rogai por nós, pecadores, agora e na hora da nossa morte. Amém. E o Verbo de Deus se fez carne e habitou entre nós. Ave Maria, cheia de graça, o Senhor é convosco. Bendita sois vós entre as mulheres, e bendito é o fruto do vosso ventre, Jesus. Santa Maria, Mãe de Deus, rogai por nós, pecadores, agora e na hora da nossa morte. Amém. Rogai por nós, Santa Mãe de Deus, para que sejamos dignos das promessas de Cristo. Oremos, infundi, Senhor, em nossas almas a vossa graça, para que, conhecendo pela anunciação do anjo a encarnação do Verbo, cheguemos por sua paixão e cruz à glória da ressurreição, por Cristo, Senhor nosso. Amém. Vamos agora pedir a Deus que nos abençoe. O Senhor esteja

0: convosco, Ele está no meio de nós. Abençoe-vos, Deus Todo-Poderoso, Pai, Filho e Espírito Santo. Amém.
1: Vamos agora benzer a água que você tem aí no copo, na vasilha. Vamos pedir a Deus que abençoe esta água, para que ela seja fonte de graças para você ou para as pessoas doentes, ou aqueles a quem você quiser oferecer. Deus eterno e todo-poderoso, quisestes que pela água, fonte de vida e princípio de purificação, as nossas almas fossem purificadas e recebessem o prêmio da vida eterna. Abençoai esta água para que nos proteja neste dia que vos é consagrado, e renovai em nós a fonte viva da vossa graça, a fim de que nos livre de todos os males e possamos nos aproximar de vós com o coração puro e receber a vossa salvação. Por nosso Senhor Jesus Cristo, vosso Filho, na unidade do Espírito Santo.
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3: Fala aí, moçada bonita. Bom dia, bom dia. Excelente manhã de quinta-feira para você, hoje, 25 de junho de 2026. Está começando o nosso programa Manhã de Bênçãos, que tem o oferecimento do Sacolão da Economia, que há mais de 30 anos atende com tradição e qualidade. 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A partir de agora tem música, informação e também sua participação. Fique à vontade para interagir conosco. Para você que não me conhece, muito prazer. Sou Priscila Bahia, sua companhia, mas pode me chamar de Pri Bahia. Vamos ficar juntos nessa manhã de quinta-feira, mas agora aumente o seu volume e vem comigo.
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3: Que esta quinta-feira comece leve, guiada pela fé e cheia de esperança. Nem tudo depende da nossa força. Há batalhas que se vencem com paciência, portas que se abrem no tempo certo e respostas que chegam quando confiamos mais em Deus do que nas nossas preocupações. Hoje, escolha acreditar que coisas boas também estão a caminho. Faça a sua parte, entregue o que não pode controlar e siga em frente com o coração em paz. Que Deus abençoe cada passo do seu dia, ilumine seus caminhos e renove as suas forças para tudo que vier. Pense nisso, reflita e faça desse dia o melhor da sua vida.
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3: Se prepare para ouvir e acompanhar o melhor da música cristã até às 7 da manhã e 6:30. Vim de verde a leitura orante da palavra de Deus com o Padre Dondzi. Pra gente começar muito bem, tem Juninho Casemiro e Banda Arcanjos, Teus Planos. 6:12, bom dia.

Adriana Arides e Valmir Alencar, abraço de paz, 6:25, um lindo dia para você, muito obrigada por sua escuta e companhia. Já já o Vim de Verde, a leitura orante da palavra de Deus com Padre Dontzi. Para você, aquele abraço forte de urso e

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Em nome do Pai, do Filho e do Espírito Santo. Amém. Espírito Santo de luz, dai-nos o dom da sabedoria para distinguir o bem do mal e a verdade da mentira. Guiai-nos a cada passo, em cada dia, para que sigamos o caminho do Evangelho com a ajuda de Maria, por Cristo nosso Senhor. Amém. E vede a nossa leitura orante da Santa Palavra. Então, se encontre com Deus de cada dia. Estamos acolhendo essa preciosidade que é o Sermão da Montanha. Jesus então vai explicando, né? Aprofundando, calibrando melhor aquilo que foi dito aos antigos e como ele diz agora. Então, a palavra aos antigos foi uma preparação para a palavra de agora. Essa palavra de agora não é só mais uma letra, uma frase, é uma pessoa. Jesus é a palavra encarnada. Então, ele tem a autoridade divina, ele é Deus. Ele tem a autoridade plena, toda a autoridade foi dada a ele para nos explicar melhor aquilo que estava no Antigo Testamento e agora está sendo ampliado, modificado, aprofundado. Como vamos acolher hoje a mudança da lei do olho por olho, dente por dente, chamada de talião, né? Tal o crime, tal a punição, né? Isso foi mudado e Jesus vai nos explicar como que está mudado agora pela fonte inesgotável do amor de Deus. Para não resistirmos ao malvado, o malvado não resiste com outra malvadeza, ao malvado a resistência é a bondade a toda prova. É o mistério da cruz que está aqui já espelhado, nos mostrando aquilo que devemos fazer e agir em nome de Jesus, sendo testemunhas do seu amor, porque para isso fomos escolhidos. Então hoje acolhemos continuação do Sermão da Montanha, Mateus capítulo 5, versículos 38 a 42. Mateus capítulo 5, versículos 38 a 42, como você sabe, a nossa tradução é a tradução da Bíblia da CNBB, Mateus 5, 38, 42. Ouçamos agora a Santa Palavra. Ouvistes o que foi dito, olho por olho e dente por dente. Ora, eu vos digo, não ofereçais resistência ao malvado. Pelo contrário, se alguém te bater na face direita, oferece-lhe também a esquerda. Se alguém quiser abrir um processo para tomar a tua túnica, dá-lhe também o teu manto. Se alguém te forçar a acompanhá-lo por 1 quilômetro, caminha 2 quilômetros com ele. Dá a quem te pedir e não vires as costas a quem te pede emprestado. Dá a quem te pedir e não vires as costas a quem te pede emprestado. Amada irmã, amado irmão, modificação muito profunda na lei dos judeus, a punição dos crimes, né? Estava baseada nesta mesma dosagem em relação ao crime e à punição. Isso agora foi mudado. Jesus está nos oferecendo uma outra forma de vencer a maldade, de vencer o demônio, autor e princípio de toda maldade, com o amor, resistindo àquele que rouba, àquele que toma, àquele que mata, resistindo a essas maldades com

o amor, com o mistério da cruz. Jesus resistiu o mal oferecendo amor, perdoando, né? Perdoando e desculpando na cruz. Jesus diz: Pai, perdoai-lhes, eles não sabem o que estão fazendo, perdoa e desculpa, né? Então, o perdão, o amor, a bondade, a generosidade, a concórdia, a harmonia, a harmonização é que vai dar à humanidade um resultado de uma sociedade mais justa e verdadeira e nos conduzir à vida eterna. Nós somos pagos, vou dizer assim, pelo amor de Deus, para vencer o mal com o bem. Vence o mal com o bem. Então, não podemos, como São Paulo insiste, não podemos nos cansar de fazer o bem. Não podemos desanimar do bem. O bem é a única atitude que o Senhor Jesus nos deixou para realizarmos aqui na Terra. E Jesus dá aqui no Sermão da Montanha esses três exemplos. Se dá três exemplos, é porque isso deve ser assim. Se te batem numa face, dê a outra. Se te tomam a túnica, dê o manto. Se te fazem caminhar 1 quilômetro, caminha 2. Então, aquela outra face que você deu vai envergonhar o agressor. Quando você abriu mão também da tua túnica e do manto, vai envergonhar aquele forte que te roubava, ou aquele truculento que te roubava. Aquele caminho a mais pode mudar o coração daquele que te obrigou a caminhar. Quem sabe ele mudará. Então, é com amor, é com a paciência, é trazendo Deus para junto daquela atitude maldosa, reagindo como Jesus reagiria, repetindo ali os passos de Jesus, que sofreu perdoando e amando, sofreu por amor, né? Nós celebramos a Eucaristia e ali renovamos a entrega de Jesus para todos nós nos entregarmos nessa entrega a esta ação. Tenho insistido muito, peço até desculpas, mas para que a gente não amole, né, os nossos espinhos que gostamos de espetar nos outros, né? O cristão não é para espetar em ninguém, né? Pelo contrário, somos para aliviar as espetadas, né? Então, às vezes, parecemos mais um ouriço, um porco espinho, a desfechar espinhos nas pessoas, garantindo meu espaço, para mesmo espantar alguém. Não, isso não é atitude de cristão. O cristão não faz isso. Cristão poda, corta essas arestas e espinhos para unir ao redor da mesa da Eucaristia. Não unir ao redor de mim ou de você, ao redor do Senhor. Nós somos chamados a levar as pessoas para encontrar o Senhor que está vivo ali no Santo Altar, está vivo nesta palavra. Não temos direito de, por ciúme, vaidade, orgulho, sair espetando as pessoas para elas desanimarem de modo algum. Especialmente quando isso é feito pelo zap. Então, não podemos espetar ninguém no zap, porque estamos longe ali, resolvemos desafogar nossas mágoas. Não é para isso, não serve, não ajuda, né? Se você quiser conversar com alguém, chame essa pessoa e converse com ela a sós, né? Então, se você pode ajudá-la ou precisa de algum esclarecimento, tete a tete, né? Face a face, né? Não se faz isso pelo zap, não vai dar certo. Haverá mais ainda mal entendidos. Então, que Deus nos ajude a vencer o mal pelo bem. Que Deus nos ajude, aquele que nos pedir, podermos dar a ele amor, alegria, paz, presença de Deus. Que Deus nos ajude a ter sempre um coração aberto e fortalecido, como o de Maria, para sempre fazer o bem. É bonito, eu escrevi um livrinho sobre a volta de Jesus do Egito, a ida para Jesus no Egito, quando ele era perseguido, e Maria e São José também, mas eles se defendiam, mas jamais se defendiam com... Eles estavam sendo perseguidos com muito ódio, mas jamais entraram neste ódio, jamais, né? Deus os ajudou a se defenderem com artimanhas, com truques, né? Mas que não eram... uma desforra, que não era uma agressão de modo algum, era quase uma brincadeira de pega e esconde, né? Então, é um livrinho, não é palavra de Deus, mas é importante isso aí, que mesmo desde pequenininho, Jesus já escapava do mal com o bem, fazendo

favores, dando dons, porque com isso o mal, aquele que está tomado pela maldade, pode queimar a brasinha na cabeça dele e ele perceber que o mal não vale a pena, que o bem é que transforma o mundo. Então, vamos transformar o mal do mundo com o bem, com o esforço do bem, com o sacrifício do bem, com a entrega constante. E para isso fomos pagos com a vida eterna, para testemunhar o bem, o amor e a paz que Jesus veio nos trazer. Não é a minha paz nem o meu bem, porque eu também não tenho, é o de Jesus, o que ele nos deu para a gente levar. Não temos direito de levar outra coisa que não seja a paz e o bem supremo que é Jesus, que ele nos deu para oferecermos ao mundo inteiro. E é por isso que damos glória ao Pai, ao Filho e ao Espírito Santo, como era no princípio, agora e sempre. Amém. Colhemos a bênção, Pai de bondade, derramai a força do vosso amor, para que, seguindo o exemplo de Maria e de São José, que venceram o mal da perseguição com o bem, servindo bolos, servindo comidas àqueles que os perseguiam de forma disfarçada, tentando mostrar para aquele que faz o mal que o bem será a palavra final, que venha sobre nós essa bênção também de podermos servirmos com alegria até aqueles que nos perseguem, como Jesus fez, em nome do Pai, do Filho e do Espírito Santo. Amém.

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5: Quero aqui com muito carinho saudar a você, amigo ouvinte da Rádio Catedral. Sou o Padre Carlos Augusto, mais conhecido como Povo de Deus. Trabalhamos na Paróquia Santíssima Trindade, na Comunidade Nossa Senhora de Fátima, com um grupo recolhendo material reciclado. Quero convidar você a ser o nosso colaborador, a participar deste projeto da obra da criação e também um projeto que ajuda muitas famílias da nossa paróquia, como também da cidade. 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Desde já quero aqui deixar o meu muito obrigado e pedir a Deus que abençoe o seu dia, o seu trabalho, a sua família e tudo aquilo que você faz em favor da obra da criação. Em nome do Pai, do Filho e do Espírito Santo. Amém.
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0: 6:58 e ao som de Rosa de Saron, As Dores do Silêncio, a gente chega ao fim do Fé e Melodia de hoje. Lembra você que amanhã a gente encerra a semana e com muito mais bem cedo. É só sintonizar e acompanhar nossa programação. Agora fique bem informado, vem chegando o Jornal Notícias em 30 e depois o Catedral Notícia, primeira edição. Ótima e abençoada quinta-feira para você.
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1: Quinta-feira, 25 de junho de 2026. Um bom dia para você. Começa agora a edição de número 2370 do Notícias em 30, uma produção da Rede Aparecida de Rádio em parceria com a Cygnis Brasil. Eu sou Mário de Paula, comigo Leandro Rodrigo nos trabalhos técnicos, a equipe Master Web na transmissão multimídia e Ana Maria Reis na apresentação. Ana, bom dia.
2: Bom dia, Mário. Bom dia a você que nos acompanha pelas emissoras de inspiração católica em todo o país, em especial pela Rádio Pioneira em Teresina, no Piauí, pela Rádio Cultura em Picos, também no Piauí. Você confere imagens ao vivo pela transmissão no YouTube, no Facebook da Rádio Aparecida, pelo aplicativo Aparecida e no portal a12.com/rádio. Vamos aos destaques de hoje.
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1: Hoje você confere que Vinícius Júnior brilha e Brasil se classifica em primeiro lugar após vencer a Escócia por 3-0 na Copa do Mundo.
2: Cientista político analisa prováveis nomes para disputa ao governo e Senado no estado do Amazonas nas eleições 2026.
1: E ainda, a Venezuela decreta emergência após terremotos e há registro de mais de 30 mortos e pelo menos 700 feridos.
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1: Dando continuidade ao nosso projeto Eleições, cientista político analisa os prováveis nomes para a disputa ao governo e Senado no estado do Amazonas no pleito deste ano. As informações com Fernanda Prado.
6: 5 políticos se colocam como pré-candidatos ao governo do estado do Amazonas até o momento. Os nomes começam a se consolidar depois que o então governador Wilson Lima, do União, que não poderia mais tentar a reeleição, renunciou ao cargo para ser candidato ao Senado. Tadeu de Souza Silva, do Progressistas, que ocupava o cargo de vice-governador do Amazonas, acompanhou Lima e também deixou o cargo. E com isso é improvável que ele seja candidato ao governo do Amazonas. Restando assim outros 5 prováveis nomes, como destaca o cientista político e mestre em direito processual, Elcio Ribeiro.
7: Nós temos o senador Omar Aziz, que é do PSD, que lançou a pré-candidatura dele ainda no ano passado. Junto com ele, nessa mesma época, a professora Maria do Carmo, que é do PL, também lançou a pré-candidatura. Agora, no finalzinho da desincompatibilização, o ex-prefeito Davi Almeida, que representa o Avante, ele renunciou à prefeitura para concorrer ao governo do estado. Então, a princípio, vai ser provavelmente homologado o nome dele nas convenções. E o governador tampão eleito, Roberto Cidade, ele foi eleito pela União Progressista. Ele também desponta como um possível pré-candidato às eleições de outubro. Além deles, nós temos o Israel Munduruku, que é uma liderança indígena que, a princípio, vai disputar pela Federação Rede Sustentabilidade PSOL.
6: Para as vagas do Senado, a disputa no Amazonas está mais acirrada e mais nomes têm se colocado como pré-candidatos.
7: Atualmente, o Amazonas tem 3 senadores, 2 deles serão candidatos à reeleição, provavelmente, que é o senador Eduardo Braga e o senador Plínio Valério. Agora, concorrendo com eles, nós temos o ex-governador Wilson Lima, que é um possível pré-candidato ao Senado, o ex-vice-prefeito Marcos Rota, temos também o atual deputado federal Alberto Neto, do PL, que é um possível pré-candidato ao Senado, temos o ex-deputado Marcelo Ramos, representando o PT, o progressista, União Progressista, também talvez apresente Rodrigo Sá, que atualmente é vereador, o PL talvez também apresente o delegado Costa Silva, e o PSOL nós temos a Natália Demes e a Evani Nascimento como possíveis candidatos. Então, se observa que são muitos os pré-candidatos ao Senado.
6: Nesse pleito, 2/3 das cadeiras do Senado Federal serão renovadas e o eleitor brasileiro vai escolher 2 candidatos para a casa por seu estado. Fernanda Prado, para a Rede Aparecida de Rádio e Cygnis Brasil.
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2: No fim da tarde de ontem, a ex-primeira-dama do Brasil, Michele Bolsonaro, do PL, publicou um depoimento em suas redes sociais em que diz ter sido maltratada e humilhada por Flávio Bolsonaro, escolhido pelo ex-presidente Jair Bolsonaro.

0: como candidato à presidência nas eleições de outubro. Em dois vídeos, Michele expõe uma briga com Flávio e diz que eles não se falam desde o fim de 2025. A discussão dos dois envolve a disputa pelo palanque do PL no Ceará, em que o partido tentou se aliar com o ex-governador Ciro Gomes, do PSDB, apoio criticado por Michele. A ex-primeira-dama alega que não fez o depoimento com o objetivo de ser candidata no lugar de Flávio Bolsonaro ao rebater, entre aspas, fofoqueiros vazadores de informações que, segundo ela, dizem que ela ficou incomodada com a escolha do senador como presidenciável.
1: Após Michele expor a briga dos dois, Flávio Bolsonaro fez uma live em suas redes sociais antes do jogo do Brasil contra a Escócia pela Copa do Mundo. Nas imagens, ele apareceu com a mulher e usou uma máscara do atacante Neymar. Flávio relatou ter visitado Bolsonaro na prisão domiciliar ontem, que o ex-presidente mandou um abraço a todo mundo. Depois do jogo, Flávio Bolsonaro disse que Michele gravou o vídeo após não retornar mensagem dele e afirmou que está de coração aberto, isso entre aspas, para encontrá-la. O senador afirmou que a família Bolsonaro, abre aspas, está passando por um momento difícil, fecha aspas, e que entende a angústia de Michele ao ver Jair todos os dias sofrendo com tamanha injustiça. Flávio afirmou que agendou uma reunião com lideranças femininas para a próxima quarta-feira, dia 1º de julho, em Brasília.
0: E ainda na movimentação da política, o senador Jacques Wagner, do PT da Bahia, anunciou em suas redes sociais que vai deixar a liderança do governo no Senado. Na nota, Wagner informa que a decisão foi tomada em comum acordo com o presidente Lula, com quem se reuniu no Palácio da Alvorada ontem. No dia 18 de junho, a Polícia Federal realizou uma ação de busca e apreensão nas residências do senador em Brasília e Salvador. Os agentes acusam Jacques Wagner de ter recebido vantagens do banqueiro Augusto Ferreira Lima, ex-sócio do Banco Master.
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1: O Brasil goleou a Escócia ontem por 3-0 e segue para a segunda fase da Copa do Mundo. Quem repercute essa vitória é o jornalista Renato Dias, da TV Aparecida. Renato, bom dia para você.
3: Oi, Mário, muito bom dia para você. Bom dia aí para Ana Maria. Bom dia para os amigos da Rede Aparecida de Rádio. E olha, ontem o Brasil venceu como a seleção brasileira. 3-0 para cima da Escócia, como tem que ser. Um jogo tranquilo, seguro da nossa seleção, dominando completamente a partida. Dois gols de Vinícius Júnior poderiam ser três se o VAR não tivesse tirado um gol do Vini, que na minha opinião não houve falta nenhuma. Ele foi simplesmente mais esperto que o defensor da Escócia, mas o VAR considerou que foi falta do Vini Júnior. E aí, no segundo tempo, o Matheus Cunha fez mais um dele na Copa, em terceiro gol dele na Copa, fazendo 3-0 para a seleção brasileira, que teve ainda a volta de Neymar. Neymar voltando a jogar com a camisa da seleção depois de 3 anos, hein, gente? Depois de 3 anos voltando, atuando alguns minutos para começar a entrar ali no clima da Copa do Mundo, tentando ganhar um ritmo de jogo, porque Neymar deve ser uma boa opção para a seleção brasileira a partir de agora, no 16avos de final, quando é mata-mata, perdeu, volta para casa. Boa notícia para a seleção ontem, que começou a encontrar um sistema de jogo, as ideias do técnico aparecendo em campo, como por exemplo no primeiro gol, uma ideia que o Ancelotti tem muito, que é pressionar a defesa adversária, e daí nasceu o primeiro gol da seleção brasileira, com o Rayan fazendo a pressão e a bola sobrando para o Vini Júnior, e o Brasil, portanto, está classificado e em primeiro lugar no grupo, porque 3-0 no saldo de gols, tem 7 pontos, mas um saldo melhor que o Marrocos, que também chegou a 7 pontos, ganhou do Haiti de virada por 4-2 e também avança para a próxima fase da Copa do Mundo. Agora é o seguinte, Mário, Ana, olho hoje na tela para ver Holanda não, é do grupo da Holanda, mas Japão e Suécia, porque a Holanda vai pegar a Tunísia, que na minha opinião é o pior time da Copa do Mundo, e deve ser goleado de novo pela Holanda, que vai confirmar a primeira colocação. E aí, o Japão que está em segundo e a Suécia que está em terceiro. Suécia tem 3 pontos, Japão tem 4 pontos. Daí sai o adversário da seleção brasileira na próxima segunda-feira, às 14h. Portanto, a Suécia tem que vencer, o Japão, se empatar, avança em segundo, e aí a seleção brasileira enfrenta ou o Japão ou Suécia na fase de 16avos de final, próxima segunda-feira, às 14h. Jogo complicado. Eu acho que vai ser o Japão, inclusive, que já venceu o Brasil em um amistoso recentemente, já sob o comando.

0: doadores voluntários de medula óssea apontam que o Brasil reúne cerca de 5.900.000 pessoas cadastradas, enquanto estimativas da Sociedade Brasileira de Transplante de Medula Óssea indicam que mais de 2.500 pessoas aguardam atualmente por um doador compatível no país. Este ano, a campanha do Junho Laranja, dedicada à conscientização sobre a doação de medula óssea, reforça a importância da ampliação e da renovação contínua do cadastro de voluntários do Brasil. Para isso, vamos conversar com a médica hematologista, a doutora Lívia Reis.
1: Esse ano ela vem falar muito da doação de medula óssea, também com a doação de sangue, pelos vários relatos que a gente tem tido de casos e onde se busca um doador e se tem uma espera grande por isso. Então, quanto maior o número de doadores, maior a chance da gente conseguir encontrar, já que a compatibilidade é tão difícil, né?
0: Qual a importância da diversidade genética entre os doadores?
1: O Brasil é um país com bastante diversidade genética, né? A gente tem uma mistura muito grande de etnias. Então, é importante a gente ter um banco bem completo, com bastante pessoas de diferentes etnias, para a gente buscar um doador. Porque a gente vai avaliar um antígeno leucocitário humano que é relacionado à genética do paciente, né? Então, a chance de um irmão ser compatível, sendo de mesmo pai e mesma mãe, é em torno de 25%. Então, imagina quando a gente vai procurar fora dessa população de pessoas geneticamente diferentes. É muito mais difícil encontrar. Então, num país com essa diversidade, como tem o Brasil, a gente precisa de uma gama grande de doadores para que aumente a possibilidade da gente encontrar alguém que seja compatível.
0: Poderia reforçar os ouvintes, por gentileza, como fazer a doação de medula óssea?
1: Primeiro que vai ser feito vai ser o cadastro para doação. Então, o cadastro para doação é feito com uma coleta de sangue, pode ser feito junto com a doação de sangue. Então, do mesmo sangue que você está doando, você vai tirar um tubinho para você se cadastrar no banco de medula. Esse cadastro, ele é feito através do hemonúcleo, você pode ligar, agendar, se conseguir agendar já uma doação de sangue junto com a coleta desse exame para cadastro de doador de medula seria o ideal. Então você vai coletar esse exame, vai ser cadastrado no banco e depois de algum tempo, se for necessário, o banco entra em contato com você para você ser realmente o doador da medula. Então, o mais importante é fazer esse cadastro para você poder ser um doador cadastrado no banco e, se for necessário, acionado para ser um doador realmente de medula.
0: Vale ressaltar também que em alguns casos a chance de encontrar um doador fora do núcleo familiar pode chegar a uma proporção de 1 para cada 100.000 indivíduos. Victor Franqueira para a Rede Aparecida de Rádio e Signis Brasil.
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3: Dois terremotos de magnitude 7,2 e 7,5 atingiram a Venezuela na noite de ontem e provocaram pelo menos 20 réplicas nas horas seguintes, segundo o governo venezuelano. Prédios desabaram na capital do país e em outras cidades. A presidente interina da Venezuela, Delcy Rodrigues, informou que no balanço parcial foram confirmadas 32 mortes e 700 feridos. No entanto, autoridades venezuelanas confirmaram a existência de vítimas. O Serviço Geológico dos Estados Unidos reportou dois tremores principais com epicentros separados por apenas 5 quilômetros de distância, um de magnitude 7,2 e o outro de 7,5. São os sismos mais fortes registrados no país em mais de 100 anos. O epicentro do tremor mais forte foi registrado na cidade venezuelana de El Guayabo, a 168 quilômetros da capital Caracas, a uma profundidade de 13 quilômetros, segundo o Serviço Geológico Americano. Foi decretado estado de emergência após os terremotos.
4: E depois desses tremores, chancelarias, embaixadas e presidentes de outros países prestaram solidariedade à presidente interina Delcy Rodrigues e ao povo venezuelano. Entre os países que falaram com a presidente estão Estados Unidos, Brasil, México, Argentina, Peru, Índia, União Europeia, entre outros. Nas redes sociais, o presidente Lula afirmou que determinou ao Ministério das Relações Exteriores que avalie, junto à Embaixada do Brasil em Caracas, a situação da Venezuela e as medidas de assistência que o Brasil pode oferecer. Lula também declarou que o Brasil está disposto a apoiar o governo venezuelano na recuperação das áreas afetadas.
3: Vamos agora conhecer um pouco mais sobre os apoiadores do jornalismo. Na sequência, você confere que as novas diretrizes da igreja são um caminho para viver a sinodalidade na prática. A gente volta já.
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5: De volta e aproveito para registrar a audiência dos ouvintes que estão nos acompanhando pela Rádio Manhuaçu e Manhuaçu Minas Gerais, também pela Rádio Brasil em Campinas, São Paulo, além de todas as emissoras da Rede Aparecida de Rádio e Signes Brasil.
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7: E as novas diretrizes da Igreja no Brasil são um caminho para viver a sinodalidade na prática. As informações com Rafaela Oliveira.
8: A equipe nacional de animação do sínodo afirmou que as novas diretrizes gerais da ação evangelizadora da Igreja no Brasil, já disponíveis, são um caminho para que as dioceses de todo o país vivam a sinodalidade na prática, como destacou o coordenador da equipe de animação do sínodo e bispo da diocese de Petrópolis, no Rio de Janeiro, Dom Joel Portela Amado.
9: Para o Brasil, as diretrizes gerais são a, não diria única, mas a maior concretização das conclusões sinodais. Duas coisas são importantes aí, né? O método de construção das diretrizes foi altamente sinodal, com uma escuta ampla. Você sabe, e os ouvintes também sabem, foram 26 versões do instrumento de trabalho. E todas as propostas expressas nos caminhos da missão são propostas para serem vividas em formato sinodal.
8: Dom Joel explicou os passos que a Igreja deve dar no caminho sinodal até 2028, quando então se encontram com o Papa Leão XIV para apresentar os frutos da recepção do sínodo.
9: A nossa função como equipe nacional de animação do sínodo é ajudar as 280 dioceses a viverem exatamente esse processo. A Secretaria do Sínodo nos indicou agora um calendário para 2027 e 2028. 2021, 2023, 2021, 2022. Aquela fase de consulta, de escuta, 23, 24, a celebração, 25 tivemos o falecimento do Santo Padre, o Papa Francisco, a chegada do Papa Leão XIV, e agora 2026 é o período que vai até 20 de junho de 2027, é o período das assembleias diocesanas, que vão procurar trazer para a realidade local a conclusão dos sínodos. 2028, assembleias regionais, os 19 regionais do Brasil, Assembleia Continental, CELAM, e depois a Assembleia Eclesial em outubro de 2028 em Roma.
8: Dom Joel fez ainda um apelo para que todos e todas, bispos, padres, religiosos e religiosas, leigas e leigos, se empenhem em conhecer em unidade as novas diretrizes da Igreja e as perspectivas sinodais presentes nelas.
9: A primeira coisa que se pede é conhecer, refletir e tentar aproximar as diretrizes da realidade local. E isso é chamado a ser feito por todos, pelos bispos, pelos padres, os diáconos, enfim, leigos e leigas, consagrados, consagradas, com um detalhe que é altamente sinodal, fazer pessoal, cada um vai fazer a sua leitura, mas dentro do possível, organizar-se em grupo, ler em grupo, ler em comunidade, conhecer as diretrizes e conhecer aquilo que do documento final do sínodo se faz presente nas diretrizes. Façamos isso juntos. O Espírito sopra e quando estamos unidos, nós somos capazes então de ouvi-lo ainda mais.
8: Rafael Oliveira para a Rede Aparecida de Rádio Signis Brasil.
5: Esse é o assunto do editorial de hoje com o padre Vanderlei Souza, missionário redentorista, diretor da Rádio Aparecida e Rede Aparecida de Rádio. Bom dia.
6: Bom dia, Ana Maria. Bom dia, Mário de Paula. Bom dia, queridos irmãos e irmãs. Aqui é o padre Vanderlei, missionário redentorista. Esses dias, vivendo uma experiência de retiro com as irmãs sacramentinas de Bérgamo, em Santa Luzia, Minas Gerais, reflito esse momento em que a Igreja está vivendo com as diretrizes da ação evangelizadora que a CNBB nos oferece. É um grande presente que a Conferência Nacional dos Bispos do Brasil oferece a todos nós católicos, independente do ministério que exerçamos, para que percebamos com toda clareza a dinâmica do Espírito que tem soprado desde o pontificado do Papa Francisco até os dias atuais, o Espírito Santo que tem soprado da Igreja essa convicção de que é caminhar juntos. O ritmo de cada passo, cada um tem o seu ritmo, a compreensão do caminho, cada pessoa tem a sua compreensão, tem o seu olhar, a partir do lugar que está, tem o seu olhar, então essa compreensão do caminho também ela é diferente. O que nós não podemos perder é o caráter de unidade, sinodalidade. O caminhar juntos em passos diferentes, ritmos diferentes, porém estamos todos sintonizados no mesmo princípio, naquilo que é a vontade de que o reino de Deus aconteça e cresça no meio de nós. Esse documento da ação evangelizadora chega com bastante conforto, alento para todos nós que comprometemos-nos com ser Igreja. E claro, é um documento que questiona as posições fechadas, enraigadas, as atitudes e comprometimentos com instâncias que não tem a ver com a proposta do Evangelho de nosso Senhor Jesus Cristo. Isso tudo o documento traz. Ele não aponta o dedo para ninguém, mas de alguma forma ele faz com que a consciência crítica de cada um ela se estabeleça. Então, de uma maneira muito própria, muito bonita, a gente agradece a Conferência Nacional dos Bispos no Brasil, que nos oferece a todos os católicos este grande presente para os próximos anos. Então, vamos todos, comprometamos-nos nas comunidades, nas paróquias, nos grupos, movimentos pastorais, vamos estudar esse documento, vamos ler, não vamos deixar como mais um texto para enfeitar as estantes das nossas paróquias ou das secretarias paroquiais, não. Vamos beber dessa fonte, porque a água que ela oferece é água pura.
10: Economia.
7: sexto lote de pagamentos das cotas do antigo fundo PIS/PASEP será liberado hoje. Trabalhadores e servidores públicos que tinham um emprego formal entre 1971 e 1988 e ainda não sacaram dinheiro têm o direito ao benefício caso tenham solicitado ressarcimento até o dia 31 de maio. O valor pago varia conforme o tempo de trabalho e o salário da época. Segundo a informação da Caixa Econômica Federal, serão pagas mais de 3.200 parcelas do ressarcimento.

0: correspondentes a quase 9 milhões de reais. Os depósitos serão feitos apenas em contas do próprio banco. A Caixa abrirá de forma automática contas poupança a quem estiver apto ao crédito e não for cliente da instituição. Conforme o banco, não haverá custo para os trabalhadores, que poderão movimentar a conta pelo aplicativo Caixa Tem. Os interessados devem acessar o site do banco para consultar se possuem direito e os possíveis valores a receber. A consulta também pode ser feita no aplicativo do FGTS e a solicitação do resgate ocorre no aplicativo ou em uma agência da Caixa Econômica Federal responsável pelo pagamento.
1: A concessão pelos bancos de novos empréstimos consignados a beneficiários do INSS encolheu 40% nos últimos dois anos em meio à deterioração da situação financeira dos idosos e também ao endurecimento das regras de contratação, que tornou um quarto dos aposentados inelegíveis a esse tipo de crédito. Os desembolsos do consignado, que desconta as parcelas diretamente das aposentadorias, somaram 22 bilhões e 600 milhões de reais nos primeiros quatro meses de 2026, contra mais de 33 bilhões no mesmo período do ano passado. Para especialistas, o movimento é saudável, porque indica uma acomodação do mercado após anos de fraudes e assédio dos bancos aos aposentados. Já para as instituições financeiras, a queda é resultado de restrições excessivas que vedam o acesso dos idosos a um dos créditos mais baratos do mercado. O recuo do consignado acontece após anos de forte crescimento do estoque de empréstimos, que mais do que dobrou entre 2020 e 2024. Em abril, que é o último dado disponível, o saldo estava em 281 bilhões de reais. Cerca de 38% dos beneficiários do INSS possuem ao menos um consignado contratado, segundo o Ministério da Previdência.
0: Nós ficamos por aqui. O Notícias em 30, primeira edição, volta amanhã, como sempre, às 7 da manhã. Você pode rever as notícias da edição de hoje pelo youtube.com/radioaparecida. Outras informações nos boletins de rede ao longo da programação.
1: Trabalhos técnicos de Robson Marcelo, Leandro Rodrigo e a equipe Master Web nas transmissões pelas redes sociais. Você segue sempre bem informado acessando o portal a12.com, pelo aplicativo Aparecida e acompanhando a programação das emissoras de inspiração católica em todo o país.
0: Ótimo dia para você, uma excelente quinta-feira.
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1: 7:33. Bom dia, Roberto Oliveira.
2: Bom dia, Pri Bahia. Bom dia você, amigo ouvinte da Rádio Catedral. Quinta-feira, 25 de junho de 2026. Confira os destaques de hoje. Escolas de Juiz de Fora se destacam no resultado do Enem 2025.
1: Começa hoje o torneio leiteiro em Rosário de Minas.
2: Campanha Juiz de Fora Solidária no Frio amplia postos de coleta de doação. 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

0: 7:34.
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2: Os resultados do Enem 2025 colocaram Juiz de Fora em evidência no cenário educacional mineiro. 3 escolas particulares do município figuram entre as 50 instituições com as maiores médias de Minas Gerais, segundo o levantamento realizado a partir dos dados divulgados pelo Ministério da Educação.
0: A melhor colocada entre as escolas de Juiz de Fora foi o Colégio Apogeu, Unidade Centro, que alcançou média de 710,11 pontos e ficou em 11º lugar no ranking estadual. Na sequência, aparecem o Centro Educacional CAVE, com 690,34 pontos, e o Colégio Santa Catarina, no Morro da Glória, com média de 685,35 pontos. Além do destaque das instituições privadas, escolas públicas de Juiz de Fora também apresentaram um bom desempenho no exame. Entre elas, o Colégio Militar, que lidera o ranking local, com média de 663,4 pontos. Em seguida está o Instituto Federal do Sudeste de Minas, campus Juiz de Fora, com 624,4 pontos, o Colégio Tiradentes, com 613,5 pontos, e o Colégio de Aplicação João 23 da UFJF, com 582,7 pontos. Completam a lista das escolas públicas mais bem colocadas em Juiz de Fora no Enem, a Escola Estadual Antônio Carlos, no Mariano Procópio, Escola Estadual Duque de Caxias, no Alto dos Passos, Escola Estadual Professor José Sancler Magalhães Alves, no Santa Cruz, Escola Estadual Francisco Bernardino, no Manuel Honório, Escola Estadual Fernando Lobo, no São Mateus, e Escola Estadual Ali Alfield, no Nossa Senhora de Lourdes. A nota das escolas é calculada a partir da média das provas objetivas e da redação dos estudantes que participaram do Enem. Os resultados servem como um indicador do desempenho acadêmico das instituições. 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
2: A Polícia Civil já iniciou as investigações para esclarecer a dinâmica e as circunstâncias da tragédia registrada na tarde desta terça-feira, dia 23, em Visconde do Rio Branco, na Zona da Mata. O caso resultou em 4 mortes, uma tentativa de homicídio, roubos e mobilizou forças de segurança em toda a cidade.
0: Segundo a Polícia Civil, o autor dos ataques foi um homem de 31 anos, identificado como Igor Moreira, que morreu após ser baleado durante intervenção e confronto com a Polícia Militar. O delegado Vinícius Batista Soranço fala sobre a investigação.
3: Polícia Civil do Estado de Minas Gerais, por intermédio da Delegacia de Polícia Civil da cidade de Visconde do Rio Branco, deu início aos trabalhos de apuração do crime ocorrido na data de ontem. Os fatos apurados até o momento indicam a prática de 3 homicídios consumados, tendo como vítimas homens, um homem de 55 anos, um de 45 e um de 31 anos, e um feminicídio, cuja vítima é uma mulher de 31 anos, companheira do suposto autor dos fatos. A perícia técnica compareceu ao local e fez os levantamentos de praxe. Foi instaurado o procedimento apuratório para colher elementos para serem elucidadas todas as questões, inclusive no referente à motivação. Os corpos foram encaminhados ao Instituto Médico Legal da cidade de Viçosa.
0: De acordo com as investigações iniciais, a sequência de crimes começou com uma tentativa de homicídio contra um homem de 34 anos, que foi socorrido. Em seguida, o agressor matou a própria companheira de 31 anos, um caso registrado como feminicídio. Depois, o suspeito invadiu uma residência e assassinou outro homem de 31 anos, que defendeu a esposa e os filhos, e as crianças conseguiram escapar do local durante o ataque. A terceira vítima foi um pintor de 45 anos que trabalhava em uma obra quando foi surpreendido pelo agressor. Pouco depois, outro homem de 55 anos também foi morto em frente a um estabelecimento comercial. Isso tudo em diferentes pontos da cidade durante a tarde do dia 23. Durante a fuga, o homem ainda roubou dinheiro em um supermercado e em um posto de combustível, ameaçando funcionários. A perseguição terminou no bairro Santa Clara, onde, segundo a Polícia Militar, ele ele foi localizado de moto, ainda armado com a faca utilizada nos crimes. Ele não obedeceu às ordens para se render, entrou em confronto e foi baleado pelos policiais. Morreu durante atendimento médico. A Prefeitura de Visconde do Rio Branco decretou luto oficial e manifestou solidariedade às famílias das vítimas. Todos os corpos das quatro vítimas e do agressor foram velados e sepultados ontem. Os três homens, né, os quatro homens, o agressor e as três vítimas do sexo masculino, foram sepultados em Visconde do Rio Branco. A vítima, a mulher, a companheira do agressor, ela foi sepultada no distrito de São Geraldo, cidade vizinha. A Diocese de Leopoldina, que faz parte da província eclesiástica de Juiz de Fora, divulgou nota de pesar, unindo-se em oração pelos falecidos, familiares e por toda a população da cidade que está em estado de choque. A paróquia São João Batista de Visconde do Rio Branco cancelou a programação social de comemoração do padroeiro da igreja e do município. Ontem foi feriado na cidade e realizou missas em intenção aos falecidos. E hoje, às 7 da noite, vai ser celebrada uma missa apenas com essa intenção, pelas vítimas dessa tragédia, acolhendo familiares e amigos. E a Rádio Catedral mais uma vez ressalta nossa solidariedade e nossas orações a todas as pessoas atingidas por essa tragédia em Visconde do Rio Branco.
2: A contagem regressiva para a implementação da reforma tributária já começou e profissionais liberais com profissões regulamentadas, como médicos, advogados, dentistas, engenheiros e arquitetos, precisam ficar atentos às mudanças. Segundo especialistas, as decisões que irão impactar diretamente a carga tributária desses trabalhadores em 2027 devem começar a ser tomadas ainda neste segundo semestre.
0: De acordo com a contadora e advogada Liliane Campisse, profissionais liberais que atuam como pessoa

0: Física deverão, a partir de julho deste ano, realizar um cadastro de CNPJ vinculado ao CPF para se adequar às regras da reforma tributária que entra em vigor no ano que vem.
1: A novidade para os profissionais liberais, médicos, dentistas, advogados, psicólogos, arquitetos, engenheiros e assim por diante, a partir de 2026, é já se preparar para a reforma tributária que entra em vigor em 2027. Essas pessoas físicas que prestam serviço como pessoa física, utilizando seu CPF, a partir de julho de 26, mês que vem, estão obrigadas a fazerem o seu cadastro no CNPJ. Elas estão obrigadas a ter um CNPJ relacionado ao seu CPF. Não quer dizer que estarão criando uma empresa, que estarão virando uma pessoa jurídica. Será um CNPJ específico para essas pessoas físicas. Vai ser até um CNPJ alfanumérico, identificando que quem é dono desse CNPJ é uma pessoa física, que ela vai continuar trabalhando como pessoa física, mas que ela tem essa nova obrigação de possuir um CNPJ a partir de julho de 2026, para atender às novas regras da reforma tributária que entram em vigor em janeiro de 2027. Então, esse preparo, essa necessidade de cadastro, ela é obrigatória, é essencial e necessária para esse momento já se preparar e formalizar esse pedido junto à Receita Federal a partir de julho de 2025.
0: Ainda de acordo com Liliane Campisi, o novo sistema de IVA dual, formado pelos tributos CBS e IBS, também passará a alcançar os profissionais liberais em 2027. Com isso, além do CNPJ, será obrigatória a emissão de nota fiscal para apuração e recolhimento dos novos impostos.
1: Com a mudança da reforma tributária, o novo sistema, que é o IVA dual, que ele é composto dos impostos CBS, que é a junção do PIS e COFINS, hoje aplicado somente às pessoas jurídicas, e o IBS, que é a junção do ICMS, que é o Imposto de Circulação de Mercadorias, e do ISS, que é o Imposto de Serviços Prestados, hoje aplicado às pessoas jurídicas também, sendo que dentro desse IBS nós temos o ISS, que é o Imposto de Serviços Prestados, que também os profissionais liberais já pagam, também como pessoas físicas, à Prefeitura. O que vai ocorrer? Esses dois impostos, CBS e IBS, que hoje nem todos eles se aplicam à pessoa física, somente o ISS, a partir de 2027 também serão aplicados às pessoas físicas profissionais liberais, ou seja, todas as pessoas físicas cadastradas nesse CNPJ estarão obrigadas ao pagamento desses impostos.
0: Segundo Liliane Campisi, deixar de se planejar para a reforma tributária pode fazer com que os profissionais liberais percam tempo e dinheiro no ano que vem. A especialista recomenda buscar orientação contábil ainda neste ano para garantir segurança jurídica e uma adaptação adequada às novas regras.
1: Pessoas físicas não se planejarem em 2026 para entrar em 2027 com as novas regras é perder tempo e dinheiro. É ficar perdido sem saber para onde ir, sem saber qual é o novo imposto a ser pago, qual é o novo valor do meu serviço, a minha precificação correta e quais são os meus novos desafios no mercado que vai se apresentar. Então, para quem não se organizar, se planejar, buscar a orientação do profissional contador em 2026, para que já possa fazer tudo corretamente para entrar em 2027 com segurança.
2: As comemorações pelos 176 anos de Juiz de Fora terão um momento especial no próximo domingo, dia 28. A Prefeitura promove, às 8 da noite, no Cine Teatro Central, o concerto Cidade dos Sons, uma homenagem à história, à cultura e à identidade do município.
0: O espetáculo será apresentado pela Orquestra Filarmônica Princesa de Minas, sob a regência do maestro Vitor Casemiro, e contará com participações especiais do coral da UFJF, do cantor Elmir Santos, do pianista Ricardo Sardinha e do bloco afro Ilu Axé Muvuca. A proposta do concerto é proporcionar ao público uma experiência que une música, canto coral e diferentes manifestações artísticas, valorizando a memória afetiva dos juiz foranos e

0: destacando a diversidade cultural. A entrada é gratuita. Os ingressos podem ser retirados na bilheteria do Cineteatro Central ou pela plataforma Simpla. O link você confere em nosso site radiocatedraljf.com.br.
1: O Distrito de Rosário de Minas, na zona rural de Juiz de Fora, será palco a partir de hoje da 39ª edição do tradicional Torneio Leiteiro.
0: O evento reúne produtores rurais, moradores e visitantes em uma programação que combina competição agropecuária, shows gratuitos, atividades para as famílias e ações de apoio ao setor rural. A abertura oficial será hoje às 8h30 da noite, seguida por show da banda Caruaru. Antes disso, os animais participantes chegam ao parque às 11 da manhã e a primeira ordenha será às 7 da noite. Amanhã, a programação inclui dia de campo promovido pela Emater Minas Gerais, com o tema Controle Alternativo de Parasitas na Pecuária. A atividade será realizada às 9 da manhã na Estação dos Produtores. No sábado, o projeto JF Lazer levará brinquedos gratuitos para as crianças a partir das 9 da manhã. Ao meio-dia, haverá a bênção dos animais e dos produtores com o Padre Pierre. O encerramento será no domingo, com a chegada da cavalgada ao meio-dia e meia. A programação cultural contará com apresentações de DJ Célio Negrão, Renan e Cristiano, Monique Ligeirinho, além do grupo Os Mineirinhos do Forró. O Torneio Leiteiro de Rosário de Minas faz parte do Circuito Agropecuário de Juiz de Fora, que nesse ano terá 13 torneios leiteiros e um encontro de cavaleiros e amazonas em diversas localidades rurais até setembro. Para facilitar o deslocamento do público, a Prefeitura informou que haverá horários extras de ônibus durante as madrugadas de retorno da festa, com viagens adicionais das linhas que atendem Rosário de Minas, passando também por Valadares, Penida e Igrejinha. Todos os dias, apresentações musicais à noite. 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
0: 7h48. No próximo bloco, a previsão do tempo.
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0: 7h48.
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1: Previsão para hoje na Zona da Mata é de manhã com muitas nuvens com pancadas de chuva isoladas. Tarde com muitas nuvens com pancadas de chuva. Noite com muitas nuvens com possibilidade de chuva isolada. A máxima prevista é de 17 e a mínima de 14 graus.
0: Em Juiz de Fora, a previsão é de sol com algumas nuvens. Chove rápido durante o dia e a noite. Temperatura máxima prevista 18 e a mínima 16 graus.
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1: A campanha Juiz de Fora Solidária no Frio ganhou um novo reforço para ampliar a arrecadação de donativos destinados às pessoas em situação de vulnerabilidade social durante o inverno. O Shopping Jardim Norte passou a integrar a mobilização e agora funciona como pontos de coleta de cobertores, meias, toucas e luvas em bom estado.
0: A caixa para recebimento das doações está instalada no piso L2, perto do espaço de arte, facilitando a participação de clientes, lojistas e visitantes que desejam colaborar com a iniciativa. Coordenada pela Secretaria Especial de Direitos Humanos de Juiz de Fora, a campanha segue até 30 de setembro e já está beneficiando famílias e pessoas atendidas por entidades assistenciais da cidade. As doações são encaminhadas por meio das instituições que integram a Mesa da Cidadania, rede que reúne organizações de assistência social do município. Além do Shopping Jardim Norte, as doações podem ser entregues na sede da Prefeitura, na Avenida Brasil, na Casa da Mulher, na Avenida Garibaldi Campinho, 169, Vitorino Braga, de 7h30 às 5 da tarde, na Secretaria Especial de Igualdade Racial, na esquina da Rua Alfred com Rio Branco, de 8 da manhã às 6 da tarde, e também na Aquabox, na Rua Ângelo Falti, 100, no centro, embaixo do viaduto Augusto Franco, de 9 da manhã às 6 da tarde.
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0: 7h51, termina aqui o Catedral Notícia. 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
1: Bom dia, queridos filhos e filhas. Em Deus, espere o milagre. E desse coração de Jesus, graças e bênçãos que são derramadas copiosamente. Nesta semana, clamando o Sagrado Coração de Jesus nas nossas fragilidades, debilidades, vamos nos sentir fortalecidos em Deus. Rezemos, pedindo, suplicando e agradecendo nesta quinta-feira. Em nome do Pai, do Filho e do Espírito Santo. Amém. Ó meu Jesus, no seu sagrado coração, eu confio as minhas intenções no despertar deste dia. Sagrado coração de Jesus, fonte de todas as graças e merecimentos, onde procurarei tesouro que contém todas as riquezas de vossa clemência e bondade? Onde baterei, a não ser na porta do vosso coração? Ó Sagrado Coração de Jesus, nesta manhã, venho pedir consolação quando na aflição, proteção quando perseguido. Venho pedir, ó Sagrado Coração de Jesus, nesta manhã, força quando oprimido de tristeza. No teu coração, Jesus, encontro luz quando estou envolvido em trevas de dúvida e incredulidade. No despertar deste dia, Sagrado Coração de Jesus, eu venho reafirmar a minha confiança em vós. Doce coração de Jesus, sede o meu amor. Doce coração de Maria, sede a minha salvação. Sagrado coração de Jesus, me proteja em todos os caminhos e decisões a serem tomadas hoje. Mas não permita, ó meu Jesus, que decisões tomadas me afaste do teu coração. Ao contrário, infunda-me vosso Espírito Santo, para que os sentimentos cultivados em mim sejam sentimentos de amor, justiça e ternura. Que eu possa, ó Sagrado Coração de Jesus, ter o meu coração semelhante ao vosso. E se preciso for, ó Sagrado Coração de Jesus, arranque este coração de pedra e coloque um coração capaz de amar. Sagrado Coração de Jesus, eu consagro este dia a vós. Amém. Pai nosso que estais no céu, santificado seja o vosso nome. Venha a nós o vosso reino, seja feita a vossa vontade, assim na terra como no céu. O pão nosso de cada dia nos dai hoje. Perdoai-nos as nossas ofensas, assim como nós perdoamos a quem nos tem ofendido. E não nos deixeis cair em tentação, mas livrai-nos do mal. Amém. Um bom dia no coração de Jesus a todos.
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Lembrando que nós estamos fazendo os 10 livramentos hoje às 7 da manhã. Acabei de fazer pelo YouTube. E por sinal, fica aqui uma dica antes de colocar a música. Fizeram uma pergunta para mim, padre.

0: Você está ao vivo, eu estou fazendo ao vivo, tá? Graças a Deus, tem uma bênção. E ao vivo é ao vivo. Mas eu posso acompanhar no YouTube depois? Bom dia, boa tarde, boa noite. Pandinha, e você tem experiência?
1: Pode.
0: Possível, né?
1: É claro, fica padre, lá, padre.
2: Claro,
1: fica
2: padre.
1: No canal.
2: Claro, claro.
0: Tá, e a pessoa consegue também colocar mais intenções depois ou não?
2: Consegue. Consegue.
0: Por que eu estou dizendo isso? Porque hoje eu acabei, não por causa do tempo, faltou o oitavo, nona saudação, tá? E aí não deixei de fazer a oração. E aí eu pensei comigo, você que não pôde, por diversos motivos, acompanhar, acompanha depois. Por quê? Eu vou recolher tudo e hoje na missa das 8 horas eu vou estar colocando. E se não for hoje na missa das 8, amanhã na missa da capela que eu vou fazer, eu vou colocar. Então, o mais importante é se inscrever, tá? Se inscreva no canal, tá? Porque você é notificado. É melhor fazer ao vivo, tá? Mas se você quiser, é só entrar e com certeza e compartilhar. Gente, hoje, Mário, foi um programa que eu fiz uma pesquisa muito forte, por isso que acabou não dando tempo. O que tem de pessoas tristes?
2: Sim.
0: O que tem de pessoas... Sim. Porque hoje justamente é contra as enfermidades do corpo e da alma.
2: Acabei de ver uma mensagem agora sobre isso, pode. Agora mesmo. Da pessoa pedindo socorro.
0: Então, e Deus vai... Agora, eu preciso querer. E eu perguntei, você quer? Por sinal, Flávio Dezembro, que é o autor da música... do nosso ministério, vamos, quem sabe hoje começar pelo menos o refrão, mas eu quero estar com a garganta boa.

0: ore muito. Ore por tudo. Mais uma vez eu convido você, que acompanha o Momento de Fé, não pode ao vivo, depois vai no Spotify. Como também eu convido você que não viu o programa de hoje no YouTube. Meu Deus, que programa, que unção. Vai lá, se inscreva no canal e veja. Não que os outros não foram, mas hoje, com a voz que eu tô. E pessoal, quem já teve sinusite?
1: Eu já tive.
2: Presente.
1: Presente.
0: Então é isso, tá? Mas ó, tô bem melhor. Doutor Paulinho, obrigado. Ontem eu tinha que celebrar a missa, eu tava com todo fechado, né? Porque tampa tudo o nariz. Então tava. Aí o doutor Paulinho foi fantástico. Obrigado, doutor.
2: É muito frio, viu, padre? O frio
1: é mudança de tempo, pai.
0: Não, muito frio. 11 graus aqui para dia. Sensação térmica de
2: nossa aí. Eu sei disso, padre.
0: Mas vamos lá. Ore muito, ore por tudo. Mesmo quando parecer impossível, ridículo, é um cartão que eu já postei, vou postar de novo, e você mal conseguir expressar. Ore pelas pequenas coisas, pelas grandes coisas, e por tudo que existe entre elas. Mantenha essa conexão entre você e Deus durante todo o dia. Todos os dias. Ore e veja como pequenos milagres começam a transformar sua vida e já começa agora. Pílulas de fé e sabedoria. Pílulas de fé e sabedoria. Quem tá com um?
2: Eu tô com um.
0: Mário, então tá com lá.
2: É isso, Mário?
0: Bora.
1: É isso.
0: Bora. Senhor, feche os livros, por favor. Isso. Vem, Espírito Santo, com teu poder. Fala conosco. Estamos hoje o livramento. É justamente, deixa eu até ler para vocês aqui. Estou abrindo aqui minha rede social. Tá mais fácil aí, Mário?
1: Tá aqui, padre. Tá aqui.
0: Quarto livramento hoje. Vamos lá, por
1: quarto
0: favor.
1: Livramento. Eu tava olhando agora mesmo. Só um segundinho aqui, ó. São Bento, livrai-nos das enfermidades do corpo e da alma. Que a graça de Deus fortaleça nossa saúde e nossa fé.
0: Glória a Deus. Hoje. Eu preciso, que vocês precisam, quantos que eu vi que estão gripados, estão com precisando de saúde física, mas psicológica, da alma, com certeza psicológica, emocional e espiritual. Por isso, agora sim, Bandinha, pode abrir. Receita do dia.
2: Receita do dia, Pílulas de Fé e Sabedoria, volume 1. Pílula 124, 1, 2, 4. Este é um dos versículos mais poderosos das Escrituras, quando São Paulo diz em Gálatas 2:20a: Eu vivo, mas já não sou eu, é Cristo que vive em mim. Que possamos, a cada novo dia, ver essa transformação em nossa vida e constatar que é Jesus que vive em nós. E sua presença faz toda a diferença.
0: Repita o final, por favor. O finalzinho.
2: Que possamos...
0: A sua presença...
2: Tá, beleza, padre, aqui, vambora. E sua presença faz toda a diferença.
0: De novo.
2: E sua presença faz... toda a diferença.
0: E você que tá triste agora, de novo, Pandinha.
2: E a sua presença faz toda a diferença.
0: Você que está enfermo, sem ânimo de levantar, Pandinha.
2: E sua presença faz toda a diferença.
0: Você que está passando por um princípio de depressão.
2: E sua presença faz toda a diferença.
0: Você que está querendo desistir de tudo.
2: E sua presença faz toda a diferença.
0: Você que está cansado, cansada.
2: E sua presença faz toda
0: esse momento de fé.
2: E sua presença faz

0: sabe? Mas pense numa unção que você tá e as frases vão vindo. Se eu tiver, como se eu estivesse digitando, já estaria escrevendo, tá? Porque vinham as frases, né? E rimavam. É numa unção que não é minha.
1: Eu vou acompanhar, padre, eu vou acompanhar. Eu tenho vindo de longe, tá? Não tenho acompanhado, mas eu vou acompanhar. De
0: tá, então.
1: Certeza.
0: Mário, agora inteligência emocional. Quantas pessoas estão sem inteligência emocional? Falam demais, fala demais. Não fala demais, julgam demais. Não, não faça isso. Fala conosco, Senhor, por favor, Mário.
1: Vamos lá. Nossa, olha só, pílula 98, volume 2, pílula 98. No mundo competitivo e individualista em que vivemos, Deus nos dá outro ensinamento. Como sempre, as escrituras nos tiram da comodidade e nos desafiam a ser pessoas melhores. Não é fácil viver o que ela nos pede, mas se você se arriscar a viver felicidade em Deus, encontrará. Leia 1 Tessalonicenses, capítulo 5, versículo 11. Assim, pois, consolai-vos mutualmente e edificai-vos uns aos outros. Que Deus nos dê a graça de termos novas atitudes e estilo de vida. Um estilo de vida alinhado às escrituras. Nem sempre conseguimos, mas temos que tentar todos os dias viver as escrituras. É um desafio diário. Às vezes conseguimos, às vezes não, mas tentamos diariamente.
0: Não, quem falava pra eles combinaram. Nós combinamos, Bandinho e Mário, Mário Bandinha.
2: Padre, e um testemunho meu e do Mário aqui. Tudo isso que nós estamos falando no começo do programa, nós falamos aqui às 7h20 da manhã.
1: É, a gente estava conversando muito sobre Deus, sobre presença de Deus dentro de cada um de nós, como cada um de nós tem que encontrar Deus dentro do coração. E a gente falando sobre todas essas coisas hoje, né, Bandinha?
2: Porque o padre, né, Mário? É, desde a Rádio Globo, o padre falava assim: onde está Deus? Aí o padre falava assim: tira D e o S. Fica aí.
1: Só o eu. Então Deus está dentro de você.
2: É, isso é o segredo, Mário.
0: Mas graças a Deus, aqui no Momento de Fé, o eu, não. É DS, sempre. Deus. Eu, ou melhor, tem uma outra também, tá? É, separa o E e o. E põe JSU. Dá o quê?
1: Jesus.
0: Dá o quê?
1: Jesus.
0: Dá o quê?
1: Jesus.
0: Jesus, toda honra e glória. Te amo, Jesus. Prepare-se, já voltamos.

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0: Mário, eu preciso da sua ajuda aí. Vou falar que é uma das coisas fantásticas que eu tô amando no YouTube é a interação.
1: Sim.
0: Tá? Telefone, operadora prefixo 11 989 680447. Repita, Mário.
1: 989 680447.
0: Você sabe que toda vez que eu escuto você fala assim, eu lembro do meu pai. Meu pai escutava um programa.
1: O meu também.
0: É a Jovem Pan.
2: O meu também.
0: Então, eu lembro do meu pai. Repita.
1: Repita.
0: Por favor.
1: 989 680447.
0: E agora eu queria os dois conversar com vocês. Eu estou aqui rezando como é importante dormir. Por sinal, eu vou lançar perguntas, saúde, enfermidades, o máximo que você puder. O ideal, pelo menos 6 horas e meia, tá? Eu tenho, na verdade, 2, 3 dias que eu preciso tomar mais cuidado. Segunda-feira, o batismo de fogo, tá? Ele é ao vivo, né? E quando eu vou dormir na terça-feira. Então, acordar para que não é 7 horas estar ao vivo. Eu tenho que me preparar pelo menos 1 hora antes, ok? Até Sim. montar, até fazer tudo. Então, acaba não dormindo o correto. Eu tô rezando e orando aqui. E vocês vão entender onde eu quero chegar. E hoje, quinta-feira, tá? A mesma coisa. Até acabar a missa, atender as pessoas. Eu vou dormindo, brincando 1h30 da manhã, para de novo estar 7 horas da manhã, aí eu tenho que estar no mínimo 6 da manhã já desperto, então acabo não dormindo nada, tá? E sábado, domingo, então nem se fala que tem a missa da Globo.

0: Eu durmo bem cedo, tá? Quando acaba todo o momento de fé, eu já vou me programando para deitar, para poder estar tendo o necessário para dormir, que é necessário dormir, para saúde física, psicológica e espiritual, tá? E aí eu lanço uma pergunta, porque eu tô falando de 7 horas da manhã, terça, vê se fica claro, toda terça, toda sexta-feira, em vez de fazer às 7 horas da manhã, acabando o programa, aí foi rapidinho, dá o quê? 5 minutos, eu já monto, já fico tudo preparado, e aí eu faço, após o programa, o que eu tenho feito, a coroa de São Miguel Arcanjo, Formiguinhas de Jesus. Vê que essas pessoas compreendem, ok?
1: Ok.
0: Vê as respostas.
2: Aí a importância de estar inscrito no canal lá, Padre, porque aí automaticamente já vem a notificação.
0: Então, aí, ó, mais um motivo, o Bandinha deu a dica, então se inscreva no canal. O que eu estou rezando aqui agora, e o Senhor está dizendo no meu coração, seja prudente. Ó, PDS. Eu falei amanhã às 7 horas da manhã, o Senhor já carinhosamente está me corrigindo. Não. É ele que me... Eu estou fazendo isso, eu estou dando esse presente para vocês por ordem do Senhor. Mas ao mesmo tempo, olha como Jesus me ama tanto, ele me quer que eu me cuide. Então ele fala, não é assim. Tá, então, mas ainda bem que, bom, essa ideia da...
1: Padre, muita escrito, gente aqui, desculpa, muita gente já mandando, tô ok, padre, é perfeito, entendi, após o programa Momento de Fé, é melhor mesmo pro senhor, tá certo, padre,
0: tá, é isso mesmo. Não, o horário para vocês, eu sei que 7 horas é melhor, quanto mais cedo é melhor, tá? Eu reconheço isso, a pessoa vai trabalhar, tá, ao vivo, mas, eu também até prefiro fazer antes, tá, até pra depois, para as coisas que eu tenho que fazer, mas... Esses 3 dias. Ah, e sábado, em vez de 7 horas, 7:30. Sabe por quê? Eu posso dormir um pouquinho mais. Okay. Aí eu, esse é o único dia que dá para dar uma... Porque, na verdade, nós temos... eu só não faço 8 horas, porque não é justo com o nosso momento de fé. Porque não é ao vivo 8 horas, tá? O momento de fé é um momento especial de músicas, né? A música é importante. Então é um sábado musical, especial, tá? Mas... só não faço 8 horas para não conflitar, tá? Então, aí 7:30. Então, vamos lá, repassando. Segunda-feira, 7 horas da manhã. Tá? Então, você no YouTube. Na terça-feira, depois do programa. Vê se fica certo. Quarta-feira, 7 horas.
1: 7 horas.
0: Quinta-feira, 7 horas. Em ponto, horário é horário. Hoje a gente tem 7:02, tá? Mas assim, que eu não achava o negócio que estava aqui, mas deu certo. 7:02.
1: Aí na...
0: Eu tô no estúdio hoje, né, Mário? Então tá diferente. Eu amo estar na capela. Aí depois.
1: Aí na sexta.
0: Amanhã então. Amanhã, depois do programa.
1: Depois do programa.
0: Ok?
1: Ok.
0: Sábado, não às 7.
1: 7:30.
0: Okay. Aí a dica do Bandinha 10. Se inscreva no canal, porque você será notificado.
1: Ele vai te avisar.
0: Começando o programa.
1: Exatamente. Tá?
0: Agora, como que é essa notificação, ignorância da minha parte? Ela avisa.
2: Tá ao vivo. Vem uma mensagem, padre.
1: Chega uma mensagem, padre. Aparece na tela. Padre mensagem. Marcelo Rossi está ao vivo neste momento.
0: Tipo assim, ontem vocês viram o jogo, né? Eu não podia ver o jogo, então tava lá. Aí, ó, no celular o pessoal via lá. Gol do
1: isso,
0: Brasil.
1: Isso,
0: gol,
1: isso, isso. É isso aí, mesmo.
0: Aí você achar que tá 2-0, gol anulado. Eu falei, beleza. Aí gol. Então,
1: no caso do senhor, fotos, quando começa a missa, quando começa o Coroa de São Miguel, aparece no meu celular assim, Padre Marcelo Rossi está ao vivo neste momento.
0: Então, exemplo, hoje, a missa começa às 8 horas, né? Então, vocês são notificados também.
1: Somos, isso. Somos.
2: Somos, somos, padre, somos.
0: Tá, então, e eu não sei, a maioria das pessoas tem como espelhar na televisão, no
1: YouTube tem. Ah, e muitas televisões já tem até o próprio YouTube, padre.
0: Então, ó, aproveita que a missa de hoje vai ser uma bênção, tá? E, bom, assim fica para mim melhor e combinamos direitinho, vai ser uma bênção. E como já está sendo, em nome do Pai, do Filho e do Espírito Santo. Amém. Senhor, fala conosco através, já falou, através das pílulas. Obrigado, Senhor, porque o Senhor me tomando conta da minha saúde, obrigado. O Senhor tem uma missão é longa aqui. Evangelizar corações e tem que estar bem. E obrigado, Senhor Jesus. E hoje, orando pelas enfermidades do corpo e da alma, Senhor, colocando nas tuas mãos e os testemunhos. Palavras movem,
1: testemunhos arrastam.
3: Bom dia, boa tarde, boa noite, Padre Marcelo Rossi. Eu sou a Rosana Taconé.

0: Eli, da cidade de Guarulhos. Eu venho testemunhar o milagre que foi feito na vida do meu marido, Emílio Colado Lopes, na cidade de Curaçao. Ouvi o senhor falar sobre o time de Curaçao, que rezava no início do jogo, e ali eu pude testemunhar o que é o povo de Curaçao. O meu marido chegou em Curaçao, nós chegamos no dia 30 de abril para comemorar o meu aniversário, e ele sofreu um acidente 1h30 após a nossa chegada. O meu marido ficou 30 minutos sem respirar. O coração dele estava funcionando somente em linha reta. Ele não tinha pulsação, ele estava gelado. Em Curaçao, eu vi o meu marido, ele já tinha partido. Porém, ali Deus operou um milagre. Ali haviam anjos celestiais, haviam médicos, haviam pessoas ao redor dele e ele pôde ser salvo. O meu marido ficou conhecido em Curaçao, no hospital, como o homem do... é um Lázaro. Eu só tenho a agradecer a Deus. Graça alcançada, graça testemunhada, eu e o meu marido somos vitoriosos pelo sangue de Jesus. Jesus afasta de nós tudo aquilo que nos afasta de ti. Amém.
1: E aqui fica um relato, eu até fiz questão de colocar nas minhas redes sociais, eles antes de saírem, eles deram tudo para a glória a Deus. Realmente a participação deles foi olha, parabéns à FIFA, né?
2: Não, joga hoje, Mário, né? Acho que joga hoje, Pandir.
3: Joga hoje.
1: Conta, você sabia que a Igreja Católica foi responsável pela organização da Copa do Mundo?
2: Olha, padre, que legal, vou pesquisar sobre isso.
1: Pesquisa, o Júlio Zimmer era um grande católico.
2: Olha, tá? Que legal.
1: Então, ele pensou em alguma coisa de fazer uma confraternização por causa da Primeira Guerra. Tá? Então, foi pensado por ele ser um grande católico, motivado por uma conversa que ele tinha com o Papa. Então, o surgimento da Copa do Mundo foi assim. Olha que como ela é uma área que eu gosto, por isso que eu falo que o futebol congrega. A igreja teve um papelzinho na Olimpíada, na Copa do Mundo, no futebol.
2: Que legal, que legal.
1: Tá? Pois estuda, veja a vida de Júlio Zimmer. Tá,
2: o primeiro troféu, assim, né? Eu que gosto muito de pesquisa, gosto muito
1: depois vem com mais detalhes aqui.
2: Com certeza, padre.
1: Missão para amanhã.
2: Legal, tá? Beleza.
1: Agora, veja só, Curaçao. E que legal, lá, na outra lugar não podia, né? Porque nós estávamos no Catar, então lá não podia. E agora está podendo, né? Manifestar a sua fé.
2: Sim.
1: Que lindo isso. A pessoa dá glória a Deus. Agradecer a Deus, porque tudo dá graças a Deus. Feliz aquele que, eu confesso pra você, o jogador pode ser o cara que se acha o cara, quebra a cara, tá? E pode até ganhar glórias no mundo, mas depois ele vai cair numa depressão tão grande, porque vai acabar tudo, tá? E aí? E esses títulos, esses troféus e tudo, vai pra onde? Então, a ideia do Júlio Zimmer era fazer isso mesmo, essa confraternização. Então, Mário, eu sei que é difícil, a gente torce, tá? Mas só o fato de você competir, não é competir, você estar lá, sim, participar,
2: sim,
1: já é uma confraternização.
2: É muito legal.
1: É que nós estamos no mundo da comparação, não sei se vocês concordam comigo, e o diabo faz isso de propósito. Porque onde há comparação, nasce inveja. Pode perceber, quando começam a te comparar com alguém, não aceite isso na família. Pais, não compare os filhos. Porque ao fazer isso, entre eles vai nascer inveja. Toda comparação é uma régua perigosíssima para começar. Graças a Deus vão surgindo pessoas novas que venham, que eu me alegro. Vamos dar um exemplo. Frei Gilson, que bênção, gente. Tá? Não faz comparação. Porque se faz isso, nossa, uma filha tem um amor, mas tem gente, contra todos, eu posso falar com amor, mas a pessoa quando começa a comparar, não, esse é melhor, outro é melhor, cada um é usado por Deus, cada um tem um dom, e nossa missão é levar a Jesus, e, graças a Deus, entre o Frei e o Padre Ailton, ele se ama. Tá, o Padre Anderson Guerra, um afiliado, e quantos padres maravilhosos, o padre da sua paróquia, cada um na sua missão. Pandinha, ficou claro o que eu estou falando?
3: Claríssimo, padre. Claríssimo.
1: E você sabe que nós trabalhamos no mundo, né? E o mundo de

0: hoje quer comparar.
1: É, tá? Comparar. Então, infelizmente, você... junto com a comparação, vem a fofoca, né, padre?
0: Aí vem a fofoca, vem o ciúme.
1: Vem um monte de coisa que não deveria vir, né?
0: Não, ó, gente, comparação. Eu já pus até no livro isso, tá? Comparação leva a inveja. Não compare. Não, não se compare. Eu vou dar um exemplo, o Instagram. A pessoa começa a querer ter o corpo de uma outra pessoa. Gente, ó, cada um tem uma genética, um biotipo. Não adianta querer ter um corpo de X pessoa. Ah, não, eu quero ter o peso. Então, aí vai seguindo a moda da pessoa. Então, siga Jesus. É, quando eu falo faça exercício, é para ter saúde. Não é? As pessoas perdem esse sentido. Mas, com carinho, não estamos aqui para julgar, mas para ensinar. Não estou aqui julgando, mas ensinando vocês. Não compare. Me desculpe, mas Deus mostra muitas pessoas que vão usar a rede social para comparar. Não compare padre A, padre B, padre C. É, e assim vale para todo mundo, tá? A mesma coisa com o jogador. Você sabe, agora eu vou tocar no assunto e vamos para o intervalo, oração. Por que que os atletas passam problema de saúde mental?
2: Por que, padre?
0: Comparação. Por causa da eles querem ser o melhor, aí não consegue, não atinge, e aquilo leva a pessoa ao limite. Conversa com o psiquiatra, psicólogo, tá? A comparação destrói. A comparação lida com a inveja. E a inveja mata. Eclesiástico, capítulo 30, versículo 25. A inveja mata.
2: Abrevia os dias.
0: Aliás, Caim matou Abel. O primeiro pecado do mundo. O que fez Caim matar Abel? Inveja. Ele invejou o relacionamento que Abel tinha com Deus. E Deus podia ter o mesmo com Caim. Então, não inveje. Valorize os dons que você tem. E as graças vão acontecer. Não enterre os talentos que Deus te deu. Tá? E se alegre com a alegria do outro. Isso que é mais lindo. Se alegre com a alegria do outro. Isso é amor. Isso é ágape. E nesse ágape, já voltamos.
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não vou falar nada, quero ver. Tendo a pleno vapor, pulmão. Que lindo, que lindo. Ai, a alegria de Jesus e saber isso.

0: Filho e do Espírito Santo. Amém. Primeiro eu quero agradecer a minha irmãzinha, porque eu postei há muito tempo atrás, 6 cartões, 6 frases. E ela colocou, e aí hoje eu posso fazer um TBT, tá? Dessas frases. Que eu quero compartilhar com vocês. Agora vou meditar. E na missa também hoje. Preste bem atenção. O mal pode fingir ser bom e gentil. Mas pessoas verdadeiras e boas e gentis não conseguem fingir ser más. Por isso, quando você vir um comportamento maligno em alguém, acredite. Acredite quando a pessoa mostrar quem realmente é. Nossa, aqui é para reflexão. Segundo, quem erra é bom. Aliás, quem é bom erra, desculpe. Reconhece e tenta mudar. Quem é mal, mas aqui mal com U, tá? Tem uma diferença, não é mal com L. Quem é mal, erra, arruma a desculpa e faz de novo. Caráter não aparece nos discursos, aparece nos conflitos. E quando algo sai errado, é que a pessoa se revela. Vai guardando tudo isso. Fiquem tranquilos, depois eu vou postar. Acabando aqui, eu posto para vocês. Todo mundo consegue ser educado quando tudo está bem. O problema é ver quem é a pessoa se torna quando é contrariada. Não confunda atitudes agradáveis com coração bom. Tem gente que só age bem quando isso traz vantagem. Nossa, essa aqui é forte. E essa última, meu Deus, essa é forte. Quando alguém mostra quem é, leve isso a sério. Ignorar sinais quase sempre custa caro. E aqui entra no perdão, tá? Você que, a pessoa, você, ela vem e pede desculpa. 1, 2, 3, mas ela continua te maltratando e te humilhando. Acorda. Perdoar sempre, mas conviver nem sempre. Tenha juízo para sua saúde mental. Vou repetir. Tem pessoas que são narcisistas manipuladoras. É só pensar nelas. Então, Senhor, nesse momento, eu não estou aqui para julgar. Lembre-se, eu sou médico de almas. Estou aqui em Cristo Jesus para salvar. Minha missão é construir igreja nos corações. E eu estou orando contra enfermidades. Livrai-nos, Senhor, livramento físicas e espirituais. E quantas pessoas... Primeira coisa que Deus me leva agora, perdão. Por favor, põe a mão no seu coração bíblico. Coração bíblico é mão direita na fronte e mão esquerda no coração. Faz isso. Senhor, se alguém que eu, você, nós, isso mesmo, eu me coloco também, você, nós, precisamos perdoar. Dá-nos a graça agora, Senhor. O perdão é um ato de vontade, tá? Exatamente. Eu escolho perdoar ou não perdoar. Só que, lembre-se, se eu não perdoar, nem o Pai Nosso eu posso rezar. Padre, você está sendo duro. Eu estou falando a verdade. O Pai, ó, perdoai-nos as nossas ofensas, assim como nós perdoamos a quem nos tem ofendido. Então, se eu não perdoar, Deus não vai me perdoar. E olha, eu preciso de perdão, você também. Nós somos pecadores. Então, Senhor, perdão sempre. Agora, não confunda perdão com conviver. Padre, mas tem pessoas que não tem como, padre. Eu entendo, pessoas no trabalho, pessoas na convivência, até na própria família, e que elas, infelizmente, estão envolvidas pelo mal. O que fazer? Oração. Prudência. A melhor coisa é manter a distância. ora, ora, ora por ela. Porque, Mário, fácil, vou ter que usar uma comparação. O que acontece quando a pessoa dá murro em faca?
1: Vai cortar a mão, padre.
0: Tá. E se é continuar dando murro em faca, vai perder a mão.
1: Vai perder os dedos.
0: Vai perder tudo. Tá? Então, pare de se maltratar. Pare. Mas aí você vai orar. Porque a oração tem o poder de transformar essa pessoa. Mas você, né, não pode, você tem que se curar. E imagina, é igual a cicatriz. Você, tu acha que todo mundo já passou por isso? É um arranhão, criou a casquinha, aquela casquinha. Tem que esperar cicatrizar. Ela naturalmente vai sair. Mas se você puxar de novo, vai reabrir a ferida. Por que você está tocando isso? Porque Deus quer, nesse momento, tocar nas feridas abertas. E obrigado, Senhor, porque eu estou, repito, num momento tão maravilhoso. Jesus, eu te amo, Jesus. Porque eu estou no meu jubileu de Naca. Onde o Senhor tem me levado a tocar nas feridas. Mas preste atenção, eu sou médico. Padre, você é médico? Todo sacerdote é médico de almas. Eu não estou aqui como juiz, eu não estou aqui para te julgar. Graças a Deus, essa missão somente a Deus o juízo. Eu estou aqui para acolher. E com carinho, Senhor, eu te agradeço porque eu levo a ti, Jesus. Estou na tua pessoa. Senhor, eu te entrego as feridas, porque tudo isso, quantas pessoas estão mal de saúde física. Eu comentava isso, não perco o programa de hoje, no YouTube eu falava muito sobre a maioria das enfermidades são em grego, tá? Essa palavra, os médicos estudam, eles sabem o que eu estou falando. São psicossomáticas. A palavra soma em grego é corpo. Psique, psique, né? Psíquico é mente. Tá? Pneuma. Aí eu acrescentei mais uma, porque eu sou médico de almas. Então, a medicina fala, hoje a neurociência já está acordando para isso. A maioria das enfermidades são psicossomáticas. Elas começam na mente. Muitas, a maioria. E são enfermidades reais. Mas se você for a causa dela, começou na mente. Começou maus pensamentos, começou com a depressão. Começou com ansiedade, que vai te levar a ter problemas, consequências. O corpo vai depois reagir. Ele vai te cobrar. Só que nós esquecemos, nós somos um tripé. E graças a Deus eu posso abrir os olhos de vocês. Pneuma, psicossomático, pneuma, espírito. Senhor, aí vem, por isso, livramento das enfermidades do corpo e da alma. Senhor, quantas almas estão feridas. E agora, por favor, coloque as suas mãos, as duas mãos no peito. Senhor, é no peito, isso mesmo. Senhor, eu te entrego essa alma ferida. Nossa, o que eu escutei hoje, eu vi, estou falando, solidão. Quantas pessoas se sentindo só. Repito, hoje, no coroa de São Miguel Arcanjo, eu vi uma pessoa falar, pá, olha para mim, solidão. E aí eu fiz a pergunta, quem passa solidão? Gente, é impressionante. Eu estamos cercados de tantas pessoas e nos sentimos sós, sozinhos. Senhor, eu te entrego essa solidão. Vem preencher esse vazio. O mundo, as coisas do mundo não podem preencher aquele que nos criou. Preste atenção no que eu estou falando. Nossa, Senhor, é uma aula de catequese profunda, Senhor. Deus nos criou para sermos felizes. A verdadeira felicidade só pode vir dEle. O resto não é felicidade. Só Deus tem o poder de nos dar a verdadeira felicidade, porque Ele é o nosso autor, Ele é o Criador, é Ele que nos criou. Sem ele não somos nada. Só que ele nos deu, olha, um presente, que é a liberdade e o livre-arbítrio. No meu livre-arbítrio eu exerço a minha liberdade. Você não é um robô. Olha, ele nos ama tanto que ele nos deixou livres para amá-lo. Só que ele foi bem claro: se vocês me amarem, vocês terão vida. Se vocês não me amarem, vocês vão viver a morte. Senhor, eu escolhi te amar. E eu quero, mas o lindo é que ele nos amou primeiro. Ele nos amou primeiro. Por isso agora coloque a mão na sua cabeça, para curar feridas, para curar mágoas. Só o amor que cura. O amor ágape. O amor incondicional. O amor de Deus. Por isso, nesse momento, Senhor, eu peço de modo profundo que o Senhor toque. Toque. Por favor, faça isso comigo. Graças a Deus, ontem eu não conseguia fazer, mas agora eu consigo. Inspira pelo nariz, expira pela boca. Eu quero 3 vezes. Inspira, Pandinha e Mário, fazem para mim, porque enquanto vocês vão inspirando, o máximo que puder, e expire o máximo que puder. Expirar é soltar o ar pela boca, tá? Mas eu quero pelo nariz, inspirar, e solto o ar pela boca. Senhor, a cada inspiração, vem com o teu poder. Vem libertar. Vem tocar nessa solidão e vem preencher. E expira. E tudo que é mal, tudo aquilo que nós escutamos, toda inveja, tudo aquilo que fica impregnado, que a gente não vê, de inveja, de ódio, palavras malditas, coisas que escrevem, haters, ódio, tudo saia, Senhor. Repito, a gente não vê, mas fica impregnado. Nos contamina. Senhor, nos liberte. Descontamina, Senhor. E aí eu termino, eu preciso terminar por 5 vezes. Eu digo, e você 5 das 10 vezes, essa frase tem um poder. Eu sou vitorioso pelo sangue de Jesus.
2: Eu sou vitorioso pelo sangue de Jesus.
0: Eu sou vitorioso pelo sangue de Jesus.
2: Eu sou vitorioso pelo sangue de Jesus.
0: Vocês não têm noção que Deus está libertando agora no mundo espiritual, tá? Vocês não têm noção. Eu sou vitorioso pelo sangue de Jesus.
2: Eu sou vitorioso pelo sangue de Jesus.
0: Eu sou vitorioso pelo sangue de Jesus.
2: Eu sou vitorioso pelo sangue de Jesus.
0: E a última frase vai de direto para o intervalo, tá? O tempo está voando. Eu sou vitorioso pelo sangue de Jesus.
2: Eu sou vitorioso pelo sangue de Jesus.
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1: 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Quero convidar você a ser o nosso colaborador, a participar deste projeto da obra da criação e também um projeto que ajuda muitas famílias da nossa paróquia, como também da cidade. 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Desde já quero aqui deixar o meu muito obrigado e pedir a Deus que abençoe o seu dia, o seu trabalho, a sua família e tudo aquilo que você faz em favor da obra da criação. Em nome do Pai, do Filho e do Espírito Santo. 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

0: graça, Senhor, abençoai, santificai e exorcizai, Senhor, essa água, esses remédios. E vamos lá, vamos nos programar. Hoje tem missa de libertação, tá? Então, padre, mas não pode perder o horário da missa, que pudesse estar presencialmente, uma alegria. Não pode, vai lá, deixa, agora é legal saber que isso, notifique lá, fique, se inscreva no canal.
1: Isso.
0: Né, do, o canal é PE, né? Marcelo Rossi.
1: PE Marcelo Rossi.
0: Oficial.
1: Isso, exatamente, padre.
0: Então, aí você se inscreve e acompanha a Santa Missa. E amanhã, então, ficou claro, tá? E tem o programa às 8 horas, tá? Ah, padre, não perdi o programa do Momento de Fé. Vai no Spotify. Que programa hoje, hein? Nossa, que programa hoje. Como eu ouso até pedir para vocês, dar uma olhadinha no programa de hoje, que eu fiz no Coração do Arcanjo. Meu Deus, foi forte, foi forte. Foi uma bênção. E volta, acompanhe, menos é mais. Obrigado, Senhor Jesus, em nome do Pai, e do Filho, e do Espírito Santo.
2: Não lances olhares cheios de temor.
0: E
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0: Essas cinco frases fazem a diferença. Jesus, eu te amo.
1: Jesus, eu te amo.
0: Jesus, eu confio em vós.
1: Jesus, eu confio em vós.
0: A alegria do Senhor
1: é a nossa força.
0: Do Senhor. Maria passa à frente
1: e pisa na cabeça da serpente.
0: E uma das coisas, por favor, amado, amada, amados, seja grato. A gratidão é um portão de bênçãos. Por isso, obrigado,
1: Jesus!
0: Por quê?

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1: Bom dia, ótima e abençoada quinta-feira para todos nós, hoje 25 de junho de 2026. Bom dia, meu amigo, bom dia, minha amiga. Tá tudo certo por aí? Eu espero que sim, viu? Que a sua quinta-feira seja produtiva, alegre, muito feliz e abençoado. E por aqui você acompanha, portanto, o nosso programa Manhã de Bênçãos, que é recheado de atrações. A gente prepara tudo com muito amor e carinho para você. Claro que tem espaço para você mandar abraço, desejar bom dia, parabenizar aquela pessoa que hoje completa mais um ano de vida. Pode ficar à vontade, viu? Nosso WhatsApp é o DDD 32 988976570, e eu fico aqui aguardando com carinho a sua participação. Só não vá se esquecer de se identificar, viu? Coloca seu nome, seu bairro ou cidade de onde estiver falando. Daqui a pouco tem o nosso quadro de receitas, o Bom Apetite, e eu trago pra você hoje uma torta pizza de presunto e queijo fácil e saborosa. Pensa só, final de semana já tá batendo na porta, e aí você pensa no que preparar de lanche pra você, toda a família saborear naquela resenha gostosa. Então, essa é uma boa pedida, sem dúvida alguma. Torta pizza de presunto e queijo fácil e deliciosa, saborosa. Pega papel e caneta, deixa tudo ok, porque já já eu trago todos os detalhes pra você. Tem também informações e direto da redação a Roberto Oliveira chega trazendo os detalhes. Então fique ligado e acompanhe atentamente o nosso Manhã de Bênçãos.

0: Morena Tropicana para encerrar aqui essa sequência, hein? 9:20, já tem beijos e abraços. Se você ainda não deixou seu recado em nosso WhatsApp, já tá perdendo tempo. Corre lá e deixa seu nome, seu bairro, a cidade onde estiver falando. 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
0: Bom dia, bom dia. É com muita alegria e otimismo que estamos sempre juntinhos por aqui em 102.3. E hoje com ainda mais alegria, né? Depois da vitória do Brasil de 3-0. Ah, gente, como não estar sorrindo no dia de hoje? O sorriso é ainda mais largo, de orelha a orelha. Coisa boa demais. Tava passando o olho aqui no post de ontem, lá do Instagram, @RadioCatedralJF. Se você ainda não segue, não acompanha, vale a pena seguir e acompanhar porque tem muita coisa legal, tá? Inclusive, a gente colocou ontem aquele post que anunciava o jogo, a gente queria saber o palpite de todo mundo. Eu tava dando uma olhada por aqui e ninguém acertou, acho que ninguém esperava um placar daquele, né? Mas a gente tá feliz demais. Eu, particularmente, achava que ia dar um 2-1, mas quando o Brasil cravou 2, eu fiquei pensando comigo, não precisa fazer um pra ficar com o placar ali igual o que eu tava pensando. Pode continuar fazendo gol, pode continuar levando o jogo. Bom, a gente fica feliz demais, né? E a gente começa já a se iludir um pouco mais com essa. A gente começa a ficar dessa forma, né? Mas a gente tem que torcer mesmo, tem que vibrar. Tem que ter esperança do Hexa. A gente quer isso, né? Se acontecer, coisa boa demais. Se não acontecer, tá tudo certo também. É uma competição, né? E um tem que sair ali vitorioso. São várias, como a gente já disse por aqui, né? Mas a gente tem que torcer mesmo, tem que vibrar. Tem que ter esperança do Hexa. A gente quer isso, né? Se acontecer, coisa boa demais. Se não acontecer, tá tudo certo também. É uma competição, né? E um tem que sair ali vitorioso. São várias, como a gente já disse por aqui. Então, ou seja, não é certeza de que vai ganhar. A gente num grape pra poder abraçar e beijar toda essa turma bonita que tá aí interagindo com a gente nessa manhã de hoje. Abração pra Lucimar no bairro Dourado. Um excelente dia pra você, Lu. Obrigada pela companhia, pela escuta. volta, tá? Ótima quinta-feira. Tá aqui com a gente também a Aparecida de Morro Grande, em São José do Vale do Rio Preto, abraçando a toda a sua comunidade, seu esposo José Francisco e seu irmão Jorge. Também tá feliz da vida do outro lado lá. Afinal de contas, o Brasil venceu e a gente com certeza fica feliz. Um beijo, Aparecida. Obrigada pela escuta, tá? A Mary Costa tá aqui deixando pra gente seu bom dia, tá dizendo: no jogo de ontem eu apostei 5-2. Alguns gols perdidos, mas amei o resultado. Bora Brasil, beijo meninas. Obrigada, Mary Costa. Não seria nada mal, né? 5-2 seria ótimo. Mas tá bom, 3-0 eu acho que é ainda melhor, né? Não, porque afinal de contas a gente não tomou gol. Um abraço pra você, obrigada pela companhia. Tá ligadinha aqui com a gente também a minha amiga Valesca e a sua mamãe, sempre curtindo a nossa programação. Um beijo, ótima quinta-feira pra vocês aí, tá? A Márcia Tostes de Belmiro Braga, deixando abraço pros netinhos Otávio e Valentina, também os filhos Ananda, Amanda, Leonardo, a Nora Giane, os genros Breno e Cabo Ramon e o esposo Sebastião. Um abração pra todos vocês aí, obrigada pela companhia, tá bom? Deixa eu ver quem mais deixou recadinho por aqui. A Giovana é a vovó da Rita de Cássia, do bairro São Pedro, deixando seu bom dia para todos nós, desejando uma quinta-feira abençoadíssima e mandando foto da princesa saindo da escola com a blusa do Brasil e tudo mais. Coisa boa. Beijão para essa princesa. Beijo para você, Giovana. Obrigada pela companhia, tá? Deixa eu ver mais quem deixou recado. A Graça de Benfica. Bom dia, Pri. Tudo bem? Tudo jóia. Manda abraço aí. Parabéns para seu mozão. Ah, sim, Magno Pires, que fez aniversário ontem, pedindo que Deus abençoe ele ricamente. Obrigada, Graça, muito obrigada mesmo. Aliás, obrigada a todos vocês que carinhosamente deixaram aqui aquele recadinho, também manifestaram carinho através do post

lá da Rádio Catedral, no aniversário do Magno. Obrigada mesmo, viu? Um beijo pra você. Ela tá dizendo que colocou 3-1. Foi por pouco, hein? 3-1. Foi o que ela... O palpite dela do jogo de ontem acabou dando um 3-0. Muito bom. Graça, um beijo pra você também. Obrigada pela escuta e pela companhia, tá bom? Daqui a pouco eu continuo mandando beijos e abraços. E se você quiser participar aqui com a gente também, pode se juntar a nós. Fique à vontade. Nosso WhatsApp é o DDD 32 988 976570. Mas, ó, não vai se esquecer de se identificar, não, tá? É necessário colocar seu nome, seu bairro ou, claro, a cidade de onde estiver falando. Porque quando a gente vai abrindo as mensagens aqui, se não localizar, eu vou ir para a próxima mensagem, tá bom? Porque não tem condições da gente ficar procurando ali o nome das pessoas em cada contato. É difícil, vocês não têm noção a quantidade de mensagem que chega por aqui. A gente perde tempo. O tempo aqui é cronometrado, é tudo certinho. Vocês sabem, às 10 horas tem Experiência de Deus com o Padre Reginaldo Manzotti? É 10 horas. Então a gente tem que seguir tudo à risca. Então facilita aí, até mesmo pro abraço chegar até você. Afinal de contas, eu faço questão de te abraçar. Você tá aí do outro lado me fazendo companhia, prestigiando com carinho a nossa programação. Então, faço questão de te abraçar nessa manhã de quinta-feira. Então coloca tudo certinho para que esse abraço de urso com certeza chega até você. Já já, Roberto Oliveira chega por aqui trazendo informações direto da redação. Tem também em instantes a nossa receita de hoje e o quadro Bom Apetite. Como já adiantei para você, se trata aí de uma receita bem delícia. Se você ainda não pegou aí papel, caneta, caderno de anotações, acho bom deixar tudo ok, viu? Tem torta pizza de presunto e queijo, fácil e saborosa. É aquela receita, assim, que você prepara e daí a pouco já vai poder estar saboreando com toda a família, naquela resenha gostosa. Então, deixa tudo ok. Daqui a pouco essa será a nossa receita do quadro Bom Apetite.

Frei Gilson. 9:36, abração pra Cida, que tá ligada com a gente nessa manhã e com muito carinho enviando aquele abraço carinhoso para sua neta Duda, que hoje está fazendo aniversário, pedindo que Nossa Senhora do Perpétuo Socorro interceda por ela, que Deus conceda muita saúde, paz e alegrias, muitas felicidades. Parabéns para você, Duda, tudo de melhor, tá? E ela compartilhou aqui a foto da princesa Duda, sua neta caçulinha. Um beijo para vocês aí, obrigada pela companhia. Vanderlei, Fabiano e Rosa Maria no bairro Bandeirantes, desejando aí uma excelente quinta-feira para todos nós, também deixando abraço pro Magno, pra mim, pedindo que Deus abençoe sempre a gente. Amém, que assim seja. Um abraço para vocês aí também, que Deus os abençoe. Muito obrigada pelo carinho de vocês. Um abraço para todos do bairro Bandeirantes que sintonizam a nossa programação e acompanham com carinho. Abraço para o José Carlos. Ele tá sempre ligadinho com a gente também, deixando aí o seu abraço forte para toda a nossa equipe, desejando bom dia e bom trabalho. Muito obrigada, abençoada quinta-feira para você também, José Carlos. Bom, daqui a pouco a nossa receita de hoje, já já também a Roberto Oliveira

0: traz aí as informações direto da redação. Então vai se preparando para você acompanhar todos os detalhes em instantes aqui em 102.3.
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0: Agradeço a você pela escuta e pela companhia. 9:39. Oi, Roberta.
6: Oi.
0: Tranquilo?
6: Tranquilo.
0: Ah, então tá bom. Antes da gente trazer informações direto da redação, antes da gente comentar também sobre o jogo de ontem, algumas coisinhas da Copa, quero aproveitar aqui a sua oportunidade para poder fazer aquele convite muito especial para quem nos ouve, nos acompanha, porque a Rádio Catedral está prestes a completar os seus 20 anos. Tá pois faltando pouco, não tá, Roberta?
6: Menos de um mês.
0: Então, gente, e ó, nós vamos ter aí uma programação bem especial ao longo do mês de julho. Vão se preparando, né? Mas a primeira coisa para poder dar início, assim, a abertura mesmo deste momento todo especial em que a Rádio Catedral vai estar completando seus 20 anos, vai acontecer no dia 1º de julho, quarta-feira, uma missa às 19 horas na Catedral Metropolitana com Padre Expedito e Padre Camilo. Olha só que legal.
6: A gente já começa agradecendo e rezando.
0: Isso mesmo. Gratidão a Deus por todas as coisas, por esses 20 anos.
6: No meio do caminho a gente pode pedir um socorro, Deus, mas antes primeiro te agradece.
0: Isso mesmo. Então já coloca aí na sua agenda, tá? Quarta-feira, dia 1º de julho, missa de abertura. Aí os 20 anos da Rádio Catedral tá chegando. Então nós teremos uma programação especial ao longo do mês de julho. Então vai acontecer essa missa de abertura às 19 horas na Catedral Metropolitana com o Padre Expedito e Padre Camilo. Então coloca na sua agenda e participe conosco.
6: É, porque depois você chegar no dia 2 e falar, mas eu não sabia da missa. Aí eu vou falar, você tava ouvindo qual rádio?
0: Então, se localiza aí, hein?
6: É.
0: Né?
6: Põe alarme no celular, porque hoje em dia ninguém tem mais aquela agenda. Poucas pessoas têm agenda física, né?
0: É verdade.
6: Então põe o alarme no celular aí com uma música bem discreta.
0: Mas você sabe que...
6: Sei lá, a música do plantão da Globo, imagina.
0: E de preferência algumas horinhas antes, tá? Pra dar tempo de tomar um banho, se ajeitar, ir perfumadinho, cheirosinho, pra poder, né, agradecer a Deus por esse momento especial.
6: É, porque algumas pessoas estarão saindo do trabalho, então não se preparem, não se assustem se chegar uma pessoa.
0: Tem essas pessoas também, né?
6: Tem essas pessoas que estarão saindo do trabalho, assim... É. Ponto. Estarão saindo do trabalho, irão à missa. Não, talvez não estarão no seu melhor momento de glamour, mas estarão.
0: Com certeza. O importante é estar presente, não é verdade? Mas quem tem oportunidade de se preparar antes, porque senão depois vem a desculpa também, né? Aí colocou ali 20 minutos antes da missa. Ah, mas eu tô muito longe lá da igreja catedral, não vai dar tempo de chegar. Tem que ter uma programação, porque a gente sabe muito bem que às vezes, né, a gente não pode contar muito com algumas coisas e tudo mais. Então, enfim, não vamos entrar em detalhe. Mas e aí, Roberta? Agora que o convite foi feito, tá todo mundo já sabendo dessa missa de abertura, né? Que vai dar início aí a uma programação especial pelos 20 anos da Rádio Catedral. Vamos falar de Brasil e Escócia. Você palpitou que o jogo ficaria em
6: 3-1.
0: Quase que você acertou também, hein, Roberta?
6: É, a Escócia não me ajudou.
0: Bateu
6: muito
0: na
6: não,
0: trave, né?
6: A Escócia não me ajudou muito, não, porque na meia dúzia de vezes que ela conseguiu achar o gol do Brasil, o Alisson tava.

0: Muito bem posicionado.
1: Graças a Deus, graças a Deus.
0: É, mas ontem eu vi uma coisa que me deixou muito alegre, mas vi outra que me deixou meio ressabiada. Até porque essa outra que eu vi dialoga com uma coisa que aconteceu no jogo do Marrocos, que eu já tava assim,
1: O quê?
0: É, o Brasil tá camboto. Sabe, quando tá meio, né, manquitolando. Porque a tendência do Brasil é focar sempre assim, vai lá e resolve. Aí ontem o vai lá e resolve, como nos jogos anteriores, foi o Vini. Vai lá, Vini, vai que é sua. Você que lute, por assim dizer. E o Vini, convenhamos, né, tá numa... Deus tá sorrindo pra ele, o que é ótimo, né? Porque tá resolvendo o problema.
1: É.
0: Exceto o VAR. Vamos abrir.
1: Nossa senhora, pelo amor
0: caros
1: de Deus.
0: Caros ouvintes do sexo masculino, não venham me dizer que mulher não entende de futebol. Porque depois do que eu vi o árbitro FIFA fazer ontem, nem homens entendem de futebol. O cara é árbitro FIFA e não viu que o escocês cometeu uma falta nele mesmo. Eu nunca vi uma autofalta ser punida pro time que fez o gol.
1: É.
0: O moço da Escócia.
1: Gente, eu fiquei assim...
0: Ele foi pressionado? Ele foi pressionado. Ele errou? Ele errou. Ele chutou o próprio pé? Chutou o próprio pé. Então não foi falta.
1: Não foi.
0: No Brasil. Foi falta de coordenação motora dos escoceses. Agora, é isso virar motivo pra anular o gol do Vini foi um pouco demais. Aí também vamos ao conjunto da obra. O árbitro não errou sozinho. Tinha três coleguinhas na sala do VAR. Com câmera, que é aquela câmera 360, 390, 180, câmera de tudo quanto é jeito. E todas essas mentes brilhantes acharam que foi falta, a ponto de chamar o árbitro. Aí se você chama o árbitro, o que ele vai pensar? Bem, se estão me chamando é porque eu não vi alguma coisa. Aí ele reza, realmente, ele não viu. Ele não viu a falta em lugar nenhum e mesmo assim anulou.
1: É, sem palavras.
0: Então,
1: né?
0: Não vem falar comigo, ah, a mulher não entende futebol, porque agora nós temos prova ao vivo e a cores, de que nem os homens que são treinados pra isso entendem.
1: É, eu...
0: Nem com o VAR.
1: Eu fiquei assim, de queixo caído, e olha que eu não entendo muito,
0: não,
1: né?
0: Eu olhei e pensei assim, ah, vai ver que ele fez a falta, né? Mas na hora que dá o close,
1: é,
0: você vê que o pobre do escocês deu uma de Roberta, tropeçou nele mesmo.
1: Pois é.
0: Aí a bola deu três passinhos, Vini. Obrigado, colega. E foi.
1: Foi, lindamente, né?
0: Aí eu tô, gente, onde foi falta? Eu quero este cidadão apitando o jogo do Botafogo. Ele vai salvar a minha defesa agora, né? Porque é pra isso que ele serve. Né? Aliás, eu quero que o Botafogo jogue contra a Escócia e contra o Iraque, que são mães. Defesas queridas, amadas. Os goleiros estão até agora pensando assim, ô, gente, vocês são amigo ou inimigo? A cara do goleiro do Iraque dia foi assim, ou eu não sei mais o que, que ele pensou, mas a cara foi,
1: então,
0: ou, colega, não é pra você me jogar no fogo, você tá me fritando com os coleguinhas.
1: É,
0: mas enfim, aí voltando, o que que eu falei que eu fiquei meio ressabiada? Eu vi no jogo do Brasil contra o Marrocos, tirando aquele primeiro tempo, xoxo, capenga, anêmico, que você ficava assim, gente.
1: Marrocos, né?
0: É, do Marrocos. Que você ficava assim, gente, eu, sedentária, com meu joelhinho que não aguenta, com a minha miopia, tava com mais vontade do que esse povo aí. Curaçao, que perdeu de 7-1 pra Alemanha, tava com mais vontade que este povo aí. Aí tudo bem, no segundo entrou o Fabinho, começou a bater a esmo lá, botar moral no meio campo, começou o segundo tempo, ele colocou o Matheus Cunha e o Luiz Henrique. Eles fizeram duas ou três jogadas só, porque a bola parou de pra eles, a bola ficou do outro lado do campo. Aí tá lá os dois livres, soltos, alegres, jogados ao vento, igual a noviça rebelde correndo pela montanha de Salzburgo e a bola não chegava. Ontem foi a mesma coisa. O Endrick tava no canto, mais um pouco podia abduzir o Endrick, não ia fazer falta, porque ele tava lá correndo, igual um doido, se mostrando, tô livre! Teve um outro lance também que tava o Vini do outro lado, quase levando o braço no telhado do campo, e o povo insistindo em jogada pelo meio com o Neymar. Que o Neymar entrou. Aí o erro foi o quê? Eu sei que tá todo mundo doido pro Neymar fazer um gol. Mas ao mesmo tempo que tá todo mundo doido pro Neymar fazer o gol, os escoceses estão sabendo que se o Neymar vai pegar a bola pra fazer a diferença. O que acontece? O Neymar vai ser marcado.
1: Uhum.
0: O que uma pessoa esperta faz? Usa o Neymar como isca. Faz o Neymar atrair os escoceses tudo atrás dele e abre caminho pros outros. Aí ontem eu já fiquei meio preocupada que eu tô, se com a Escócia isso já não deu certo, imagina se vem uma Holanda pela frente. Se vem um time que não tem a quantidade de falhas que a Escócia cometeu ontem. Então, acho que o Ancelotti tem que conversar com o povo para eles ficarem mais atentos às oportunidades, porque ontem teve momentos que tanto o Luiz Henrique estava quieto no banco, tanto que o Vini estava livre pela esquerda e o Endrick livre pela direita, e o povo centralizando a jogada. Eu tô, senhor. Eu mais um pouco, os meninos vão sentar e jogar um videogame.
1: O bom é que isso foi bem mais pro finalzinho do jogo, né? Na grande maioria do jogo...
0: O primeiro tempo tava mais... O time tava mais ágil.
1: Foi muito bom, né?
0: A gente... O segundo eu reparei isso, e isso aconteceu também contra o Marrocos. Só que acontece, a gente não pode... Ah, mas foi contra o Marrocos, Roberto. Acabou 1-1, beleza. Mas se talvez se tivessem aberto mais o jogo pelos dois lados, forçado mais os dois lados... Não teria ficado no empate com o Marrocos. Ontem, mas estava ganho com a Escócia. Beleza, agora vocês acham que vindo pela frente aí, agora é aquela fase que a gente vai se despedir de um monte de seleção legal, mas que não conseguiu classificar, vai ficar agora, literalmente, não chama mata-mata à toa.
1: Agora não dá para errar mais.
0: É um risco, um piso fora, uma pisada fora da linha, pode dar ruim.
1: Muito ruim.
0: Muito ruim. Aí vai ser assim, próximo jogo é com quem? Com o avião. Todo mundo embarcando pra voltar pra casa. Então,
1: e
0: eu
1: a
0: acho
1: gente
0: que...
1: não quer isso, né?
0: Espero que alguém tenha visto isso, porque não foi só ontem. Ah, mas é porque o Neymar entrou. Não, ontem foi com o Neymar. Mas já tinha acontecido antes no jogo do Marrocos. Que é pro povo dar uma olhada, porque essa fatura pode voltar caro pra gente depois.
1: Pega
0: uma Alemanha, uma Holanda, um time mais esperto que fecha essa porta, acabou. E até parece que tinha, assim, uma Roberta Oliveira de cada lateral. Era só o Vini Júnior e o Endrick. Não era eu. Se fosse eu, não precisava dar bola mesmo, não, porque eu ia perder.
1: Precisa de uma ajustada ali.
0: Precisa virar assim, gente, você tem um moleque ali que se ele pegar a bola, o zagueiro vai ficar 3 dias procurando ele. Ele vai passar e vai embora. Tem o Vini, que o zagueiro vai e o Vini já tá longe. Então, né... Ah, mas o Vini tá marcado. Tem o Endrick. Você tem que mostrar pro seu adversário que você não ataca só com uma pessoa. Ah, mas o Vini tá marcado. Aí vai com o Neymar, ou com o Matheus Cunha, ou com quem entrar, exceto com o Rafinha, porque o Rafinha não vai poder jogar. Mas vai com outras pessoas. Nossa, Roberto, você tá se achando. Não, não tô me achando. Eu tava vendo o jogo ontem, eu vi isso. Eu tô, gente, o Vini Júnior deve ter entrado naquele vestiário com o Endrick, que é assim, passa a bola. Amarelinho. Passa a bola pro amarelinho que tiver livre, né? Porque pode vir um do meio campo e chutar. Quem faz muito isso é o Danilo Santos, que é do Botafogo, que tá no banco de reserva. Ele é o homem surpresa, que ele tá tudo fechado, você joga pro meio e enche o pé. Né? E outra coisa que eu reparei ontem, os brasileiros estavam fazendo com o goleiro da Escócia o mesmo que o... Ai, gente, foi quem que jogou com o Uruguai? Cabo Verde, tava fazendo com o goleiro do Uruguai. Zero confiança nele, né? Virou o nariz pro gol, chuta. Ele que lute pra se defender. Mas foi bem divertido, os escoceses e os brasileiros deram um show na arquibancada.
1: Foi mesmo.
0: Foi um clima de paz, isso é bem legal.
1: O jogo foi bem melhor também, né? Porque a gente deu aquela criticada boa por aqui com aquele primeiro jogo do Marrocos, né?
0: Primeiro jogo.
1: E que a gente vai continuar falando que foi mesmo muito ruim, capenga, xoxo.
0: Xoxo, mas... capenga, anêmico, mais um pouco era um jogo culposo, parecia que ninguém queria estar ali.
1: Mas o de ontem já deu aquela esperança do Hexa. Deu pra ver, assim, uma luzinha lá no fundo do túnel.
0: E aquela coisinha também, né? Que o... Ai, gente. As pessoas têm que entender, caso elas ainda não tenham percebido, que a gente, né, teve alguns exemplos nessa Copa. Há um tempo atrás, camisa ganhava jogo. Por quê? Você olhava e falava assim, cara, eu vou enfrentar o Brasil.
1: Ai,
0: cara, eu vou enfrentar o Uruguai. Nossa, lá vem a Alemanha. Mas, assim, você pode olhar que em Copas recentes, a Alemanha esse ano tá comemorando porque passou de fase. Nas duas últimas Copas, a Alemanha rodou na fase de grupos. Espanha, que saiu campeã de uma Copa, tomou um sapeque iaiá de 5-0 na Copa do Brasil, Copa em 2014 aqui no Brasil, que rodou na primeira fase. Aí você vê, o Uruguai e a Espanha penaram com Cabo Verde. Aí você pensa, mas Cabo Verde não tem experiência, mas tinha vontade. Então não vem achando que só porque a nossa camisa tem 5 estrelas que ela vai ganhar jogo sozinha. Que ela não vai ganhar, não.
1: Não mesmo, viu?
0: Não vai mesmo. Foi-se o tempo. né?
1: Mas vamos torcer. E segunda-feira tem mais.
0: É, porque a seleção gosta de jogar no dia de Santo Junino, né? Jogou no dia de Santo

0: Santo Antônio, jogou no dia de São João, agora vem no dia de São Pedro. Agora a gente tem que ver no mês que vem, dia de Santo, que ela vai jogar, pra gente já ir negociando.
1: Isso aí.
0: A proteção e intercessão para o nosso caso.
1: E se por um acaso você não conseguiu dar o seu palpite aí no jogo de ontem, né, que a gente colocou aquele post segunda, brincando, segunda a gente tem mais, e aí você se prepara pra poder participar com a gente. Agora vamos trazer informação, Roberta?
0: Uhum.
1: Vamos lá.
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1: Começam bancas de heteroidentificação de convocados pelo PISME e SISU segundo semestre para o FJF. As informações com a Roberta Oliveira.
0: O procedimento obrigatório para efetivação da matrícula será hoje e amanhã, a partir das 14h, presencialmente no anfiteatro da Faculdade de Enfermagem no campus de Juiz de Fora. São esperados convocados para o segundo semestre letivo nas modalidades de reserva de vagas para candidatos negros, pretos e pardos. O objetivo é verificar se o candidato é socialmente reconhecido como pessoa negra, com base exclusivamente em um conjunto de critérios fenotípicos, como tonalidade de pele, traços faciais e demais características socialmente identificadas no contexto brasileiro. O procedimento é gravado em vídeo. Se o candidato não for considerado apto pela banca, ele pode apresentar recurso que será analisado no mesmo dia por outra instância de avaliação. E a decisão será tomada em uma banca por mais de 3 integrantes previamente capacitados, em maioria simples. A tolerância para atraso é de 10 minutos. A sugestão é que os candidatos cheguem meia hora antes. Após o período de 10 minutos de atraso, não será permitida a entrada e o candidato será considerado eliminado do processo. Roberta Oliveira, direto da redação.
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1: Bora sim, bora para nossa receita de hoje, para esta quinta-feira, já pensando no fim de semana. Eu trago aqui uma torta pizza de presunto e queijo, que é fácil e saborosa, do jeito que a gente ama, né? E o que que você vai precisar para estar preparando? 3 ovos, 1,5 xícaras de leite, 1/3 xícara de óleo, 2 xícaras de chá de farinha de trigo, 1 colher de sopa de fermento em pó, 1 xícara de chá de queijo mussarela picado, óleo e farinha de trigo para untar e enfarinhar, 1 xícara de chá de presunto picado, 1/2 xícara de chá de azeitona verde picada, 2 tomates sem sementes picados, 1 xícara de chá de catupiry, orégano para polvilhar. Agora, vou repetir os ingredientes para você que não conseguiu anotar. 3 ovos, 1,5 xícara de leite, 1/3 xícara de óleo, 2 xícaras de chá de farinha de trigo, 1 colher de sopa de fermento em pó, 1 xícara de chá de queijo mussarela picado, óleo e farinha de trigo para untar e enfarinhar, 1 xícara de chá de presunto picado, 1/2 xícara de chá de azeitona verde picada, 2 tomates sem sementes picados, 1 xícara de chá de catupiry e orégano para polvilhar. Vamos agora preparar. Bom, no liquidificador você vai bater os ovos, o leite, o óleo, metade da farinha por 1 minuto, tá? Depois vai despejar em uma tigela, misturar a farinha restante e o fermento com 1 colher. Agora, junte a mussarela, o presunto, a azeitona, o tomate e misture tudo. Despeje em uma forma de 26 centímetros de diâmetro, untada e enfarinhada. Aí você pode decorar com catupiry, tá? E vai polvilhar aí, portanto, o orégano. Vai levar ao forno médio pré-aquecido por 30 minutos ou até assar e dourar. Depois, você pode desenformar já morna e servir. E claro, por fim, é só saborear. Bom apetite! Essa é a nossa receita de hoje, uma torta pizza de presunto e queijo fácil e saborosa. Gostou da receita? Não conseguiu anotar? Pode acessar o nosso site www.radiocatedraljf.com.br. Ô Pri, a receita já está disponível lá? Tá sim, está disponível, inclusive muitas outras, porque o arquivo lá é grande. Você pode conferir tudo de pertinho. A receita vai acompanhada por foto, você consegue visualizar o resultado final, você vai ver como fica bonita essa torta, tá? Essa torta pizza. E ó, tem muitas outras receitas, como eu disse, tá? Se de repente você tá procurando aí a receita...

0: Receita para o almoço de hoje? Tem creme de chuchu lá, gente, uma delícia, por sinal, uma receita prática e gostosa. Tem também um purê de mandioca que eu trouxe por aqui no nosso quadro Bom Apetite, é um purê de mandioca com queijo. Tem muitas receitas. E como eu disse, todas acompanhadas por foto. Ah, tô passando o olho aqui, ó, tem chocolate quente com paçoca. Pensa, gente, com esse friozinho, vai chegando à noite, antes de deitar, um chocolate quente com paçoca. Para, né? Tudo de bom. Então, essa receita está disponível lá, acompanhada por foto. Se você ainda não acessou o nosso site, não perca mais tempo. Acesse para poder conferir tudo de pertinho. E daqui a pouco você acompanha também a receita de hoje lá no nosso Instagram, @radiocatedraljf. Se você ainda não está seguindo, tá dando mole, muita coisa boa passa e acontece por lá. Tem aí, claro, mensagens positivas, tem informação, tem também as receitas do nosso Bom Apetite. Vale a pena. @radiocatedraljf. Nosso quadro vai chegando ao fim, agora volta amanhã às 9h40 com mais uma receita prática e gostosa pra gente fechar super bem mais uma semana com chave de ouro.
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0: Tá na hora agora de encerrar essa parte do programa, porque vem chegando Experiência de Deus com o padre Reginaldo Manzotti. Abraço para Solange de Granjas Betel, deixando seu bom dia pra gente, dizendo que está super feliz com a vitória do Brasil de ontem. Ela disse que no palpite lá, no nosso post, ela colocou 3-2. Então, quase também, né? Pelo menos acertou aí o placar do Brasil. Ela tá aguardando pela segunda-feira, tá deixando um abraço de urso a todos os brasileiros que acreditam no Brasil. Isso aí, abraço para todo mundo e vamos continuar torcendo. Segunda tem mais, se Deus quiser. Beijo, Solange, para você e para todos aí de Granjas Betel. A Márcia Nascimento, lá da Paróquia São Pedro, Comunidade Santa Rita, deseja um dia abençoado para todos e deixa abraço para Tiane em Três Ilhas e toda a sua família. Abraço de urso para você também, viu, Márcia? Obrigada pela companhia. Vera Lúcia, da Olegário Maciel, dizendo: bom dia, meninas. Roberta, eu quero ver você lá na missa dia 1º de julho, hein? Tá combinado. A Roberta vai passar por lá, com certeza, vai estar presente. Beijo pra você, Vera Lúcia. Obrigada pela companhia, pelo carinho também. Tem mensagem de áudio que eu não vou conseguir ouvir a tempo, mas fica aqui um abraço forte e apertado pra você que tirou esse tempinho pra poder participar aqui do nosso Manhã de Bênçãos. Como eu disse, agora tem Experiência de Deus com o padre Reginaldo Manzotti.
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0: Louvado seja nosso Senhor Jesus Cristo, para sempre seja louvado. É quinta-feira eucarística, é quinta-feira da presença real de Jesus na Eucaristia. Graças e louvores se deem a todo momento ao Santíssimo e Diviníssimo Sacramento. Quero saudar a todos em plena novena do Sagrado Coração de Jesus, sétimo dia. Saúdo a todos que acompanham pela Rádio Evangelizar, de onde tudo começa, as rádios irmãs, cujos nomes cito neste momento.
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0: Saúdo a você pela TV Evangelizar, sinal digital em todo o país, em várias cidades, canal aberto. Pelo YouTube Padre Manzotti Oficial e pelos aplicativos da Associação Evangelizar é Preciso e as plataformas digitais. Queridos filhos e filhas, quinta eucarística, sétimo dia do Sagrado Coração de Jesus, contagem regressiva para as 24 horas na presença do Senhor. Iniciemos em nome do Pai, do Filho e do Espírito Santo. Amém. Naquele tempo, disse Jesus a seus discípulos: nem todo aquele que diz Senhor, Senhor entrará no reino dos céus, mas o que põe em prática a vontade do meu Pai que está nos céus. Naquele dia, muitos vão dizer: Senhor, Senhor, não foi em teu nome que profetizamos? Não foi em teu nome que expulsamos demônios? Não foi em teu nome que fizemos milagres? Então, eu lhes direi publicamente: jamais vos conheci. Afastai-vos de mim, vós que praticais o mal. Portanto, quem ouve estas minhas palavras e as põe em prática é como um homem prudente que construiu a sua rocha, sua casa sobre a rocha. Caiu a chuva, vieram as enchentes, os ventos deram contra esta casa, mas a casa não caiu, porque estava construída sobre a rocha. Por outro lado, quem ouve essas minhas palavras e não as põe em prática é como um homem sem juízo que construiu sua casa sobre areia. Caiu a chuva, vieram as enchentes, os ventos sopraram contra a casa e a casa caiu e a sua ruína foi completa. Quando Jesus acabou de dizer estas palavras, as multidões ficaram admiradas com seu ensinamento. De fato, ele as ensinava como quem tem autoridade e não como os mestres da lei. Senhor, não basta dizer Senhor, Senhor, não basta. Podem ser palavras ditas mecanicamente, automaticamente. Que essas palavras, Senhor, Senhor, reconhecimento do Messias, venha com a prática da vida. Por isso, Senhor, dai-nos a graça de fato, sermos aqueles citados no Evangelho, pessoas a praticar o bem, pessoas a praticar a palavra de Deus. Senhor, a sua comparação é muito atual. Construir a casa sobre a rocha, o primeiro amor. Construir a casa sobre os fundamentos evangélicos. Construir o edifício que é a nossa própria vida.

0: Não pensemos na casa como família. Aqui, pensemos, a nossa vida está alicerçada onde? Em quê? Porque chuvas virão, tempestades virão, mas não irá ruir aquilo que foi construído no Senhor. Senhor Deus, amado Deus, se por acaso os nossos fundamentos não estiverem de acordo, se os nossos alicerces forem fracos, retire, Senhor, porque a tempestade vem. A tempestade vem. Senhor Deus, quero construir minha casa sobre a fé. A fé. Fica a pergunta para todos e cada um de nós. Onde eu construí a minha espiritualidade? Onde eu construí as bases da minha relação com Deus, da minha relação com o próximo? Senhor, amado Deus, eu quero ter alicerces profundos. Eu quero ter este alicerce baseado na palavra, que diante das tempestades eu não ceda, diante das provações eu não desmorone, diante do medo eu não recue. Sim, Senhor, eu quero proclamar: Senhor, Senhor, mas com a vida. Nesta quinta eucarística, tem alguém que você quer colocar em oração? Nessa quinta eucarística, tem alguém que você quer rezar? É o momento de você dizer: Senhor, na tua presença real, corpo, sangue, alma, divindade, eu coloco esta minha causa, eu coloco este meu pedido, eu coloco este meu clamor. Pense de novo, qual a intenção para o dia de hoje? Eu vou para o intervalo, eu volto já, volte comigo.
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0: 4 horas de oração, faltam 2 dias, 24 horas, será neste sábado e domingo. Primeiro, eu insisto, você, Curitiba, região metropolitana, venham. Vocês, caravanas que se organizaram, já deram os nomes, porque eu gosto de citar os nomes das caravanas. Entre em contato. 0800 410 6060. A programação, ela começa no sábado, dia 27, às 19 horas, missa de abertura, e o tema geral: chagas que curam, amor que restaura. Você que pode, vai ficar em casa, no Brasil e fora dele, pode acompanhar pela TV Evangelizar, pelos aplicativos, pelo YouTube Padre Manzotti, que irá transmitir na íntegra todas as 24 horas. Às 19 horas, Santa Missa de Abertura. Depois, pregação, adoração, você sabe, sempre intercalado com isso. À meia-noite, Santa Missa, passeio com o Santíssimo Sacramento. Às 6 da manhã, depois às 8, depois às 11 horas, mais uma missa. À tarde, toda voltada à misericórdia, ao coração de Jesus. E teremos às 18 horas, missa de encerramento das 24 horas, na presença do Senhor no domingo, com a coroação da imagem do Sagrado Coração de Jesus. Faltam 2 dias, contagem regressiva. Você venha participar presencialmente. Acolhemos com carinho. Acompanhe pela TV Evangelizar, Rádio Evangelizar e pelo YouTube Padre Manzotti na íntegra. Ítalo, que a paz de Jesus esteja com você. Ítalo.
1: Sua bênção, padre.
0: Bom dia, Deus abençoe.
1: Eu gostaria de pedir a senhora...
0: Você fala de onde? Tá bom, você fala de onde, filho?
1: De São Gonçalo, Rio Grande do Norte.
0: São Gonçalo, Rio Grande do Norte, do lado de Natal, isso, né?
1: Isso, região metropolitana.
0: Isto, o que que você ia pedir?
1: Então é aconselhamento.
0: Aconselhamento, que o Divino Espírito Santo nos ilumine, vamos lá.
1: Sobre... aconselhamento é que eu fui casado, sou casado há 7 anos e a gente tá passando por um período difícil. E eu vou fazer um resumo bem rápido. A gente foi casado, eu não fui um bom marido durante esse tempo todo. A gente tem um comércio e durante esse tempo eu maltratei muito ela. E aconteceu que houve uma traição, eu confessei a ela. Desse tempo pra cá, eu tô com depressão.
0: Isso, tá cortando, filho. Filho, a ligação tá cortando. Eu escutei até a parte. Vocês são casados há 7 anos e você está passando por um momento difícil. Você não tratou bem ela e você cometeu um adultério. Até aí eu escutei. O que segue depois, fala mais alto, por favor.
1: E durante esse tempo que eu confessei ela do adultério, eu fiquei com

0: depressão, ansiedade, onde acabou com o casamento da gente, porque assim, a gente nunca estabelecia uma relação saudável. Sim. E durante o que levou ao nosso fim foi uma crise que eu tive, onde eu fui agressivo, e acabou que ela botou uma medida protetiva e a gente está separado.
1: Certo. Filho, Ítalo, veja, o que você está hoje pedindo? O que teu coração pede hoje?
0: Assim, ela me apresentou o caminho a Deus, veja, eu quero seguir o caminho de Deus. E a mudança
1: Você está pedindo a mudança da sua própria vida?
0: Sim.
1: É isso que eu estou entendendo?
0: Sim.
1: Você reconhece, sinceramente, você reconhece o quanto errou?
0: Sim.
1: E você quer mudar?
0: Sim. Muito.
1: Tá. Você começou a ter atitudes de mudança, por exemplo? Atitudes de se afastar das más companhias?
0: Sim, eu parei de beber, meus amigos não tinham mais nenhum, porque eram todos que me levavam para o mau caminho.
1: Tá.
0: Agora sim fica difícil, porque é difícil acreditar em mim, pelo tempo que eu nunca fiz errado.
1: Entendo. Entendo e não te julgo. Eu apenas acolho a sua partilha. Vocês estão separados há quanto tempo?
0: É um mês.
1: Um mês. Filho, você...
0: A gente tem 3 filhos.
1: Você sabe, por si só, que é difícil acreditar alguém que 7 anos maltratou, 7 anos foi uma pessoa, dizer que mudou em um mês. Você sabe disso, né?
0: Sei, sim.
1: Então, continue nesse caminho de conversão e dê tempo ao tempo. Você precisa ser sereno agora, sereno até com você. Eu repito de novo, ela tem motivos para duvidar da sua mudança. Ela teve que agir com segurança policial, porque você a agrediu. Você sabia que você podia estar preso.
0: Sim.
1: Agressão é prisão.
0: Mas não foi agressão física, agi agressivo, mas não foi agressão física.
1: Certo. Tudo bem. Só que dê tempo ao tempo, filho. Agora, o importante é você não deixar essa depressão e essa ansiedade te consumir. Se ela perceber, e isso é natural, tem que voltar a confiança, o encanto e perceber que não vai voltar a ser como era antes. Porque, vou ser bem sincero para você, o maior medo dela, talvez ela até te ame. Eu não duvido que ela o ame, que ela te aguentou 7 anos, você tratando ela mal. Ela pode ter cansado, não é cansado de você, daquilo que você se tornou. Você entende, filho?
0: Sim.
1: Então, primeiro, não desanime de buscar essa mudança, essa conversão, que foram palavras suas. E dê tempo ao tempo, um mês, espere a poeira baixar, mostre, não fale que mudou, mostre que mudou. Então, não desanime agora, não desanime, o primeiro passo já aconteceu, o reconhecimento do erro. O segundo, o desejo de mudança. Vamos rezar juntos? Podemos?
0: Podemos, sim, padre.
1: Então reza comigo, Senhor.
0: Senhor.
1: Eu me arrependo. De todo o coração.
0: De todo o coração.
1: De todo o mal que eu fiz.
0: De todo o mal que eu fiz.
1: De como eu tratei mal minha esposa e minha família.
0: De como eu tratei mal minha esposa e minha família.
1: Pela traição.

0: pela traição.
1: E pela agressão.
0: E pela agressão.
1: Me ajude a uma conversão, Senhor.
0: Me ajude a uma conversão, Senhor.
1: Ítalo, isso não é uma confissão válida. Por favor, fique na linha, eu volto, que falta algo a lhe dizer. Você pode aguardar?
0: Aguardo, sim.
1: E eu volto já e volto com a leitura orante. Volte comigo.
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Nós vamos para a leitura orante, mas antes eu estou falando com Ítalo de Natal, Rio Grande do Norte, de São Gonçalo. Ítalo, eu só pedi para você esperar para te dizer algo importante. Você está preparado agora para uma boa confissão. Então, o que eu oriento você? Procure um padre ali em São Gonçalo e faça uma boa confissão. O que você contou para mim é matéria de confissão. A oração que fizemos é uma consciência e um ato de pedido de perdão. Mas nada tão importante quanto procurar um padre, confessar e receber a confissão sacramental. Você entendeu, filho?

0: aprendi. Eu não sou batizado não, padre.
1: Filho.
0: Eu entrei no crisma agora.
1: Entendi.
0: E aconselhado pelo padre.
1: Ah, que bom.
0: Entrei no crisma agora.
1: Tá, então não dá para confessar. Você tá no processo chamado de catecumenato, catequese de adulto, não é?
0: Exatamente.
1: Então.
0: E quem me apresentou Deus foi ela.
1: Que
0: ela
1: bom.
0: Que me levou para a igreja.
1: Então, filho, mesmo tendo acontecido isso, esta separação, continue fazendo a catequese. Continue. Não desista. Se ela te apresentou Deus, agora você siga o caminho de Deus pelas suas pernas. Primeiro batismo, primeira comunhão e crisma. O que eu quero só insistir, não é por causa disso que você vai desanimar. Mostre que mudou e a reaproximação acontecerá. Tá bom, filho?
0: Tá bom.
1: Que Deus te abençoe nas santas chagas e eu acolho a tua dor. Parece que é uma coisa assim, uma angústia sem fim. E se você perceber que aumentar essa depressão e angústia, apesar de que você tem um motivo, mas procure ajuda médica.
0: Eu tô fazendo tratamento.
1: Tá bom. Então siga com isto também. Que Deus abençoe, Ítalo, de São Gonçalo do Amarante, Rio Grande do Norte. Nós temos a TV Evangelizar, canal aberto 16.1. Lá tem a rádio 98 FM de Felinto Rodrigues Filhos, que nos transmite. Rádio FM 87.9 aqui no Neto. Rádio Rural FM Ivanildo da Silva da Obra de Maria. Arcebispo Dom João Santos Cardoso da Arquidiocese de Natal. Antes de entrarmos na leitura orante, escute o que as pessoas têm dito sobre. Inclusive, você pode ligar 041-3221-6060. Escute.
2: Que é Renata de Belo Horizonte.
1: Pois não.
2: Vim, né, através desse áudio, falar sobre essa leitura orante
1: que
2: da
1: bom.
2: Carta aos Coríntios.
1: Opa.
2: Acabei de escutar aqui ao lado do meu filho e serviu para mim como uma luva, né? Ontem mesmo eu questionava sobre os planos de Deus em minha vida, sobre
1: Sim.
2: alguns acontecimentos do dia a dia,
1: certo.
2: das etapas que a gente passa. E questionamentos mesmo que, aos meus olhos, eu não vejo sentido, que veio meu entendimento,
1: Entendi.
2: Né? Que veio também me confortar, vem falar do Espírito Santo, que os planos de Deus não são os meus planos.
1: Isto.
2: E eu preciso enxergar o que é a minha missão
1: processo.
2: Através dos olhos de Deus e não através do meu entendimento, o qual, muitas das vezes, não faz sentido nenhum. Então,
1: Entendi.
2: Eu peço a Deus que, a cada dia, me capacite,
1: Amém.
2: Que me torne sensível, né, a esse olhar e que
1: Isso.
2: eu possa ser digna também de receber esses dons do Espírito Santo e entender Amém. A minha missão aqui neste mundo. Fica com Deus. Amém.
1: Amém. Meu grande abraço, Renata. Fico feliz. Meu abraço a Belo Horizonte. Que bom que a palavra de Deus te iluminou. Lá nós temos canal aberto, gente. Diga para toda Belo Horizonte, você que me escuta em Belo Horizonte, tente sintonizar TV Evangelizar, canal 15.1. Repito, Belo Horizonte, canal 15.1. Sintonize na sua casa. Temos quem nos transmite a Rádio Cultura M, Rádio América FM. Minha saudação ao Padre Samuel Fidelis, ao Arcebispo Dom Valmor de Oliveira de Azevedo, de Belo Horizonte. Bíblia aberta, cartilha de oração.
3: É como a chuva que lava.
1: E hoje o texto nos leva a 1 Coríntios, capítulo 4, versículo 1 a 13. Esse é o trecho inteiro, mas eu vou chamar a atenção para alguns versículos. Depois você pode fazer a leitura sozinho completa. É um texto extremamente questionador. Capítulo 4, versículo 1. Como vocês devem tratar como servidores de Cristo que foram encarregados de administrar? Administradores. Eis o que se exige de quem tem responsabilidade é que seja fiel ao Senhor. Podemos entender isso na comunidade, mas podemos entender isso na política. Podemos entender isso num ambiente de trabalho, num gestor. Podemos, volto a dizer, na comunidade, Paulo escreve para a comunidade, quem tem cargos de coordenador, não é para mandar, não é para exercer autoridades inescrupulosamente. Seja fiel ao Senhor. Paulo está vivendo um momento em que ele está sendo muito criticado. A primeira carta de Paulo, eu já lhes expliquei, ele escreve depois de ter recebido muitas críticas. Por isso ele acabou de falar de ninguém é de Pedro, ninguém é de Paulo, ninguém é de Apolo. Então ele diz assim: a minha consciência está limpa. Mas isso não prova que sou de fato inocente. Quem me julga é o Senhor. Portanto, não julguem ninguém antes da hora. Espere o julgamento final. Por quê? Agora vem o que é importante. Ele trará luz aos segredos escondidos e escuros e mostrará intenções que estão no coração das pessoas. Então, um receberá de Deus os elogios que merece. Não julgue a ninguém. Quem vai trazer luz na nossa vida? Deus. Por isso, traga luz, Senhor. Jesus, ilumina, Senhor. Jesus, esclarece, Senhor. Por isso, quando nos vemos em situações, até que nos sentimos injustos, peça a verdade. Quando você está lidando com uma situação dentro de casa, que você não entende de onde está vendo tanta briga, peça luz da verdade. Quando você está vendo um filho que está tendo comportamentos estranhos, reze, traga a luz da verdade. Eu vou repetir de novo: ele trará a luz para os segredos escondidos e mostrará as intenções que estão nos corações das pessoas, eu diria, as verdadeiras intenções. Por isso, sempre pensamos, não só para os outros, mas para nós mesmos: Senhor, traga luz para minha vida e revele as minhas verdadeiras intenções. Eu paro por aqui, mas não termino por aqui, porque eu quero continuar, que ainda vem nesta perícope, nesse texto, algo grandioso. Por isso eu vou para o intervalo e volto já. Volte comigo.

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texto que eu sugiro que você leia depois por conta própria inteiro. 1 Coríntios capítulo 4, versículo 1, e hoje eu vou até o 16, Paulo vai dizendo: Deus lançará luz. Depois ele diz: nada justifica se orgulhar, e vocês estão cometendo este erro. Nada justifica julgar, e vocês estão julgando. Vocês estão como que reis, ele até usa, já estão ricos? Pois bem, que bom se vocês fossem reis de verdade, porque nós, olha o que Paulo vai dizer, somos como pessoas condenadas a morrer em público, como espetáculo para o mundo inteiro. E volta ao tema de ontem: por causa de Cristo, nós somos loucos. Lembra que eu falava sobre a loucura de Deus? Versículo 11, e aqui não posso deixar passar. Agora temos passado fome e sede, temos vestido trapos, temos recebido bofetadas por Cristo, não temos lugar certo para morar, por Cristo, loucura, temos nos cansado de trabalhar para nos sustentar. Atenção, toca o sino, sacristão, a corneta. A corneta, homem. Escute o que ele está dizendo. Quando somos amaldiçoados, nós abençoamos. Você age assim? O evangelho de hoje diz: nem todo aquele que diz Senhor, Senhor entrará no reino dos céus, mas quem pratica. Quando amaldiçoado, nós abençoamos. Quando perseguidos, aguentamos com paciência. Quando insultados, respondemos com palavras delicadas. Fazemos isso? Ou respondemos à altura? Quando considerados lixo, e até agora somos tratados como a imundície deste mundo. Loucura de Cristo. Termino deixando um questionamento. Como agimos? Será que estamos loucos por Cristo? E isso deveríamos ser, a linguagem paulina. Quando somos amaldiçoados, nós abençoamos? Quando somos perseguidos, aguentamos com paciência?

0: Quando insultados, respondemos com palavras delicadas? Não tenha receio de ser considerado lixo. Por Cristo, não. Esta foi a leitura orante de hoje. E que leitura, hein? Depois, pegue o seu celular no WhatsApp e mande o que essa palavra te tocou. Lígia, que a paz de Jesus esteja com você, Lígia.
1: Olá, padre, bom dia.
0: Bom dia,
1: padre.
0: De onde você
1: que
0: fala?
1: Que alegria. Eu tô falando de Brasília.
0: Um prazer falar com você, querida.
1: Ai, como que padre, que emoção falar com o senhor, como, não acredito.
0: Como que você me acompanha?
1: Aqui temos a Rádio Nova Aliança e eu acompanho pela internet.
0: Tá certo, meu abraço Nova Aliança, estive ali faz pouco tempo em Brasília.
1: Isso, eu estive lá também,
0: oh,
1: padre.
0: Que coisa boa.
1: Ai, lá quando eu soube que o senhor viria, eu fui, nossa, eu falei, com certeza eu vou.
0: E valeu a pena?
1: Não, muito.
0: Que bom,
1: aqui, querida. Nossa, Deus ali... No Sagrado Coração de Jesus já foi me preparando, padre, porque no dia seguinte eu sou um milagre de Jesus.
0: O que aconteceu? O que aconteceu?
1: No dia seguinte aconteceu um acidente horrível, padre.
0: Oh, meu Deus.
1: Eu fui para um velório, padre, de um cunhado do meu esposo. E na volta para casa... Nós sofremos um acidente. Um outro carro jogou o carro dele para cima da gente. E ali eu só clamava Nossa Senhora, pedindo: mãe, não deixa o pior acontecer com a gente.
0: Sim.
1: E nesse momento, padre, a gente foi jogar pro outro lado da pista, caímos numa ponte, num barranco.
0: Misericórdia.
1: E ali Deus e Nossa Senhora segurou a gente. Jesus da misericórdia que me salvou, salvou Amém. Meu esposo. E mais duas cunhadas minhas. Elas não tiveram nada. O meu esposo, ele machucou o rosto, quebrou o nariz.
0: Sim.
1: Eu, né, tive costelas quebradas e o pulmão perfurado. E até então eu não sabia, né? Porque no momento ali do acidente, eu achei que era só meu esposo que estava em casa, o pior. Mas quando a gente foi levado para o hospital, eu aqui era a vítima mais que estava em perigo.
0: Entendi.
1: Tive que fazer uma cirurgia de emergência, né? Para colocar um dreno, para drenar o pulmão.
0: Sim.
1: E ali nesse momento, padre, foi que eu escutei Jesus da Santa Chagas falando comigo. No momento que foi colocado a anestesia, que eu tive que tomar a anestesia geral. E aí eu fechei meus olhos e me entreguei, Jesus. Eu achei que eu ia morrer naquele momento.
0: Entendi.
1: Eu só clamava, Jesus, me abençoa, Jesus, me salva. E realmente, padre, eu escutei a voz de Jesus comigo. Jesus, minha filha, eu estou contigo, você vai ficar bem. Eu escutava a voz de Deus.
0: Que
1: maravilha. E não sei se sonho ou pela... Né, por estar anestesiada, mas eu via perfeitamente eu caminhando, Jesus conversando comigo e falando que tudo ia ficar bem, padre.
0: É uma pessoa de fé.
1: Eu me apeguei.
0: É, uma pessoa de fé, é isso. Então, por essa grande graça, diga, graça recebida.
1: Graça recebida, graça testemunhada, toco sino, sacristão.
0: Diga, eu sou um milagre, não, melhor, minha família é um milagre.
1: Minha família é um milagre.
0: De Jesus,
1: das santas chagas.
0: Amém.
1: Padre, amém.
0: Quer deixar alguém em oração?
1: Sim, padre, eu quero deixar minha mãe, Maria dos Reis,
0: tá. Que
1: vai ter que fazer uma cirurgia no coração,
0: tá
1: vai
0: bom.
1: Ter que colocar um stent, ela tá muito doente, né, assim, tem uns 2 anos que a gente sofre com ela, tem um problema na mente, que a gente acredita que seja Alzheimer, porque ela tá tendo muito esquecimento,
0: tá. Mas
1: que eu creio que Jesus da Santa Chagas, ela é uma mulher de fé, e ela vai ser curada, em nome de Jesus.
0: Tá bom.
1: Quero colocar o meu esposo, né, que precisa ainda fazer a cirurgia. O nariz dele foi colocado no lugar, mas ele precisa fazer uma cirurgia.
0: O nome dele?
1: Adilson, tá. Adilson Alves. Meu filho e minha filha, Júlia e Miguel.
0: Tá.
1: E minhas irmãs, que foram os anjos quando eu estava no hospital e ficaram comigo.
0: É.
1: Que é a Lívia,

0: e a Lilian e a família deles.
1: Tá certo. Que Deus abençoe, Lígia, um prazer ter falado com você, louvado seja Deus, de Brasília, YouTube, Nova Aliança FM, Padre Carlos Alberto Cardeal, Dom César Costa, de Brasília. Escute esse testemunho, dá tempo? Vem rapidinho, vai lá.
2: Meu nome é Tiago.
1: Tiago.
2: Eu queria deixar meu testemunho aqui. Sábado passado, eu estava viajando de carro, atravessando o Paraná, indo para Chapecó fazer um concurso público. E durante a viagem eu estava ouvindo a rádio, o programa do senhor.
1: Sim.
2: E como era, a gente estava celebrando São José, o senhor falou que a gente pode, sempre que precisar, pedir para São José interceder por nós.
1: Com certeza.
2: E durante o programa foi o que eu fiz. Eu pedi a ele a graça de ser aprovado no concurso que eu estava indo fazer.
1: Opa.
2: E nesta sexta-feira saiu o resultado, Deus me abençoou, tenho certeza, por intercessão de São José, tive essa graça alcançada. Então, como o senhor nos diz, né, que graça alcançada
1: é graça
2: testemunhada, é com muita alegria e gratidão a Deus que eu envio esse testemunho. Muito obrigado.
1: Deus abençoe, Tiago, andando de carro. E é assim, você vai mudando de estação para estação, das 10 às 11, o Brasil acompanha a experiência de Deus. Eu volto já, volte comigo.
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Hoje é aniversário do arcebispo Dom Ayrton José dos Santos, da Arquidiocese de Mariana, Minas Gerais. 93 FM de Guarapuava, Paraná, aniversário da rádio. Meio Norte, Cariri FM, Brejo Santo, Ceará. Nativa FM, Cláudia, Mato Grosso. Nortinet, Santana do Araguaia, Pará. Filhos amados, eu convido vocês agora a fazermos um momento de oração. Rezemos juntos. Rezemos pelos mortos no terremoto da Venezuela. O que aconteceu? Mais de 160 mortos, quase 1000 feridos na Venezuela no início desta quarta-feira. E o número aumenta nas próximas horas diante das destruições. Prédios inteiros, casas desabaram em Caracas, em outras cidades da Venezuela. Nessa manhã de quinta-feira, equipe de resgate estão trabalhando na busca dos sobreviventes. Foi decretado estado de emergência no país. O tremor foi sentido até Manaus e Belém. Rezemos por todos eles, juntos, por todos os que estão sofrendo, por todos os que estão vítimas deste grande terremoto na Venezuela. Pai nosso que estais no céu, santificado seja o vosso nome. Venha a nós o vosso reino, seja feita a vossa vontade, assim na terra como no céu. O pão nosso de cada dia nos dai hoje. Perdoai-nos as nossas ofensas, assim como nós perdoamos a quem nos tem ofendido. E não nos deixeis cair em tentação, mas livrai-nos do mal. Amém, Senhor. Pelas tuas santas chagas, diante dessas imagens, nós te pedimos, Senhor, proteja aqueles que estão passando por privações e dificuldades. Conforte os familiares daqueles que morreram e dê força para estes que perderam tudo se reerguerem. Nossa profunda oração e solidariedade a toda a nação da Venezuela e a todos que estão no trabalho da busca de sobreviventes. Jesus das Santas Chagas os abençoe. Amém. Filhos amados e povo querido, faltam 2 dias para as 24 horas na presença do Senhor. Se organize vindo conosco ou se programando para acompanhar em casa. 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E muitas missas, adorações e terças sejam rezados por você e sua família. Amém. Sagrado Coração de Jesus, rezemos, sétimo dia. Ó Jesus, no seu Sagrado Coração, eu confio as minhas intenções nesta novena. Sagrado Coração de Jesus, fonte de todo bem e de toda graça, onde procurarei a não ser no tesouro que contém todas as riquezas da vossa clemência e bondade? Onde baterei a não ser a porta do vosso coração, pelo qual o próprio Pai vem a nós e nós vamos a Ele? A vós, pois, Sagrado Coração de Jesus, recorremos. Em vós, Sagrado Coração de Jesus, encontro consolação quando aflito, proteção quando perseguido, força quando oprimido de tristeza. No teu coração, Jesus, encontro luz quando envolto nas trevas da dúvida. Sagrado Coração de Jesus, eu tenho confiança em vós.

vós, doce coração de Jesus, sede o meu amor. Amado seja por toda parte o Sagrado Coração de Jesus. Sagrado Coração de Jesus, venha a nós o vosso reino. Sagrado Coração de Jesus, eu tenho confiança em vós e por isso nesta novena, hoje, sétimo dia, faço o meu pedido. Sagrado Coração de Jesus, eu tenho confiança em vós. Jesus manso e humilde de coração, fazei o meu coração semelhante ao vosso. Jesus manso e humilde de coração, fazei o meu coração semelhante ao vosso. O Senhor esteja convosco, Ele está no meio de nós. Abençoai, Senhor, a água, a roupa dos enfermos, as fotos de família. Abençoai as caravanas que já começam a se deslocarem, as pessoas que começam a se dirigirem ao santuário. Abençoai, Senhor, desde já as 24 horas de oração. Mas hoje uma bênção muito especial a todas as vítimas do terremoto da Venezuela, por todos os que morreram, as famílias que ficaram, pelos que perderam tudo. Abençoai, Senhor, as equipes que buscam sobreviventes, pelos méritos das Santas Chagas, em nome do Pai, do Filho e do Espírito Santo. Amém. É o último dia do Livro Ouro. De hoje para amanhã, eu termino com as imagens do Livro Ouro, com a música Manda Teus Anjos. 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
6: 11 horas e 2 minutos. Bom dia, Roberto Oliveira.
7: Bom dia, Pri Bahia. Bom dia a você, amigo ouvinte da Rádio Catedral. Quinta-feira, 25 de junho de 2026. Confira os destaques de hoje. Papa Leão XIV, não excluir Deus da vida pública, nem deixar os jovens sem esperança.
6: Paróquias do interior se preparam para a festa de Nossa Senhora do Perpétuo Socorro.
7: Não tenham medo, diz Dom Marco Aurélio Gubiotti aos jovens missionários que viajam para Óbidos em julho. 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
1: 11:04.
0: Internacional.
2: Ao receber os reitores das faculdades e universidades jesuítas da América do Norte, Papa Leão XIV alertou para os desafios da sociedade contemporânea, marcada pela secularização, pela indiferença aos pobres imigrantes, pela crise da esperança entre os jovens, pela degradação ambiental e pelos impactos da inteligência artificial.
1: As informações no boletim da Rádio Vaticano, Vatican News, direto de Roma.
3: Societies are becoming even more secularized, with many seeking to push any mention of God out of the public sphere and beyond popular culture.
4: As sociedades tornam-se cada vez mais secularizadas e muitos procuram eliminar qualquer referência a Deus da vida pública e da cultura. Foi a partir desse diagnóstico que o Papa Leão XIV refletiu sobre os principais desafios do mundo contemporâneo ao receber nesta quinta-feira, 25 de junho, os reitores das faculdades e universidades jesuítas da América do Norte no Vaticano. O pontífice observou que, além da crescente secularização, os sistemas políticos frequentemente não respondem ao clamor dos pobres, dos migrantes e daqueles que o mundo considera excluídos. Também manifestou preocupação com a falta de esperança entre os jovens, a degradação do meio ambiente e os efeitos cada vez mais amplos da inteligência artificial sobre a humanidade. Diante desse cenário, Leão XIV apresentou as quatro preferências apostólicas universais da Companhia de Jesus como referência para a missão das instituições de ensino superior. Ao abordar a primeira delas, destacou que a formação universitária deve conduzir ao encontro com Cristo.
3: Many young people and adults are rediscovering the Christian faith.
4: Em nosso tempo, como observei recentemente na Espanha, muitos jovens e adultos estão redescobrindo a fé cristã, às vezes depois de terem permanecido afastados de Deus durante o período de suas vidas. Quem realiza pesquisas, quem se dedica aos estudos e quem busca a verdade está, em última análise, procurando Deus, ainda que não perceba.
3: May be able to have a personal encounter with our Lord and freely seek to serve him in their daily lives.
4: O Papa incentivou as universidades a continuarem oferecendo os exercícios espirituais de Santo Inácio como caminho para favorecer o encontro pessoal com o Senhor e fortalecer o discernimento diante dos desafios do mundo atual. A segunda prioridade, explicou o Santo Padre, é caminhar ao lado dos pobres e dos excluídos, especialmente em um contexto marcado pelo aumento da pobreza, das migrações forçadas e das consequências das guerras e das mudanças climáticas. Mais do que ensinar sobre essas realidades, as universidades são chamadas a promover mudanças concretas. Leão XIV também defendeu que o acesso ao ensino superior seja ampliado para imigrantes, refugiados e pessoas em situação de maior vulnerabilidade. As suas instituições são chamadas não apenas a ensinar os estudantes sobre as injustiças enfrentadas pelos que vivem à margem da sociedade, mas também a ser instrumentos eficazes para promover mudanças estruturais, propondo novos modelos fundamentados na solidariedade e no bem comum.
3: It is likewise important to offer opportunities for immigrants, refugees, and those of a lower socioeconomic status to have the benefit of an advanced education.
4: Ao abordar a terceira preferência apostólica universal, Leão XIV recordou

0: que as universidades desempenham um papel decisivo no acompanhamento dos jovens e na construção de um futuro cheio de esperança. Segundo o pontífice, o estudo, as amizades, o diálogo, o serviço e a oração ajudam a formar novas gerações capazes de transformar a realidade, sempre recordando que a ressurreição de Cristo é a fonte última da esperança. Em seguida, ao tratar da quarta preferência, o Papa incentivou as universidades a perseverarem na educação para o cuidado da criação diante dos efeitos das mudanças climáticas e da exploração dos recursos naturais em benefício de poucos. O pontífice também pediu que as comunidades acadêmicas sejam exemplos de sustentabilidade ecológica, simplicidade e gratidão pelos dons de Deus, ensinando pelo testemunho e não apenas pela teoria. Ao concluir o discurso, voltou-se para um dos temas mais atuais, a inteligência artificial. Segundo Leão 14, as novas tecnologias abrem possibilidades ainda imprevisíveis e exigem uma reflexão ética desde já. Nesse contexto, afirmou que cabe às universidades oferecer uma contribuição decisiva, renovando a doutrina social da Igreja para que ela continue respondendo de forma atual e eficaz aos desafios da revolução digital.
1: In a way that will be relevant and effective in addressing the digital revolution.
2: Santo do dia.
3: Hoje a igreja celebra São Guilherme de Vercelli.
4: Ele nasceu em uma família rica na cidade de Vercelli, na Itália. Aos 14 anos, em 1099, renunciou o título, vestiu uma túnica simples e partiu descalço e sozinho, em peregrinação a Santiago de Compostela e depois a Terra Santa. Foram 5 anos de caminhada, de pão e água, silício, dormindo no chão, de conversa íntima com Deus e de ardente anúncio do Evangelho ao longo do caminho. Depois ele retornou à Itália disposto a partir para Jerusalém, mas perto do porto de Brindes foi abordado por ladrões. Frustrados por não ter o que roubar, eles espancaram o peregrino. Ao recuperar as forças, Guilherme conheceu o futuro santo, João de Matera, que comentou que a agressão poderia ser um sinal para que ele dedicasse a vida e a missão de apóstolo na Itália. Ele se convenceu. Em 1118, voltou para Irpínia, aos pés do Monte Vergine. Ele o escalou até encontrar um local onde pudesse se acomodar e se tornou eremita. Pensou ter sido feito para a solidão, mas a solidão não foi feita para ele. A fama de homem de Deus se espalhou e dezenas de pessoas decidiram seguir o exemplo dele. Assim, o eremita se tornou abade, conduzido pelas seguintes regras: penitência rigorosa, oração, prática da caridade com os pobres, o que foi a origem da Abadia de Montevergine, dedicada a Nossa Senhora, oficialmente reconhecida em 1126. Mas São Guilherme era mesmo peregrino. Ele confiou a um discípulo a abadia e retomou a caminhada, saindo da Irpínia até Sânio, passando pela Lucânia, Apúlia e Sicília. A história dele era repleta de sinais milagrosos, sendo respeitado por todas as pessoas, das mais pobres às mais ricas. Em 1142, São Guilherme morreu em um dos mosteiros de Irpínia, em Goleto. Em 1942, Papa Pio XII o proclamou padroeiro principal da Irpínia.
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4: 11 horas e 12 minutos a seguir, a programação da festa de Nossa Senhora do Perpétuo Socorro nas paróquias do interior e a missa de envio dos jovens missionários que vão para Óbidos no mês que vem.
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4: 11 horas, 12 minutos.
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3: Nossa Senhora do Perpétuo Socorro é celebrada no próximo sábado, dia 27, e em várias paróquias e comunidades da Arquidiocese de Juiz de Fora, os preparativos estão em andamento.
4: Em Lima Duarte, no distrito de Orvalho, na área rural, hoje e amanhã, missa às 6 da noite. No sábado, dia da padroeira, às 2 da tarde, missa, seguida de carreata. A festa vai até domingo, dia 28, às 3 da tarde.

0: 28 às 2 da tarde, missa festiva. Em Santos Dumont, na matriz da paróquia Santuário São Miguel e Almas, hoje e amanhã, missa às 3 da tarde e às 7 da noite. No sábado, às 3 da tarde, missa seguida de procissão. Todos os dias, funcionamento de barraquinhas. Também em Santos Dumont, mas em variante na área rural, a festa será no sábado, com celebração da palavra na capela Nossa Senhora do Perpétuo Socorro, às 6 da noite. Em seguida, carreata para a comunidade São Pedro e São Paulo, onde haverá missa e funcionamento de barraquinhas. Em Santa Rita de Jacutinga, na área rural de Vargem do Sobrado, a festa vai ser na semana que vem, no dia 4 de julho, às 5 da tarde, procissão e missa. Logo após, leilão de prendas e de animais, seguido de apresentação musical. E no dia 5 de julho, ao meio-dia, cavalgada. Depois, feijoada, sorteio de brindes, ação entre amigos e apresentação musical. A programação da festa em honra à Nossa Senhora do Perpétuo Socorro na Arquidiocese está no nosso site, radiocatedraljf.com.br.
1: Não ter medo. Essa foi a bênção e o incentivo do arcebispo metropolitano Dom Marco Aurélio Gubiotti na missa de envio dos jovens missionários continentais que viajam em julho para a missão em Óbidos, no Pará.
0: A cerimônia na Catedral Metropolitana foi um momento de pedido de bênçãos e de orações para esta troca de experiência e aprofundamento da fé. O jovem missionário continental Bernardo da Silva comenta como está sendo a preparação para a viagem e ele acredita que a missão vai deixar legado a todos os envolvidos.
2: Está sendo uma preparação espiritual muito grande, porque no começo a gente não sabe o que esperar, mas a expectativa só vai crescendo conforme as experiências trocadas e eu tenho certeza que vai ser uma missão que frutificará muitas coisas boas, não só para a gente, mas para as pessoas que vamos levar a palavra. E como o Dom Marco Aurélio disse, vai ser uma troca. Ao mesmo tempo que a gente está indo para ensinar, nós também vamos aprender com eles e eu tenho certeza que vai ser uma missão extraordinária.
0: Para a jovem missionária Brenda Sebastiana, a experiência vai permitir a renovação da fé e muito aprendizado.
3: A expectativa é conhecer um pouco melhor da fé das pessoas de lá, até porque eles têm uma vivência diferente da nossa, então a expectativa é conhecer um pouco melhor a fé deles, também para reavivar a minha fé, sabe? Tem costumes diferentes, então eu acho que isso pode agregar também na nossa vivência aqui e também levar essa vivência de lá para outras ações missionárias que a gente faz no perímetro da Arquidiocese.
0: Ana Maria Roberto, coordenadora dos Jovens Missionários Continentais, ressalta a importância de mais esta missão junto à Igreja Irmã em Óbidos, no Pará.
4: Mas é um momento muito especial porque é um momento de conhecer a realidade de lá, que é totalmente diferente nossa aqui, e também de vivenciar a paz, a cultura e a fé deles também. Então é um momento muito rico, né? Porque os jovens vão para levar o amor de Cristo, porque neles a gente vê Cristo, né? E naquelas pessoas que estão lá também, a gente vê a imagem de Cristo. Então levar o amor de anunciar a boa nova e também ser evangelizados também.
0: O arcebispo metropolitano Dom Marco Aurélio Gubiotti ressaltou que os jovens missionários devem se inspirar em Jesus e não ter medo de levar a palavra de Deus.
5: Nós tivemos a alegria de, nessa missa aqui na Igreja Mãe da Arquidiocese, a Igreja Catedral, enviar jovens para a missão e refletir com eles sobre a necessidade de confiar. A missão, ela é bem exercida, a nossa missão de cristãos, ela é bem exercida quando nós cumprimos aquilo que Jesus pede de nós. Não ter medo, não ter mais, ele diz para nós.
0: O grupo dos jovens missionários estará na paróquia São Martinho de Lima, na Diocese de Óbidos, entre os dias 7 e 30 de julho. A experiência missionária na Amazônia é realizada no contexto do projeto Igrejas Irmãs, que há décadas fortalece os laços de comunhão, solidariedade e evangelização entre as duas igrejas particulares.
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0: 11 horas 18 minutos.
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0: A Eucaristia não é coisa que se possa descobrir com os sentidos, mas só

0: com a fé baseada na autoridade de Deus. A frase de São Tomás de Aquino é o tema do editorial com o Padre Eireles.
1: Interessante isso, né? Palavra de Santo Tomás de Aquino, que a Eucaristia não é coisa que se possa descobrir com os sentidos. Você não consegue sentir a presença do Cristo na Eucaristia, tocar nela, mas você consegue sentir a presença do Cristo a tocar na Eucaristia pela fé baseada na autoridade de Deus. Por quê? Porque Jesus, como homem Deus, quando ele pega o pão, ele diz: tomai todos e comei, isto é o meu corpo que será entregue por vós. Então, logo, ele está dizendo que aquele pão se transformará no corpo dele, e esse corpo que é entregue por vós, e faça isso em memória de mim. E o Cristo, então, é o mistério que nós celebramos em memorial da paixão, morte e ressurreição do Cristo, e que ele deixou a nós como sinal de uma fé que só Deus tem essa autoridade de nos transformar, de crer e ter certeza de que o pão se transforma em carne do próprio Cristo.
0: Onze horas e 20 minutos, termina aqui o Jornal Boa Nova, produção e apresentação Roberta Oliveira, com participação e operação técnica de Pri Bahia. Um bom dia para você.

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5: Horas e 23 minutos, estamos chegando ao final do nosso programa Manhã de Bênçãos, desta quinta-feira. Amanhã a gente encerra a semana com muito mais e bem cedo, aqui pelas ondas 102.3. 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Muito obrigada a você, amigo ouvinte, que me fez companhia, viu? Ó, continue na escuta, daqui a pouquinho sabe o que que tem? Encontro com Deus com Padre Expedito. Padre Expedito que já se encontra aqui nos estúdios. Oi, Padre, bom dia, sua bênção.
6: Bom dia, Deus abençoe você, Pri. Deus abençoe todos os nossos ouvintes. Daqui a pouquinho, iniciamos.

0: do programa Encontro com Deus, no finalzinho desta manhã de quinta-feira fria, né, Pri?
1: Bem friozinho, né? Tá chovendo, padre?
0: Tá uma neblina bem fininha, mas aqui você chegou aqui que horas?
1: Eu cheguei, era umas 10 para 6.
0: 10 para 6?
1: É.
0: Aí você entra nesse ambiente aqui aconchegante, quentinho, né?
1: Fico quietinha por aqui.
0: O frio que tá fazendo lá fora.
1: Pois é. Bom, então hoje não é dia de tirar o casaco, não tem solzinho por enquanto.
0: Por enquanto, não.
1: Um abraço, padre. A gente se fala amanhã aqui pelas ondas 102.3. Abraço de urso e até mais. Bye.

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Louvado seja nosso Senhor Jesus Cristo, para sempre seja louvado. 11:30, finalzinho da manhã de quinta-feira. Como eu disse, abri Bahia agora há pouquinho. Manhã fria na cidade de Juiz de Fora e em toda a região. Nós vamos rezar juntos a oração da Salve Rainha, iniciando o programa desta quinta-feira, lembrando que hoje encerramos esta série de programas ao longo desta semana. Juntos rezemos. Salve Rainha, Mãe de Misericórdia, vida, doçura e esperança nossa, salve. A vós bradamos, os degredados filhos de Eva, a vós suspiramos, gemendo e chorando neste vale de lágrimas. Eia, pois, advogada nossa, esses vossos olhos misericordiosos a nós volvei, e depois deste desterro mostrai-nos Jesus, bendito fruto do vosso ventre, ó clemente, ó piedosa, ó doce sempre Virgem Maria. Rogai por nós, Santa Mãe de Deus, para que sejamos dignos das promessas de Cristo. Amém. Nossa Senhora do Rosário, rogai por nós.

0: Nós temos hoje aqui no estúdio da Rádio Catedral FM uma presença muito especial, Giovanni Pacelli. É Giovanni Pacelli ou doutor Giovanni Pacelli? Me ajuda aí.
1: É Giovanni Pacelli, obrigado pelo carinho, meu querido Padre Expedito, a vocês que nos ouvem, obrigado pela audiência e a participação conosco na Rádio Catedral FM.
0: Isso, o Giovanni, sabe por que eu fico na dúvida, Giovanni? Porque o Camilo, Padre Camilo, só chama você de doutor Giovanni. E como você é meu paroquiano, e nós somos muito próximos, né? Eu nunca chamei você de doutor Giovanni, agora eu tenho que acostumar, não é isso?
1: De jeito nenhum. Padre Camilo é muito bondoso, né? Uma alma muito caridosa e gentil. É uma gentileza dele que não é necessária. Agradeço, mas é Giovanni Pacelli.
0: Então, agora até melhorou. Então, está aqui conosco o Giovanni. Giovanni, como eu disse há pouco, paroquiano da paróquia Nossa Senhora das Dores, reside em Grama, casado com a Leia, uma família muito especial que acolhe na residência deles muitos eventos da paróquia lá de Grama, ou seja, são pessoas muito próximas. E para a nossa alegria, o Giovanni faz parte da equipe do Vicariato da Comunicação da nossa Arquidiocese de Juiz de Fora, uma equipe nova, né, que foi criada agora. E o Giovanni, hoje nós participamos agora na parte da manhã de uma reunião muito boa, aqui na sede da Cúria Metropolitana da nossa Arquidiocese. Fiz o convite para que o Giovanni estivesse aqui hoje conosco no programa Encontro com Deus. Giovanni, você poderia, em rápidas palavras, sintetizar para nós a importância desta nova equipe que foi criada do Vicariato da Comunicação da Arquidiocese de Juiz de Fora?
1: Olha, o Vicariato da Comunicação, ele é montado neste período sobre as diretrizes do nosso arcebispo, Dom Marco Aurélio, que busca uma comunicação da igreja muito objetiva, muito direta, muito ampla, né? Nós estamos unificando rádio, internet, todos os canais de comunicação para levar a palavra de Deus aos nossos fiéis e levar também notícias, informações, lazer, cultura. É uma visão muito ampla da comunicação que não se limita apenas às realidades religiosas. As realidades humanas também farão parte desse novo falar da nossa igreja particular.
0: Isso, e foi a partir da criação desta equipe que eu assumi a direção aqui da Rádio Catedral FM. Padre Camilo, até então diretor, né? Agora o Padre Camilo é o vicário episcopal da comunicação da nossa arquidiocese de Juiz de Fora. Quero então dar as boas-vindas, né, a você, Giovanni, porque você também faz parte da equipe que ajuda também aqui na Rádio Catedral FM.
1: Sim, é um grande prazer poder contribuir com esse trabalho importantíssimo que o senhor tem feito aqui, Padre Expedito. O senhor está à frente da rádio há tão pouco tempo e já tem tanta coisa acontecendo aqui, tanta coisa se expandindo. Eu acho que é isso. O ouvinte que nos acompanha, a sua participação também é muito importante para nós, né? Ligue para nós, mande mensagem, entrem lá no site da Rádio Catedral, na internet, no Facebook, no Instagram, dê a sua opinião, participe, você é importante para nós, Rádio Catedral.
0: Inclusive, você pode seguir, né, a Rádio Catedral FM, deve não apenas acessar o Instagram, o Facebook, mas também seguir as redes sociais também da nossa Arquidiocese de Juiz de Fora. Está totalmente renovado, matérias excelentes e é um grande avanço, sem dúvida alguma. Você está falando de novidades nós vamos ter futuramente, tá?
1: Ah, é?
0: Mas é surpresa.
1: Boa. Ah, você não vai falar,
0: não? Não, se eu falar, não, é surpresa.
1: Mas então você passa o doce na boca da criança e deixa ela só salivando.
0: É, Isso mesmo, boa definição. Mas logo, logo nós vamos estar aí anunciando grandes novidades aqui, inclusive aqui na Rádio Catedral FM. Lembrando, não é, Giovanni, que o mês de julho é um mês muito especial. No dia 15 de julho, nós vamos estar comemorando os 20 anos da Rádio Catedral FM.
1: É, mas eu que não sou de fazer mistério como você, já posso adiantar que dia 15 vai ser apenas a data central, mas o mês todo terá novidades e eventos e muita coisa envolvendo a rádio. Fala um pouquinho para o nosso ouvinte.
0: Eu quero aproveitar já e fazer um convite especial, porque nós vamos iniciar o mês de julho com oração, com oração. Às 19 horas do dia 1º de julho, nós vamos estar reunidos na Igreja Catedral, no centro da cidade de Juiz de Fora. Você que agora está sintonizado conosco, reserve esta data, a parte da noite, 19 horas, na Igreja Catedral. Nós vamos estar, né, participando de uma concelebração eucarística, marcando o início do mês de julho. Importante iniciar com oração, concorda comigo?
1: Com certeza, maravilhosa iniciativa. Santa Missa é uma bênção para nós, né? Mas agora, para despedir, e o nosso ouvinte que não tiver disponibilidade para ir até a catedral, participar da Santa Missa, ele vai ter alguma outra opção para poder participar?
0: Nós já estamos vendo essa possibilidade. Transmitir pela Rádio Catedral, nós não podemos, que é a hora do Brasil, né? A voz

0: Brasil. Então, mas nós vamos oferecer a oportunidade de você estar, né, você ouvinte, né, participar conosco, celebrar esse momento conosco.
1: Mas com certeza as demais mídias da nossa arquidiocese, né, do nosso vicariato da comunicação, vai se fazer presente, vai fazer toda a cobertura da Santa Missa e você, amigo ouvinte, poderá acompanhar isso nas redes sociais da nossa arquidiocese.
0: Ok. Lembrando que nós vamos iniciar o mês com a celebração eucarística e vamos encerrar no dia 31. Dia 31 do 7, com uma celebração eucarística, às 19 horas também na Igreja Catedral.
1: O amigo ouvinte está percebendo que o Padre Expedito devagarzinho está soltando as informações que ele disse que não
0: Ah, é?
1: soltaria,
0: Eu
1: né?
0: esqueci. Eu esqueci.
1: O segredo é esse: a gente aperta devagarzinho, devagarzinho, a informação começa a aparecer.
0: Pois é. O Giovanni, ele vai ser futuramente, com a graça de Deus, né, o diácono permanente da nossa arquidiocese de Juiz de Fora, está na escola diaconal. Há quanto tempo já na escola diaconal?
1: Olha, essa caminhada de discernimento vocacional começou já há 1 ano e 9 meses já, né?
0: Quase
1: Nós,
0: 2 anos.
1: quase 2 anos. Nós temos aí pela frente mais um tempo, mas talvez 1 ano, 1 ano e meio no máximo. É muito estudo, Padre Expedito, muito estudo, reflexão, oração. Tá? As aulas presenciais é imersão aqui no seminário. A gente chega aqui na sexta-feira e só sai no domingo, e é uma convivência maravilhosa que a gente está aprendendo. Eu digo que eu estou crescendo espiritualmente muito com esse período de formação.
0: Amém.
1: Amém.
0: Isso. Aí no dia 15 é o dia, o grande dia da festa dos 20 anos da Rádio Catedral, dia 15 de julho. Aí nós vamos ter uma programação toda especial. Ao padre com a língua solta, né? Já tá o padre contando o que vai ter no dia 15, tá
1: Ah,
0: vendo?
1: mas esse, o ouvinte pode ficar tranquilo que daqui a pouco ele fala tudo. Ele vai falar. Ele gosta de se comunicar. Padre Expedito é uma alma privilegiada nesse sentido.
0: Mas nós vamos receber muitos convidados durante todo o dia 15 de julho. Os padres, né, e também outros convidados que vão estar aqui conosco, participando ao vivo, ao longo de toda a programação, ao longo de todo o dia 15, já comecei a falar. Dom Marco Aurélio vai estar conosco também.
1: Olha, que bênção a presença do nosso arcebispo, então,
0: Sem dúvida.
1: que por sinal está em Roma, né? Eu não sei se o amigo ouvinte viu nas redes sociais da nossa arquidiocese, nosso arcebispo sendo recebido pessoalmente pelo Santo Padre, o nosso Papa Leão.
0: Isso você pode acessar o Instagram e também o Facebook da Rádio Catedral, que a matéria está lá. E Dom Marco Aurélio está todo feliz lá em Roma, né? Foi para receber o pallio agora na próxima segunda-feira, na festa de São Pedro. Vai receber o pallio das mãos, né, do Papa Leão XIV. Que momento especial, não apenas para ele, mas um momento especial para toda a nossa arquidiocese de Juiz de Fora, não é verdade?
1: Com certeza, e o amigo ouvinte sabe disso, o pallio é aquela insígnia, né? Aquele símbolo litúrgico muito bonito que o arcebispo, somente o arcebispo, carrega sobre os ombros, simbolizando, significando a unidade plena da arquidiocese com a Igreja de Roma. É um símbolo maravilhoso.
0: Sem dúvida alguma. Eu quero aqui enviar um abraço para Aldair, no bairro Recanto da Mata, está ligadinho conosco. Sempre sintoniza a Rádio Catedral, sempre participando dos nossos programas aqui na Rádio Catedral, como a Eunice, também ligadinha conosco lá em Dias Tavares. Tiane, de Três Ilhas, um abraço para todos vocês de Três Ilhas. A Tiane está lembrando que hoje é aniversário da Luísa. Parabéns, Luísa, ficando mais experiente. A Cléria, no Morro da Glória, aqui em orações, ligadinha conosco. Falar em aniversário, em julho, no dia 8 de julho, é um dia muito especial, sabia?
1: Ah, é? O que que comemoramos nessa data?
0: 8 de julho.
1: Será que é alguma

0: ordenação sacerdotal que houve nessa data?
1: Não, eu acho que nasceu no dia 8 de julho um menino santo.
0: Mas que coisa boa, temos um santo nascido no dia 8 de julho.
1: Tem.
0: Seria Santo Expedito?
1: Santo Expedito II, né? Porque já tem um Santo Expedito I que nasceu muito antes.
0: Mas você não regula idade com o primeiro Santo Expedito, não, né?
1: Misericórdia, senhor. Nem... Eu sou jovem ainda, né? O Dom Gil sempre fala do coração jovem, né? Essa idade que a gente tem
0: com
1: aí, cronológica.
0: Certeza.
1: É o coração. O meu coração é jovem.
0: Não, com certeza. A gente sempre brinca com a idade numérica, mas o espírito, a mente, a alma não tem idade, né? Ela é eternamente jovem.
1: Graças a Deus.
0: É o exemplo vivo disso, com esse sorriso aberto, essa alegria. E tantas pessoas que a gente conhece e vê que são eternos jovens. Isso é muito importante.
1: Eu vou viver muitos anos, se Deus assim permitir. Meu pai tem 95 anos de idade.
0: E com uma disposição de fazer inveja, né?
1: E precisa ver ele assistindo os jogos da Copa. Não é só do Brasil, não, tá?
0: Olha só, é apaixonado por futebol, então.
1: Gosta de futebol e assiste todos os jogos e vibra. Eu nem posso falar aqui o que ele fala durante o jogo, sabe? Mas ele vibra, sim, com toda a força mesmo. Que Deus abençoe aí o seu Expedito Rezende.
0: E sinal de que ele está muito bom do coração, né? Para acompanhar esses jogos da seleção brasileira, porque é tantos altos e baixos, né? Que a gente tem hora que não acredita no time, tem hora que o time embola, emplaca, faz gols. Seu Expedito pai está muito bem de saúde.
1: Eu brinquei com ele ontem, dizendo assim que se ele tivesse problema cardíaco, aí não podia assistir o jogo da seleção brasileira, não.
0: Com certeza, o coração...
1: Mas o coração dele tá ótimo.
0: Tem que estar, né, para assistir uma partida completa da seleção na Copa, a pessoa tem que estar com a saúde do coração.
1: Mas ontem melhorou bastante, né? O que você achou?
0: Nós somos muito dependentes do Vinícius, né? Do Vini Júnior.
1: Do Vini Júnior.
0: Pelo menos os gols saíram, né? Isso é o mais importante.
1: Gol anulado que não deveria ter sido anulado.
0: Uma grande pena, né?
1: Agora você vê, eu sou também juiz de futebol.
0: E
1: você é técnico, né?
0: Eu de futebol não entendo nada. Eu desde criança nunca joguei bola. Meu irmão sim, meu irmão é torcedor flamenguista fanático, joga bola até hoje no time dos veteranos, deve ser veterano lá da época de São Pedro e São Paulo, né? Porque a idade dele já tá bem avançada.
1: Pois bem, a Cida, que é a funcionária lá da Casa Paroquial, tá falando assim, eu vou cuidar do senhor velhinho, até quando ficar velhinho, se Deus quiser. Ô Cida, aí vai ter só uma questão aqui, sabe? Nós vamos ter que arrumar um cuidador para cuidar dos dois, né? Porque a Cida também não é jovem, mas não.
0: Mas a Cida é uma pessoa maravilhosa, ela tem uma energia pro trabalho, um sorriso também muito aberto. Eu acho que vai demorar mais para precisar do cuidador para ela.
1: Pois bem, quero enviar aqui também um abraço para a Cida, coordenadora da Igreja Matriz do Barbosa Laje, né? Ela está dizendo assim: ô padre Expedito, fala com Giovanni que o senhor é o padre mais jovem que eu conheço.
0: Olha só, Cida, mas que elogio que você está fazendo para o padre Expedito. No meio de tantos padres, os demais é que não vão ficar muito satisfeitos com essa comparação.
1: Ela deve estar precisando de alguma bênção especial, entendeu?
0: Ou então só conhece dois padres, né? Talvez o senhor e mais um.
1: A Vilma Sescas, a Vilma que é grande amiga minha, ela tá dizendo, padre, o senhor e o Giovanni estão arrasando no programa de hoje. Olha aí, ó, tá vendo?
0: Obrigado, minha querida, obrigado pelo seu carinho, nós estamos felizes de poder estarmos aqui, tendo esse papo entre nós e com a interação de vocês aqui, o programa tá ficando um programa diferente hoje.
1: O tempo vai passando rápido também, né? Se a gente esquecer disso, depois a gente apanha, sabia? Bom, quero enviar então um abraço aí para Vilma, porque é uma pessoa que eu tenho uma consideração enorme, né? Uma pessoa muito bacana. O Aldair tá dizendo que tá difícil guardar segredo, né? E tá enviando um abraço para o Giovanni, nosso ouvinte, né, que está sempre conosco. Alessandra em Matias Barbosa, também ligadinha conosco. Ela tá dizendo assim: a sua bênção, Padre Expedito, que friozinho bom. Eu e Ed Wilson estamos nas faxinas. Agora você imagina. Ô, Alessandra, você está aproveitando o frio para fazer faxina?
0: Olha, mas a Alessandra está corretíssima, porque não tem como sentir frio fazendo faxina, não. É um movimento para cima e para baixo e limpa, né, Alessandra? Você espanta o frio de uma maneira saudável e útil.
1: A casa fica limpa, né?
0: Com certeza. Olha, e ao final do dia, Alessandra, para descansar, um cafezinho quentinho com leitinho. Para frio combina demais, café com leite, bem quentinho, saindo aquela fumacinha ainda na caneca.
1: Tá certo, eu que sou bem próximo do Giovanni, sei o quanto ele gosta no final da tarde de um café com leite quentinho, né? A Maria Antônia, que é nossa ouvinte de Santa Terezinha, ela tá dizendo aqui que a Cida vai colocar o padre para esquentar o sol, na parte da manhã, depois vai esquecer o padre no sol. Misericórdia. Falar em sol, ontem nós tivemos a participação do padre Antônio Eduardo aqui no nosso programa.
0: Que maravilha, nosso querido padre Antônio Eduardo.
1: Isso, você sabe que o padre Antônio Eduardo foi para Matias Barbosa, lá tem a tradição de passar na fogueira.
0: Sim, e eu sei da capacidade dele atravessar a fogueira em brasa, porque eu já vi, sou testemunho ocular.
1: Isso, e ele passou o ano passado, 2 anos já que ele passou, ontem ele não passou. Aí eu falei assim, bom, eu tenho fé. Aí ele disse assim, tem que ter fé, mas tem que ter coragem. Em Chácara, teve uma festa bonita de São João, missa, procissão, depois a fogueira, que foi acesa lá no Parque de Exposição, né? Padre Rafael participou de tudo, que mas maravilha. Não passou na fogueira.
0: Ah, Padre Rafael, o senhor não passou na fogueira? Que isso, não acredito. Não passou. Um homem de tanta fé com medo de passar na fogueira.
1: Não, fé nós temos, mas nós temos medo também. Mas sabe o que foi interessante? Porque eu disse assim, tomara, esse negócio da fogueira tá pegando aqui na rádio desde ontem. Aí eu falei assim, se o povo lá de Grama, se eles ouvirem o programa ano que vem, eles vão querer também fazer uma fogueira lá no Adro, né, pro padre passar na fogueira. Aí eu brinquei, eu falei, não é a fogueira, são as brasas, né?
0: Exato.
1: Porque senão queima o padre, né?
0: Ah, é? Não. Ué, sabia, não? Assim,
1: mas você jogar um padre seu na fogueira, você queima o padre.
0: Mas tem tantas fogueiras que os padres se envolvem, né? Tantos incêndios que eles têm que apagar.
1: Ah, nós somos bombeiros também.
0: É função extra, né? Apagar os fogos que pegam aí nas discussões, nos debates, a problemática de uma paróquia é muito
1: grande.
0: Graças
1: a Deus, em Grama, eu não preciso ser bombeiro, porque não... lá não tem fogo para ser apagado.
0: Graças a Deus. A minha paróquia, eu vivo lá há 20 anos, né? Antes eu era do Barbosa Laje, de onde Padre Expedito veio. Frequentei Barbosa Laje por uns 7 anos e já estou há 20 no Grama. Olha, paróquia abençoada, Nossa Senhora das Dores. Uma paróquia boa de trabalhar, um povo dedicado, um povo carinhoso.
1: Então o padre lá não precisa ser bombeiro?
0: Lá não.
1: Eu vou te atender em confissão logo depois aqui do programa. Vai acabar o programa, tá? Eu vou dar a bênção final e na sala aqui ao lado eu te atendo em confissão.
0: Eu vou ter que me ajoelhar e confessar. O problema vai ser a penitência que você vai me dar depois.
1: Eu não sei,
0: né?
1: Se aqui tem aqueles o milho, né? Se tiver milho aqui, você tá perdido hoje.
0: Tomara que não tenha. Gente, se tiver milho aqui na rádio, por favor, esconda milho, arroz, feijão, qualquer coisa nesse sentido.
1: 11 horas e 53 minutos, agora eu, Padre Expedito, quero conversar com você sobre o colchão terapêutico magnético comercializado pela empresa Jesus Colchões Magnéticos em Juiz de Fora e toda a região. 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

0: 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Aquelas pessoas que não conseguem dormir bem, não sei, o Giovanni, você consegue dormir bem?
1: Olha, nesse aspecto eu sou abençoado, eu tenho um sono muito bom.
0: Ah, eu sei disso, quando eu vou lá na sua casa almoçar, o sono vem depois do almoço, né? Ah,
1: mas sábado e domingo, feriado, é sagrado dormir depois do almoço, é uma maravilha. Que aí dá energia pra gente continuar o restante do dia, né?
0: Gostei dessa palavra aí, é sagrado. Então o padre pode tirar um cochilo depois do almoço, já que é sagrado esse momento.
1: Sim, mas os padres são também muito dedicados ofício, né?
0: Eu pensei que você tá chamando os padres de dorminhocos. Ah, misericórdia, senhor. Pra que que vai fazer a pergunta? Quem pergunta...
1: Quer ouvir.
0: Quer ouvir. Pois bem. Você entrando em contato, você fazendo esse investimento, você vai ter qualidade de vida. Você vai dormir bem, ter o sono profundo, sono reparador. Você acorda descansado, como eu costumo dizer, pronto para a lida. Porque quem dorme bem, vive melhor. Essa é a máxima, né? Mas a pessoa que também acorda descansado... tem produtividade no trabalho, até no lazer.
1: Sim,
0: né? O humor melhora.
1: Na convivência, a pessoa convive melhor. E o colchão, ele realmente é fundamental para uma boa noite de sono, né?
0: Sem
1: Inclusive,
0: dúvida.
1: Nós brasileiros não temos esse hábito, mas o colchão tem que ser trocado periodicamente, porque ele também tem um prazo de validade.
0: Sem dúvida alguma, não é? Aí, ao descobrir que você gosta de dormir depois do almoço, é por isso que você e Leia convivem tão bem, não é verdade?
1: Graças a Deus, tivemos a felicidade de completarmos 30 anos de matrimônio, com mais 10 de namoro, que vamos completar agora dia 3 de julho. Já são 40 anos de convivência, que começou na igreja, começou no grupo de jovens.
0: Então já começou abençoado, né?
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0: Bom, nós estamos com o tempo já bem adiantado, Giovanni, uma palavrinha final.
1: Só comentar a amplitude de nossa rádio, né? A Valquíria lá do Rio de Janeiro, do bairro do Flamengo está nos acompanhando e manda um abraço para o Padre Expedito e para todos os

0: ouvintes.
1: Valquíria, um abraço muito, muito carinhoso para você, tá? Deus abençoe você. O Senhor esteja convosco, Ele está no meio de nós, por intercessão de Nossa Senhora e de São José, desça sobre a água, sobre os medicamentos, desça sobre a refeição que vamos partilhar e permaneça a bênção de Deus Todo-Poderoso, Pai, Filho e Espírito Santo. Amém. Abraço carinhoso para todos vocês. Voltamos agora na segunda-feira, 11:30 da manhã.
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seja nosso Senhor Jesus Cristo. Boa tarde a todos, amigo ouvinte da Rádio Catedral, irmãos e irmãs presentes nesta igreja. Transmitimos esta Santa Missa da Catedral Metropolitana de Juiz de Fora, 12ª semana do tempo comum. Intenções desta Santa Missa, 7º dia de Gustavo Petrolino Clímaco, Rosilene Ferreira Lima, 1 mês de falecimento de Alexandre Arruda Branges e 1 ano de Marli Casanova Rubaca e Antônio Carlos Furtado. Pelo aniversário de Tainá Fernandes, José Carlos Pereira da Silva, Diva Vilas Boas Pimentel, por todas as intenções que trazemos em nossos corações, se acham na cestinha de pedidos que está sob o altar. Irmãos e irmãs, não nos cansemos de apresentar a Deus as preces e as súplicas em favor de nossa condição humana, frágil e pecadora. Na certeza de que o Senhor nos escuta e nos agracia, celebremos com piedade e devoção. Preside esta celebração, Padre Camilo. Iniciemos cantando.

0: Em nome do Pai, do Filho e do Espírito Santo.
1: Amém.
0: Que a graça de nosso Senhor Jesus Cristo, o amor do Pai e a comunhão do Espírito Santo estejam convosco.
1: Bendito seja Deus que nos reuniu no amor de Cristo.
0: Meu amigo, minha amiga, a Catedral Metropolitana chega até sua casa, do seu carro, através das ondas do rádio. E nós queremos santificar a sua tarde, os seus afazeres. Então, vamos nesses 40 minutos nos debruçar sobre a palavra de Deus e tirar quais pontos são importantes para a correção de nossa vida. Para que isso aconteça de uma maneira a produzir frutos em nossos corações, em nossas mentes, peçamos perdão pelos nossos pecados, xingamentos, intolerâncias, nervosismo. Senhor, tende piedade de nós.
1: Senhor, tende piedade de nós.
0: Cristo, tende piedade de nós.
1: Cristo, tende piedade de nós.
0: Senhor, tende piedade de nós.
1: Senhor, tende piedade de nós.
0: Deus Todo-Poderoso e cheio de misericórdia, tenha compaixão de vós. Perdoe os vossos pecados e vos conduzam à vida eterna.
1: Amém.
0: Oremos. Rezemos pela saúde do Padre Maurício e de tantas pessoas que precisam de nossas orações. Concedei, Senhor, a graça de sempre temer e amar vosso santo nome, pois nunca cessais de conduzir os que firmais solidamente no vosso amor. Por nosso Senhor Jesus Cristo, vosso Filho, que é Deus, que convosco vive e reina na unidade do Espírito Santo por todos os séculos dos séculos.
1: Amém. Liturgia da Palavra.

0: Do segundo livro dos reis. Joaquim tinha 18 anos quando começou a reinar e reinou 3 meses em Jerusalém. Sua mãe chamava-se Noestã, filha de Eunatã, de Jerusalém. E ele fez o mal diante do Senhor, segundo tudo o que seu pai tinha feito. Naquele tempo, os oficiais de Nabucodonosor, rei da Babilônia, e a cidade foi sitiada. Nabucodonosor, rei da Babilônia, veio em pessoa atacar a cidade enquanto seus soldados a sitiavam. Então Joaquim, rei de Judá, apresentou-se ao rei da Babilônia com a sua mãe, seus servos, seus príncipes e seus eunucos. E o rei da Babilônia os fez prisioneiros. Isto aconteceu no 8º ano do seu reinado. Nabucodonosor levou todos os tesouros do templo do Senhor e do palácio real e quebrou todos os objetos de ouro que Salomão, rei de Israel, havia fabricado para o templo do Senhor, conforme o Senhor havia anunciado. Levou para o cativeiro Jerusalém inteira, todos os príncipes e todos os valentes do exército, num total de 10.000 exilados, e todos os ferreiros e serralheiros. Só deixou a população mais pobre do país. Deportou Joaquim para a Babilônia e, do mesmo modo, exilou de Jerusalém para a Babilônia a rainha mãe, as mulheres do rei, seus eunucos e todos os nobres do país. Todos os homens fortes, num total de 7.000, os ferreiros e os serralheiros em número de 1.000, todos os homens capazes de empunhar armas, foram conduzidos para o exílio pelo rei da Babilônia. E em lugar de Joaquim, ele nomeou seu tio paterno, Matanias, mudando-lhe o nome para Sedecias. Palavra do Senhor.
1: Graças a Deus.

Invadiram vossa herança os infiéis. Profanaram, ó Senhor, o vosso templo. Jerusalém foi reduzida a ruínas. Lançaram aos abutres como pasto os cadáveres dos vossos servidores, e as feras da floresta entregaram os corpos dos fiéis vossos eleitos.

derramaram o seu sangue como água em torno das muralhas de Sião. E não houve quem desse sepultura. Nós nos tornamos o opróbrio dos vizinhos, um objeto de desprezo e zombaria para os povos e aqueles que nos cercam. Mas até quando, ó Senhor, veremos isto? Conservareis eternamente a vossa ira? Como fogo arderá a vossa cólera?

Não lembreis as nossas culpas do passado, mas venha logo sobre nós vossa bondade, pois estamos humilhados em extremo. Ajudai-nos, nosso Deus e Salvador. Por vosso nome e vossa glória, libertai-nos. Por vosso nome, perdoai nossos pecados.

0: O Senhor esteja convosco.
1: Ele está no meio de nós.
0: Proclamação do Evangelho de Nosso Senhor Jesus Cristo, narrado por São Mateus.
1: Glória a vós, Senhor.
0: Naquele tempo, disse Jesus aos seus discípulos: nem todo aquele que diz Senhor, Senhor, entrará no reino dos céus, mas o que põe em prática a vontade do meu Pai que está nos céus. Naquele dia, muitos vão me dizer: Senhor, Senhor, não foi em teu nome que profetizamos? Não foi em teu nome que expulsamos demônios? Não foi em teu nome que fizemos muitos milagres? Então eu lhes direi publicamente: jamais vos conheci. Afastai-vos de mim, vós todos que praticais o mal. Portanto, quem ouve estas minhas palavras e as põe em prática é como um homem prudente que construiu sua casa sobre a rocha. Caiu a chuva, vieram as enchentes, os ventos deram contra a casa, mas a casa não caiu, porque estava construída sobre a rocha. Por outro lado, quem ouve estas minhas palavras

0: Pode sentar, irmãos e irmãs. Você de casa, presta atenção. Hoje a primeira leitura fala de um jovem chamado Joaquim. Era descendente real e ele começou a reinar e fez tudo o contrário do que o pai dele tinha ensinado. E quando a gente faz o contrário do que é o comum, correto, a gente se torna fraco. Fraco diante de Deus, fraco diante da tradição da nossa família, e aí se torna presa fácil. Veio um outro rei chamado Nabucodonosor, pegou todos os guerreiros dele, pegou os ferreiros, pegou os arquitetos dele, embora não use essa língua, e levou embora. E ele então se tornou preso político na Babilônia. Tudo por causa de um erro de estratégia. Muitas vezes as pessoas querem negar sua história, querem fazer o contrário dos pais e dá errado. Hoje nós ainda assistimos a isso. Quando empresas quebram, por que que às vezes o pai e a mãe são homens empresários de sucesso e os filhos quebram? Porque não obedecem os procedimentos que os pais ensinaram. Existem pessoas que sentem prazer em discordar. E quando isso acontece, a ruína é grande, como no caso do Joaquim. É tanto assim que Jesus diz que uma das piores coisas que existem é quando a pessoa diz uma coisa e faz outra. Quando eu tenho um ateísmo prático, eis a palavra. O que é um ateísmo prático? Eu falo de Deus, eu digo que acredito em Deus, mas vivo se não acredito, como se não acreditasse. Então chama ateísmo prático. E essas pessoas, elas constroem os relacionamentos numa areia movediça. Ou seja, não tem amigos de verdade, não tem profissão de verdade, é alguém inconfiável. Você já se viu em situações assim? É o médico que não sabe diagnosticar, é o advogado que perde o tempo para o recurso, é o sacerdote que não gosta de abençoar as pessoas. E aí a gente se pergunta, então para que que você serve? É a mulher que aborta. Por que então que você tem o dom de gerar? É o homem que faz um filho e cai fora da responsabilidade. Então por que que você é fértil? Percebe como que essa palavra, ela é ampla, mexe com a gente? Finalmente, Jesus diz assim: o que é um homem e uma mulher que constroem a casa sobre a rocha? É aquele que sabe, que tem o autoconhecimento e que se preocupa em não fazer o mal às pessoas. Porque muitas vezes, acontece comigo, deve acontecer com você também, nós erramos o cálculo e às vezes somos injustos. Às vezes fazemos as coisas erradas. Então, a isso, nós devemos pedir a moção do Espírito Santo para que a gente nunca haja, vamos dizer assim, encantados pelo sentimento, seja de acolhimento ou de repulsa, mas que a gente possa ser justo, sábios, lógicos, prudentes, para que erremos menos. Amém.
1: Amém.
0: Canto das oferendas.

0: Orai, irmãos e irmãs, para que o nosso sacrifício seja aceito por Deus Pai Todo-Poderoso.
1: Receba, Senhor, por tuas mãos este sacrifício, para a glória do seu nome, para o nosso bem e de toda a sua santa igreja.
0: Acolhei, Senhor, nós vos pedimos esse sacrifício de louvor e de reconciliação, e fazei que por ele purificados vos ofereçamos o afeto de um coração que vos agrade, por Cristo nosso Senhor.
1: Amém.
0: O Senhor esteja convosco.
1: Ele está no meio de nós.
0: Corações ao alto.
1: O nosso coração está em Deus.
0: Demos graças ao Senhor nosso Deus.
1: É nosso dever e nossa salvação.
0: Na verdade, é digno e justo, é nosso dever e salvação dar-vos graças sempre em todo lugar, Senhor Pai Santo, Deus Eterno e Todo-Poderoso. Vós sois o único Deus vivo e verdadeiro. Os céus e a terra estão repletos da vossa presença, mas é sobretudo na pessoa humana, criada à vossa imagem, que deixastes o sinal da vossa glória. Vós a chamais a colaborar pelo trabalho de cada dia na obra da criação e lhe dais o vosso espírito para que seja artífice da justiça e da paz em Cristo, o homem novo. Por isso, nós vos louvamos com os anjos e todos os santos, dizendo a uma só voz:
1: Santo, Santo, Santo, Senhor Deus do universo, o céu e a terra proclamam a vossa glória. Hosana nas alturas. Bendito que vem em nome do Senhor. Hosana nas alturas.
0: Na verdade, ó Pai, vós sois santo e fonte de toda santidade. Santificai, pois, esses dons, derramando sobre eles o vosso Espírito, a fim de que se torne para nós o corpo e o sangue de nosso Senhor Jesus Cristo.
1: Enviai o vosso Espírito Santo.
0: Estando para ser entregue e abraçando livremente a paixão, Jesus tomou o pão, pronunciou a bênção de ação de graças, partiu e o deu a seus discípulos, dizendo: Tomai todos e comei, isto é meu corpo que será entregue por vós.

0: Do mesmo modo, no fim da ceia, ele tomou o cálice em suas mãos e, dando graças novamente, o entregou a seus discípulos, dizendo: tomai todos e bebei. Este é o cálice do meu sangue, o sangue da nova e eterna aliança, que será derramado por vós e por todos para a remissão dos pecados. Fazei isto em memória de mim. Mistério da fé.
1: Anunciamos, Senhor, a vossa morte e proclamamos a

0: vossa ressurreição. Vinde, Senhor Jesus.
1: Celebrando, pois, o memorial da morte e ressurreição do vosso Filho, nós vos oferecemos, ó Pai, o pão da vida e o cálice da salvação, e vos agradecemos porque nos tornastes dignos de estar aqui na vossa presença e vos servir.
0: Aceitai, ó Senhor, a nossa oferta.
1: Suplicantes vos pedimos que, participando do corpo e sangue de Cristo, sejamos reunidos pelo Espírito Santo num só corpo.
0: O Espírito nos una num só corpo.
1: Lembrai-vos, ó Pai, da vossa Igreja, que se faz presente pelo mundo inteiro, que ela cresça na caridade em comunhão com o Papa Leão, com o nosso Bispo Marco Aurélio, os bispos do mundo inteiro, os presbíteros, os diáconos e todos os ministros do vosso povo.
0: Lembrai-vos, ó Pai, da vossa Igreja.
1: Lembrai-vos também, na vossa misericórdia, dos nossos irmãos e irmãs que adormeceram na esperança da ressurreição. Eu recordo o sétimo dia do Gustavo, da Rosilene, o mês do Alexandre e um ano de Marli, bem como de Antônio Carlos, e de todos os que partiram desta vida. Acolhei-os junto a vós na luz da vossa face.
0: Concedei-lhes, ó Senhor, a luz eterna.
1: Enfim, nós vos pedimos, tende piedade de todos nós e dai-nos participar da vida eterna, com a Virgem Maria, Mãe de Deus, com São José, seu esposo, os apóstolos, Santo Antônio e todos os santos que neste mundo viveram na vossa amizade, a fim de vos louvarmos e glorificarmos por Jesus Cristo, vosso Filho. Por Cristo, com Cristo e em Cristo, a vós, Deus Pai Todo-Poderoso, na unidade do Espírito Santo, toda a honra e toda a glória por todos os séculos dos séculos.
0: Amém.
1: Com fé, amor e confiança, rezemos a oração que Cristo nos ensinou. Pai nosso,
0: que estais nos céus, santificado seja o vosso nome. Venha a nós o vosso reino. Seja feita a vossa vontade, assim na terra como no céu. O pão nosso de cada dia nos dai hoje. Perdoai-nos as nossas ofensas, assim como nós perdoamos a quem nos tem ofendido. E não nos deixeis cair em tentação, mas livrai-nos do mal.
1: Livrai-nos de todos os males, ó Pai, e dai-nos hoje a vossa paz. Ajudados pela vossa misericórdia, sejamos sempre livres do pecado e protegidos de todos os perigos, enquanto aguardamos a feliz esperança e a vinda do nosso Salvador, Jesus Cristo.
0: Vós é o reino, o poder e a glória para sempre.
1: Senhor Jesus Cristo, que dissestes aos vossos apóstolos: eu vos deixo a paz, eu vos dou a minha paz, não olheis os nossos pecados, mas a fé que anima a vossa Igreja. Dai-lhe, segundo o vosso desejo, a paz e a unidade. Vós que sois Deus, com o Pai e o Espírito Santo.
0: Amém.
1: A paz do Senhor esteja sempre convosco.
0: O amor de Cristo nos uniu. Cordeiro de Deus, que tirais o pecado do mundo, tende piedade de nós. Cordeiro de Deus, que tirais o pecado do mundo, tende piedade de nós. Cordeiro de Deus, que tirais o pecado do mundo, dai-nos a paz.
1: Felizes os convidados para a ceia do Senhor. Eis o Cordeiro de Deus que tira o pecado do mundo.
0: Senhor, eu não sou digna de que entreis em minha morada, mas dizei uma palavra e serei salvo.
1: Que o corpo e o sangue de Cristo nos guardem para a vida eterna.
0: Amém.

0: Alma de Cristo,
1: santificai-me.
0: Corpo de Cristo,
1: salvai-me.
0: Sangue de Cristo,
1: inebriai-me.
0: Água do lado de Cristo,
1: lavai-me.
0: Paixão de Cristo,
1: confortai-me.
0: Ó bom Jesus,
1: ouvi-me.
0: Dentro de vossas chagas,
1: escondei-me.
0: Não permitais
1: que eu me separe de vós.
0: Do espírito maligno,
1: defendei-me.
0: Na hora da morte,
1: chamai-me.
0: E mandai-me ir para vós, para que com os vossos santos os louve por todos os séculos dos séculos.
1: Amém. Amém.
0: Oremos. Renovados pelo alimento do precioso corpo e sangue do vosso Filho, imploramos vossa misericórdia, Senhor. Dai-nos receber um dia resgatados para sempre a salvação que celebramos fielmente. Por Cristo nosso Senhor.
1: Amém.
0: Pode sentar um minuto. Primeira coisa que eu quero dizer é que no dia 1º, a Rádio Catedral vai dar início às festividades dos seus 20 anos. Então nós vamos ter uma missa na Catedral, celebrando a abertura do mês, que será todo festivo. E no dia 31, a missa concluindo esse mês festivo, 20 anos da nossa Catedral FM. Então você de casa também pode acompanhar. Estamos organizando uma programação toda especial para a rádio. Também quero falar do meu Instagram, @ Padre Camilo Paiva. Dito isso, vamos ficar em pé e diga assim comigo: Senhor,
1: Senhor,
0: abençoai a minha tarde,
1: abençoai a minha tarde.
0: Santo Antônio,
1: Santo Antônio,
0: rezai pelos que estão com os corações tristes,
1: rezai pelos que estão com os corações tristes.
0: Aqueles que vivem o luto,
1: aqueles que vivem o luto.
0: Santo Antônio,
1: Santo Antônio,
0: rezai pelas almas,
1: rezai pelas almas.
0: Em especial pelas mais esquecidas e abandonadas.
1: E em especial pelas mais esquecidas e abandonadas.
0: Agora diz assim: Divino Jesus,
1: Divino Jesus,
0: alcance esses corações tristes,
1: alcance esses corações tristes.
0: Que nos escutam pelas ondas do rádio,
1: que nos escutam pelas ondas do rádio.
0: Amém.
1: Amém.
0: O Senhor esteja convosco.
1: Ele está no meio de nós.
0: Pela intercessão de Santo Antônio, desça sobre você e sua vida a bênção de Deus Todo-Poderoso, Pai, Filho e Espírito Santo.
1: Amém.
0: A missa terminou, mas a missão continua. Ide em paz e o Senhor vos acompanhe.
1: Graças a Deus.
0: Agora voltamos a transmitir direto dos estúdios da Rádio Catedral. E aqui na igreja vou fazer a exposição do Santíssimo, um canto de exposição do Santíssimo.

0: Graças e louvores se deem a todo momento
1: ao Santíssimo e Diviníssimo Sacramento.
0: Glória ao Pai, ao Filho e ao Espírito Santo,
1: como era no princípio, agora e sempre. Amém.
0: Diga assim para Jesus: Jesus,
1: Jesus,
0: eu tenho que trabalhar nessa tarde.
1: Eu tenho que trabalhar nessa tarde.
0: Mas eu deixo aqui a minha vontade.
1: Mas eu deixo aqui a minha vontade.
0: O meu amor.
1: O meu amor.
0: A minha ternura.
1: A minha ternura.
0: Obrigado por essa santa missa que acabei de participar.
1: Obrigado por esta santa missa que acabei de participar.
0: E que esta força que eu recebi.
1: E que esta força que eu recebi,
0: esse sustento e remédio,
1: esse sustento e remédio,
0: possa fazer a minha tarde forte.
1: Possa fazer a minha tarde forte.
0: Jesus.
1: Jesus.
0: Durante essa tarde.
1: Durante essa tarde.
0: Muitos virão adorar-vos.
1: Muitos virão adorar-vos.
0: Acolha-os.
1: Acolha-vos.
0: Amém.
1: Amém.

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nome do Pai, do Filho e do Espírito Santo. Amém. Espírito Santo de luz, dai-nos o dom da sabedoria para distinguir o bem do mal e a verdade da mentira. Guiai-nos a cada passo, em cada dia, para que sigamos o caminho do Evangelho, com a ajuda de Maria, por Cristo nosso Senhor. Amém. Lindy Vede, a nossa leitura orante da Santa Palavra. Nosso encontro com Deus de cada dia. Estamos acolhendo essa preciosidade que é o Sermão da Montanha. Jesus então vai explicando, né? Aprofundando, calibrando melhor aquilo que foi dito aos antigos e como ele diz agora. Então, a palavra aos antigos foi uma preparação para a palavra de agora. Essa palavra de agora não é só mais uma letra, uma frase, é uma pessoa. Jesus é a palavra encarnada. Então, ele tem a autoridade divina, ele é Deus. Ele tem a autoridade plena, toda a autoridade foi dada a ele para nos explicar melhor aquilo que estava no Antigo Testamento e agora está sendo ampliado, modificado, aprofundado. Como vamos acolher hoje a mudança da lei do olho por olho, dente por dente, chamada de talião, né? Tal crime, tal a punição, né? Isso foi mudado e Jesus vai nos explicar como que está mudado agora pela fonte inesgotável do amor de Deus. Para não resistirmos ao malvado, o malvado não resiste com outra malvadeza, ao malvado a resistência é a bondade a toda prova. É o mistério da cruz que está aqui já espelhado, nos mostrando aquilo que devemos fazer e agir em nome de Jesus, sendo testemunhas do seu amor, porque para isso fomos escolhidos. Então hoje acolhemos continuação do Sermão da Montanha, Mateus capítulo 5, versículos 38 a 42. Mateus capítulo 5, versículos 38 a 42, como você sabe, a nossa tradução é a tradução da Bíblia da CNBB, Mateus 5, 38, 42. Ouçamos agora a Santa Palavra. Ouvistes o que foi dito, olho por olho e dente por dente. Ora, eu vos digo, não ofereçais resistência ao malvado. Pelo contrário, se alguém te bater na face direita, oferece-lhe também a esquerda. Se alguém quiser abrir um processo para tomar a tua túnica, dá-lhe também o teu manto. Se alguém te forçar a acompanhá-lo por 1 quilômetro, caminha 2 quilômetros com ele. Dá a quem te pedir e não vires as costas a quem te pede emprestado. Dá a quem te pedir e não vires as costas a quem te pede emprestado. Amada irmã, amado irmão, modificação muito profunda, na lei dos judeus, a punição dos crimes, né, estava baseada nesta mesma dosagem em relação ao crime e à punição. Isso agora foi mudado. Jesus está nos oferecendo uma outra forma de vencer a maldade, de vencer o demônio, autor e princípio de toda maldade, com o amor, resistindo àquele que rouba, àquele que toma, àquele que mata, resistindo a essas maldades com o amor, com o mistério da cruz. Jesus resistiu o mal oferecendo amor, perdoando, né? Perdoando e desculpando na cruz. Jesus diz: Pai, perdoai-lhes, eles não sabem o que estão fazendo, perdoa e desculpa, né? Então, o perdão, o amor, a bondade, a generosidade, a concórdia, a harmonia, a harmonização é que vai dar à humanidade um resultado de uma sociedade mais justa e verdadeira e nos conduzir à vida eterna.

Somos pagos, vou dizer assim, pelo amor de Deus, para vencer o mal com o bem. Vence o mal com o bem. Então, não podemos, como São Paulo insiste, não podemos nos cansar de fazer o bem. Não podemos desanimar do bem. O bem é a única atitude que o Senhor Jesus nos deixou para realizarmos aqui na Terra. E Jesus dá aqui no Sermão da Montanha esses três exemplos. Se dá três exemplos, é porque isso deve ser assim. Se te batem numa face, dê a outra. Se te tomam a túnica, dê o manto. Se te fazem caminhar um quilômetro, caminha dois. Então, aquela outra face que você deu vai envergonhar o agressor. Quando você abriu mão também da tua túnica e do manto, vai envergonhar aquele forte que te roubava, ou aquele truculento que te roubava. Aquele caminho a mais pode mudar o coração daquele que te obrigou a caminhar. Quem sabe ele mudará. Então, é com amor, é com a paciência, é trazendo Deus para junto daquela atitude maldosa, reagindo como Jesus reagiria, repetindo ali os passos de Jesus, que sofreu perdoando e amando, sofreu por amor, né? Nós celebramos a Eucaristia e ali renovamos a entrega de Jesus para todos nós nos entregarmos nessa entrega a esta ação. Tem insistido muito, peço até desculpas, perdoando e amando, sofreu por amor, né? Nós celebramos a Eucaristia e ali renovamos a entrega de Jesus para todos nós nos entregarmos nessa entrega a esta ação. Tem insistido muito, peço até desculpas, mas para que a gente não amole, né, os nossos espinhos, que deve um ouriço, um porco espinho, a desfechar espinhos nas pessoas, garantindo meu espaço, para mesmo espantar alguém. Não, isso não é atitude de cristão. O cristão não faz isso. Cristão poda, corta essas arestas e espinhos para unir ao redor da mesa da Eucaristia. Não unir ao redor de mim ou de você, ao redor do Senhor. Nós somos chamados a levar as pessoas para encontrar o Senhor que está vivo ali no Santo Altar, está vivo nesta palavra. Não temos direito de, por ciúme, vaidade, orgulho, sair espetando as pessoas para elas desanimarem, de modo algum. Especialmente quando isso é feito pelo zap. Então, não podemos espetar ninguém no zap, porque estamos

desanimarem de modo algum, especialmente quando isso é feito pelo zap. Então não podemos espetar ninguém no zap, porque estamos longe ali, resolvemos. E se você pode ajudá-la ou precisa de algum esclarecimento, tete a tete, né? Face a face, né? Não se faz isso pelo zap, não vai dar certo, haverá mais ainda mal entendidos. Então, que Deus nos ajude a vencer o mal pelo bem. Que Deus nos ajude, aquele que nos pedir, podermos dar a ele amor, alegria, paz, presença de Deus. Que Deus nos ajude a ter sempre um coração aberto e fortalecido, como o de Maria, para sempre fazer o bem. É bonito, eu escrevi um livrinho sobre a volta de Jesus do Egito, a ida para Jesus no Egito, quando ele era perseguido, e Maria e São José também, mas eles se defendiam, mas jamais se defendiam com... Eles estavam sendo perseguidos com muito ódio, mas jamais entraram neste ódio, jamais, né? Deus os ajudou a se defenderem com artimanhas, com truques, né? Mas que não eram uma desforra, que não era uma agressão de modo algum, era quase uma brincadeira de pega e esconde, né? Então, é um livrinho, não é palavra de Deus, mas é importante isso aí, que mesmo desde pequenininho, Jesus já escapava do mal com o bem, fazendo favores, dando dons, porque com isso o mal, aquele que está tomado pela maldade, pode queimar a brasinha na cabeça dele e ele perceber que o mal não vale a pena, que o bem é que transforma o mundo. Então vamos transformar o mal do mundo com o bem, com o esforço do bem, com o sacrifício do bem, com a entrega constante, e para isso fomos pagos com a vida eterna, para testemunhar o bem, o amor e a paz que Jesus veio nos trazer. Não é a minha paz nem o meu bem, porque eu também não tenho, é o de Jesus, o que ele nos deu para a gente levar. Não temos direito de levar outra coisa que não seja a paz e o bem supremo que é Jesus, é que ele nos deu para oferecermos ao mundo inteiro, e é por isso que damos glória ao Pai, ao Filho e ao Espírito Santo, como era no princípio, agora e sempre. Amém. Olhamos a bênção, Pai de bondade, derramai a força do vosso amor, para que, seguindo o exemplo de Maria e de São José, que venceram o mal da perseguição com o bem, servindo bolos, servindo comidas àqueles que os perseguiam de forma disfarçada, tentando mostrar para aquele que faz o mal que o bem será a palavra final, que venha sobre nós essa bênção também de podermos servirmos com alegria até aqueles que nos perseguem, como Jesus fez, em nome do Pai, do Filho e do Espírito Santo. Amém.

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0: Celebramos a quinta-feira da 12ª semana do tempo comum. A cor litúrgica é o verde. O Senhor é a força de seu povo, fortaleza e salvação do seu ungido. Salvai, Senhor, vosso povo, abençoai vossa herança e governai para sempre os vossos servos. A primeira leitura do segundo livro dos Reis, capítulo 24, versículos 8 ao 17. Joaquim tinha 18 anos quando começou a reinar e reinou 3 meses em Jerusalém. Sua mãe chamava-se Noestã, filha de Eunatã, de Jerusalém. E ele fez o mal diante do Senhor, segundo tudo o que o seu pai tinha feito. Naquele tempo, os oficiais de Nabucodonosor, rei da Babilônia, marcharam contra Jerusalém e a cidade foi sitiada. Nabucodonosor, rei da Babilônia, veio em pessoa atacar a cidade enquanto seus soldados a sitiavam. Então Joaquim, rei de Judá, apresentou-se ao rei da Babilônia com sua mãe, seus servos, seus príncipes e seus eunucos. E o rei da Babilônia os fez prisioneiros. Isto aconteceu no 8º ano do seu reinado. Nabucodonosor levou todos os tesouros do templo do Senhor e do palácio real e quebrou todos os objetos de ouro que Salomão, rei de Israel, havia fabricado para o templo do Senhor, conforme o Senhor havia anunciado. Levou para o cativeiro Jerusalém inteira, todos os príncipes e todos os

em lugar de Joaquim, ele nomeou seu tio paterno, Matanias, mudando-lhe o nome para Sedecias. Em resposta a essa palavra, meditamos o Salmo 78.

glória ao Pai, ao Filho e ao Espírito Santo, como era no princípio, agora e sempre. Amém. O Evangelho de Mateus, capítulo 7, versículos 21 ao 29. Naquele tempo disse Jesus aos seus discípulos: nem todo aquele que me diz Senhor, Senhor, entrará no reino dos céus, mas o que põe em prática a vontade de meu Pai que está nos céus. Naquele dia muitos vão me dizer: Senhor, Senhor, não foi em teu nome que profetizamos? Não foi em teu nome que expulsamos demônios? E não foi em teu nome que fizemos muitos milagres? Então eu lhes direi publicamente: jamais vos conheci. Afastai-vos de mim, vós que praticais o mal. Portanto, quem ouve estas minhas palavras e as põe em prática é como um homem prudente que construiu sua casa sobre a rocha. Caiu a chuva, vieram as enchentes, os ventos deram contra a casa, mas a casa não caiu porque estava construída sobre a rocha. Por outro lado, quem ouve estas minhas palavras e não as põe em prática é como um homem sem juízo que construiu sua casa sobre a areia. Caiu a chuva, vieram as enchentes, os ventos sopraram e deram contra a casa, e a casa caiu e sua ruína foi completa. Quando Jesus acabou de dizer estas palavras, as multidões ficaram admiradas com seu ensinamento. De fato, ele as ensinava como quem tem autoridade e não como os mestres da lei. Rezemos, irmãos e irmãs, ao Senhor. Senhor nosso Deus, dai-nos por toda a vida a graça de vos amar e temer, pois nunca cessais de conduzir os que firmais no vosso amor. Por nosso Senhor Jesus Cristo, vosso Filho, na unidade do Espírito Santo. Amém. Que o Senhor nos abençoe e nos guarde, meu irmão, minha irmã, fique com Deus e até amanhã, se Deus quiser.

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3: Do Evangelho de São Lucas, capítulo 21, versículos 18 a 19. Mas não se perderá um só cabelo de vossa cabeça. Pela vossa perseverança, salvareis vossas vidas. É no interior desta palavra que vamos caminhar hoje. Numa exortação dirigida aos discípulos e a todos os que o escutam, Jesus fala com realismo sobre os desafios que acompanham o testemunho do seu nome. Seguir o Evangelho não elimina as dificuldades, mas oferece um modo novo de atravessá-las. As adversidades e perturbações dos tempos podem facilmente conduzir ao desânimo. No entanto, quem crê firmemente na força do exemplo de Jesus, aprende a enfrentar os embates da vida com serenidade, confiança e decisão. Não se trata de negar o sofrimento, mas de não permitir que ele tenha a última palavra. Nesse contexto, a perseverança aparece como a grande palavra motivadora. Perseverar não é resistir por teimosia, mas fortalecer-se gradativamente, sem se deixar abater pelo primeiro obstáculo. É um aprendizado lento, cotidiano, que amadurece a fé e dá solidez à esperança. O Evangelho é força de vida. Anunciá-lo e vivê-lo exige paciência, dedicação e constância. O discípulo que compreende isso consegue seguir verdadeiramente o Mestre, sustentando não apenas por suas próprias forças. Sustentado não apenas por suas próprias forças, mas pela graça de Deus que acompanha cada passo. A vida nos apresenta desafios todos os dias. Saber enfrentá-los é uma arte que nasce da confiança e da sabedoria. A perseverança a que Jesus se refere não é isolamento nem endurecimento, mas fidelidade a uma palavra que liberta e dá sentido. Por isso, a vida que brota dessa atitude é uma vida plena. Ela não se deixa ameaçar facilmente, porque está ancorada numa referência sólida. Quando confiamos nessa palavra, o medo perde espaço e as dificuldades deixam de ser maiores do que a nossa força. Cada um de nós é convidado a descobrir no interior de si a forma concreta de viver essa perseverança. Isso acontece na fé, na boa disposição do coração e no desejo sincero de um mundo mais fraterno, marcado pelo diálogo, pelo respeito e pelo cuidado com o bem comum. É dessa perseverança que nasce uma consciência restaurada, aberta ao amor e à misericórdia, capaz de transformar a vida cotidiana em espaço de esperança. Porque é no interior da palavra que aprendemos a permanecer firmes e a salvar a vida passo a passo.
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0: 2:31, tarde de quinta-feira, dia 25 de junho de 2026. Boa tarde, JF. Boa tarde, Minas Gerais. Boa tarde, Brasil. Amigas e amigos ouvintes, na nossa amada e querida emissora, estamos juntos mais uma vez, porque Deus assim permitiu, e aqui eu estou nos estúdios da Rádio Catedral FM, permitindo também a audiência de vocês, e isso é bom demais. Você aí no aconchego do seu lar, melhor ainda, né? Com esse tempinho aí, então em casa é muito bom. Então tá aí você em sua residência, no seu trabalho, no seu veículo, ouvindo a Rádio Catedral FM nas ondas da 102, no aplicativo do seu celular e também pela internet. O importante é estarmos juntos mais uma vez. Vamos nesta tarde final dela e ainda comecinho de noite juntos. Minha companhia tá valendo até logo mais às 19 horas. Tá combinado? Bem, são 2:32. A todos vocês que estão aniversariando hoje, completando mais um ano de vida, que Deus abençoe a vida de cada um de vocês. Aquele abraço de toda a equipe, de toda a nossa Rádio Catedral FM. Silvia Carvalho já está aqui comigo nos estúdios. Boa tarde para você, Silvia.
1: Boa tarde, Adriano. Boa tarde a todos os nossos ouvintes. Tudo bem, Adriano?
0: Tá tudo bem, graças a Deus. E você, como vai?
1: Tudo bem, graças a Deus, né? Estamos aí, como você disse, com esse friozinho bom, né?
0: É, isso aí.
1: Esse tempinho bom, assim, da gente... Pipoca, Adriano, não gosta.
0: É, queijinho é bom.
1: O queijinho é bom, né, Adriano?
0: Queijinho é gostoso, né, Silvia?
1: Um caldo, né? Um caldo também é bom com esse frio.
0: É, um caldo, né?
1: É, hoje à noite tá boa aí pra um caldo, uma canjiquinha, né?
0: Qual que é o seu preferido, seu caldo preferido? Seu?
1: Canjiquinha.
0: Canjiquinha, senhor? Canjiquinha,
1: adoro. Caldo verde também.
0: É, tá.
1: Adoro.
0: É, canjiquinha é bom mesmo, né? Canjiquinha com costelinha, é isso?
1: Canjiquinha com costelinha. Costelinha também, canjiquinha com costelinha, uma linguicinha, um paio, né?
0: É, isso é bom.
1: É muito bom, tudo totalmente, né, assim... Bem como a gente diz, é saudável.
0: Bem light, é.
1: Tudo
0: saudável.
1: Bem light, bem saudável. Não diga que não é saudável.
0: Olha,
1: digo, não é para comer sempre,
0: é,
1: né?
0: É verdade, mas né? É melhor do que muitas outras comidas,
1: sim,
0: tá?
1: Com certeza.
0: Isso aí,
1: né?
0: Pode
1: gordura
0: ser.
1: Gordura de porco, né? A gente fala, em casa, quando eu era criança, a gente só comia com gordura de porco. Meus avós, meus pais... Sempre comeram com gordura de porco.
0: É,
1: né?
0: E dizem o pessoal,
1: bem,
0: né?
1: Bem mais saudável.
0: Eles diziam assim: é isso aí que dá sustância, né?
1: É,
0: assim,
1: isso aí que dá sustância. É isso aí
0: que dá sustância.
1: Isso aí, um mocotó, né?
0: É. Isso, opa, assim. Aí, nossa, mãe.
1: É, mas hoje em dia, Adriano, nem dá, certas coisas não dá nem pra gente comer, né? Porque a gente não sabe nem como é feito. Né?
0: É, a procedência hoje é mais complicada, né?
1: É mais difícil, né? Mas enfim. Ontem tivemos aí o Jogo do Brasil, né, Adriano?
0: É, eu não assisti o Jogo do Brasil, não, mas.
1: É, a cidade ficou em polvorosa aí, que ela saiu no fim da tarde aí, no início da noite.
0: Uhum.
1: Toda a rua, a chuva ainda contribuiu, tudo parado, todo mundo querendo chegar em casa e ninguém conseguia chegar. Olha, não foi fácil. Mas
0: o
1: Brasil está classificado e segunda-feira que vem assistiremos o jogo juntos aqui, né, Adriano?
0: É, eu vou estar aqui no estúdio.
1: Estaremos
0: senhor,
1: juntos,
0: agora,
1: eu e você trabalhando.
0: Eu vou mais acompanhar para saber do resultado.
1: Exatamente, né?
0: Né?
1: A gente não
0: também.
1: Vai acompanhar o rádio. A gente vai estar aqui trabalhando e junto aí. No horário do jogo aí estaremos aí juntos aqui, não é? Mais uma coisa relacionada ao jogo que eu queria levantar aqui é essa questão de fogos de artifício, né, Adriano?
0: É, isso é verdade. Aliás, nós comentamos
1: o
0: aqui Adriano, em off já, né?
1: Ele levantou comigo essa questão
0: no
1: e
0: primeiro
1: realmente
0: jogo.
1: Ele tem razão.
0: No primeiro jogo eu fiquei assim um pouco assustado porque eu não estava acompanhando a partida e eu comentei com a Silvia aqui, Silvia, como que eu vi fogos de artifício, muitos fogos, mas se é proibido, como que tá acontecendo, como é que tá sendo a fiscalização, porque às vezes é um jogo do Brasil, outra hora é outro, é futebol, outra hora é comemoração, assim, e você escuta lá, pá, tá, tá, tá, tá, tá.
1: Pois é, exatamente,
0: como,
1: né?
0: Como isso, consegue, então?
1: Isso é realmente proibido. É proibido totalmente. Tinha uma lei de 2020, 2021, que foi reformulada o ano passado, em agosto de 2025. Eu estava lendo sobre isso agora, para até entrar no ar aqui.

0: Lei 15.170 de 2025, que proíbe totalmente a comercialização, manuseio, utilização, queima e soltura de fogos de artifício e artefatos pirotécnicos com estampido ou efeito sonoro ruidoso. Então é isso que a gente está falando. Esse tipo de coisa está completamente proibida aqui em Juiz de Fora.
1: Pois é.
0: Exatamente proibido para proteger a saúde de pessoas com hipersensibilidade,
1: sim,
0: como autistas, idosos, recém-nascidos e também o bem-estar dos animais, né, André?
1: É, eu acho que o pessoal aí, essa turminha, eu não sei, talvez não tenha.
0: Você pode soltar até fogos, mas eles não podem ter barulho algum. É. Tem que ser silenciosos. Existem já. Existem fogos.
1: Eu não sei se.
0: Que são silenciosos.
1: Eu não sei se o pessoal. Não tem uma situação dessa, por exemplo, você citou agora de um autista, né?
0: Um idoso. Um recém-nascido.
1: Aí ele pensa assim: ah, o animal, eu não sei se tem. Porque quando a pessoa tem e gosta. Eu não acredito que solte, né?
0: É, pois é.
1: Até
0: exatamente.
1: Porque sabe que na vizinhança
0: claro,
1: tá.
0: Claro.
1: Mas tem gente que não dá a mínima. Ainda tem pessoas, não é, acho que até a minoria hoje, que não dá a mínima para a questão do animal e acha que só afeta o animal.
0: É,
1: e você citou
0: não, é
1: aí
0: isso,
1: agora
0: é.
1: Que não é só animal.
0: Não, é isso, são pessoas também,
1: vida,
0: os animais. Inclusive, na segunda edição hoje do Catedral Notícia, eu vou trazer uma matéria com um professor da área de medicina veterinária falando aí sobre essa questão aí dos fogos e dos animais. Como os fogos afetam, né?
1: Pois é.
0: Os cães e gatos, principalmente. E as denúncias, elas têm que ser feitas diretamente no setor de fiscalização da prefeitura. Pelo 3690-7984, que é o telefone do Departamento de Fiscalização. Então, você ouvinte que está nos ouvindo, se alguém perto de você soltou algum foguete, fogos de artifício que tenham barulho, denuncie, né, André?
1: É isso aí,
0: ligue
1: para
0: o setor de fiscalização da prefeitura, isso aqui é um plantão, esse telefone 3690-7984. Eu vou colocar esse telefone também na matéria, no site, quando fizer aí pro Catedral Notícia 2, no final da tarde. Então, denuncie, né, Adriano?
1: É isso
0: porque
1: aí.
0: Porque é a partir de denúncias que as coisas funcionam, porque é proibida comercializar. Quer dizer que isso tudo é feito por baixo do pano, né, Adriano?
1: É, isso
0: porque
1: aí.
0: Porque senão pode vender. Então, se tem alguém que compra, tem alguém que vende, né?
1: Exatamente. E também a fiscalização, a prefeitura atuar aí,
0: sim,
1: nesses estabelecimentos.
0: Sim, a prefeitura atuar em cima disso, sim.
1: Porque não, se é proibido, tem que fiscalizar.
0: Não, tem que fiscalizar, exatamente. Se é proibido, não pode ter a venda, né? Nem comercializar e nem manusear.
1: Pois é.
0: Então, nós vamos trazer uma matéria aí sobre esse assunto aí no Catedral Notícias, segunda edição. Mas fica aí o nosso recado, então, para que as pessoas realmente denunciem. Ontem eu vi vários fogos no meu apartamento, lá em vários lugares, quando o Brasil fez os gols. Então é preciso, né? Quer soltar fogo? Solte, mas não, solte silencioso então, né, André?
1: É, mas aí pra turma que gosta não tem graça, né? Tem que ter o
0: exatamente,
1: barulho, né?
0: É o pessoal que gosta daquilo que é errado, né?
1: É, tem que ter o barulho, tem que ter aquele barulhinho.
0: Tem jeito, né? Daqui é só o comercial, né, Adriano? Uma música eu já volto
1: trazendo.
0: Não,
1: vai música não, só no comercial você pode ficar sentadinho
0: então
1: aí,
0: tá? Então estou sentadinho aqui já.
1: Enquanto isso, a pipoca tá estourando
0: isso
1: lá.
0: Isso aí.
1: Tá joia?
0: Nós estamos aguardando café.
1: Tá bom, então. Vamos lá. 2h39.
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0: 2h42. Começam bancas de heteroidentificação de convocados pelo PISME e SISU da UFJF para o segundo semestre. As informações com Silvia Carvalho.
1: O procedimento obrigatório para efetivação será hoje e amanhã, a partir das 14h, presencialmente, no anfiteatro da Faculdade de Enfermagem, no campus Juiz de Fora. São esperados os convocados para o segundo semestre letivo de 2026, nas modalidades de reserva de vagas para candidatos negros, pretos e pardos, tanto pelo SISU quanto pelo PISME. O objetivo é verificar se o candidato é socialmente reconhecido como pessoa negra, com base exclusivamente em um conjunto de critérios fenotípicos, como tonalidade da pele, traços faciais e demais características socialmente identificadas no contexto brasileiro. Todo o procedimento é gravado em vídeo. Caso o candidato não seja considerado apto pela banca, poderá apresentar recurso, que será analisado por uma segunda instância de avaliação, ainda no mesmo dia. Cada banca é composta por 3 integrantes previamente capacitados e a decisão é tomada por maioria simples. Os candidatos devem chegar pelo menos meia hora antes para garantir a organização do atendimento. Também é necessário levar uma caneta esferográfica azul ou preta. A tolerância máxima para atraso é de 10 minutos. Após esse período, não será permitida a entrada para a realização do procedimento de heteroidentificação.
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0: termina especial com Whitney Houston. 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
0: Duas e 57. Tempo fechado e chuva marcam tarde desta quinta-feira em Juiz de Fora. As informações com Silvia Carvalho.
2: A previsão do Instituto Nacional de Meteorologia indica tempo instável em Juiz de Fora nesta quinta-feira. A partir da tarde, o céu permanece com muitas nuvens e há previsão de pancadas de chuva ao longo do período. As temperaturas seguem baixas. A máxima prevista para esta quinta-feira é de apenas 17 graus, com sensação de frio durante todo o dia. À noite, o céu continua bastante nublado, com possibilidade de chuva isolada. Para amanhã, o tempo ainda permanece com muitas nuvens e ocorrência de chuva isolada durante a manhã e à tarde. As temperaturas entram em elevação, variando entre 15 e 23 graus. No sábado, o calor ganha força. A máxima pode chegar aos 27 graus, mas o dia será de muitas nuvens com pancadas de chuva. Já no domingo, o tempo fica mais estável, com predomínio de muitas nuvens e temperaturas entre 15 e 25 graus.
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0: 4:44. Deus é um pai bondoso e uma terna mãe. Venha experimentar o amor misericordioso.
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6: do Brasil. Nós rezamos com você, que reza conosco através da rádio Bom Jesus FM, de Bom Jesus da Lapa, Bahia, rádio Santa Helenense AM, de Santa Helena de Goiás, estado de Goiás, rádio Rural FM de Tefé, no estado do Amazonas, rádio Difusora Pai Eterno FM de Goiânia, Goiás, Rádio Cultura AM de Ituverava, São Paulo, Rádio Educador FM de Jacarezinho, Paraná, Rádio Difusor FM de São Sebastião do Paraíso, Minas Gerais, e todas as demais rádios que fazem parte da rede Aparecida de Rádio. O sinal da cruz é o sinal de todo cristão, é o sinal de que nós pertencemos a Deus, de que nós sempre andamos na sua companhia. Em nome do Pai, e do Filho, e do Espírito Santo.
7: Amém.
6: E agora voltamos os nossos olhares e corações à pequenina imagem de Nossa Senhora, para saudá-la com as mesmas palavras que um dia ela ouviu do anjo. O anjo do Senhor anunciou a Maria.
7: E ela concebeu do Espírito Santo.
6: Eis aqui a serva do Senhor.
7: Faça-se em mim segundo a vossa palavra.
6: E o Verbo se fez carne.
7: E habitou entre nós.
6: Ave Maria, cheia de graça, o Senhor é convosco. Bendita sois vós entre as mulheres e bendito é o fruto do vosso ventre, Jesus.
7: Santa Maria, Mãe de Deus, rogai por nós, pecadores, agora e na hora de nossa morte. Amém.
6: Rogai por nós, Santa Mãe de Deus,
7: para que sejamos dignos das promessas de Cristo.
6: Oremos. Infundi, Senhor, vos rogamos a vossa graça em nossos corações, para que nós que conhecemos pela anunciação do anjo a encarnação de Jesus Cristo, vosso Filho, cheguemos por sua paixão e morte de cruz à glória da ressurreição. Pelo mesmo Cristo e Senhor nosso.
7: Amém. Amém.
6: Você que está aqui no santuário, tenha a bondade de se sentar por um pequeno instante. Em alguns momentos, nós nos perguntamos: o que é que nós estamos fazendo com a nossa vida? E onde é que a vida que vivemos vai lá nos levando? E agora há pouco nós estávamos diante de Jesus sacramentado, junto de Nossa Senhora. Nossa Senhora nos conduz ao encontro perfeito com o seu Filho. E nós chegamos ao santuário com tantas perguntas no coração, com tantas dúvidas na alma, mas quando nós nos encontramos com a pequenina imagem de Nossa Senhora, ela nos dá o único e o mais belo de todos os recados: fazei tudo o que meu Filho disser para vocês. Certamente você que está aqui no santuário, diante de Jesus sacramentado, pôde ouvir o que ele queria e quer da vida de cada um de nós. O que que Jesus quer que você faça? Talvez voltar para casa diferente já é o grande gosto de Deus, que a gente possa ser mais comunicativo, que a gente possa ser mais caridoso, que a gente possa ter mais paciência. Então, quando a gente chega ao santuário, a gente chega com tantas perguntas e saímos com uma certeza: que nós não estamos sozinhos, nós voltamos na companhia de Nossa Senhora, estamos todos sob o manto da Mãe, de amor, carinho e cuidado, e nós voltamos

0: para os nossos lares, para as nossas comunidades, para fazer tudo o que seu filho quer. E ele quer que nós sejamos instrumentos de paz e sacramentos de amor. Ser sacramento é ser sinal sensível e visível. A Eucaristia é o sacramento do amor. E Jesus quer que nós também sejamos no mundo sacramentos de amor. Ele quer que as pessoas, ao olharem para nós, possam reconhecê-lo. Porque afinal de contas, no ato da criação, foi impressa em nós a imagem de Deus. Por isso, temos o dever, não só ético e moral, muito menos religioso, mas humano, de sermos um outro Cristo no mundo. Peçamos a Nossa Senhora a graça de sermos continuadores de seu Filho. Rogai por nós, Santa Mãe de Deus,
1: para que sejamos dignos das promessas de Cristo.
0: Tome nas mãos você que está com a sua água para ser abençoada, você em casa, no trabalho. Queremos pedir a bênção de Deus sobre a água e agradecer a Deus por ter feito a água ser a mãe da vida. A nossa proteção está no nome do Senhor,
1: que fez o céu e a terra.
0: O Senhor esteja convosco.
1: Ele está no meio de nós.
0: Deus eterno e todo-poderoso, quisestes que pela água, fonte de vida e princípio de purificação, as nossas almas fossem purificadas e recebessem o prêmio da vida eterna. Abençoai esta água para que nos proteja e renovai em nós a fonte de vida de vossa graça, a fim de que todos nós sejamos livres de todos os males e perigos e possamos nos aproximar de vós com coração puro e receber a vossa salvação. Nós agradecemos porque pela água destes ao povo brasileiro a pequenina e milagrosa imagem da Senhora Aparecida, para ser um sinal de esperança para todos aqueles que estavam entristecidos, abatidos e cansados. Que esta água também recorde o nosso batismo como fonte que jorra para a vida eterna por Cristo nosso Senhor.
1: Amém.
0: E agora convido você a tomar nas mãos o folhetinho da consagração a Nossa Senhora, e juntamente com todo o Brasil se une para renovar o seu amor à Mãe Aparecida. O Brasil se consagra a Nossa Senhora. Com a nossa mão estendida em direção à sua pequenina imagem, renovemos juntos o nosso amor, a nossa consagração.

ó Maria Santíssima, pelos méritos de nosso Senhor Jesus Cristo, em vossa querida imagem de Aparecida, espalhais inúmeros benefícios sobre todo o Brasil. Eu, embora indigno de pertencer ao número de vossos filhos e filhas, mas cheio do desejo de participar dos benefícios de vossa misericórdia, prostrado a vossos pés, consagro-vos o meu entendimento, para que sempre pense no amor que mereceis. A minha língua, para que sempre vos louve e propague a vossa devoção. Consagro-vos o meu coração, para que depois de Deus vos ame sobre todas as coisas. Recebei-me, ó Rainha incomparável, vós que o Cristo crucificado deu-nos por mãe no ditoso número de vossos filhos e filhas. Acolhei-me debaixo de vossa proteção. Socorrei-me em todas as minhas necessidades espirituais e temporais, sobretudo na hora de minha morte. Abençoai-me, ó celestial cooperador, e com vossa poderosa intercessão, fortalecei-me em minha fraqueza, a fim de que, servindo-vos fielmente nesta vida, possa louvar-vos, amar-vos e dar-vos graças no céu por toda a eternidade. Assim seja. Acenando para Nossa Senhora, cantemos: dai-nos a bênção.

0: Senhor esteja convosco.
1: Ele está no meio de nós.
0: Pela intercessão de Nossa Senhora da Conceição Aparecida, Mãe, Rainha e Padroeira do nosso querido Brasil, o perpétuo socorro de amor do povo brasileiro, que desça sobre você, sobre a sua família, sobre a sua romaria, sobre você que está em casa, no trabalho, nos hospitais, pelas estradas deste nosso querido Brasil, e permaneça para sempre a bênção do Deus Todo-Poderoso, Pai e Filho e Espírito Santo.
1: Amém.
0: E agora, com as nossas mãos lá no alto, vamos uni-las numa grande salva de palmas à padroeira do Brasil. Viva a Senhora Aparecida!
1: Viva!
0: Viva a Rainha e Padroeira do Brasil!
1: Viva!
0: Viva Cristo!
1: Viva!
0: Viva os devotos de Nossa Senhora!
1: Viva!
0: Obrigado a você que rezou conosco aqui no santuário. Pode se aproximar para a bênção dos objetos, a aspersão com água benta. E muito obrigado a você que rezou conosco através da Rádio Aparecida e Rede Aparecida de Rádio. Fique ligadinho na sua programação local. Afinal de contas, é bom estar onde a mãe está. Que Nossa Senhora possa abençoar você e toda a sua família. Cantemos.

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1: Mais de 109 mil pequenos negócios em Minas Gerais foram notificados pela Receita Federal por causa de débitos tributários que podem levar à exclusão do Simples Nacional a partir de janeiro de 2027. As informações com Silvia Carvalho.
2: A medida faz parte de uma ação nacional que alcança mais de 1.100.000 empresas em todo o país, entre microempreendedores individuais, microempresas e empresas de pequeno porte. Em Minas Gerais, quase 39 mil MEIs receberam notificações, somando mais de 96 milhões de reais em débitos. Já entre as empresas optantes pelo Simples Nacional, foram emitidos mais de 69 mil termos de exclusão, envolvendo dívidas superiores a 1 bilhão de reais. Os documentos foram disponibilizados no domicílio tributário eletrônico do Simples Nacional e do MEI. A Receita Federal informa que os contribuintes têm até 90 dias após a ciência da notificação para quitar ou parcelar integralmente os débitos e evitar a exclusão automática do regime. O Simples Nacional é uma ferramenta fundamental para a competitividade dos pequenos negócios. A saída do regime pode representar aumento da carga tributária, dificuldades no fluxo de caixa e mais burocracia para as empresas. A regularização pode ser feita por pagamento à vista ou parcelamento das pendências. Quem resolver a situação dentro do prazo terá o termo de exclusão cancelado automaticamente, sem necessidade de comparecimento presencial ou abertura de processo. Já os contribuintes que discordarem da notificação poderão apresentar defesa pela internet em até 20 dias úteis após a ciência do documento. A consulta dos termos de exclusão e dos relatórios de pendências pode ser feita pelo portal do Simples Nacional ou pelo portal ECAC da Receita Federal, utilizando a conta gov.br nos níveis prata ou ouro ou certificado digital.
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Agora são 3:44, está no ar o Música é Cultura, com produção de João Xavier. Uma das maiores vozes da música internacional é Celine Dion, dona de uma técnica vocal impressionante e de interpretações emocionantes. A cantora canadense conquistou o mundo com baladas que marcaram gerações, tornando-se uma das artistas mais bem-sucedidas da história. Ao longo de sua carreira, acumulou diversos prêmios e vendeu mais de 200 milhões de discos em todo o mundo. Como curiosidade, Celine Dion foi a representante da Suíça no Festival Eurovision da Canção de 1988. E venceu a competição com a música Ni Partez Pas Sans Moi. Décadas depois, em 2022, revelou publicamente o diagnóstico da síndrome da pessoa rígida, recebendo uma enorme demonstração de carinho dos fãs ao redor do mundo e retornando aos palcos em ocasiões especiais. O primeiro destaque é A New Day Has Come, lançada em 2002. A música marcou o retorno da cantora após um período afastada para se dedicar à família e ao nascimento de seu filho. Com uma mensagem de esperança e renovação, a faixa se tornou um dos grandes sucessos dos anos 2000.

Agora 10 minutos faltando para as 4 horas da tarde, estamos destacando Celine Dion no Música e Cultura de hoje. Na sequência, Immortality, de 1997, trouxe uma parceria especial com os Bee Gees, responsáveis pela composição e pelos vocais de apoio da canção. Como curiosidade, a música foi incluída no álbum Let's Talk About Love e é considerada uma das interpretações mais sofisticadas da carreira da cantora.

estamos apresentando Música e Cultura com Celine Dion. Boa tarde para Bernadette do bairro Santa Luzia, ligada aqui na Catedral FM. Obrigado pela audiência. O terceiro destaque é Ashes. Lançada em 2018, a música ganhou projeção mundial ao integrar a trilha sonora do filme Deadpool 2. Como curiosidade, o videoclipe contou com a participação do personagem Deadpool, interpretado por Ryan Reynolds, em uma performance bem humorada que se tornou um dos momentos mais inusitados da carreira da cantora.

Agora são 3:58. Fechando a seleção, My Heart You Go On, de 1997, tornou-se um dos maiores clássicos da música mundial. Tema do filme Titanic, a canção venceu o Oscar e o Grammy, consolidando definitivamente Celine Dion entre as maiores artistas da história. Como curiosidade, a cantora inicialmente não demonstrou entusiasmo em gravar a música, mas acabou registrando a versão definitiva em apenas uma tomada, que se transformou em um fenômeno global e segue sendo redescoberta por novas gerações através das plataformas digitais.

4:03, com uma carreira marcada por talento, emoção e interpretações inesquecíveis, Celine Dion permanece como uma das vozes mais admiradas da música internacional, mantendo um legado que continua a emocionar fãs em todo o mundo. Bem, o Música é Cultura retorna aqui na nossa programação amanhã com produção de João Xavier, aqui no nosso Entre Amigos.

0: notícia.
1: 4 e 5. Motoristas que trapegam pela BR-040 entre Juiz de Fora e Belo Horizonte devem ficar atentos para mudanças no trânsito. As informações com Silvia Carvalho.
2: A concessionária EPR Via Mineira realiza entre esta quinta-feira, dia 25, e domingo, dia 28, obras de manutenção na região do Jardim Canadá em Nova Lima, no pavimento da passagem inferior que liga as marginais da BR-040 no sentido Belo Horizonte. Os serviços serão executados sempre no período noturno, entre 9 da noite e 5 horas da manhã, próximo à Rua Labrador. Durante as intervenções, o tráfego funcionará no sistema de pare e siga, com a liberação alternada dos veículos nos dois sentidos por equipes da concessionária. De acordo com a EPR Via Mineira, a programação foi planejada para o horário de menor movimento, com o objetivo de reduzir os impactos para os motoristas. Fora do período das obras, o trânsito seguirá normalmente. Os trabalhos começam com a fresagem do asfalto, que consiste na retirada da camada desgastada da pista para a preparação da base. Em seguida, será realizada a recuperação com pavimento rígido. A concessionária explica que a intervenção é necessária para corrigir danos provocados por infiltrações de água na estrutura, situação agravada pelo elevado volume de chuvas registrado nos últimos meses. A programação poderá sofrer alterações em caso de chuva ou por necessidade operacional. Durante os trabalhos, a orientação é para que os motoristas reduzam a velocidade, respeitem a sinalização e sigam as orientações das equipes que estarão atuando no local. Mais informações sobre as condições de tráfego podem ser obtidas pelo telefone 0800 003 1040. 0800 003 1040.
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Louvado seja nosso Senhor Jesus Cristo, para sempre seja louvado. Meu amigo, minha amiga, estamos começando mais um programa Milagres Existem. O mês de junho é um mês dedicado a Santo Antônio, o santo dos milagres, a São João Batista, o santo que nasce de um milagre, e a São Pedro e São Paulo, os santos que realmente são sinais de que Deus age através da vida dos homens e das mulheres para fazer o bem a todas as criaturas. E é com esse sentimento que a gente vive esse mês tão especial, o mês de junho. Já tivemos a festa do seminário, qual eu agradeço imensamente as pessoas que trabalharam conosco. Agora vamos ter a festa de São João Batista. É o nascimento de São João Batista, o filho de Santa Isabel e de São Zacarias. É lindo, né? A gente poder celebrar. E também teremos a festa de São Pedro e de São Paulo. Então, a Igreja Católica, ela mostra para você qual é a herança de quem ama a Deus sobre todas as coisas. É a imortalidade, é a eternidade. Pelo pecado de Adão e Eva, tínhamos caído na corrupção da morte. Com a vinda salvadora de Cristo, a morte se tornou apenas um túnel, apenas uma passagem para alcançarmos a vida eterna. Então, é com isso que eu quero chamar a atenção de você. E aproveito para dizer uma boa tarde para os motoristas de caminhão que escutam. E na catedral no domingo, o motorista falou assim: eu escuto o senhor sempre, eu trabalho no caminhão. Motorista de ônibus, você das lojas, alguém dizia para mim, um candidato diácono, eu fui comprar alguma coisa e lá na Hortifruti, sei lá, o supermercado, estava ouvindo a Rádio Catedral e o seu programa. Era hora da missa, na quinta-feira, eu estava celebrando quinta-feira passada, ao meio-dia. E o cara contou a pregação que eu fiz. Olha que bonito. Quer dizer, Deus, através das ondas do rádio, toca o seu coração. E eu quero tocar o seu coração mesmo, nesse momento, tá? Eu quero aproveitar e deixar meu abraço para a dona de casa, você que agora está tomando o café da tarde. Esse é um momento, o milagre acontece no momento em que a gente se reúne para ouvir falar de Deus, para poder falar de Deus. Deus seja louvado pela sua vida. Eu vou falar um pouco hoje sobre

Pois é, o mês de junho é o mês desses três santos extraordinários. Santo Antônio, que é também conhecido como o martelo dos hereges, a Arca da Aliança, que sabia a Bíblia na cabeça, o homem do santo, que quando você perde alguma coisa, você pede a Santo Antônio para encontrá-la. Santo das coisas, né? Causas, coisas perdidas. Você perdeu uma caneta, perdeu o chapéu, perdeu a chave do carro, então você vai pedir a Santo Antônio. Perdeu o gado no pasto, sumiu o garrote, a novilha, pede a Santo Antônio. Então, Santo Antônio, ele é de família católica, ele quer ser padre. E como padre, ele se torna monge agostiniano, cônego regular da Ordem de Santo Agostinho. A mesma congregação de Santa Rita de Cássia, Santa Rita era da ala feminina, agostiniana, Santo Antônio era agostiniano, igual também ao Papa Leão, que é agostiniano. Deu para entender? Mas acontece que ele dedica-se muito aos estudos. Foi um grande pregador. Então ele depois percebe que tem uma coisa muito bacana, que é a missão. Então ele vê os frades portugueses que vão para o Marrocos, e de lá eles voltam mortos, porque são, vamos dizer assim, por pregar o evangelho. Então eles voltam assassinados, mártires. Santo Antônio também quer se tornar mártir, mas Deus tem uma outra história para ele. O forte dele era a pregação. Então ele vai, fica doente, depois ancora em Veneza e fica naquela região de Veneza. Pádua está ali perto, onde ele se torna um grande pregador, um grande missionário, um abençoador das coisas. Aliás, nós padres nunca podemos perder isso, né? O seu padre na sua cidade, você tem, se você leva o carro para o padre abençoar, se você leva o terço, se você leva a medalha, a imagem, o livro, o padre está ali para abençoar. Você pede uma bênção, é esta a função do sacerdote. E Santo Antônio viveu isso de uma maneira tão especial que as pessoas passaram a amá-lo de maneira diferenciada. Depois de Nossa Senhora, Santo Antônio é o santo mais popular no mundo. O outro é São João Batista, que a gente celebra no dia 24. A humanidade sempre teve esses homens que são milagres de Deus. Se Santo Antônio é o santo dos milagres, São João Batista nasce do milagre de Deus. São Zacarias e Santa Isabel, eles eram estéreis e já eram velhos. E São João Batista nasce de um milagre. E você que também é devoto de Santa Rita, Santa Rita era devota de São João Batista, porque ela também nasceu de um milagre. E quantas pessoas estão me ouvindo agora, conhecem pessoas que são frutos de um milagre? Que os pais não podiam ter filhos, que os pais já eram mais velhos e nasceram. Então João Batista é essa figura. E João Batista, ele foi batizado quando ainda estava no ventre de Santa Isabel. Nossa Senhora vai visitar Santa Isabel, Nossa Senhora esperando Jesus. Quando João Batista, no ventre de Isabel, com apenas 6 meses de gestação, ele ouve a saudação, pula no ventre de Santa Isabel. E ali Isabel fica cheia do Espírito Santo. Depois ele é aquele que a batiza, o autor do batismo. São João Batista é tão importante que o Evangelho de São Mateus afirma que ele

0: o mais perfeito dos homens, nascido de mulher. É lindo isso, né? Outro santo importante é São Pedro e São Paulo. São Pedro é aquele que Jesus chama, mas que dá um trabalho para Jesus. Ele era muito cabeçudo. Ele, então, você observa, eu gosto de pegar algumas passagens. Pedro dorme, Pedro fala que não vai negar Jesus e nega, fica com medo. Quando Jesus vai lavar os pés, ele não quer deixar Jesus lavar os pés dele. Quando Jesus fala que, na verdade, ele não está lavando, não é só os pés, aí ele manda lavar o corpo inteiro. É um cara exagerado, sabe? Sabe aquele sujeito que tudo dele é diferente, sabe? Parece que é imaturo. Era São Pedro. São Pedro vê Jesus, pula dentro do mar, fala que não tem dignidade para ver Jesus. Quando Jesus apaga o vento, ele fica todo apavorado. É uma pessoa meio assim. Mas Jesus o retoma, acredita nele, aposta nele, transforma a vida dele e ele se torna um grande apóstolo, um grande sacerdote. Se torna o primeiro papa. E quando ele vai ser morto, ele diz assim: eu não aceito ser crucificado como Cristo, que eu não sou digno, então me crucifique de cabeça para baixo. O outro é São Paulo. São Paulo era um homem inteligentíssimo, perseguidor dos cristãos, mas que também tem um encontro com Cristo. Ele leva um susto, ele se embaralha, ele fica cego 3 dias. Então Cristo tem esse encontro com ele e fala: Saulo, Saulo, por que me persegue? Ele fala: eu quero mudar meu nome, quero chamar agora Paulo. E ele se torna um apóstolo das nações. Ele viveu muita tensão, porque muita gente não acreditava. Quando via ele, tinha medo dele. Ele era o famoso perseguidor dos cristãos, mas ele mudou, transformou a vida deles. E ele teve a cabeça dele cortada com a lança. E também celebra no dia de São Paulo, no dia de São Pedro. Então celebra-se os dois. E esses dois santos, esses três santos, nos abençoe, 4 na verdade, e nos proteja. Amém.
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Minha amiga, 4 horas e 32 minutos nessa tarde de inverno no Brasil. Afinal de contas, chegou o inverno e tá friozinho, né? Eu imagino. Isso aqui no Rio está 19 graus, o dia todo chuvoso hoje. Me parece que em Juiz de Fora está só nublado, né? Aqui não, aqui tá aquela chuvinha, sabe aquela chuvinha que fica o dia todo, que chega e para? É assim que tá aqui hoje. E não está muito diferente de Juiz de Fora, né? 19 graus aqui, 17 aí na cidade. Que o amor de Deus possa aquecer o seu coração. O amor do coração de Jesus, o amor do coração da mãe. Porque hoje é sobre esta mãe que eu quero falar com você, porque depois de amanhã, sábado, é dia de Nossa Senhora do Perpétuo Socorro, da Mãe do Perpétuo Socorro, uma devoção especial dos redentoristas, levada pelos redentoristas. E tanto é assim que em Juiz de Fora nós temos duas paróquias, não uma, mas duas paróquias cuja padroeira é Nossa Senhora, com o título de Perpétuo Socorro. Então, é nessa alegria de poder celebrar Nossa Senhora, nessa mensagem tão forte e nessa devoção que muitas pessoas têm, muitos lugares, se não tem ali, não é uma paróquia, não é uma comunidade, mas até tem também a novena perpétua, a novena à Mãe do Perpétuo Socorro. E assim a gente chega àquilo que é a mensagem desse ícone. Você conhece o ícone de Nossa Senhora do Perpétuo Socorro? Quando a gente olha para Nossa Senhora, aquele rosto sereno, os olhos que se fixam, que olham para frente, mas é como se, olhando para a gente, ela olhasse para algo até além de nós mesmos. E ao mesmo tempo que um olhar que nos envolve, com seus lábios pequenos. E é diante dessa imagem que é venerada pelos cristãos há séculos e que hoje eu quero convidar você a meditar, a rezar um pouquinho, até mesmo você que não sabia que no próximo sábado nós celebramos a Mãe do Perpétuo Socorro. Uma mensagem ao mesmo tempo de silêncio, de amparo e de força para todos nós. A imagem, o ícone de Nossa Senhora do Perpétuo Socorro, ele foi entregue aos missionários redentoristas para que o divulgassem pelo Papa Pio IX. E isso já faz 160 anos. Foi lá no ano de 1866. Então, esse ano estamos comemorando, estamos na memória dos 160 anos em que essa devoção foi entregue aos redentoristas para que pudessem divulgar. E Santo Afonso de Ligório, que é o fundador dos redentoristas,

redentoristas, ele dedicou uma boa parte da sua vida a escrever e a pregar sobre a Santíssima Mãe de Deus. A sua obra mais conhecida sobre Maria, que é As Glórias de Maria, um livro bastante conhecido de Santo Afonso, que é reeditado ainda hoje, Santo Afonso diz, ele fala sobre essa intercessão de Nossa Senhora. Ele diz que Maria é, depois de Jesus, o maior refúgio que a alma cristã pode encontrar nas tribulações da vida. Então, é essa certeza, nessa direção que eu quero também hoje dedicar então esse programa a falar, a refletir sobre você. E quando a gente fala do silêncio de Nossa Senhora, no Evangelho, nós praticamente não ouvimos palavras ditas por Maria Santíssima. Foi aquele fiat, né, o sim que ela deu quando ela se tornou a mãe de Deus: faça-se em mim segundo a tua palavra. Também ali no Magnífica, que aquele hino que ela entoou quando ela estava na casa de Zacarias e Isabel, na visitação, ela grávida de Jesus e Isabel também grávida, e ela ali naquela visitação, aquelas duas mulheres abençoadas, e Maria cheia do Espírito Santo prorrompeu aquele belíssimo hino de louvor a Deus, que é chamado Magnífica. E por fim, ali no Evangelho segundo São João, no contexto das bodas de Caná, quando Nossa Senhora levou essa questão, né, esse problema a seu filho Jesus, e depois ela primeiro diz: eles não têm mais vinho. Ela só apresentou aquela situação e depois dirigiu a sua palavra aos servos, que foi a última palavra registrada no Evangelho, onde Maria diz: fazei tudo o que ele disser. Depois disso, silêncio. Um silêncio que vai atravessar o Calvário, mesmo a ressurreição, postes no relato que ali é feito, também não se traz, não se tem uma palavra de Maria, e que chega a nós esse silêncio. Mas não é um silêncio vazio, não é a ausência de algo, a ausência de uma palavra que a pessoa não tem o que dizer, mas ela indica um tipo de presença, uma presença plena de uma alma que escolheu guardar antes de falar. Aliás, por duas vezes no Evangelho segundo São Lucas, ali no capítulo segundo, se traz essa expressão que Maria guardava todas estas coisas, meditando-as em seu coração. E é curioso, hein? Curioso no sentido de interessante, porque a primeira vez que o evangelista Lucas fala dessa atitude de Nossa Senhora é no momento em que os pastores vão ali visitar Jesus, os anjos aparecem, cantam glória, então Jesus é um bebezinho. E a segunda vez que o evangelista Lucas traz essa atitude de Nossa Senhora é 12 anos mais tarde, quando Jesus estava com 12 anos, estava ali no templo, eles o procuram, não o acham, voltam e encontram Jesus no templo ali falando para as pessoas, os doutores da lei. Então,

É uma atitude de Maria. Uma atitude de guardar, de meditar. E é essa a forma de Nossa Senhora estar no mundo, estar no meio de nós. Ela não está preocupada em comentar nem explicar os acontecimentos, mas Maria, o que que faz? Ela recebe, ela deixa repousar dentro de si, ela confia na ação de Deus, ela está presente. Essa é a forma de Nossa Senhora estar conosco. Por isso, minha gente, com muita serenidade, eu digo para você que a gente nem precisa ficar preocupado em mensagens, e Nossa Senhora está falando isso, está fazendo, falando aquilo e falando aquilo, mais aquilo outro. Não, se você volta-se para o Evangelho, você tem ali o núcleo central daquilo que é fundamental na vida de Maria. Ser silêncio, ser presença e socorrer. Vir ao encontro daquele que precisa, estar perto. Assim foi nas bodas de Caná, assim foi na cruz, assim foi em Pentecostes. Maria estava ali. É a presença da mãe que socorre, é a presença da mãe que está próxima, que não abandona. E é essa invocação que nós fazemos, perpétuo socorro. E essa expressão, esse título dado a Nossa Senhora, que não é uma aparição, perpétuo socorro, ele não nasceu por acaso. A gente vai comentar isso no próximo bloco, eu vou comentar sobre isso. Por que então perpétuo socorro? O que a gente quer dizer com isso? Faltam 16 minutos para as 5 da tarde. A gente vai ouvir um hino dedicado à mãe do perpétuo socorro. E daqui a pouquinho eu estou de volta falando de vida direto ao seu coração.

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De volta com você e meditando hoje sobre a Mãe do Perpétuo Socorro, lembrando que dia 27 é dia de Nossa Senhora do Perpétuo Socorro. E eu falava sobre esse título, Perpétuo Socorro, que não é por acaso. Socorro, pega a palavra socorro. O que ela diz a você? Ela não é a palavra de quem se encontra em perigo, qualquer tipo de perigo. Não é o que a gente grita. Quando a gente pede ajuda, a gente está pedindo ajuda, a gente pede socorro. E perpétuo fala de um auxílio, fala de uma qualidade de presença que não tem validade, que não se esgota, que não envelhece, que não é porque Nossa Senhora me socorreu, me abençoou uma vez, que ela não fará de novo. Ela é presença constante, é a presença da mãe, que não importa a idade, não importa o tempo. O filho é sempre o filho. O cuidado é sempre o cuidado que esta mãe dispensa para cada um de nós. Por isso nós falamos de um socorro perpétuo, de um perpétuo socorro, dessa ajuda, dessa presença amorosa que Nossa Senhora nos dá. E a igreja, ao venerar essa imagem, ela quer dizer a todos, a cada geração, que esta mãe, esta doce mãe, que esteve ao lado de Jesus, continua hoje a nos socorrer, a nos amparar. E meu irmão, minha irmã, ter um amparo assim é mais do que resolver um problema, é um sustento para que a gente não caia por inteiro quando a gente está enfraquecido, mesmo quando a queda pareça inevitável. É aquele braço que segura, é o colo que recebe, é aquela presença que não falta, justamente quando tudo mais parece faltar. E é essa mensagem do ícone da Mãe do Perpétuo Socorro. O menino assustado, como que fugindo da paixão, a cruz ali, a sandalinha dele escapa o susto, a mão está ali, o colo, o amparo está ali. Essa é a forma de Nossa Senhora estar conosco. E Santo Afonso, ele insistia que recorrer a Maria nas tribulações não é um desvio da confiança em Deus, mas é uma forma de Deus manifestar o cuidado que ele mesmo tem para conosco, nos dando também uma mãe para estar junto conosco, como ela esteve ao lado do seu filho. Assim, para nós redentoristas e numa espiritualidade afonciana, essa confiança em Maria é quase que esperar uma esperança ousada na intercessão materna de Maria, aquela mãe que nunca vai abandonar, que nunca vai nos deixar de lado. Então eu falava do silêncio, falo do socorro e eu falo da força. Porque o silêncio de Maria não é fragilidade. Quando a gente fala do socorro, a gente pode falar talvez da ternura de Nossa Senhora. Mas Maria não é apenas doce, mas é forte. É uma mulher forte, uma virgem poderosa, como em muitas ladainhas é usado para falar de Nossa Senhora. É só a gente olhar para o Calvário, e o ícone da Mãe do Perpétuo Socorro é um ícone da paixão. Ele tem a ver com essa força, essa mulher terna, essa mulher carinhosa, essa mulher que ampara e forte, que está ali no Calvário, para ser força junto de nós também, para nos ajudar a permanecermos firmes junto na nossa fé.
É isso a que eu convido você nessa tarde, nesse momento de oração. Se você não preparou o seu copo com água, faça-o agora para a gente abençoar e pedir a intercessão dessa doce mãe por nós, para que o silêncio de Maria possa nos ajudar a esperar com confiança, a meditar, a não se desesperar diante da dor, dos problemas da vida, a fazer aquela experiência de que ela é o nosso amparo, o nosso socorro nos momentos difíceis. A mãe sempre estará ali perto de nós, e que ela também é esta força naqueles momentos em que nós nos sentimos fracos, e por isso a ela nós recorremos. Reze comigo nesse momento. Ó Mãe do Perpétuo Socorro, vós sois a Mãe poderosa do Salvador, e sois uma Mãe cheia de misericórdia para conosco. Acolhei, ó Mãe, a oferta de mim mesmo como vosso filho, e cuidai de mim em todas as minhas necessidades espirituais e temporais, especialmente, Mãe, especialmente na hora da minha morte. Ó minha Mãe carinhosa, por meio da vossa intercessão junto a Jesus, fazei-me crescer cada dia mais na vossa imitação. Eu confio totalmente em vós, ó Mãe. Eu confio na vossa intercessão. Em todas as minhas necessidades, eu clamarei a vós, sabendo que invocarei o vosso nome com confiança absoluta de que serei sempre o meu perpétuo socorro. Amém. É assim que eu peço, Senhor, a tua bênção para o copo com água que nós agora apresentamos. Um dia Maria foi o canal daquela água se transformar em vinho. Hoje essa água precisa se transformar em tanta coisa na vida de cada um de nós. Por isso eu peço, amado Jesus, como o Senhor fez que aquela água se transformasse em vinho, faz com que essa

água hoje se transforme na bênção que cada um mais estiver precisando. Em nome do Pai e do Filho e do Espírito Santo. Amém. Beba agora na fé do seu copo com água. Amém, amém. E que essa água possa ser verdadeiramente um canal de bênção. Então, olha, hoje, se você quiser participar de um momento, mais um momento dedicado à Nossa Senhora do Perpétuo Socorro, eu vou celebrar a missa que vai ser transmitida pelo YouTube. Então, 5:30 da tarde, você pode já acessar o YouTube Paróquia Santo Afonso RJ e eu vou dirigir a adoração ao Santíssimo. E logo depois, às 6 horas, o segundo dia do tríduo à Mãe do Perpétuo Socorro. Tá bom? Tudo isso você acompanha com imagem. Paróquia Santo Afonso RJ, RJ de Rio de Janeiro. Olha, agradeço a você por você ter estado comigo aqui. Que bom que a gente está nessa comunhão de fé. Que a Mãe do Perpétuo Socorro cubra você com o seu sagrado manto. E vamos lá, Brasil. Passamos, né? Ontem, 3-0. Você sabe que se eu tivesse jogado num bolão, eu teria ganhado, porque eu falei que ia ser 3-0. Segunda-feira eu ainda não sei quem que vai jogar no Brasil, 2 da tarde, com o Brasil, mas meu palpite de saída, 2-1. Brasil passa, viu? Então, gente, beijo no seu coração, a mãe te proteja, fica na paz e que Deus te abençoe rica e abundantemente.

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1: Cinco horas, 16 minutos. Boa tarde, Silvia Carvalho.
2: Boa tarde, Adriano de Souza e a você, ouvinte da Rádio Catedral.
1: Quinta-feira, 25 de junho de 2026. Você confere nesta edição.
2: O FJF adia prazo para pedido de isenção da taxa de inscrição do PISME 2027 do vestibular de música.
1: Fogos de artifício podem transformar festa em sofrimento para cães e gatos.
2: Ansal realiza mutirão de empregos nesta sexta-feira.
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0: 5:18.
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2: A Universidade Federal de Juiz de Fora ampliou o prazo para solicitar a isenção da taxa de inscrição do Programa de Ingresso Seletivo Misto, o PISM 2027, e também do Vestibular de Música. A princípio, o pedido seria até esta sexta-feira, mas foi ampliado para a próxima terça-feira, dia 30.
0: Nesta edição, o pedido de gratuidade acontece antes do período oficial de inscrições, seguindo um modelo semelhante ao adotado pelo Enem. Por isso, mesmo os candidatos que tiverem o benefício aprovado deverão realizar a inscrição no processo seletivo entre os dias 27 de julho e 14 de agosto.
2: A taxa de inscrição custa R$ 150,00 e a gratuidade pode ser solicitada por candidatos inscritos no CadÚnico com renda familiar mensal por pessoa de até meio salário mínimo. Também tem direito estudantes que cursaram o ensino médio em escola pública ou como bolsistas integrais em instituições privadas, desde que a renda familiar mensal por pessoa seja de até um salário mínimo e meio.
0: Os pedidos devem ser feitos exclusivamente pela área do candidato no portal da UFJF. A universidade alerta que é fundamental preencher corretamente todas as informações e anexar a documentação exigida. No caso dos candidatos que solicitarem a isenção com base na escolaridade, as declarações escolares devem estar assinadas e carimbadas pela instituição de ensino. Documentos ilegíveis ou com informações incorretas podem levar o indeferimento do pedido.
2: Os estudantes inscritos no CadÚnico devem informar o número de identificação social, o NIS, que precisa ser obrigatoriamente do próprio candidato. A UFJF fará conferência dos dados junto ao sistema federal.
0: O resultado preliminar dos pedidos de isenção será divulgado no dia 8 de julho, a partir das 15:00. Quem tiver o pedido negado poderá apresentar recurso entre os dias 9 e 10 de julho. O resultado final dos recursos está previsto para o dia 24 de julho.
2: Vale lembrar que todos os candidatos, independentemente de terem a isenção aprovada ou não, precisarão efetivar a inscrição no PISM 2027 entre 27 de julho e 14 de agosto. Aqueles que não conseguirem a gratuidade deverão pagar a taxa de R$ 150,00 para confirmar a participação.
0: Neste ano, o pagamento poderá ser feito por boleto bancário, PIX ou cartão de crédito. 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
2: A Secretaria de Fazenda de Minas Gerais começou a enviar mensagens de texto para proprietários de veículos que ainda não quitaram o IPVA 2026. O objetivo é alertar os contribuintes sobre a existência de débitos pendentes e evitar que a dívida avance para medidas mais severas.
0: Segundo a Secretaria, o SMS não contém links, códigos de barras ou QR codes para pagamento. A mensagem apenas informa a existência da pendência e orienta o contribuinte a consultar a situação no site oficial da Fazenda de Minas Gerais.
2: Nesta primeira etapa da ação, cerca de 1 milhão de proprietários de veículos devem receber o aviso até esta sexta-feira, dia 26. O texto enviado informa que há débitos em aberto referentes ao IPVA e alerta para a possibilidade de inscrição da dívida na dívida ativa do Estado e até mesmo protesto em cartório.
0: Quem receber a mensagem deve acessar o portal da Secretaria de Fazenda para consultar a situação do veículo, como explica o superintendente de crédito e cobrança da Secretaria de Estado da Fazenda, Leonardo Guerra.
3: Acessando o site da Fazenda, www.fazenda.mg.gov.br, ele deve clicar à sua direita na opção do IPVA e depois à esquerda procurar pelo parcelamento. Para buscar os dados relativos ao veículo, é necessário que ele informe o CPF ou CNPJ do proprietário renovando o veículo. Com esses dados, ele vai clicar em pesquisar e o sistema retornará todas as dívidas ou todos os débitos relativos ao IPVA desse veículo. Ao final, ele pode simular a contratação de um parcelamento em até 12 parcelas.

0: parcelas, observado o valor mínimo de R$200 por parcela.
1: Segundo Leonardo Guerra, caso opte pelo parcelamento, após o pagamento da parcela inicial, o contribuinte já pode emitir o certificado de registro e licenciamento do veículo, o CRLV 2026.
0: Lembrando que após regularizar a parcela inicial, o contribuinte pode emitir o certificado de licenciamento anual do veículo, desde que ele não possua multas ou outras despesas, débitos em aberto relativos àquele veículo. Contribuinte que contratar o parcelamento deve mensalmente acessar o site da Fazenda e emitir o DAI correspondente à parcela daquele mês, né? Para que ele possa finalizar o parcelamento e aí sim, né, regularizar todos os débitos do seu veículo.
2: Dados da Secretaria de Fazenda mostram que até o fim de maio, mais de 2 milhões de veículos mineiros ainda estavam com IPVA em aberto. Isso representa quase 23% da frota tributável do estado.
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1: 5:23. No próximo bloco, fogos de artifício podem transformar festa em sofrimento para cães e gatos.
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0: 5:25.
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2: A previsão para a noite de hoje na Zona da Mata é de céu com muitas nuvens e possibilidade de chuva isolada. A temperatura máxima prevista para amanhã na região é de 23 graus e a mínima de 15. Em Juiz de Fora, também céu com muitas nuvens e chuva isolada. Neste momento, a temperatura na cidade é de 21 graus.
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0: Enquanto os jogos do Brasil na Copa do Mundo e as festas juninas levam alegria, música e tradição para milhares de famílias, muitos animais de estimação enfrentam um período de medo e sofrimento. O barulho dos fogos de artifício pode provocar reações intensas em cães e gatos, afetando diretamente a saúde física e emocional desses animais.
2: Segundo o médico veterinário Rodrigo Guerra, professor do curso de medicina veterinária da Estácio, o problema acontece porque os animais possuem uma audição muito mais sensível que a dos seres humanos. Além disso, eles não conseguem identificar a origem dos estampidos, o que gera insegurança e sensação de ameaça.
3: Bom, o medo dos fogos, na verdade, ele é desencadeado pelo susto gerado pelo estampido. E pela incerteza do que isso pode representar para o animal, eles acabam gerando uma reação de fobia, né? Associado aí a esse medo pela incerteza do que é o ruído. Então, com certeza, isso gera uma consequência futura, né? Num primeiro momento, o animal não sabe o que é, no segundo, ele já começa a associar esse barulho com o medo, né? E essa incerteza.
0: Entre os sinais mais comuns estão tremores, respiração acelerada, aumento dos batimentos cardíacos, tentativas de fuga e comportamento agitado, como destaca o médico veterinário.
3: Os sinais principais, né, são os transtornos circulatórios, né, a frequência cardíaca desse animal vai ficar alterada, a frequência respiratória, e isso consequentemente vai gerar a liberação de cortisol, que é um hormônio relativo ao medo, e isso consequentemente, com exposições contínuas, esse animal pode ter transtornos relativos a esse desconforto. E aí qualquer tipo de ruído vai desencadear as reações de estresse. Então essas reações vão se refletir no metabolismo, na pele, né, em reações

0: diversas do organismo por conta de liberação excessiva de hormônio do cortisol.
1: Para reduzir os impactos, a orientação é manter os animais em locais seguros, fechados e confortáveis durante as queimas de fogos. Também é importante retirar objetos que possam causar acidentes, já que muitos pets tentam escapar ou se esconder quando entram em pânico. A presença dos tutores também faz toda a diferença, como explica Rodrigo Guerra.
0: Sempre o animal está perto do tutor, calmo, o tutor contendo esse animal é fundamental, né? Uma coisa que é importante durante os fogos, durante os barulhos, é tentar ambientalizar o animal com esses ruídos. Então, esse animal, durante, por exemplo, um evento de fogos, seria interessante que ele estivesse brincando, que estivesse fazendo as atividades que ele está acostumado a fazer, para que ele não associe esses ruídos a uma questão negativa. Isso é importante.
2: Em Juiz de Fora, uma lei de agosto do ano passado proíbe a comercialização, o manuseio, a queima e a soltura de fogos de artifício e artefatos pirotécnicos que produzam ruído ou estampido. O objetivo é proteger pessoas sensíveis ao barulho, como idosos, autistas, pacientes hospitalizados e animais domésticos.
1: A única exceção são os fogos classificados como de baixo ruído, que produzem apenas efeitos visuais e luminosos, sem estampidos. Esses produtos permitidos devem possuir certificação do Inmetro e apresentar de forma visível na embalagem o selo de baixo ruído.
2: Denúncias de descumprimento dessa legislação podem ser feitas ao setor de fiscalização da Prefeitura de Juiz de Fora pelo telefone 32-3690-7984. 3690-7984.
1: A empresa Ansal realiza nesta sexta-feira, dia 26, um mutirão de empregos com vagas para profissionais das áreas de manutenção e recuperação de veículos da frota de transporte coletivo.
2: As oportunidades são para os cargos de eletricista diesel, lanterneiro diesel, mecânico diesel e pintor. As vagas também são extensivas para pessoas com deficiência, as chamadas PCDs.
1: De acordo com a empresa, o eletricista diesel será responsável pelo diagnóstico e reparo de sistemas elétricos dos veículos, além da manutenção de chicotes, painéis e utilização de equipamentos de diagnóstico eletrônico.
2: Já o lanterneiro diesel atuará na recuperação estrutural e estética dos ônibus, realizando reparos na lataria, alinhamento de peças e correção de avarias.
1: Para a função de mecânico diesel, o profissional deverá executar manutenções preventivas e corretivas em ônibus, caminhões e outros veículos movidos a diesel, identificando falhas mecânicas, elétricas e hidráulicas.
2: Também há vagas para pintor, que será responsável pela preparação, aplicação e acabamento das pinturas, contribuindo para a conservação e recuperação visual dos veículos.
1: O mutirão acontece das 8 da manhã às 4 da tarde na garagem do bairro Bandeirantes, localizada na rua José Libânio Rodrigues, número 789. Para participar, os candidatos devem levar currículo atualizado, documento de identidade com foto e carteira de trabalho.
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1: 5:31. Termina aqui o Catedral Notícias, segunda edição. Produção e apresentação, Silvia Carvalho, com operação técnica e apresentação de Adriano de Souza. Em instantes, fique com o Jornal Notícias em 30, produzido e apresentado pela Rede Aparecida de Rádio. Um bom fim de tarde para você.
4: Além de Eduardo Sargioro Garcia, que é apontado como operador direto dos sócios. Também são alvo da operação executivos ligados às instituições financeiras que mantinham relação com a companhia, como, por exemplo, José Carlos Araújo Rude, o Gustavo Balaciano, executivo de Itaú Unibanco, Carlos Henrique Vilela Pedras, do Bradesco, André Jussaba de Almeida e Alexandre Lian Abdo, do Santander. Agentes cumpriram 9 mandados de busca e apreensão em endereços no Rio de Janeiro e São Paulo. A 10ª Vara Criminal Federal do Rio de Janeiro também determinou bloqueio de bens e nos valores que podem chegar a 54 bilhões de reais. Desta vez, a Força-Tarefa busca esclarecer se esses integrantes tiveram algum nível de participação ou conhecimento no esquema de fraude contábil que levou à crise da varejista. E ainda na política, a Câmara dos Deputados registrou mais uma ofensiva contra os direitos indígenas em meio a julgamento decisivo sobre demarcações no Supremo Tribunal Federal. As informações chegam do Conselho Indigenista Missionário com Ades Pézia.
5: Com o plenário esvaziado e sem uma direta participação de parlamentares representantes dos povos indígenas, a Câmara dos Deputados aprovou na quarta-feira, 17 de junho, o regimento de urgência para o projeto de decreto legislativo, o PDL, que desmonta os procedimentos para a demarcação de terras indígenas. Kleber Busato, do Conselho Indigenista Missionário, o CIMI Regional Sul, explica a gravidade do PDL 717.
6: É extremamente grave e atinge direitos fundamentais dos povos indígenas. Os inimigos dos povos indígenas atiram em três alvos centrais. Os dois alvos específicos são os decretos que homologaram as terras indígenas Morro dos Cavalos e a terra indígena Toldo-Imbu. Já o alvo geral é o núcleo central do procedimento administrativo de reconhecimento e demarcação das terras indígenas no Brasil. Sem esse procedimento, os órgãos públicos federais não conseguem dar seguimento a qualquer procedimento, a qualquer demarcação de terra indígena no país.
5: Por se tratar de um projeto de decreto legislativo, atribuição exclusiva do Congresso, caso receba o aval dos deputados em uma segunda votação no plenário, o texto seguirá direto para a promulgação, sem a necessidade de sanção presidencial. Kleber explica como é grave esta manobra legislativa.
6: Ao escolher esse instrumento legislativo, PDL, os inimigos dos povos indígenas escapam da necessidade de sanção presidencial. Após a promulgação feita pelo presidente do Senado, a medida vai à publicação e passa a ter eficácia imediata. Ao aprovar o regime de urgência sobre essa matéria, a tramitação dela na Câmara dos Deputados, ela é acelerada, porque ela não passa pelas comissões onde se poderia fazer um debate com uma maior participação.
5: A estratégia adotada pelos parlamentares contrários aos direitos indígenas não é nova. Em 2023, a aprovação da Lei 14.701, que agora está em debate no STF, ocorreu logo após a Corte tomar a decisão de repercussão geral favorável aos povos indígenas. A proposição aprovada pelo Congresso em represália ao STF praticamente reverteu a decisão dos ministros. Do CIMI, a Dispésia, para a Rede Aparecida de Rádio e Signes Brasil.
4: O Procurador-Geral da República, Paulo Gonet, defendeu hoje que o Supremo Tribunal Federal aguarde a conclusão do inquérito policial lá no Distrito Federal sobre a arma do Jair Bolsonaro, que foi apreendida numa blitz, para que aí então possa avaliar se houve falta grave durante a prisão domiciliar do ex-presidente. Gonet se manifestou por determinação do próprio ministro Alexandre de Moraes do Supremo Tribunal Federal, que é o relator do caso. Agora a defesa do ex-presidente também tem 48 horas para se manifestar sobre essa questão. Depois Moraes vai decidir se prorroga ou revoga a prisão domiciliar humanitária de Bolsonaro. O prazo de 90 dias venceu hoje, mas o status de prisão deve ser mantido até que haja um novo despacho do Alexandre de Moraes. E hoje o presidente Lula afirmou que é preciso se preparar para o avanço da inteligência artificial, já que na visão dele, da visão do próprio presidente, o ser humano pode perder o controle sobre ela. O Brasil lidera a adoção de IA na América Latina e é, dependendo da métrica, o segundo ou terceiro maior usuário do chat GPT no mundo.
7: Vai ter que aprender a lidar com a inteligência artificial enquanto ela precisa do ser humano para existir. Porque, pelo que me consta, na minha intuição, a inteligência artificial é um monstro que vai fugir do conhecimento do ser humano e vai se autorregular sozinha. Se prepare. Você já cansou de ver filme de ficção. Então se prepare. que não está longe o dia que a inteligência artificial não vai precisar mais do ser humano. E aí é o ser humano perdendo o controle de uma coisa que ele criou. Se prepare, porque eu prefiro lidar com a inteligência humana. Prefiro lidar com a inteligência humana porque nós precisamos ter sentimento, nós precisamos ter paixão, nós precisamos ter solidariedade. Sabe? A gente não pode virar algoritmo.
4: Agora são 5 horas e 38 minutos. Uma pesquisa feita pelo Ipsos para o Google mostra que 71% dos adultos conectados aqui no Brasil já usaram um chatbot, contra 62%, que é a média mundial. E o governo brasileiro tem um plano para desenvolver uma indústria brasileira de inteligência artificial e reduzir a dependência externa do país dentro dessa área. O discurso do presidente Lula hoje foi realizado durante uma cerimônia que marcou a retomada das obras da unidade de fertilizantes nitrogenados da Petrobras em Três Lagoas, no Mato Grosso do Sul.
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4: 5:38 no horário de Brasília, 5:38. Cientista político analisa prováveis nomes para disputa do governo e também para o Senado, lá no estado do Amazonas, nas eleições deste ano. Quem chega com as informações deste panorama eleitoral é a Fernanda Prado.
9: 5 políticos se colocam como pré-candidatos ao governo do estado do Amazonas até o momento. Os nomes começam a se consolidar depois que o então governador Wilson Lima, do União, que não poderia mais tentar a reeleição, renunciou ao cargo para ser candidato ao Senado. Tadeu de Souza Silva, do Progressistas, que ocupava o cargo de vice-governador do Amazonas, acompanhou Lima e também deixou o cargo. E com isso é improvável que ele seja candidato ao governo do Amazonas. Restando assim outros 5 prováveis nomes, como destaca o cientista político e mestre em direito processual, Elcio Ribeiro.
10: Nós temos o senador Omar Aziz, que é do PSD, que lançou a pré-candidatura dele ainda no ano passado. Junto com ele, nessa mesma época, a professora Maria do Carmo, que é do PL, também lançou a pré-candidatura. Agora, no finalzinho da desincompatibilização, o ex-prefeito Davi Almeida, que representa o Avante, ele renunciou à prefeitura para concorrer ao governo do estado. Então, a princípio, vai ser provavelmente homologado o nome dele nas convenções. E o governador tampão eleito, Roberto Cidade, ele foi eleito pela União Progressista. Ele também desponta como um possível pré-candidato às eleições de outubro. Além deles, nós temos o Israel Munduruku, que é uma liderança indígena, que a princípio vai disputar pela Federação Rede Sustentabilidade PSOL.
9: Para as vagas do Senado, a disputa no Amazonas está mais acirrada e mais nomes têm se colocado como pré-candidatos.
10: Atualmente, o Amazonas tem 3 senadores, 2 deles serão candidatos à reeleição, provavelmente, que é o senador Eduardo Braga e o senador Plínio Valério. Agora, concorrendo com eles, nós temos o ex-governador Wilson Lima, que é um possível pré-candidato ao Senado, o ex-vice-prefeito Marcos Rota, temos também o atual deputado federal Alberto Neto, do PL, que é um possível pré-candidato ao Senado, temos o ex-deputado Marcelo Ramos, representando o PT, o progressista, União Progressista, também talvez apresente o Rodrigo Sá, que atualmente é vereador, o PL talvez também apresente o delegado Costa Silva, e o PSOL nós temos a Natália Demes e a Ivani Nascimento como possíveis candidatos. Então, se observa que são muitos os pré-candidatos ao Senado.
9: Nesse pleito, 2/3 das cadeiras do Senado Federal serão renovadas e o eleitor brasileiro vai escolher 2 candidatos para a casa por seu estado. Fernanda Prado, para a Rede Aparecida de Rádio e Signes Brasil.
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4: Agora são 5:42, 5:42 no horário de Brasília. O número de mortos por conta do terremoto na Venezuela subiu para 188, segundo o último balanço do governo. Este novo balanço também afirma que há mais de 1.500 feridos e 200 pessoas presas em escombros. Ontem à noite, 2 terremotos em sequência atingiram a região norte do país, onde fica Caracas. E além das mortes, os tremores derrubaram prédios e deixaram um rastro de destruição em várias cidades venezuelanas. O presidente do parlamento venezuelano, Jorge Rodrigues, disse que o governo registrou até agora 250 edifícios

0: totalmente destruídos. Apesar dos números apresentados pelas autoridades, alguns grupos montados por moradores de áreas afetadas para quem está buscando por parentes e conhecidos já registra mais de 24 mil desaparecidos. Vários países, entre eles Estados Unidos e o próprio Brasil, já anunciaram que estão enviando equipes para auxiliar nas buscas.
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0: Brasileiros participam de audiência geral com Papa Leão XIV, Silvonei José.
2: Como acontece toda quarta-feira, muitos são os peregrinos que vêm especialmente do Brasil para audiência geral na Praça São Pedro. Tanto que o Papa Leão XIV citou no dia de ontem aqueles provenientes de São José do Rio Preto e de Sorocaba, mas também havia representantes de Goiás e Alagoas. Andressa Colé.
3: Con afeto tutti i pellegrini di lingua portoghese, in modo speciale il gruppo di San José do Rio Preto e il sacerdote di Sorocaba.
4: Saúdo com carinho todos os peregrinos de língua portuguesa, em especial o grupo de São José do Rio Preto e os sacerdotes de Sorocaba. Queridos irmãos e irmãs, gostaria de aconselhar a todos que não descuidem da preparação para a missa. Interiormente, através da confissão frequente e à nossa volta, silenciando os ruídos que nos impedem de ouvir a palavra de Deus. Que o Senhor os abençoe.
3: Il Signore vi benedica.
4: Assim, o Papa saudou os grupos paulistas de 20 peregrinos de São José do Rio Preto e de 14 sacerdotes da Diocese de Sorocaba, que estavam na Praça São Pedro para a audiência geral desta quarta-feira. Leão XIV falou da melhor forma para se preparar ao mistério eucarístico, retomando o tema da catequese do dia a partir da Constituição Sacrosanctum Concilium sobre a liturgia. Esse documento do Concílio Vaticano II encoraja a celebrar a Eucaristia no altar do Senhor, mas também no dia a dia, onde é possível viver cada coisa como oferta e ação de graças, disse o pontífice na saudação aos peregrinos árabes.
2: Dos estúdios da Rádio Vaticano em Roma, Silvana e José.
0: 5:45, 5:45. Vamos agora conhecer um pouco mais sobre aqueles que apoiam o jornalismo aqui da Rede Aparecida de Rádio. E na volta a gente vai falar sobre Copa do Mundo. Ontem o Brasil venceu e venceu muito bem a Escócia por 3-0. Mas daqui a pouquinho o Renato chega para a gente ver quais serão os possíveis adversários do Brasil na próxima fase do Mundial.
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0: Estamos aqui de volta, aproveitando para registrar a audiência dos ouvintes que nos acompanham por todas as emissoras da Rede Aparecida de Rádio e Signis Brasil.
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0: É, ontem o Brasil venceu e até que convenceu boa parte dos torcedores brasileiros na partida contra a Escócia. Fez 3-0. Né? Mesmo placar que fez contra o Haiti, mas jogando muito melhor. Isso durante todo o tempo. É lógico, algumas coisas ainda precisam ser acertadas. E a gente sabe que tem time muito mais forte por aí. Por isso o Brasil tem que jogar não só com cautela, mas também com peso da camisa. Mas agora quem vai chegar conosco para conversar é o Renato Dias, porque o Brasil agora espera ou Holanda, ou Suécia, ou Japão para a próxima fase. Renato, a seleção brasileira venceu como seleção brasileira, hein? Boa tarde.
14: Oi, Rafael, muito boa tarde para você, para o Murilo aí nos trabalhos técnicos, para você que nos acompanha aqui na Rede Aparecida de Rádio. Uma vitória de seleção brasileira em Copa do Mundo, né, Rafael? 3-0 para cima da Escócia, jogando bem, controlando o jogo sem sustos, que é o que a gente espera de uma seleção brasileira na Copa do Mundo. Brasil claramente evoluiu depois daquela terrível estreia contra Marrocos, melhorou um pouquinho já na vitória contra o Haiti por 3-0 e ontem já com um sistema de jogo definido realmente, alguns jogadores se destacando individualmente. O Rayan entrou muito bem na vaga deixada pelo Rafinha. Bruno Guimarães finalmente jogou na seleção brasileira como ele costuma jogar no Newcastle da Inglaterra. Muita gente pergunta, esse cara não joga nada. Eu falei, gente, vocês não assistem que bate inglês. Ele é muito bom lá, mas não rende na seleção. Finalmente rendendo, Matheus Cunha bem também e claro, o Vini Júnior, que já foi melhor do mundo, né? Nas mãos de Ancelotti, volta a jogar muito bem com o técnico italiano, tá no seu melhor momento na seleção brasileira. Por falar no técnico italiano, ele concedeu entrevista coletiva logo depois da partida de ontem e se disse muito satisfeito com o rendimento da seleção brasileira, que agora para ele tá jogando realmente como uma equipe. Vamos ouvi-lo.
15: Agora estamos jogando como uma equipe. Esto é o objetivo. Estamos perfeito, não estamos perfeito, temos coisas que podemos melhorar, por exemplo, o ritmo da bola, quando temos o controle de jogo, pode ser um pouco mais rápida. Estou contente porque o equipo, depois do primeiro jogo, melhorou muito. É muito rápido. Agora estamos sólidos. Isto é o mais importante, sobretudo em jogos, quando no mata-mata a solidez é muito, muito importante.
14: Tá aí, portanto, o Ancelotti. E a gente vai destacar Vinícius Júnior, que a gente fala aqui que é a Copa dos Craques. Cristiano Ronaldo, Messi, Haaland, Mbappé. E o Vini, que é o nosso craque hoje, está fazendo a diferença também. São 4 gols, tá ali junto com a artilharia, o Messi tem 5. E aí vem Vini Júnior, Haaland e Mbappé. Esses grandes craques ali, o Vini tá no meio de todos eles com 4 gols, brigando pela artilharia e sendo destaque da nossa seleção. E o Vini falou do momento dele e o Marquinhos, capitão da seleção, também falou sobre esse momento do Vini que ajuda todo mundo.
16: Futebol é sempre importante estar marcando gols, sempre importante estar fazendo grandes jogos e nos 3 primeiros jogos consegui muito bem e evoluir tudo que eu passei nesses anos na seleção. Sempre foram momentos onde eu não conseguia mostrar o meu futebol e nada melhor num cenário como esse poder marcar os gols e fazer grandes jogos.
17: A gente fica feliz demais de ter um jogador assim, né, da qualidade do Vini, que já mostrou muito o quanto que ele é decisivo, o quanto que ele gosta de jogos grandes, né, e agora cada vez mais ele experiente, cada vez mais entendendo o seu lugar na seleção brasileira, né, ele vem realmente tomando as coisas em mãos e sendo muito decisivo pra gente, que ele continue assim. A gente quer cada vez mais potencializar esse Vini que a gente tá vendo nesses primeiros jogos, né, e ele vem mostrando que ele pode ser esse jogador decisivo pra gente.
14: Tá aí, portanto, então, Rafael, agora dever de casa é hoje, hein? Às 8 horas da noite, Holanda e Tunísia. Holanda vai golear a Tunísia. é Japão e Suécia. Se der empate, vamos pegar Japão na segunda-feira, às 14h. Se der Suécia, pegamos a Suécia. Eu acho que vai ser o Japão e vai ser mais complicado para a seleção brasileira, mas partindo do jogo de ontem, tendo como parâmetro, o Brasil tem condições de fazer uma boa apresentação contra o Japão e avançar, se for o Japão, né? E avançar para as oitavas de final da Copa do Mundo. Copa do Mundo que já tem seu primeiro confronto definido dos 16 avos de final é África do Sul, que aliás passou pela primeira vez para uma segunda fase contra o Canadá. Jogo no domingo, às 16h. O resto do chaveamento vai acontecendo aí hoje, entre hoje, amanhã e sábado. Tá aí, portanto, então, Rafael, os destaques de hoje. Amanhã a gente volta com mais Copa do Mundo e mais seleção brasileira. Até lá.
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0: Agora são 5h53 no horário de Brasília. As novas diretrizes da Igreja são um caminho para que a Igreja viva a sinodalidade na prática. Quem chega agora conosco é a jornalista Rafaela Oliveira.
18: A equipe nacional de animação do Sínodo afirmou que as novas diretrizes gerais da ação evangelizadora da Igreja no Brasil, já disponíveis, são o caminho para que as dioceses de todo o país vivam a sinodalidade na prática, como destacou o coordenador da equipe de animação do Sínodo e bispo da Diocese de Petrópolis, no Rio de Janeiro, Dom Joel Portela Amado.
19: Para o Brasil, as diretrizes gerais são a, não diria única, mas a maior concretização das conclusões sinodais. Duas coisas são importantes aí, né? O método de construção das diretrizes foi altamente sinodal, com uma escuta ampla. Você sabe, e os ouvintes também sabem, foram 26 versões do instrumento de trabalho. E todas as propostas expressas nos caminhos da missão são propostas para serem vividas em formato sinodal.
18: Dom Joel explicou os passos que a Igreja deve dar no caminho sinodal até 2028, quando então se encontram com o Papa Leão XIV para apresentar os frutos da recepção do sínodo.
19: A nossa função como equipe nacional de animação do sínodo é ajudar as 280 dioceses a viverem exatamente esse processo. A Secretaria do Sínodo nos indicou agora um calendário para 2027 e 2028. 2021, 2023, 2021, 2022, aquela fase de consulta, de escuta, 23, 24, a celebração, 25, tivemos o falecimento do Santo Padre, o Papa Francisco, a chegada do Papa Leão XIV, e agora 2026 é o período que vai até 20 de junho de 2027, é o período das assembleias diocesanas, que vão procurar trazer para a realidade local a conclusão dos sínodos. 2028, assembleias regionais, os 19 regionais do Brasil, Assembleia Continental, CELAN, e depois a Assembleia Eclesial em outubro de 2028 em Roma.
18: Dom Joel fez ainda um apelo para que todos e todas, bispos, padres, religiosos e religiosas, leigas e leigos, se empenhem em conhecer em unidade as novas diretrizes da Igreja e as perspectivas sinodais presentes nelas.
19: A primeira coisa que se pede é conhecer, refletir e tentar aproximar as diretrizes da realidade local. E isso é chamado a ser feito por todos, pelos bispos, pelos padres, os diáconos, enfim, leigos e leigas, consagrados, consagradas, com um detalhe que é altamente sinodal: fazer pessoal, cada um vai fazer a sua leitura, mas dentro do possível, organizar-se em grupo, ler em grupo, ler em comunidade, conhecer as diretrizes e conhecer aquilo que do documento final do sínodo se faz presente nas diretrizes. Façamos isso juntos. O Espírito sopra e quando estamos unidos, nós somos capazes então de ouvi-lo ainda mais.
18: Rafael Oliveira para a Rede Aparecida de Rádio Signis Brasil.
0: Agora são 5h57, quase 5h58, ou seja, momento da gente se despedir aqui desta segunda edição do Notícias em 30, que volta amanhã às 17h30. Amanhã, claro, a partir das 7h, você chega com informações aqui com a primeira edição do Notícias em 30, com Mário de Paula e Ana Maria Reis. Para você que ficou conosco, um excelente finalzinho de quinta-feira e a gente se fala.
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0: Segunda edição. Edição de jornalismo José Eduardo. Direção Padre Vanderlei Souza.
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1: Estamos meditando às 6 horas da tarde desses dias a oração do Magnífica, a oração de Maria. Leio mais um trechinho. De bens saciou os famintos e despediu sem nada os ricos. Diz Nossa Senhora que Deus saciou os famintos de bens e despediu sem nada os pretensos ricos. Rico mesmo, espiritualmente falando, é aquele que tem no coração as coisas de Deus, o amor a Deus e o amor ao próximo. Tudo mais decorre disso. Mas alguns na terra viviam e vivem em estado de injustiça. São muitos aqueles que vivem famintos e são muitos aqueles que ajuntam riquezas. Pois bem, esse trecho do Magnífica nos ensina a lei da justiça divina. Deus olhou para os famintos e despediu sem nada os ricos. Como é triste a gente ver a sociedade de hoje. Alguns que têm riquezas, dinheiro, fama, às vezes até abusam para poder ter cada vez mais riqueza e mais dinheiro. Alguns até, infelizmente, abusam da palavra de Deus para

0: se enriquecerem. Mas o trecho que acabei de ler do Magnífica mostra que Deus tem o olhar voltado para o faminto, para o pequeno, para aquele que está prejudicado na sua vida. E ai daqueles que exploram os pequeninos para ficarem ricos. A condenação deles já foi traçada. Vamos rezar, pedir a Nossa Senhora que nos ajude a olhar para os pobres, para os pequeninos, mas também que nos ajude a matar a sede de Deus, a sede de espiritualidade que existe em tantas pessoas. E vamos pedir que nos ajude a estabelecer relações sociais mais justas, a fim de que não haja nem ricos com sobra e nem pobres com falta. Rezemos agora a oração do anjo. O anjo do Senhor anunciou a Maria, e ela concebeu do Espírito Santo. Ave Maria, cheia de graça, o Senhor é convosco, bendita sois vós entre as mulheres, bendito é o fruto do vosso ventre, Jesus. Santa Maria, Mãe de Deus, rogai por nós, pecadores, agora e na hora da nossa morte. Amém. Eis aqui a escrava do Senhor. Faça-se em mim segundo a tua palavra. Ave Maria, cheia de graça, o Senhor é convosco. Bendita sois vós entre as mulheres, e bendito é o fruto do vosso ventre, Jesus. Santa Maria, Mãe de Deus, rogai por nós, pecadores, agora e na hora da nossa morte. Amém. E o Verbo de Deus se fez carne e habitou entre nós. Ave Maria, cheia de graça, o Senhor é convosco. Bendita sois vós entre as mulheres, e bendito é o fruto do vosso ventre, Jesus. Santa Maria, Mãe de Deus, rogai por nós, pecadores, agora e na hora da nossa morte. Amém. Rogai por nós, Santa Mãe de Deus, para que sejamos dignos das promessas de Cristo. Oremos, infundi, Senhor, em nossas almas a vossa graça, para que, conhecendo pela anunciação do anjo a encarnação do Verbo, cheguemos por sua paixão e cruz à glória da ressurreição, por Cristo Senhor nosso. Amém. Vamos agora pedir a Deus que nos abençoe. O Senhor esteja convosco, Ele está no meio de nós. Abençoe-vos, Deus Todo-Poderoso, Pai, Filho e Espírito Santo. Amém. Até amanhã, se Deus quiser.
1: Caro ouvinte, coloque agora um copo de água aí perto do seu rádio para que possa receber a bênção da água. A água é símbolo e princípio da vida. Deus nos criou e criou primeiramente a água. Toda a vida vem da água. Coloque agora aí o seu copo de água, um pouco de água na vasilha para receber a bênção. O Senhor esteja convosco. Ele está no meio de nós. A nossa proteção está no nome do Senhor, que fez o céu e a terra. Dignai-vos, Deus Todo-Poderoso, lançar a vossa bênção sobre esta água, criatura vossa, que será aspergida ou utilizada por nós, recordando a água santificadora do batismo. Dai a esta água a propriedade da vossa bênção, a propriedade em benefício da saúde, para que ela possa afugentar o mal e trazer o bem que provém do vosso trono. A bênção de Deus Todo-Poderoso, Pai, Filho, Espírito Santo, desça sobre esta água e permaneça para sempre no coração de todos aqueles que a utilizarem. Amém.

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2: Boa tarde, queridos filhos e filhas. No coração de Jesus e no coração de Maria, temos um lugar reservado. É o que estamos pedindo. Vamos juntos, diante do Senhor, apresentar nossas necessidades no final deste dia e dizer: eu vos consagro, eu vos entrego toda a humanidade e minha vida. Pai, Filho e Espírito Santo, amém. Ó meu Deus, no fim desta tarde, ofereço-vos, em união com o Santíssimo Coração de Jesus, todo o meu dia. Ofereço-vos, ó meu Deus, as orações, as obras. Ofereço-vos as alegrias deste dia. Ofereço-vos as decepções. Termino este dia, Senhor, colocando no coração de Jesus todas as minhas esperanças e tristezas, todas as minhas conquistas e decepções. Ó Deus, coloco no coração de Jesus todas as minhas vitórias e decepções, virtudes e fraquezas. Sagrado Coração de Jesus, sede a minha salvação. Sagrado Coração de Jesus, acolha no vosso coração estas pessoas que peço refúgio, consolo e a bênção. Sagrado Coração de Jesus, acolha a minha vida, minha família e toda a humanidade. Nossa Senhora, de muitos títulos e de muitos nomes, queremos invocá-la sob o título de Nossa Senhora do Perpétuo Socorro. Lembrai-vos, ó Puríssima Virgem Maria, que nunca se ouviu dizer que alguém, tendo recorrido a vós, tenha ficado sem socorro. Animado por esta verdade, seguro de vossa intercessão, ó Virgem das Virgens, a vós recorro, em vós me acolho, e gemendo sob o peso dos meus pecados, me coloco na vossa presença. Nossa Senhora do Perpétuo Socorro, não desprezeis as súplicas desta tarde. Ó Mãe do Filho de Deus humanado, dignai-vos de ouvir as minhas preces e alcançar, Mãe, o que vos rogo. Ave Maria, cheia de graça, o Senhor é convosco. Bendita sois vós entre as mulheres e bendito é o fruto do vosso ventre, Jesus. Santa Maria, Mãe de Deus, rogai por nós, pecadores, agora e na hora de nossa morte. Amém. Sagrado Coração de Jesus, tende piedade de nós. Nossa Senhora do Perpétuo Socorro, rogai por nós. Amém.
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0: o som de Dire Straits na programação da Catedral FM aqui na, no nosso Via Catedral. 5 minutos faltando para as 7 horas da noite, quase finalzinho do Via Catedral de hoje. Amanhã tem mais para você curtir em sua edição especial. Em alguns minutos, a Voz do Brasil. 8 horas em ponto, tem Fica Conosco, Senhor. É encontro marcado com Magno Pires. Na sua noite de quinta-feira. Amigos ouvintes, valeu pela companhia, tá bem? Se Deus assim permitir, estaremos juntos amanhã, às 2 horas da tarde, com Entre Amigos no Ar, sempre com música, informação, entretenimento e palavra de fé e esperança para você conferir. Detonautas, e a última de hoje. Forte abraço a todos. Cuidem-se.
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2: Em Brasília, 19 horas.
3: Está no ar a Voz do Brasil. As notícias do governo federal que movimentaram o país no dia de hoje. Boa noite.
2: Boa noite para você que nos acompanha em todo o país.
3: Quinta-feira, 25 de junho de 2026.
2: Vamos ao destaque do dia: soberania no campo.
3: O governo do Brasil anuncia a retomada das obras da unidade de fertilizantes nitrogenados 3, na cidade de Três Lagoas, em Mato Grosso do Sul.
2: Serão investidos mais de 5 bilhões de reais com o apoio do novo PAC. E a nova fábrica terá capacidade de produzir 16% da demanda nacional por ureia.
3: O presidente Lula destaca que a produção de fertilizantes garante a blindagem do país em relação à subida de preços internacionais.
4: Preços absurdos de fertilizante que poderiam ser produzidos no Brasil, que aumenta cada guerra que alguém quer dar no outro lá fora, e o pobre brasileiro paga o preço dessa guerra.
2: E ainda em Mato Grosso do Sul, o presidente entrega a titulação de terras para 1.390 famílias assentadas da reforma agrária.
3: Elas produzem leite, grãos, frutas e hortaliças e criam pequenos animais.
2: Com a titulação, produtores poderão acessar políticas públicas de crédito e assistência rural.
3: E você vai ouvir também oportunidades de negócios para empresários brasileiros.
2: Com a entrada em vigor de novas tarifas na União Europeia por causa do acordo com o Mercosul, o governo do Brasil quer aumentar exportações, inclusive de pequenas e médias empresas.
3: E nós conversaremos sobre isso com Laudemir Miller, presidente da Apex Brasil, a agência brasileira de promoção de exportações.
2: Hoje na apresentação da Voz do Brasil, Mariana Jungmann e Luciano Seixas.
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2: Três aeroportos de Mato Grosso do Sul estão agora mais modernos, com capacidade ampliada e com mais conforto para os passageiros.
3: O presidente Lula esteve hoje em uma série de eventos no estado e participou agora há pouco da entrega da primeira fase das obras do aeroporto de Ponta Porã e também dos terminais de Campo Grande e Corumbá.
2: A repórter Graziele Bezerra está com a gente aqui no estúdio e tem mais informações sobre isso. Boa noite, Graziele.
5: Boa noite para você também, Luciano. Boa noite para Mariana e boa noite para o ouvinte da Voz do Brasil. Esses terminais de Campo Grande, Corumbá e Ponta Porã foram modernizados e ampliados com recursos do novo PAC. Essas obras estão no pacote de investimentos de 4 bilhões e meio de reais que a concessionária Aena está fazendo em 11 terminais, inclusive em aeroportos também de São Paulo, Minas Gerais e Pará. O ministro de Portos e Aeroportos, Tomé Franca, explicou que esses investimentos fazem parte do projeto Ampliar, que busca modernizar e também equipar aeroportos regionais.
6: Esse é o nosso desafio, é o desafio da infraestrutura aeroportuária do Brasil. A gente conseguiu fazer a requalificação dos grandes aeroportos e a gente tinha um grande desafio que era investir e requalificar os aeroportos regionais, porque o presidente Lula entende que o transporte aéreo não é apenas para a elite, não é para uma parte da população, mas é para todos os brasileiros.

0: Bom, em Ponta Porã, que é a cidade que faz fronteira aí com o Paraguai, o terminal aeroportuário ficou 5 vezes maior. A capacidade anual saltou de 30 mil para 130 mil passageiros. O aeroporto também ganhou novos espaços comerciais, teve aí ampliação do estacionamento e mais posições para aeronaves comerciais. Na capital, Campo Grande, o aeroporto agora está preparado para receber voos internacionais com 3 pontos de embarque, novos equipamentos de inspeção, sala de embarque aí com 7 portões. A capacidade de atendimento saltou de 950 mil para 2 milhões e 600 mil passageiros por ano. E em Corumbá, cidade que dá acesso ao Pantanal, o aeroporto conta agora com novos espaços de embarque, check-in, inspeção de passageiros e estacionamento também. Além de aumentar a capilaridade logística e impulsionar o desenvolvimento da economia sul-mato-grossense, esses novos terminais também vão reforçar a infraestrutura para atender moradores, turistas, empresários e produtores que dependem, né, do transporte aéreo diariamente. Mariana, Luciano.
1: Obrigada, Graziela. Gisele Bezerra, pelas suas informações ao vivo aqui na Voz do Brasil.
2: E ainda em Mato Grosso do Sul, mais cedo, o presidente anunciou a retomada de uma fábrica de fertilizantes, que vai contribuir para a segurança alimentar e o fortalecimento da produção agrícola no Brasil.
1: A obra vai contar com 5 bilhões de reais do novo PAC e vai gerar cerca de 8 mil empregos.
3: Os fertilizantes ricos em nitrogênio são essenciais para o rápido crescimento de plantações. Por isso, costumam ser usados para aumentar a produtividade de lavouras de soja, milho e feijão, por exemplo, para reduzir a dependência de outros países e garantir que esse produto continue fortalecendo a produção interna. O governo do Brasil anunciou a retomada das obras da unidade de fertilizantes nitrogenados 3, na cidade de Três Lagoas, no Mato Grosso do Sul. Serão investidos mais de 5 bilhões de reais com apoio do novo PAC. A ministra da Casa Civil, Miriam Belchior, destaca o potencial de obras como essa para o desenvolvimento do país.
4: Gera emprego, gera crescimento no país, é bom para todo mundo. Reúne o setor público, reúne o setor privado, as nossas estatais.
3: A retomada da construção da fábrica, que estava paralisada desde 2015, deve gerar cerca de 8 mil empregos diretos e indiretos. As operações estão previstas para começarem em 2029. O empreendimento será da Petrobras, que assinou contratos com as empresas responsáveis pela conclusão da obra. De acordo com a presidente da estatal, Magda Jambriar, a localização da fábrica é estratégica.
5: Isso é fertilizante para Mato Grosso, Mato Grosso do Sul, Goiás, Paraná, São Paulo, região que concentra nada mais, nada menos do que 40% da demanda brasileira de ureia.
3: A ureia é um dos principais fertilizantes nitrogenados utilizados pelos agricultores. Quando entrar em operação, a fábrica terá capacidade para produzir o equivalente a 16% da demanda nacional. Para o presidente Lula, a retomada da obra representa um passo importante para fortalecer a produção de fertilizantes à base de nitrogênio nacional e impacta diretamente no preço dos alimentos.
6: Você tem quase que 85% da estrutura de uma obra como essa, de repente para e fica 12 anos parada. E o Brasil pagando preços absurdos de fertilizantes que poderiam ser produzidos no Brasil, que aumenta a cada guerra que alguém quer dar no outro lá fora. E o pobre brasileiro, que vai comprar uma fruta, que vai comprar uma comida, paga o preço dessa guerra.
3: Quando a unidade de Três Lagoas entrar em operação, junto a outras 3 unidades comandadas pela Petrobras, a estatal projeta atender cerca de 35% do mercado nacional de ureia até 2029. Antes da retomada das fábricas, 100% da ureia consumida no país era importada. Reportagem, Márcia Fernandes.
2: E também em Ponta Porã, o presidente Lula entregou hoje mais de 1.300 títulos de terra para assentados da reforma agrária.
1: A ação faz parte do programa Terra da Gente, que visa agilizar a destinação de terras no país.
7: A segurança do título da terra chegou para 1.390 famílias do assentamento Itamaraty, em Mato Grosso do Sul. A entrega dos documentos aos produtores em um dos maiores assentamentos da reforma agrária do país foi feita pelo presidente Lula. O representante da Cooperativa dos Agricultores Familiares do assentamento Itamaraty Ataíde Zambrucci destacou os impactos para a comunidade.
8: Nós necessitamos desse título para as cooperativas poder crescer, recursos financeiros, água, indústria, para produzir alimento para esse Brasil. Dá de comer para nossa agricultura, para nossos alunos na escola, para nossa Conab. Esse título representa muita coisa para nós.
7: Com mais de 50 mil hectares, o assentamento abriga cerca de 2.800 famílias, que produzem leite, grãos, frutas e hortaliças, e que também criam pequenos animais. Com o título definitivo da terra, os assentados passam a ter estabilidade para produzir e acessar políticas públicas, como crédito e assistência técnica rural. O presidente Lula destacou o esforço do governo para fazer desapropriações que levam à reforma agrária.
6: E está ficando cada vez mais caro. Não pensa que é barato, não, porque é caro. Desapropriar uma fazenda aqui nesse estado é muito caro. Não pense que é fácil fazer. Tudo, tudo é uma guerra contra a lei. Tudo é uma guerra contra o manual. Porque o manual é quase tudo para criar dificuldade. É como se a gente estivesse subindo uma escada. A gente cansa, mas a gente não pode desanimar. A gente cansa, mas a gente não pode desanimar.
7: Também foi entregue o título de propriedade à comunidade quilombola Picadinha, localizada em Dourados. Foi assinado ainda acordo para a destinação de mais 72 mil hectares no estado para a reforma agrária. A medida deve resultar na criação de 33 novos assentamentos para quase 5.800 famílias. Foram entregues ainda 42 unidades habitacionais em outros 10 assentamentos sul-mato-grossenses, em um investimento de 4 milhões de reais. Reportagem Luana Karen.
2: E o presidente Lula também comentou hoje assuntos internacionais.
1: Ele prestou solidariedade às vítimas do terremoto na Venezuela e ofereceu apoio ao país para a presidente venezuelana Delcy Rodríguez.
2: E parabenizou o novo presidente eleito da Colômbia, Thaisa Vitória, tem os detalhes.
9: Pela rede social X, o presidente Lula disse que tomou conhecimento com grande preocupação e consternação dos impactos causados pelo terremoto que assolou a Venezuela ontem. O presidente disse ainda que instruiu o Ministério de Relações Exteriores e a Embaixada do Brasil na capital venezuelana, Caracas, a avaliarem as medidas de assistência que o Brasil possa tomar para ajudar os atingidos. Ainda ontem à noite, o Itamaraty divulgou nota declarando que não há brasileiros registrados entre as vítimas até o momento. Em evento nesta quinta-feira em Mato Grosso do Sul, o presidente Lula disse que já conversou com a presidente da Venezuela, Delcy Rodríguez.
6: Nós fizemos uma reunião com vários ministros agora. Eu falei que a presidenta Delcy da Venezuela de manhã do carro para perguntar para ela o que ela precisava que a gente fizesse. E nós estamos reunidos vários ministros para a gente mandar tudo o que for necessário mandar para a Venezuela. Água, bombeiro, defesa civil, comida, remédio.
9: E pela mesma rede social, o presidente parabenizou o povo colombiano pelo processo democrático e soberano que elegeu Abelardo de la Espriella nas eleições do último domingo. Lula destacou a amizade entre Brasil e Colômbia e disse que ela é fundamental para a superação de desafios comuns, como a preservação da Amazônia, o enfrentamento da pobreza e o combate ao crime organizado. Reportagem Thaisa Vitória.
1: E agora há pouco, o presidente Lula divulgou em uma rede social que vai enviar na manhã dessa sexta-feira uma missão humanitária de busca e resgate urbano na Venezuela.
2: O Brasil vai enviar um avião KC-390 da Força Aérea Brasileira, que vai sair de Guarulhos com 36 bombeiros, técnicos da Defesa Civil Nacional, da Agência Nacional de Telecomunicações e 9 toneladas de equipamentos para socorro às vítimas.
1: No sábado, o Brasil vai enviar equipamentos para montagem de um hospital de campanha, purificadores de água com painel solar, medicamentos e material médico para cirurgias.
2: Lula afirmou também que segue acompanhando o trabalho de resgate e que o Brasil vai prestar todo o apoio necessário ao povo venezuelano.
1: Benefícios tarifários do acordo de livre comércio entre Mercosul e União Europeia começaram a vigorar no mês passado.
2: Com eles, inúmeras oportunidades de negócio se abrem para empresas brasileiras no continente europeu, inclusive

0: E para as pequenas e médias.
1: E o governo do Brasil quer levar aos empresários mais conhecimento sobre essas oportunidades. Por isso, amanhã vai lançar uma plataforma voltada para eles.
0: Quem nos conta os detalhes sobre isso é o presidente da Agência Brasileira de Promoção das Exportações, a Apex Brasil, Laudemir Miller, que fala conosco ao vivo de São Paulo agora. Boa noite, presidente.
2: Boa noite.
0: Presidente, amanhã o senhor vai participar junto com o vice-presidente Geraldo Alckmin e o ministro do Desenvolvimento, Indústria, Comércio e Serviços, Márcio Elias Rosa, de um encontro com empresários para apresentar a eles as oportunidades de negócios que podem surgir a partir da entrada em vigor do acordo de livre comércio entre o Mercosul e a União Europeia, né? Que oportunidades são essas?
2: Olha, são oportunidades trilionárias. É, o acordo Mercosul União Europeia está trazendo um dos maiores, está formando os maiores blocos do mundo, maiores blocos econômicos. E para vocês terem uma ideia, a Europa, ela traz de fora do bloco, ela importa US$ 3 trilhões. E o acordo, ele vai abranger mais de 9 mil produtos, sendo que desses 5 mil produtos já estão com tarifa zero. E o que significa na prática? Significa que, por exemplo, hoje, né, antes do acordo, para a gente exportar um mel para a Europa, o produtor brasileiro pagava 17% de tarifa, de imposto. Para exportar uva, tinha que pagar 11, 12%. Para exportar máquina, tinha que pagar imposto também. E com o acordo, essas tarifas vão reduzir e nós temos 5 mil produtos que essa tarifa já é zero. Então, isso vai melhorar muito os negócios do Brasil e vai dar acesso a um mercado de US$ 3 trilhões.
1: E vocês vão apresentar também, né, presidente, ferramentas para que esses empresários possam aproveitar melhor essas oportunidades. Uma delas é uma plataforma desenvolvida pela Apex Brasil sobre produtos brasileiros aptos a disputar esse espaço no mercado europeu, não é isso? Fala mais pra gente sobre essa plataforma, como é que ela vai funcionar?
2: É isso mesmo, Mariana. É porque o que a gente quer é que cada empresário, ele possa ter a exata noção de qual que é a situação do seu produto. Ou seja, eu estou produzindo aqui o meu produto, ele, afinal de contas, a tarifa caiu ou não, quanto que é, qual é o benefício que eu vou ter nesse acordo, né? Então, essa ferramenta, ela vai estar disponível, é uma ferramenta que pode ser usada no computador, pode ser usada no celular e cada um vai poder saber exatamente a sua situação, o produto que ele tem, o quanto que ele está sendo beneficiado. Mas saber qual é a oportunidade, né? É só o primeiro passo. O que a gente quer mesmo é que esse empresário possa transformar essa oportunidade em negócio. E por isso que a Apex Brasil, junto com vários parceiros, nós já planejamos, a gente tem uma programação de nos próximos 12 meses, até julho do ano que vem, nós vamos fazer 150 eventos de negócios só para o mercado europeu, onde a gente pretende aí beneficiar em torno de 2.600 empresas para que o empresário conheça a oportunidade que tem, mas principalmente em conhecendo essa oportunidade possa encontrar compradores europeus e aí sim exportar e fazer negócios.
0: Bom, e essa plataforma pode também estimular as pequenas e médias empresas brasileiras a entrarem nesse novo mercado trilionário, né, que o senhor falou. O estímulo às exportações de empresas de pequeno porte é uma das metas da Apex para os próximos anos, não é isso?
2: Exato, Luciano. Isso é muito importante. É que todo mundo que tá ouvindo a Voz do Brasil, os nossos empresários, as nossas cooperativas, os nossos produtores rurais, acreditem que a exportação é possível para todo mundo. É possível para os médios e também é possível para os pequenos. O que precisa fazer? Tem que se preparar, tem que entender o mercado e nisso a Apex Brasil pode ajudar muito. Com ferramentas de inteligência de mercado, planos de negócios e principalmente participar das nossas feiras, das nossas rodadas de negócios, tanto no exterior como no Brasil, quando a gente traz compradores internacionais ao Brasil. Então essa é uma grande mensagem, que é uma grande oportunidade para todos, pequenos e médios também tem essa oportunidade. Se prepararem, contando com o nosso apoio, a gente tem uma segurança muito boa de que também essa oportunidade vai ser viável e se transformar em negócio para eles.
1: Agora, o senhor mencionou anteriormente alguns itens que vão estar beneficiados aí pelo acordo, mel, por exemplo. A Apex já mapeou, né, o que vai ter essa redução tarifária para exportação para a Europa. Esses itens, eles coincidem com aqueles que vão ter aumento de tarifas imposto pelos Estados Unidos, né, no, na última taxa taxação,

0: bilhões de dólares da nossa exportação. Só que ao mesmo tempo que nós caímos a nossa exportação para os Estados Unidos, o Brasil aumentou a exportação para a Europa. Nós exportamos a mais 1,5 bilhão para a Europa. Nós exportamos 8 bilhões a mais para a China e exportamos, por exemplo, para a Índia, quase 2 bilhões de dólares a mais também. Então, embora tenha caído a exportação para os Estados Unidos, o Brasil bateu recorde de exportação esse ano, se a gente pegar janeiro a maio, onde nós tivemos 12 bilhões de dólares a mais. E interessante, Luciano, é que das 2.000 empresas que estão com a Apex Brasil, que a gente trabalha, que a gente apoia e exportam para os Estados Unidos, nós tivemos 72% dessas empresas, elas diversificaram o mercado. Elas continuam exportando para os Estados Unidos, mas passaram também a exportar para outros mercados.
1: Presidente, nós temos apenas um minutinho a mais.
0: Para a diversificação.
1: Atualmente o comércio entre Brasil e União Europeia movimenta cerca de 100 bilhões de dólares por ano. Você já tem uma estimativa de quanto esse fluxo pode crescer com a entrada em vigor, né, desse acordo?
0: Olha, Luciano, nós fizemos um estudo pegando só 543 produtos, que são aqueles que a gente tá priorizando. Só esses 543 produtos, na estimativa da Apex Brasil, no nosso estudo, que são os nossos produtos prioritários, eles podem render o Brasil no curto prazo, nos próximos 12 meses, um incremento de exportação de até 1 bilhão de dólares. E aí basta também colocar que a gente tem não só esses 543, mas a gente tem milhares de outros produtos também com oportunidade, de modo que eu acho que a gente está com uma expectativa muito positiva de ter um crescimento aí de pelo menos 1 bilhão de dólares nos próximos meses para a Europa.
2: Muito bem, nós conversamos com Aldemir Miller, presidente da Apex Brasil, a agência brasileira de promoção de exportações. Muito obrigada pela sua entrevista aqui, a Voz do Brasil, presidente.
0: Obrigado, Mariana. Boa noite a todos.
1: Garantir acesso à educação, lazer e proteção para crianças e adolescentes é um dever do Estado e de toda a sociedade, como estabelece a Constituição Federal.
2: Mas essa realidade ainda é distante para mais de 1.600.000 jovens de todo o país submetidos ao trabalho precoce.
1: Para mudar esse cenário, o Ministério do Trabalho e Emprego lançou o novo Plano Nacional de Erradicação do Trabalho Infantil.
2: Com metas válidas até 2035, a iniciativa quer fortalecer a rede de fiscalização e assistência social em todo o Brasil.
3: Brincar, estudar e se desenvolver. Direitos que ainda estão longe da realidade de milhões de crianças e adolescentes brasileiros. Segundo o IBGE, em 2024, o país registrou cerca de 1.650.000 crianças e adolescentes entre 5 e 17 anos em situação de trabalho infantil. O Nordeste concentra o maior número de casos, com 506.000 crianças e adolescentes nessa condição, seguido pelas regiões Sudeste, Norte, Sul e Centro-Oeste. Entre as principais causas estão a desigualdade social, a baixa renda familiar e a evasão escolar. No Brasil, qualquer trabalho é proibido para menores de 14 anos. Dos 14 aos 16 anos, só é permitido na condição de jovem aprendiz. Para enfrentar esse problema, o Ministério do Trabalho e Emprego lançou o Plano Nacional de Prevenção e Erradicação do Trabalho Infantil e Proteção a Adolescentes no Trabalho, com vigência até 2035. Uma conquista coletiva, destacou Roberto Guimarães, Coordenador Nacional de Erradicação do Trabalho Infantil.
4: Esta quarta edição representa avanços significativos e confere maior estabilidade, continuidade e capacidade de planejamento de longo prazo.
3: O documento reúne metas, indicadores e estratégias para fortalecer a proteção de crianças e adolescentes em todo o país. A proposta foi construída de forma coletiva, com participação do governo, trabalhadores, empregadores, sistema de justiça, sociedade civil e organismos internacionais. Para o ministro do Trabalho e Emprego, Luiz Marinho, cabe à sociedade monitorar, fiscalizar as metas do plano e combater o trabalho infantil.
5: Esse é o compromisso deste quarto plano. O compromisso de todos e todas para que nós possamos sonhar e trabalhar para realizar esse sonho, para um dia sermos declarados trabalho infantil erradicado.
3: Para adolescente de Sergipe, Ellen Hipólito, representante do comitê que debateu o novo plano, lugar de criança não é no trabalho, é na escola, no brincar e na oportunidade de sonhar com um futuro melhor.
6: É por isso que esse plano, ele é muito mais do que um documento. muito.

0: Ele representa a construção de oportunidades e para que crianças e adolescentes eles possam realmente estar na escola e sonhar, que é o que a gente sempre quer na nossa infância.
1: Com duração de 10 anos, o novo plano vai orientar as políticas públicas de combate ao trabalho infantil em todo o país. A meta é fortalecer a rede de proteção e garantir que crianças e adolescentes tenham acesso à educação, ao lazer e ao desenvolvimento pleno de seus projetos de vida. Reportagem Pablo Mundim.
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3: Fique agora com as notícias do Poder Judiciário e do Congresso Nacional. Boa noite.
2: Boa noite para você, até amanhã.

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2: STF começa a julgar ações que questionam a exclusão de pessoas com autismo da isenção de impostos na compra de veículos.
3: STJ valida o uso da ferramenta conhecida como teimosinha em execuções fiscais.
2: TSE lança manual do eleitor.
3: Boa noite, eu sou Marcela Luiza.
2: E eu sou Walter Lima.
3: O Supremo Tribunal Federal começou a analisar dispositivos da regulamentação da reforma tributária que restringiram a isenção de impostos na compra de veículos por pessoas com deficiência.
2: A discussão envolve as regras de isenção do imposto sobre bens e serviços e da contribuição sobre bens e serviços instituídos pela reforma tributária.
3: Pela nova legislação, pessoas com deficiência têm direito à alíquota zerada na compra de veículos, mas o benefício foi restrito ao excluir situações que demandam suporte à mobilidade, como o autismo de nível 1. Na sessão de hoje, o plenário escutou as partes do processo. Depois, o julgamento foi suspenso e será retomado em uma outra data ainda a ser definida. A reiteração automática de ordens de bloqueio via Cisbajude pela chamada teimosinha é medida legítima para efetivar a execução, cabendo ao executado demonstrar causas impeditivas do gravame.
2: Essa tese do STJ deve ser seguida pelos tribunais de todo o país. Fátima Uchoa.
4: A teimosinha permite a repetição automática das ordens de bloqueio de dinheiro nas contas bancárias do devedor sem necessidade de nova decisão judicial. Para o relator na primeira sessão do STJ, ministro Sérgio Cucchina, essa ferramenta contribui para a efetividade da execução, a duração razoável do processo e a eficiência da prestação jurisdicional, além de contribuir para impedir o esvaziamento de contas pelo devedor e aumentar as chances de localização de ativos financeiros para satisfazer o crédito. Ainda segundo o ministro, o risco de a teimosinha alcançar valores protegidos por lei é controlado pelos meios legais de impugnação e pelo dever do juiz de cancelar indisponibilidades irregulares ou excessivas.
3: TSE lança Manual do Eleitor, um guia que reúne as principais orientações para quem vai participar das eleições 2026.
2: O anúncio foi feito pelo presidente do TSE, ministro Cássio Nunes Marques, durante sessão desta quinta-feira. Estevão Furtado.
5: Além das versões impressa e digital do manual, a iniciativa também prevê vídeos explicativos no canal da Justiça Eleitoral no YouTube, um site exclusivo e conteúdos nas redes sociais do tribunal. Entre as orientações estão a obrigatoriedade de apresentar um documento oficial com foto para votar e a proibição do uso de celular na cabine de votação, medida que garante o sigilo do voto. O presidente também destacou o lançamento do programa Seu Voto Importa, que amplia ações de inclusão e acessibilidade nas eleições e busca incentivar especialmente a participação de jovens de 16 e 17 anos no processo eleitoral.
3: Estatal é condenada a indenizar analista de RH ameaçada com canivete.
2: A trabalhadora deve receber R$12.000 por danos morais. Marja Lacerda.
6: A analista trabalhava em uma empresa que prestava serviços para a Celesc Distribuição em Blumenau, Santa Catarina. Quando a empresa foi vendida, o salário dos empregados passou a atrasar. Um deles, num ato de desespero, fez a analista refém, ameaçando de morte. Para os ministros do TST, a Celesc, como empresa contratante, também é responsável por descumprir as normas de segurança no trabalho, permitindo que a trabalhadora terceirizada fosse exposta à situação de risco.
3: Justiça Federal atende a pedidos do MPF e determina consolidação de terra indígena no Pará.
2: Entes governamentais foram condenados a pagar mais de R$2 milhões por danos morais coletivos por omissão histórica. Vanessa Pereira.
7: A sentença reconheceu a validade do decreto estadual publicado em 1945, que garante o direito do território ao povo indígena Amanaié, no Pará. Além do pagamento de indenização por danos morais coletivos e por omissão histórica, o governo do Pará, o Instituto de Terras do Pará, a União e a FUNAI deverão fazer estudos técnicos e realizar a retirada de ocupantes irregulares da área.
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3: Uma boa noite.
2: E até amanhã.
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9: Eu sou Paula Groba.
10: Eu sou Humberto Pinheiro.
9: E estes são os destaques de hoje do Jornal do Senado, que começa agora.
10: O próximo presidente da República enfrentará desafio de ajuste fiscal, aponta relatório da IFE.
9: Discussão no STF sobre controle de gastos públicos repercute no Senado.
10: Nova lei amplia atendimento no SUS para pessoas com dor crônica.
9: Boa noite.
10: Boa noite.
9: Existem dores que duram meses ou até anos. Afetam milhões de brasileiros e podem comprometer o trabalho, o sono e a qualidade de vida.
10: Para ampliar o atendimento a esses pacientes, uma nova lei garante assistência integral pelo SUS e cria o Dia Nacional de Conscientização e Enfrentamento da Dor Crônica. A repórter Marcela Cunha tem os detalhes.
11: As pessoas que convivem com dor crônica agora têm direito a atendimento integral pelo SUS. O texto prevê acompanhamento na rede pública e determina que o paciente seja informado sobre os riscos e possíveis efeitos adversos dos tratamentos. Segundo a Sociedade Brasileira de Estudos da Dor, a condição atinge cerca de 60 milhões de pessoas no Brasil. Para o senador Dr. Irã, do Progressistas de Roraima, a medida corrige uma lacuna no acesso a tratamento.
12: Um tema tão importante que é negligenciado pelo nosso Sistema Único de Saúde, que tem um tripé pétreo da universalidade, da equidade e da integralidade, que é o nosso SUS. Ao fazer a defesa desse projeto, você beneficia essas pessoas para que elas tenham acesso amplo e rápido ao nosso sistema de saúde, pessoas com dor crônica, e eu me incluo aqui, e assim é com muitas pessoas.
11: A nova lei também cria o Dia Nacional de Conscientização e Enfrentamento da Dor Crônica em 5 de julho. A data será representada pela cor verde e deve estimular campanhas sobre prevenção, diagnóstico, opções de tratamento e combate ao preconceito contra quem vive com dor constante. Para a senadora doutora Eudócia, do PSDB de Alagoas, a criação de uma data nacional tem um papel estratégico na ampliação da conscientização e na mobilização de profissionais e gestores em torno do tema.
13: A iniciativa confere visibilidade a uma condição que afeta milhões de brasileiros e que muitas vezes permanece invisível no debate público. A dor crônica compromete a qualidade de vida, limita a autonomia e interfere nas relações sociais, familiares e profissionais, configurando um importante desafio para o sistema de saúde e para a sociedade.
11: O projeto teve origem na Câmara dos Deputados e foi aprovado pelo Senado em maio, sob relatoria do senador Flávio Arnes, do PSB do Paraná. A regulamentação pelo Executivo deverá detalhar como esse acompanhamento será oferecido no SUS.
9: E o senador astronauta Marcos Pontes, do PL de São Paulo, defendeu que a avaliação para o exercício da atividade médica seja realizada pelo Conselho Federal de Medicina e não pelo Ministério da Educação, como prevê a medida provisória editada pelo governo federal. A proposta torna obrigatória a aprovação de um exame nacional para exercer a profissão. O texto já está em vigor, mas ainda precisa ser analisado pelo Congresso Nacional.

0: Segundo o parlamentar, a certificação dos profissionais deve ficar sob responsabilidade da entidade que representa a categoria, de forma semelhante ao que ocorre com a Ordem dos Advogados do Brasil. Já o MEC caberia avaliar a formação dos estudantes, além de fiscalizar a qualidade dos cursos de graduação. Para Marcos Pontes, é necessário separar as funções de formação e fiscalização. Ele afirma que o órgão responsável pelo ensino não deve ser o mesmo encarregado de atestar a proficiência dos futuros médicos.
1: A função do Conselho Federal de Medicina é a avaliação dos profissionais. Assim como é feito na advocacia, você tem os cursos de formação de advogados e depois você tem a OAB para que o profissional possa ser certificado pelos seus pares para poder exercer essa profissão. Da mesma fora da medicina.
2: O Supremo Tribunal Federal vai analisar uma proposta de súmula vinculante que pode impedir a criação de despesas públicas ou a concessão de benefícios sem a indicação do impacto no orçamento e da fonte de recursos para custeá-los.
0: O tema repercutiu no Senado. Os detalhes com o repórter Alexandre Campos.
3: Na opinião do senador Eduardo Girão, do Novo do Ceará, o Brasil não precisa escolher entre irresponsabilidade fiscal e ativismo judicial. O caminho correto, na visão dele, é cumprir a Constituição, respeitar a lei de responsabilidade fiscal e preservar o papel de cada poder. Já o senador Oriovisto Guimarães, do PSDB do Paraná, classificou de oportuna a proposta de súmula vinculante.
4: Vem no momento em que o país está ampliando gastos, desrespeitando a lei de responsabilidade fiscal, e é preciso que aqueles que querem que essa lei seja cumprida recorram ao Supremo e que o Supremo tenha um instrumento dessa súmula vinculante para facilitar os julgamentos e para que realmente a lei da responsabilidade fiscal seja respeitada.
3: Para Marcos Pestana, diretor executivo da Instituição Fiscal Independente, órgão vinculado ao Senado, que tem como uma de suas atribuições mensurar o impacto fiscal, especialmente os decorrentes de decisões dos poderes da República, a iniciativa é redundante. Ele explicou que a Constituição e a Lei de Responsabilidade Fiscal já exigem que qualquer gasto extra proposto venha acompanhado de medida compensatória, como corte de despesa ou aumento de tributos.
2: E quem assumir a presidência da República no próximo ano terá pela frente um grande desafio: equilibrar as contas públicas.
0: Um relatório da Instituição Fiscal Independente alerta que, sem medidas de ajuste, a dívida do governo pode alcançar um nível recorde na próxima década. A reportagem é de Douglas Castilho.
5: Segundo a entidade, a instabilidade em alguns dos maiores produtores de petróleo do mundo pressiona a inflação e prejudica o poder de compra das famílias, o que deve levar o Banco Central a manter uma política de juros altos por mais tempo. Assim, o relatório prevê que a inflação feche o ano em 5%, resultado acima do teto da meta, e que a taxa Selic diminua apenas 0,25 ponto percentual. O diretor da IFE, Alexandre Andrade, explicou como todo esse processo acontece na prática, dando o exemplo do diesel.
6: O diesel mais alto vai afetar fretes, custo de transporte de mercadorias, e isso tudo é repassado para os preços finais dos produtos. Então, a depender dos desdobramentos do conflito, isso tende a ser muito ruim para os índices de inflação.
5: Apesar desse aspecto negativo, o Brasil pode se beneficiar em outro ponto, ao menos no curto prazo. Como grande produtor de petróleo, o país aumenta o preço da venda, ganha dividendos pagos pela Petrobras e ainda melhora a arrecadação de tributos, cumprindo a meta fiscal no ano. Mas o relatório reforçou a preocupação com o aumento constante da dívida pública, que, segundo o documento, pode chegar a níveis insustentáveis em 2036.
2: O senador Isalci Lucas, do PL do Distrito Federal, destacou a instalação da Frente Parlamentar Mista de Defesa dos Feirantes. Segundo o parlamentar, a iniciativa busca fortalecer a atividade das feiras livres e valorizar os trabalhadores do setor.
0: Isalci defendeu ainda projeto de autoria da senadora Leila Barros, do PDT do Distrito Federal, que propõe a criação de regras para garantir que os feirantes que trabalham há pelo menos 5 anos na mesma feira não precisem se submeter à licitação e tenham o direito de transferir o ponto para familiares.
7: Eles estão passando por um momento difícil porque o governo não tem a sensibilidade, está querendo licitar todos os boxes das feiras, quer dizer, os grandes empresários que têm grana vão lá e vão ganhar a licitação.
2: E o fim da escala 6x1 terá sessão de debate temático no Senado. A sessão será no dia 1º de julho. O objetivo é discutir os impactos sociais, econômicos e produtivos da redução da jornada de trabalho.

0: trabalho.
1: A PEC, aprovada pela Câmara, reduz a carga semanal de 44 para 40 horas, garante 2 dias de descanso e prevê uma implementação gradual ao longo de 14 meses. Repórter Lana Dias.
2: Devem participar do debate especialistas, representantes do governo, do setor produtivo e dos trabalhadores. O presidente do Senado, Davi Alcolumbre, também confirmou a presença da Frente Nacional de Prefeitas e Prefeitos. O senador Randolfe Rodrigues, do PT do Amapá, diz ter expectativa de votar o texto antes do recesso parlamentar.
3: Então nós temos até 17 de julho para votar o fim da 6x1 e a instituição da escala 5x2. Eu estou confiante que antes de entrarmos em recesso, nós apreciaremos.
2: Mas o senador Oriovisto Guimarães, do PSDB do Paraná, disse que a proposta não deveria ser votada em período próximo às eleições.
4: E votar essas coisas em período pré-eleitoral é uma loucura. A escala 6x1 é a maior de todas as bombas fiscais que nós podemos aprovar.
2: A proposta de emenda à Constituição, que acaba com a escala 6x1, já foi aprovada na Câmara dos Deputados.
1: Com edição de Paula Groba e trabalhos técnicos de João Lira, o Jornal do Senado fica por aqui. Acompanhe agora as notícias da Câmara dos Deputados. Boa noite.
5: Boa noite e até amanhã.
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7: Avança projeto que amplia a promoção de eventos do esporte feminino.
8: Propostas ampliam suporte para mulheres grávidas e mães que estudam.
7: Câmara prioriza emissão de documento a vítimas de violência doméstica.
8: Parlamentares aprovam novo símbolo para identificação da pessoa idosa.
7: Boa noite. Os deputados aprovaram um projeto que estabelece um novo símbolo nacional para identificar pessoas idosas. O texto pode seguir agora para o Senado, como informa a repórter Sofia Peçanha.
9: A Comissão de Constituição e Justiça da Câmara aprovou o projeto que institui um novo símbolo nacional de identificação da pessoa idosa. Hoje, o símbolo mais conhecido é o desenho de uma pessoa curvada com bengala. Pelo projeto, essa imagem será substituída por um novo símbolo. Uma pessoa em pé, acompanhada da inscrição 60+. O texto altera o Estatuto da Pessoa Idosa e a Lei de Atendimento Prioritário para determinar que um novo símbolo seja utilizado em assentos preferenciais no transporte coletivo, vagas de estacionamento, filas e caixas prioritários, além de demais sinalizações destinadas ao atendimento preferencial da população idosa. Na justificativa do projeto, o autor, o deputado Gabriel Nunes, do PSD da Bahia, argumentou que o símbolo atual passa uma imagem negativa e estereotipada do envelhecimento, associando a pessoa idosa à fragilidade e à limitação física. A relatora do projeto na Comissão de Constituição e Justiça, a deputada Maria do Rosário, do PT do Rio Grande do Sul, afirmou que o país vive uma mudança no perfil da população.
10: Nós estamos cada vez mais velhos, mas nós queremos a longevidade com qualidade de vida. As próprias palavras que a gente usa, parece que a gente fala sobre o mundo produtivo quando não estamos aposentados. E quando estamos aposentados, falamos em inativo.
9: O projeto não muda direitos nem cria novos benefícios para a população idosa. Apenas altera a identificação visual. Essa padronização do símbolo, segundo a Maria do Rosário, também ajuda no reconhecimento dos direitos da pessoa idosa em diferentes ambientes.
10: Esses símbolos unificados no plano nacional contribuem também para que, independente do letramento da pessoa, a gente olhe para uma vaga de estacionamento, para um espaço, para uma fila e faça cumprir as demais leis. Seja na saúde, seja no estacionamento, como eu falei, seja em todas as áreas. Então, eu creio que criar esse símbolo hoje faz uma diferença para um Brasil que quer assegurar dignidade, direitos e respeito, sobretudo, à pessoa idosa.
9: Alguns estados já utilizam o símbolo sugerido em suas regiões, mas agora o projeto institui a imagem como símbolo oficial em todo o país. Aprovado pelas comissões da Câmara, o projeto seguirá para o Senado. Da Rádio Câmara de Brasília, Sofia Peçanha.
6: Segurança Pública.
8: Adilson Barroso, do PL de São Paulo, apresentou o projeto que cria um sistema de alerta por aplicativo para avisar vítimas de violência doméstica sobre a aproximação de agressores monitorados por tornozeleira eletrônica.
7: Adilson Barroso ressalta que a ferramenta permite chamar o serviço de emergência com envio da localização em tempo real, registrando as violações como elemento de prova. Ele acrescenta que, segundo o projeto, o poder público poderá fornecer celular às vítimas atendidas.
6: Votação.
8: A Câmara dos Deputados aprovou prioridade na emissão de documentos para mulheres vítimas de violência doméstica. A repórter Júlia Lopes conta como deve funcionar.
0: Mulheres vítimas de violência doméstica que tiverem seus documentos destruídos ou roubados pelo agressor poderão ter atendimento prioritário para emissão de novos documentos. A medida está prevista no projeto de lei do deputado Duda Ramos, do Podemos de Roraima, aprovado pela Comissão de Constituição e Justiça da Câmara dos Deputados. A proposta altera a Lei Maria da Penha e também poderá beneficiar os dependentes da vítima. A mudança busca fortalecer a proteção e a autonomia das mulheres ao reconhecer a importância da documentação pessoal para garantir independência e acesso a direitos. O texto prevê atendimento prioritário em órgãos de identificação civil, cartórios e demais entidades responsáveis pela emissão de documentos com medidas de segurança e proteção da privacidade das vítimas. A regra vale para todos os documentos pessoais da mulher e de seus dependentes. O relator da proposta, deputado Diego Garcia, do União do Paraná, destacou que o projeto prevê mecanismos de proteção e sigilo durante todo o processo.
11: A comprovação será feita presencialmente por meio do boletim de ocorrência ou outro documento equivalente que comprove a situação de violência doméstica. E um ponto muito importante, o projeto também garante que todo esse processo seja feito com segurança e sigilo, protegendo a vítima e evitando qualquer risco adicional à sua integridade.
0: O texto aprovado também altera o Código Penal. Assim, a retenção, subtração ou destruição de documentos da mulher ou de seus dependentes será classificada como violência psicológica contra a mulher. O projeto que garante prioridade na emissão de novos documentos para vítimas de violência doméstica segue agora para análise no Senado. Da Rádio Câmara de Brasília, Júlia Lopes.
6: Direitos Humanos.
7: O projeto que obriga pais agressivos a participar de programa de prevenção de violência pode seguir para o Senado. A repórter Paula Bittar tem os detalhes da proposta.
12: A Comissão de Constituição e Justiça da Câmara aprovou um projeto que obriga pais ou responsáveis que tenham praticado violência contra criança ou adolescente a participar de programas de prevenção desse tipo de agressão. A relatora na CCJ, a deputada Laura Carneiro, do PSD do Rio de Janeiro, disse que o texto se harmoniza com a Constituição Federal, que assegura às crianças com prioridade a proteção integral e o resguardo contra toda forma de negligência, violência, crueldade e opressão. O texto aprovado modifica o Estatuto da Criança e do Adolescente para estabelecer que, uma vez verificada a hipótese de violência física, sexual, psicológica, negligência ou abandono, a autoridade judicial poderá determinar, além do afastamento do agressor da moradia, seu ingresso em programas de prevenção de violência contra crianças ou adolescentes. O autor do projeto, o deputado José Medeiros, do PL de Mato Grosso, disse que a proposta caminha no sentido de trabalhar a saúde mental desses agentes.
13: Um projeto muito importante, porque trata, inclusive, sobre saúde mental. Nós temos vários casos, por exemplo, de violência doméstica em casa com crianças e que chega ao óbito. Esse projeto, ele amplia a atuação do juiz. Ele dá instrumentos para que o juiz possa, não só a questão da pena ali, que ele tem que se ater a isso, mas também demandar um tratamento para a saúde mental do pai ou da mãe que estiver envolvido em casos de violência contra crianças.
12: A proposta é que obriga pais ou responsáveis que tenham praticado violência contra criança ou adolescente a participar de programas de prevenção desse tipo de agressão já pode seguir para análise do Senado, a menos que haja recurso para votação antes pelo plenário da Câmara. Da Rádio Câmara de Brasília, Paula Bittar.
6: Justiça.
8: A Câmara aprovou a proibição de candidatura ao Conselho Tutelar de pessoas condenadas por crimes graves. A repórter Fabielle Pires nos conta quais são os casos.
14: A Câmara dos Deputados aprovou uma proposta que proíbe a candidatura ao cargo de Conselheiro Tutelar de pessoas condenadas por crimes graves. Atualmente, para ser integrante de Conselho Tutelar, os candidatos devem ter reconhecida idoneidade moral, mas a lei não lista critérios para esse requisito. Por isso, a deputada Ana Paula Lima, do Partido dos Trabalhadores de Santa Catarina, apresentou a mudança para impedir que condenados por crimes graves não possam concorrer. O Conselho Tutelar é um órgão de

0: fiscalização que busca garantir que crianças e adolescentes tenham seus direitos respeitados. Os membros são eleitos em cada município a cada 4 anos. A relatora da proposta, deputada Laura Carneiro, do PSD do Rio de Janeiro, que foi secretária de Assistência Social, defendeu a importância dos conselheiros tutelares na proteção de crianças e adolescentes que estão em situação de vulnerabilidade. Ela julga que não pode ser conselheiro tutelar qualquer pessoa.
1: Não pode ser conselheiro tutelar aquele que comete um crime, né? Mesmo que ele tenha cumprido a sua pena, ele tem sob a sua tutela aquele delito que foi cometido na sua história.
0: O texto final aprovado foi elaborado pela relatora. Laura Carneiro definiu os crimes graves como aqueles previstos em algumas leis de combate à violência, como a Lei de Crimes Hediondos, crimes violentos previstos na Lei Maria da Penha, além de crimes de injúria contra criança e adolescente, racismo e de improbidade administrativa. O projeto que proíbe a candidatura ao cargo de conselheiro tutelar de pessoas condenadas por crimes graves foi aprovado por todas as comissões e segue agora para análise do Senado. Da Rádio Câmara de Brasília, Fabielle Pires.
2: Economia.
3: Dimas Gadelha, do PT do Rio de Janeiro, apoia o projeto que proíbe a exploração, a oferta e a publicidade de apostas de quota fixa. A proposta revoga a legislação que regulamenta as bets e prevê o bloqueio de plataformas, aplicativos e transações financeiras ligadas à atividade.
4: Dimas Gadelha alerta para o aumento do endividamento das famílias e para os prejuízos à saúde mental associados às apostas online. Segundo ele, a ideia é conter os impactos sociais e econômicos dessa atividade, prevendo inclusive punições para quem facilitar o acesso a plataformas proibidas.
2: Relações Exteriores.
3: Comissão aprova revogação de confisco de bens de alemães, japoneses e italianos por causa da Segunda Guerra Mundial. A repórter Maria Neves contextualiza a proposta.
5: A Comissão de Relações Exteriores da Câmara aprovou o projeto do deputado Kim Kataguiri, destinado a revogar um decreto de 1942, que tinha por objetivo confiscar bens de alemães, japoneses e italianos. Durante a Segunda Guerra Mundial, de 1939 a 1945, Japão e Itália se alinharam ao governo alemão de Adolf Hitler e formaram o chamado Eixo. No Brasil, o presidente da época era Getúlio Vargas, que ao final do conflito se alinhou aos adversários do Eixo, grupo chamado de Aliança e formado por França, Inglaterra, Estados Unidos e a antiga União Soviética. Foi nesse contexto da guerra que o governo brasileiro editou o decreto agora revogado. Kim Kataguiri ressalta que japoneses, alemães e italianos não tinham nenhuma influência ou participação nas decisões políticas e militares tomadas pelos governos de seus países durante a guerra. Para o deputado, manter o decreto em vigor não faz nenhum sentido e afronta os princípios de justiça e igualdade. Relator do texto, o deputado Luiz Felipe de Orleans e Bragança, do PL de São Paulo, afirma que a norma já era injusta em 1942. Ele ressalta que os imigrantes alemães, japoneses e italianos e seus descendentes jamais deveriam ter sido punidos pelas ações dos governos do Eixo. Hoje, na opinião do parlamentar, o decreto contraria o Estado Democrático de Direito.
6: Na diplomacia, os gestos são muito importantes. Esperamos que a revogação de norma tão cruel sirva como gesto de amizade em face de países tão caros à política externa brasileira e às relações internacionais do país.
5: Ainda em 1946, um decreto do então presidente Eurico Gaspar Dutra devolveu bens e direitos dos cidadãos italianos. As propriedades confiscadas de alemães e japoneses foram restituídas ao longo dos anos. Apesar disso, o decreto de 1942 nunca foi revogado. A última propriedade tomada pelo governo brasileiro na época era uma escola japonesa localizada em Santos, no litoral de São Paulo. Em 2018, o prédio foi devolvido à Associação

0: São japonesa de Santos, como parte das comemorações dos 110 anos da imigração japonesa para o Brasil. Os bens não reclamados foram incorporados ao patrimônio da União. O projeto que revoga decreto de Getúlio Vargas que confiscava bens de alemães, japoneses e italianos ainda será analisado pela Comissão de Constituição e Justiça. Da Rádio Câmara de Brasília, Maria Neves.
1: Educação.
2: Propostas ampliam a rede de apoio para grávidas e mães que estudam. A reportagem é de José Carlos Oliveira.
3: As comissões da Câmara dos Deputados analisam 5 projetos de lei que ampliam o apoio a estudantes grávidas em período pós-parto ou que estejam amamentando. A intenção é criar condições nas escolas e universidades para que elas possam se manter nos cursos normalmente. A relatora, a deputada Cristo Nieto, do PL do Rio de Janeiro, apresentou o texto consolidado das propostas nas comissões da Mulher e de Previdência e Assistência Social.
4: A gente sabe que tem um momento que é muito sagrado para a mulher, que é justamente a maternidade. Agora, também não é justo que uma mulher, justamente por estar grávida, por estar passando pelo período depois, no caso, puerpério, parto, que ela tenha ali algum tipo de cerceamento dos seus direitos, né? E principalmente esse vínculo materno-infantil. O projeto, ele promove um acolhimento, ele viabiliza a oportunidade para que a mulher possa ter o seu direito à educação assegurado.
3: O texto altera a Lei de Diretrizes e Bases da Educação Nacional para garantir adaptações necessárias nas instituições de ensino. A lei que regula os exercícios escolares em casa também ganha novas regras específicas para essas estudantes, sobretudo em relação a acompanhamento pedagógico e material didático. Cristo Nieto cita outros benefícios.
4: Às vezes a flexibilização de prazos administrativos, para que ela possa entregar eventualmente a monografia com um tempo um pouquinho mais dilatado, porque é uma questão de direito. Então, no ambiente acadêmico, a gente precisa de oferta mesmo, de espaços que possa a mulher amamentar o seu bebê, que ela possa, de repente, trocar uma fralda do bebê, se ela tiver que, por alguma razão, levar esse bebê, eventualmente, questões de acesso remoto para esta mulher, para que ela tenha a possibilidade de não deixar e não negligenciar, em hipótese alguma, a sua vocação primária, que é justamente a maternidade, mas também sem sacrificar, de alguma forma, os seus sonhos, os seus projetos.
3: De acordo com o texto, os mesmos direitos serão garantidos às estudantes que adotarem uma criança ou receberem guarda judicial para adoção. Nesses casos, o prazo do benefício é limitado a 120 dias, o mesmo da licença maternidade. A proposta ainda vai passar pela análise das comissões de educação e de Constituição e Justiça. Da Rádio Câmara de Brasília, José Carlos Oliveira.
1: Saúde.
5: O projeto de Florentino Neto, do PT do Piauí, garante que laudos, exames e relatórios médicos emitidos por profissionais da rede privada sejam aceitos pelo SUS. De acordo com o texto, os documentos poderão ser usados para encaminhamentos, regulação de consultas e continuidade de tratamentos na rede pública.
2: Florentino Neto acredita que a medida evita a repetição de consultas e exames já realizados. Segundo o deputado, o objetivo é reduzir a burocracia e acelerar o acesso dos pacientes a diagnósticos e a atendimentos especializados.
1: Esporte.
5: Projeto que busca ampliar a promoção de grandes eventos de esporte feminino avança na Câmara. A repórter Silvia Munhato tem os detalhes.
6: A Comissão de Esporte da Câmara aprovou o projeto para obrigar as entidades esportivas responsáveis pela organização de grandes eventos a adotar medidas de promoção do esporte feminino. A ideia é melhorar a visibilidade institucional, o acesso a estruturas esportivas adequadas e o desenvolvimento de categorias de base e formação profissional feminina. A proposta original da deputada enfermeira Rejane, do PCdoB do Rio de Janeiro, tratava do fortalecimento do futebol feminino com várias medidas para garantir a igualdade de gênero. A relatora, deputada Nelly Aquino, do Podemos de Minas Gerais, alterou a proposta, retirando alguns pontos que, segundo ela, já constam da Lei Geral do Esporte, e aproveitou para ampliar o alvo da proposta para todos os grandes eventos esportivos, não apenas o futebol. A deputada enfermeira Rejane apoiou as mudanças.
7: Quanto mais a gente consiga aprimorar uma proposta legislativa para valorizar, né, as mulheres, e eu tenho muita luta também com mulheres negras, com a população LGBT, enfim, eu acho que a gente tem que ir à frente. não dá para retroceder.
6: O projeto, que trata da promoção da participação feminina em grandes eventos esportivos, será analisado agora pelas comissões de Defesa dos Direitos da Mulher, de Finanças e Tributação e de Constituição e Justiça. Da Rádio Câmara de Brasília, Silvia Minhato.
2: O projeto reconhece as seleções brasileiras masculina e feminina de futebol como manifestação da cultura nacional e símbolo da identidade brasileira. Autor da proposta, Hélio Lopes, do PL do Rio de Janeiro, destaca o papel histórico das equipes na formação da memória e do sentimento de pertencimento dos brasileiros.
5: O texto ressalta tanto a trajetória da seleção masculina quanto a contribuição da seleção feminina para a valorização do futebol. Segundo Hélio Lopes, as duas equipes ajudam a projetar a imagem do Brasil no exterior e reforçam uma referência esportiva e cultural.
2: Termina agora o Jornal Câmara dos Deputados, produzido pela Rádio Câmara, com trabalhos técnicos de Wellington Teles e apresentação de Tércia Guimarães e Luciana Vieira. Uma boa noite para você.
5: A Voz do Brasil volta amanhã. Boa noite.
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14: Uma ótima noite para você que tá ligado com a gente nesta abençoada, né? Noite de quinta-feira. Hoje o nosso programa entra no ar levando a Boa Nova, levando músicas cristãs, levando a palavra de Deus até você. Agradecendo você o carinho, desde já a audiência e convidando para que você possa seguir com a gente até meia-noite. Daqui a pouquinho a gente vai rezar o Santo Terço em Família. Hoje os mistérios luminosos, né? Você que tá aí com a gente vai rezar, né? Vai deixar aí as suas intenções junto aqui com o nosso amigo o Antônio e o Ronaldo vão estar aí meditando os mistérios luminosos, tá bom? Você que acompanha, já vai se preparando para deixar suas intenções através do nosso WhatsApp, o 988976570. Pode deixar já os seus pedidos, mensagem de áudio ou mensagem de texto, fique à vontade para falar com a gente. Vamos ter um papo cabeça com o Padre Camilo, liturgia do dia, a voz do pensamento, muita coisa boa, tá? Sejam todos bem-vindos. Vamos começar com música? Na verdade, vamos começar com o evangelho do dia. Oséias de Souza, boa noite, Oséias.
15: Boa noite, Magno Pires, boa noite aos ouvintes, o Fica Conosco, Senhor. O evangelho do dia está hoje em Mateus, capítulo 7, versículos do 21 ao 29. Naquele tempo, disse Jesus a seus discípulos: nem todo aquele que me diz, Senhor, Senhor, entrará no reino dos céus, mas o que põe em prática a vontade de meu Pai que está nos céus. Naquele dia, muitos vão dizer: Senhor, Senhor, não foi em teu nome que profetizamos? Não foi em teu nome que expulsamos demônios? E não foi em teu nome que fizemos

0: dos milagres?
1: Então eu lhes direi publicamente: jamais vos conheci. Afastai-vos de mim, vós que praticais o mal. Portanto, quem ouve estas minhas palavras e as põe em prática é como um homem prudente que construiu a sua casa sobre a rocha. Caiu a chuva, vieram as enchentes, os ventos deram contra a casa, mas a casa não caiu, porque estava construída sobre a rocha. Por outro lado, quem ouve estas minhas palavras e não as põe em prática é como um homem sem juízo que construiu a sua casa sobre a areia. Caiu a chuva, vieram as enchentes, e os ventos sopraram e deram contra a casa, e a casa caiu, e a sua ruína foi completa. Quando Jesus acabou de dizer essas palavras, as multidões ficaram admiradas com seus ensinamentos. De fato, ele ensinava como quem tem autoridade e não como os mestres da lei. Palavra da salvação.

0: Pulou agora. Hoje os nossos amigos da paróquia universitária Nossa Senhora de Fátima vão estar com a gente rezando, né? Ronaldo e Antônio. Ronaldo, boa noite, seja bem-vindo.
1: Boa noite, Marco, tudo bem com você?
0: Tudo bem, meu irmão, graças a Deus.
1: Então aí, mais uma vez, né? Pra contemplar os mistérios de hoje, levar a oração pras famílias.
0: Bairro lá, como é que chama o bairro?
1: O bairro é Nossa Senhora de Fátima.
0: Nossa Senhora de Fátima também, mesmo nome da paróquia.
1: Mesmo nome da paróquia.
0: É isso aí. Antônio, seja bem-vindo, boa noite também, meu amigo.
2: Muito obrigado, Magno, que Deus te abençoe, você, amém, sua família. E meus parabéns pela passagem do seu aniversário ontem.
0: Obrigado, meu amigo, agradeço, viu? Agradeço as felicitações. Sejam bem-vindos com a gente. Você que está aí ouvindo o nosso texto, te convido a você a participar, tá? Vamos deixar o telefone a cada mistério liberado, sendo aí da sua vontade, você conseguindo falar com a gente. Nosso número é o 3232-9225 e o WhatsApp é o 988-976570, tá bom? Pode deixar suas intenções, pedidos de oração através aí do nosso WhatsApp. Mensagem de áudio ou mensagem de texto, tá bom? Fique à vontade. Estamos no início, a oração do texto dessa noite.
3: Em nome do Pai, do Filho e do Espírito Santo.
0: Amém.
3: Vinde, Espírito Santo, enchei os corações dos vossos fiéis e acendei neles o fogo do vosso amor. Enviai o vosso Espírito e tudo será criado e renovareis a face da terra. Oremos, ó Deus, que instruísse os corações dos vossos fiéis com a luz do Espírito Santo. Fazei que apreciemos retamente todas as coisas, segundo o mesmo Espírito, e gozemos sempre da sua consolação, por Cristo Senhor nosso. Amém.
2: Divino Jesus, nós vos oferecemos esse santo texto que vamos rezar, meditando os mistérios de nossa redenção. Concedei-nos, por intercessão da Virgem Maria, Mãe de Deus e Nossa Mãe, as virtudes que são necessárias para bem rezá-lo e as graças de ganharmos a indulgência dessa santa devoção. Oferecemos particularmente em desagravo aos pecados cometidos contra o Santíssimo Coração de Jesus e o Imaculado Coração de Maria, pela paz do mundo, pela conversão dos pecadores, pelas almas do purgatório, pelas intenções do Santo Padre Papa Leão XIV, o nosso arcebispo metropolitano, Dom Marco Aurélio, e pelo aumento e santificação do clero, e pela santificação das famílias, por aqueles que pediram as nossas orações, por todas as nossas intenções particulares pelo Brasil.
3: Creio em Deus Pai Todo-Poderoso, Criador do céu e da terra, e em Jesus Cristo, seu único Filho, nosso Senhor, que foi concebido pelo poder do Espírito Santo, nasceu da Virgem Maria, padeceu sob Pôncio Pilatos, foi crucificado, morto e sepultado, desceu à mansão dos mortos, ressuscitou o terceiro dia, subiu aos céus, está sentado à direita de Deus Pai Todo-Poderoso, de onde há de vir julgar os vivos e os mortos. Creio no Espírito Santo, na Santa Igreja Católica, na comunhão dos santos, na remissão dos pecados, na ressurreição da carne, na vida eterna. Amém.
2: Pai nosso que estais no céu, santificado seja vosso nome, venha a nós o vosso reino, seja feita a vossa vontade, assim na terra como no céu.
3: Pão nosso de cada dia nos dai hoje, perdoai as nossas ofensas, assim como nós perdoamos a quem nos tem ofendido, e não nos deixeis cair em tentação, mas livrarem do mal. Amém.
2: Em honra a Deus Pai que nos criou, Ave Maria, cheia de graça, o Senhor é convosco. Bendita sois vós entre as mulheres, e bendito é o fruto do vosso ventre, Jesus.
3: Santa Maria, Mãe de Deus, rogai por nós, pecadores, agora e na hora da nossa morte. Amém.
2: Em honra a Deus Filho que nos remiu os pecados, Ave Maria, cheia de graça, o Senhor é convosco. Bendita sois vós entre as mulheres, e bendito é o fruto do vosso ventre, Jesus.
3: Santa Maria, Mãe de Deus, rogai por nós, pecadores, agora e na hora da nossa morte. Amém.
2: Em honra ao Espírito Santo que nos santifica, Ave Maria, cheia de graça, o Senhor é convosco. Bendita sois vós entre as mulheres, e bendito é o fruto do vosso ventre, Jesus.
3: Santa Maria, Mãe de Deus,

0: com mensagens do nosso WhatsApp 988976570. Boa noite, Magno, peço oração por mim, para a Fernanda, a Helena, o André Júnior, o André e a Eliane, a Rosilaine, a Laís, Dona Isabel, lá de Torreões, o Praleca, o Luiz do Sagrado, também pro Diquinho, Sérgio de Barbacena, para sua família, Magno, obrigado, para todos da rádio, que Deus abençoe aí a todos os moradores em situação de rua, Maria passa na frente, Deus abençoe as famílias, a família da Fernanda e também todos de Barbacena, Santos Dumont, o Banco da Câmara e Juiz de Fora. É o Yuri quem deixa a mensagem, obrigado, Yuri, Deus abençoe, a gente agradece as intenções, irmãozinho. É, boa noite, Magno, boa noite a todos, Daniele do bairro Milho Branco, eu peço oração para o sobrinho do seu esposo, né? O Rian sofreu um acidente de moto e está na UTI em Ubá com problemas neurológicos e também fratura na perna direita. É, que Nossa Senhora Aparecida passe na frente, restabeleça a sua saúde. Fique com Deus e muito obrigado. Obrigado, minha irmã. Rezamos aqui pela recuperação do amigo aí, tá bom? Deus abençoe aí. Dê força para esse momento aí, né? De cuidados com a saúde. Bom, vamos lá. Vamos ver quem tá na linha. Alô, boa noite.
1: Boa noite, Magno.
0: Quem tá falando?
1: Aqui é a Sandra, da Zona Norte.
0: Tudo bem, Sandra?
1: Tudo bom, filho. Em primeiro lugar, eu quero, que eu não fiz ontem, estou fazendo hoje, te dar os parabéns.
0: Obrigado, minha
1: que
0: irmã.
1: Que Deus, Nossa Senhora Aparecida, te cubra com o manto dela e te dê tudo de bom na sua vida.
0: Amém. Obrigado, viu? Obrigado aí pelo carinho, né? A lembrança, né? Agora, quais que são as intenções? Fica à vontade.
1: As minhas intenções, em primeiro lugar, eu quero pedir para meus netos, meus filhos, para mim que estou meio adoentada, para vocês aí da rádio, para esses dois senhores que estão rezando, para toda a minha comunidade aqui de Santa Cruz, para o meu pároco, Padre Cisneiro, e para todas as pessoas que estão hospitalizadas, pessoas que estão morando na rua, que Deus abençoe todos eles.
0: Amém. Obrigado, minha irmã. Quem vai rezar junto com a senhora vai ser o Antônio. Antônio, quais são as suas intenções?
2: Eu gostaria de colocar nesse primeiro mistério, né? Por todos os nossos irmãos legionários, todos participantes do Santo Terço. E quero colocar também pelos nossos irmãos, Adilson, seus familiares, o Vinícius, Jaqueline e o Caio. E por todos aqueles que por onde a gente passa nos pedem oração.

0: Pai nosso que estais no céu, santificado seja vosso nome, venha a nós o vosso reino, seja feita a vossa vontade, assim na terra como no céu.
1: O pão nosso de cada dia nos dai hoje, perdoai as nossas ofensas, assim como nós perdoamos a quem nos tem ofendido, e não nos deixeis cair em tentação, mas livrai-nos do mal, amém.
0: Ave Maria, cheia de graça, o Senhor é convosco. Bendita sois vós entre as mulheres, e bendito é o fruto do vosso ventre, Jesus.
1: Santa Maria, Mãe de Deus, rogai por nós, pecadores, agora e na hora de nossa morte. Amém.
0: Ave Maria, cheia de graça, o Senhor é convosco. Bendita sois vós entre as mulheres, e bendito é o fruto do vosso ventre, Jesus.
1: Santa Maria, Mãe de Deus, rogai por nós, pecadores, agora e na hora de nossa morte. Amém.
0: Ave Maria, cheia de graça, o Senhor é convosco. Bendita sois vós entre as mulheres, e bendito é o fruto do vosso ventre, Jesus.
1: Santa Maria, Mãe de Deus, rogai por nós, pecadores, agora e na hora de nossa morte. Amém.
0: Ave Maria, cheia de graça, o Senhor é convosco. Bendita sois vós entre as mulheres, e bendito é o fruto do vosso ventre, Jesus.
1: Santa Maria, Mãe de Deus, rogai por nós, pecadores, agora e na hora de nossa morte. Amém.
0: Ave Maria, cheia de graça, o Senhor é convosco.

0: Bendita sois vós entre as mulheres, e bendito é o fruto do vosso ventre, Jesus.
1: Santa Maria, Mãe de Deus, rogai por nós, pecadores, agora e na hora de nossa morte. Amém.
0: Ave Maria, cheia de graça, o Senhor é convosco. Bendita sois vós entre as mulheres, e bendito é o fruto do vosso ventre, Jesus.
1: Santa Maria, Mãe de Deus, rogai por nós, pecadores, agora e na hora de nossa morte. Amém.
0: Ave Maria, cheia de graça, o Senhor é convosco. Bendita sois vós entre as mulheres, e bendito é o fruto do vosso ventre, Jesus.
1: Santa Maria, Mãe de Deus, rogai por nós, pecadores, agora e na hora de nossa morte. Amém.
0: Ave Maria, cheia de graça, o Senhor é convosco. Bendita sois vós entre as mulheres, e bendito é o fruto do vosso ventre, Jesus.
1: Santa Maria, Mãe de Deus, rogai por nós, pecadores, agora e na hora de nossa morte. Amém.
0: Ave Maria, cheia de graça, o Senhor é convosco. Bendita sois vós entre as mulheres, e bendito é o fruto do vosso ventre, Jesus.
1: Santa Maria, Mãe de Deus, rogai por nós, pecadores, agora e na hora de nossa morte. Amém.
0: Ave Maria, cheia de graça, o Senhor é convosco. Bendita sois vós entre as mulheres, e bendito é o fruto do vosso ventre, Jesus.
1: Santa Maria, Mãe de Deus, rogai por nós, pecadores, agora e na hora de nossa morte. Amém.
0: Glória ao Pai, ao Filho e ao Espírito Santo.
1: Como era no princípio, agora e sempre, por todos os séculos dos séculos. Amém.
0: Ó Maria concebida sem pecado,
1: rogai por nós que recorremos a vós.
0: Ó meu bom e amado Jesus,
1: perdoai-nos, livrai-nos do fogo do inferno, levai as almas todas para o céu e socorrei principalmente mais necessários da sua divina misericórdia.
0: Nossa Senhora de Fátima,
1: rogai por nós. São José,
0: rogai por nós.
1: São Francisco de Assis,
0: rogai por nós.
1: Divino Espírito Santo,
0: iluminai-nos.
2: Muito bem, irmãzinha, obrigado pela participação.
1: Por
2: Deus
1: nada,
2: abençoe,
1: filho.
2: Viu?
1: Que Deus te abençoe no seu retorno para sua residência.
2: Amém,
1: tá?
2: Amém. Fica com Deus.
1: Amém, fica com Deus também.
2: 8 horas e 27 minutos, vamos ao segundo mistério. Temos intenções para colocar no nosso cestinho, vamos ouvir.
3: Boa noite, Magda. Aqui é a Nilce de Santa Luzia. Ofereço esse texto de hoje para toda a minha família. Para minha mãe, meus irmãos e irmãs, meus filhos Ricardo, Robson, Rafael, meus netos Gabriel, Ricardo Júnior, minhas netas Gabriela e Rafaela, e para os meus bisnetos Gael e Luca.
2: Muito bem. Obrigado, irmã. Deus abençoe. A gente agradece, viu? Boa noite, Magno. Coloco no cestinho de oração vocês, né? Você que ontem celebrou aí mais um ano de vida. Minhas intenções aí, todos que estão meditando o Santo Terço. Alícia, lá dos Passos. Obrigado, Lícia. Deus abençoe, minha irmã. Agradecendo aí o carinho, a participação, né? As felicitações também. A gente deixa aí o nosso carinho especial. 988-976570. Nosso WhatsApp está aí para você participar com a gente, deixando aí os seus pedidos, deixando as suas intenções aqui com a gente, tá bom? Só mais um pedido, rapidamente. Boa noite, Magno e família Catedral. Rezo para todos os meus familiares e amigos, todos que estão com um texto na mão, também pela paz no mundo. É a Cida do bairro Cerâmica. Obrigado, Cida. Deus abençoe, minha irmã, a gente agradece. Alô, boa noite.
4: Boa noite, Magno. Tudo de bom para você, muita
2: Obrigado,
4: paz, irmã. Muita saúde. Você é o melhor para resistir. Tem como, né?
2: Obrigado, minha irmã. Obrigado pelo carinho, viu?
4: Um abraço na Priscila, que eu ainda não conheço. Você já quero conhecer.
2: Ah, a oportunidade não vai faltar, né?
4: A senhora... Uma bênção para todos que estão aí rezando.
2: Amém, amém. Qual é o nome da senhora?
4: Dona Lourdes de Santos Dumont.
2: Dona Lourdes.
4: Bairro
2: Santos Dumont. Muito bem. Seja bem-vinda. Vai rezar com a gente?
4: Vou rezar.
2: Quais que são as intenções da senhora?
4: Ah, para todos que estão em hospital, que tem um senhor também lá no HU, que operou hoje, né, problema de moto no carro, sabe? E eu conheço, ele é daqui. A senhora Maria passou na frente, né?
2: Tá certo. Tudo bem.
4: E para minha família, que graças a Deus tá tudo bem, que eu tive lá em Santos Dumont. Para vocês aí que estão rezando, tudo de bom para vocês.
2: Tá certo, irmãzinha.
4: É muita bênção na nossa casa.
2: É, que coisa boa. Que bom ter a senhora rezando, a senhora acompanhando com a gente aí, viu? Quem vai rezar vai ser o Ronaldo para rezar junto com a senhora. Deixa espaço para ele deixar as intenções também. Ronaldo, fica à vontade, meu amigo.
5: Então, Magda, hoje eu também quero colocar todos os enfermos, né? Todos aqueles que nos pedem oração, especialmente a nossa família, né? E aí para você, né, pelo seu aniversário ontem, né, que Deus continue te abençoando, que Nossa Senhora cubra sempre com o seu manto sagrado a sua vida.
2: Amém. Obrigado, meu irmão.

0: Pai nosso que estais nos céus, santificado seja o vosso nome. Venha a nós o vosso reino. Seja feita a vossa vontade, assim na terra como no céu.
1: Pão nosso de cada dia nos dai hoje. Perdoai as nossas ofensas, assim como nós perdoamos a quem nos tem ofendido. Não deixeis cair em tentação, mas livrai-nos de todo mal.
0: Ave Maria, cheia de graça, o Senhor é convosco. Bendita sois vós entre as mulheres, e bendito é o fruto do vosso ventre, Jesus.
1: Santa Maria, Mãe de Deus, rogai por nós, pecadores, agora e na hora da nossa morte. Amém.
0: Ave Maria, cheia de graça, o Senhor é convosco. Bendita sois vós entre as mulheres, e bendito é o fruto do vosso ventre, Jesus.
1: Santa Maria, Mãe de Deus, rogai por nós, pecadores, agora e na hora da nossa morte. Amém.
0: Ave Maria, cheia de graça, o Senhor é convosco. Bendita sois vós entre as mulheres. Bendito é o fruto do vosso ventre, Jesus.
1: Santa Maria, Mãe de Deus, rogai por nós, pecadores, agora e na hora da nossa morte. Amém.
0: Ave Maria, cheia de graça, o Senhor é convosco. Bendita sois vós entre as mulheres. Bendito é o fruto do vosso ventre, Jesus.
1: Santa Maria, Mãe de Deus, rogai por nós, pecadores, agora e na hora da nossa morte. Amém.
0: Ave Maria, cheia de graça, o Senhor é convosco. Bendita sois vós entre as mulheres, e bendito é o fruto do vosso ventre, Jesus.
1: Santa Maria, Mãe de Deus, rogai por nós, pecadores, agora e na hora da nossa morte. Amém.
0: Ave Maria, cheia de graça, o Senhor é convosco. Bendita sois vós entre as mulheres. Bendito é o fruto do vosso ventre, Jesus.
1: Santa Maria, Mãe de Deus, rogai por nós, pecadores, agora e na hora da nossa morte. Amém.
0: Ave Maria, cheia de graça, o Senhor é convosco. Bendita sois vós entre as mulheres. Bendito é o fruto do vosso ventre, Jesus.
1: Santa Maria, Mãe de Deus, rogai por nós, pecadores, agora e na hora da nossa morte. Amém.
0: Ave Maria, cheia de graça, o Senhor é convosco. Bendita sois vós entre as mulheres. Bendito é o fruto do vosso ventre, Jesus.
1: Santa Maria, Mãe de Deus, rogai por nós, pecadores, agora e na hora da nossa morte. Amém.
0: Ave Maria, cheia de graça, o Senhor é convosco. Bendita sois vós entre as mulheres. Bendito é o fruto do vosso ventre, Jesus.
1: Santa Maria, Mãe de Deus, rogai por nós, pecadores, agora e na hora da nossa morte. Amém.
0: Ave Maria, cheia de graça, o Senhor é convosco. Bendita sois vós entre as mulheres, e bendito é o fruto do vosso ventre, Jesus.
1: Santa Maria, Mãe de Deus, rogai por nós, pecadores, agora e na hora da nossa morte. Amém.
0: Glória ao Pai, ao Filho e ao Espírito Santo.
1: Como era no princípio, agora e sempre. Amém.
0: Ó Maria, concebida sem pecado,
1: rogai por nós que recorremos a vós.
0: Ó meu bom Jesus,
1: perdoai, livrai no fogo do inferno, levai as almas todas para o céu e socorrei principalmente os que mais precisarem de vossa misericórdia.
0: Santana e São Joaquim,
1: rogai por nós.
2: Muito
1: Nossa
2: bem.
1: Senhora Aparecida,
0: rogai por nós. Nossa.

0: da Penha,
1: rogai por nós.
2: Muito bem. Vanzinha, obrigado pela participação. Deus abençoe, agradeço de coração. Até uma próxima oportunidade, se Deus quiser, viu? Fica com Deus. Bom, vamos lá. No próximo mistério, você que está em casa, participa com a gente. 988976570. Nosso WhatsApp está aí à sua disposição para você falar conosco. Temos intenções? Vamos ouvir quem é que fala conosco?
3: Sou Regina de Santa Luzia. Agradeço pelo dia de hoje e peço saúde, paz para toda minha família, que aonde estiveres, Jesus e Maria estejam juntamente com eles. E para mim, que amanhã eu vou fazer um exame, peço a Deus que dê tudo certo. E para todos os que estão com terço na catedral, paz e saúde e felicidades também. Uma boa noite, Jesus e Maria abençoa todos nós e o mundo inteiro.
2: Amém. Obrigado, minha irmã. Deus abençoe. A gente agradece, tá? As intenções, a participação conosco aqui também nesse momento abençoado de oração, de meditação. Deixa eu ver quem tá aqui. Boa noite, Magno. Quem escreve é Márcio, do Terço dos Homens, da Matriz Universitária Nossa Senhora de Fátima. Peço oração para mim, né? E todos da minha família, para o mundo inteiro. Obrigado, meu irmão. Obrigado pelas intenções, a participação com a gente. A gente agradece de coração aí, viu? Mais uma intenção, vamos ouvir a mensagem de áudio?
4: Boa noite, Magno. É Zélia do bairro Grama. Estou ligando para desejar para você um feliz aniversário, que foi ontem. Foi do meu sobrinho também, é o Claudinei, aí em Santa Luzia. Quero desejar para vocês toda felicidade que vocês possam merecer. E todos os aniversariantes, que foi no dia de São João, né? Parabéns para você juntamente com a sua família, tá bom? E com todos os seus amigos, com todos os agentes ouvindo vocês aí. Parabéns mesmo, de coração. Fique com Deus, uma boa noite. Bom retorno para casa.
2: Obrigado, irmã. Deus abençoe, viu? Boa noite, a gente agradece o carinho. Deixa eu ver quem tá na linha. Alô, boa noite.
5: Boa noite.
2: Quem tá falando?
5: Marlene.
2: Tudo bem, Marlene?
5: Graças a Deus.
2: Marlene tá falando de onde?
5: JK.
2: Conjunto JK, né?
5: É, Conjunto JK.
2: Isso. Tudo bem por aí?
5: Tudo bem, graças a Deus.
2: Seja bem-vinda. Quais que são as intenções para hoje, Marlene?
5: Ô, Mário, eu quero que Nossa Senhora da Defesa continue te defendendo, que dê parabéns pelo teu aniversário, que Nossa Senhora te abençoa, que a nossa defesa te defenda e defenda todo o pessoal, todo a turma do terço. E quero pedir para a Dona Evelina, que mora no Eldorado, para o Carlos Henrique, que está internado, e para todos, meu sobrinho Luan também, que sofreu a quedazinha, mas já está bem, e para toda a família catedral.
2: Bem, irmãzinha, tá certo. Quem vai rezar com a gente vai ser o Antônio, né? Antônio, quais que são as intenções?
6: Eu quero colocar em especial para a dona Marlene, né? Nesse momento citou o seu nome. E quero rezar também por Rosalina, Dorvalina e pela alma de Alcione, que com certeza eles estão na escuta.

0: santificado seja o vosso nome, venha a nós o vosso reino, seja feita a vossa vontade, assim na terra como no céu.
1: O pão nosso, as nossas ofensas, assim como nós perdoamos a quem nos tem ofendido, não nos deixei cair em tentação, mas livrai-nos do mal. Amém.
0: Ave Maria, cheia de graça, o Senhor é convosco. Bendita sois vós entre as mulheres, e bendito é o fruto do vosso ventre, Jesus.
1: Santa Maria, Mãe de Deus, rogai por nós, pecadores, agora e na hora da nossa morte.

0: Amém.
1: Ave Maria, cheia de graça, o Senhor é convosco. Bendita sois vós entre as mulheres e bendito é o fruto do vosso ventre, Jesus.
0: Santa Maria, Mãe de Deus, rogai por nós, pecadores, agora e na hora da nossa morte. Amém.
1: Ave Maria, cheia de graça, o Senhor é convosco. Bendita sois vós entre as mulheres e bendito é o fruto do vosso ventre, Jesus.
0: Santa Maria, Mãe de Deus, rogai por nós, pecadores, agora e na hora da nossa morte. Amém.
1: Ave Maria, cheia de graça, o Senhor é convosco. Bendita sois vós entre as mulheres e bendito é o fruto do vosso ventre, Jesus.
0: Santa Maria, Mãe de Deus, rogai por nós, pecadores, agora e na hora da nossa morte. Amém.
1: Ave Maria, cheia de graça, o Senhor é convosco. Bendita sois vós entre as mulheres e bendito é o fruto do vosso ventre, Jesus.
0: Santa Maria, Mãe de Deus, rogai por nós, pecadores, agora e na hora da nossa morte. Amém.
1: Ave Maria, cheia de graça, o Senhor é convosco. Bendita sois vós entre as mulheres e bendito é o fruto do vosso ventre, Jesus.
0: Santa Maria, Mãe de Deus, rogai por nós, pecadores, agora e na hora da nossa morte. Amém.
1: Ave Maria, cheia de graça, o Senhor é convosco. Bendita sois vós entre as mulheres e bendito é o fruto do vosso ventre, Jesus.
0: Mãe de Deus.
1: Santa Maria, Mãe de Deus, rogai por nós, pecadores, agora e na hora de nossa morte. Amém. Ave Maria, cheia de graça, o Senhor é convosco. Bendita sois vós entre as mulheres e bendito é o fruto do vosso ventre, Jesus.
2: Maria, Mãe de Deus, rogai por nós, pecadores, agora e na hora da nossa morte. Amém.
1: Ave Maria, cheia de graça, o Senhor é convosco. Bendita sois vós entre as mulheres e bendito é o fruto do vosso ventre, Jesus.
2: Santa Maria, Mãe de Deus, rogai por nós, pecadores, agora e na hora da nossa morte. Amém.
1: Ave Maria, cheia de graça, o Senhor é convosco. Bendita sois vós entre as mulheres e bendito é o fruto do vosso ventre, Jesus.
2: Santa Maria, Mãe de Deus, rogai por nós, pecadores, agora e na hora de nossa morte. Amém.
1: Ave Maria, cheia de graça, o Senhor é convosco. Bendita sois vós entre as mulheres e bendito é o fruto do vosso ventre, Jesus.
2: Santa Maria, Mãe de Deus, rogai por nós, pecadores, agora e na hora da nossa morte. Amém.
1: Glória ao Pai, ao Filho e ao Espírito Santo.
2: Assim como era no princípio, agora e sempre. Amém.
1: Ó Maria concebida sem pecado,
2: rogai por nós que recorremos a vós.
1: Ó meu bom e amado Jesus,
2: perdoai-nos, livrai-nos do fogo do inferno, levai as almas todas para o céu e socorrei principalmente as que mais precisarem da vossa infinita misericórdia.
1: São Pedro e São João,
2: rogai por nós.
3: Muito bem, a ligação da nossa amiga caiu, mas não tem problema, né? Continua rezando com a gente, certamente. Agradecendo aí pelo carinho, pela participação, a oração aqui conosco no nosso Santo Terço. Bom, vamos lá, temos mais pedidos para colocar aqui no cestinho de oração. Peço oração para a minha saúde. Sou a Nezinha do Linhares. Obrigado, Nezinha. Deus abençoe, minha amiga.
4: Boa noite, Magna. Aqui é o Luiz do Sagrado. Dedico esse texto de hoje a todos os meus familiares, em especial para todos os grupos Textos Homens, para o grupo do Linhares, para todos vocês da Rádio Catedral, para todos meus amigos que rezam por mim, eu rezo por eles, pela dona Marcília Comandança do Carmo e família, pela dona Aparecida do Terço e família, por todos os enfermos, por todas as crianças, por todas as almas do purgatório, para todos os ouvintes que estão rezando com a gente neste momento, para todo o meu povo lá em Piau, pela nossa comunidade Santo Carmo aqui no Sagrado e pelo nosso condomínio Parque Verde aqui no Sagrado também. Uma boa noite.
3: Boa noite,
4: e um feliz aniversário, Magno.
3: Obrigado, meu irmão. Obrigado, viu, pelas intenções, a participação, a oração conosco aqui sempre, viu? Bom, 3232-9225, você que está em casa, participa conosco, deixando aí as suas intenções, os pedidos, os agradecimentos, e o 988-976570, nosso WhatsApp está aí para você participar, para você deixar as intenções aqui conosco também, tá bom? Boa noite, Maria Madalena Brugger, lá do Bosque do Imperador, São Pedro, reza por mim, obrigado, né? Pelo dom da vida, por mais um dia de bênçãos, que Deus reze por você e pelo seu aniversário, né? Tá certo, obrigado, minha irmã. Deseja paz, felicidade, muita sabedoria, muita paciência, tá certo. Bom, ela reza também.

0: pelos filhos, a Júlia, Júlio César, os netos Gustavo e Júlia Brugger, também para o genro, o Elvis, a nora Cláudia, reza para esse, os meninos que estão aí rezando, Nossa Senhora de Fátima, né? O Antônio e o Ronaldo estão rezando o texto aqui com a gente hoje. Pede pela amiga Bete, que mora em Nossa Senhora de Fátima, todos do bairro Nossa Senhora de Fátima, todos da Cidade Alta, né? O Niltinho, todos, o Luiz Comprove, e para todos que estão acompanhando a programação. Obrigado, viu, amiga? A gente agradece as intenções. Vamos lá? O Ronaldo quem reza. Ronaldo, quais são as intenções, meu amigo?
1: Então, Mara, eu quero colocar o pessoal lá do Dom Bosco, né? Que é o Isaltino, a minha cunhada Maísa, né? O Marcelo e a esposa dele. E todos aqueles que não pedem oração para nós.

0: Pai nosso que estais nos céus, santificado seja o vosso nome. Venha a nós o vosso reino, seja feita a vossa vontade, assim na terra como no céu.
1: O pão nosso de cada dia nos dai hoje. Perdoai as nossas ofensas, assim como nós perdoamos a quem nos tem ofendido. E não nos deixeis cair em tentação, mas livrai-nos do mal. Amém.
0: Ave Maria, cheia de graça, o Senhor é convosco. Bendita sois vós entre as mulheres, e bendito é o fruto do vosso ventre, Jesus.
1: Santa Maria, Mãe de Deus, rogai por nós, pecadores, agora e na hora de nossa morte. Amém.
0: Ave Maria, cheia de graça, o Senhor é convosco. Bendita sois vós entre as mulheres, e bendito é o fruto do vosso ventre, Jesus.
1: Santa Maria, Mãe de Deus, rogai por nós, pecadores, agora e na hora de nossa morte. Amém.
0: Ave Maria, cheia de graça, o Senhor é convosco. Bendita sois vós entre as mulheres, e bendito é o fruto do vosso ventre, Jesus.
1: Santa Maria, Mãe de Deus, rogai por nós, pecadores, agora e na hora de nossa morte. Amém.
0: Ave Maria, cheia de graça, o Senhor é convosco. Bendita sois vós entre as mulheres, e bendito é o fruto do vosso ventre, Jesus.
1: Santa Maria, Mãe de Deus, rogai por nós, pecadores, agora e na hora de nossa morte. Amém.
0: Ave Maria, cheia de graça, o Senhor é convosco. Bendita sois vós entre as mulheres, e bendito é o fruto do vosso ventre, Jesus.
1: Santa Maria, Mãe de Deus, rogai por nós, pecadores, agora e na hora de nossa morte. Amém.
0: Ave Maria, cheia de graça, o Senhor é convosco. Bendita sois vós entre as mulheres, e bendito é o fruto do vosso ventre, Jesus.
1: Santa Maria, Mãe de Deus, rogai por nós, pecadores, agora e na hora de nossa morte. Amém.
0: Ave Maria, cheia de graça, o Senhor é convosco. Bendita sois vós entre as mulheres, e bendito é o fruto do vosso ventre, Jesus.
1: Santa Maria, Mãe de Deus, rogai por nós, pecadores, agora e na hora de nossa morte. Amém.
0: Ave Maria, cheia de graça, o Senhor é convosco. Bendita sois vós entre as mulheres, e bendito é o fruto do vosso ventre, Jesus.
1: Santa Maria, Mãe de Deus, rogai por nós, pecadores, agora e na hora de nossa morte. Amém.
0: Ave Maria, cheia de graça, o Senhor é convosco. Bendita sois vós entre as mulheres, bendito é o fruto do vosso ventre, Jesus.
1: Santa Maria, Mãe de Deus, rogai por nós, pecadores, agora e na hora de nossa morte. Amém.
0: Ave Maria, cheia de graça, o Senhor é convosco. Bendita sois vós entre as mulheres, bendito é o fruto do vosso ventre, Jesus.
1: Santa Maria, Mãe de Deus, rogai por nós, pecadores, agora e na hora de nossa morte. Amém.
0: Glória ao Pai, ao Filho e ao Espírito Santo,
1: como era no princípio, agora e sempre. Amém.
0: Ó Maria, concebida sem pecado,
1: rogai por nós que recorremos a vós.
0: Ó meu bom Jesus,
1: perdoai, livrai do fogo do inferno, levai as almas todas para o céu e socorrei principalmente as que mais precisarem da vossa infinita misericórdia.
0: São Pedro e São Paulo,
1: rogai por nós. Nossa Senhora Aparecida,
0: rogai por nós.
2: Muito bem, juntos em oração, meditando o Santo Texto em família.

0: Vamos ao quinto mistério? Você que tá aí acompanhando, desde já a gente agradece as intenções, a participação conosco. Boa noite, Magno. Rezo o texto de hoje pela intenção da alma do meu pai e meu irmão, o Maninho, pela nossa saúde e por vocês, a família, os homens do texto, que Nossa Senhora sempre esteja presente em nossa vida, né? Maria Zita, de Santa Paula. Obrigado, Maria Zita. Obrigado pelas intenções, minha irmã. A gente agradece. Quem fala?
1: Boa noite, Magno. Aqui é Luciene dos Reis do Sagrado Coração. Boa noite a todos que estão aí na rádio presente para rezar esse santo texto conosco. Quero oferecer, Magno, pela passagem do seu aniversário, que Nossa Senhora Aparecida te cubra com manto sagrado, te proteja, lhe dê muita saúde, que você continue sendo essa pessoa maravilhosa, esse profissional maravilhoso. Quero oferecer também para todas as pessoas que necessitam dessa oração, para o meu neto Benício, meu filho João Vitor, sua esposa Rafaela, para o meu filho Valdênis e a sua esposa Mariane, para minha irmã Vilma, para minha irmã Lucimar e para todas as pessoas que estão nos hospitais. E boa noite, muito obrigada.
0: Obrigado, minha irmã. Te agradece, viu? As intenções, a participação. Boa noite, Magna. Aqui é a Tauane, da comunidade da Penha, do bairro Santos Dumont. Gostaria de oferecer esse mistério para o meu pai, José Onildo Ferreira de Lima, que está internado na UTI do Hospital João Penido, lutando pela vida. E pela minha mãe, Josélia Cláudia Geraldo, que tenha força, fé. Pelo meu marido, o Antônio Carlos. Para vocês todos, para a família, que Nossa Senhora Aparecida abençoe e guarde a vida de todos nós. Amém. Obrigado, irmãzinha. A gente agradece as intenções, tá? Rezamos aí pela recuperação do seu pai. Quem tá com a gente, mensagem de áudio, vamos ouvir?
2: Boa noite, Magna, Maria do Carmo Belororo, ofereço esse santo texto de hoje para mim, para toda a minha família, para todos os encarcerados, para todos os moradores de rua e para você. Desejando para você um feliz aniversário, tá atrasado. Deus te abençoe.
0: Amém. Obrigado, minha irmã. Agradeço, viu, o carinho, a felicitação também. Boa noite, Magno e companheiros do texto. Peço oração para os meus primos em Ubá pequeno, né? A minha tia, a Edir, tia Geninha, Lúcia, pede também pela esposa Marli, a filha Valentina, todos aqueles que precisam de oração. O Valdelei, do Terço dos Homens, da comunidade Nossa Senhora de Fátima, do bairro Jardim Gaúcho, paróquia São Pio X. Um abraço aí, fique com Deus. Amém. Obrigado, Valdelei. A gente agradece, meu irmão. Obrigado pela participação com a gente, as intenções aí, tá bom? Bom, vamos lá. Quem vai rezar com a gente agora vai ser o Antônio, né? Antônio, quais que são as intenções, meu amigo?
3: Eu quero colocar por Beatriz, quero rezar por ela, pela dona Aparecida, a Cecília, seu Jorge, Orlando, Antônio, pela saúde do Zeca, Mauri, Regina. E também quero rezar para o André e seus filhos, genros e netos, lá do bairro Igrejinha. E também quero rezar pela saúde de Tião Braz.
0: Muito bem. Tem alguém na linha, mas rapidamente, deixa eu só colocar aqui as intenções. Boa noite, meus irmãos, irmão Magno, feliz aniversário. Intenções aí de Santo Terço para todos, nossa família, ouvintes. Um abraço, cantor Neguinho de Petrópolis, em Três Rios. Obrigado, cantor. Deus abençoe. Vamos ver quem fala. Alô, boa noite.
4: Boa noite, Magno.
0: Quem tá falando?
4: É a Rosalina.
0: Tudo bem, Rosalina?
4: Tudo bem, Magno.
0: Tá falando de onde, minha amiga?
4: Cidade Universitária.
0: Cidade Universitária. Quais que são as intenções? Fique à vontade.
4: As minhas intenções é pra você, pelo seu aniversário.
0: Obrigado,
4: minha. O Antônio Carlos, o rapaz que tá rezando com ele, que eu esqueço o nome.
0: Ronaldo.
4: É, Ronaldo. Pra minha irmã Dorvalina, pro Márcio Alexandre, pra Esther, pro Rômulo e pra todos os meus amigos que tá escutando o texto.
0: Tá certo, minha irmã.
4: E pra falecida, minha sobrinha Alcione, que é a mãe dos dois pititinhos daqui.
0: Muito bem. Vamos lá, o Antônio já deixou as intenções. Vamos lá, então, contemplando o quinto mistério.

0: Nosso que estais no céu, santificado seja vosso nome, venha a nós o vosso reino, seja feita a vossa vontade, assim na terra como no céu.
1: O pão nosso de cada dia nos dai hoje, perdoai as nossas ofensas, assim como nós perdoamos a quem nos tem ofendido, não deixeis-nos cair em tentação, mas livrai-nos do mal. Amém.
0: Ave Maria, cheia de graça, o Senhor é convosco. Bendita sois vós entre as mulheres e bendito é o fruto do vosso ventre, Jesus.
1: Santa Maria, Mãe de Deus, rogai por nós, pecadores, agora e na hora de nossa morte. Amém.
0: Ave Maria, cheia de graça, o Senhor é convosco. Bendita sois vós entre as mulheres e bendito é o fruto do vosso ventre, Jesus.
1: Santa Maria, Mãe de Deus, rogai por nós, pecadores, agora e na hora de nossa morte. Amém.
0: Ave Maria, cheia de graça, o Senhor é convosco. Bendita sois vós entre as mulheres, e bendito é o fruto do vosso ventre, Jesus.
1: Santa Maria, Mãe de Deus, rogai por nós, pecadores, agora e na hora de nossa morte. Amém.
0: Ave Maria, cheia de graça, o Senhor é convosco. Bendita sois vós entre as mulheres, e bendito é o fruto do vosso ventre, Jesus.
1: Santa Maria, Mãe de Deus, rogai por nós, pecadores, agora e na hora de nossa morte. Amém.
0: Ave Maria, cheia de graça, o Senhor é convosco. Bendita sois vós entre as mulheres, e bendito é o fruto do vosso ventre, Jesus.
1: Santa Maria, Mãe de Deus, rogai por nós, pecadores, agora e na hora de nossa morte. Amém.
0: Ave Maria, cheia de graça, o Senhor é convosco. Bendita sois vós entre as mulheres, e bendito é o fruto do vosso ventre, Jesus.
1: Santa Maria, Mãe de Deus, rogai por nós, pecadores, agora e na hora de nossa morte. Amém.
0: Ave Maria, cheia de graça, o Senhor é convosco. Bendita sois vós entre as mulheres, e bendito é o fruto do vosso ventre, Jesus.
1: Santa Maria, Mãe de Deus, rogai por nós, pecadores, agora e na hora de nossa morte. Amém.
0: Ave Maria, cheia de graça, o Senhor é convosco. Bendita sois vós entre as mulheres, e bendito é o fruto do vosso ventre, Jesus.
1: Santa Maria, Mãe de Deus, rogai por nós, pecadores, agora e na hora de nossa morte. Amém.
0: Ave Maria, cheia de graça, o Senhor é convosco. Bendita sois vós entre as mulheres, e bendito é o fruto do vosso ventre, Jesus.
1: Santa Maria, Mãe de Deus, rogai por nós, pecadores, agora e na hora de nossa morte. Amém.
0: Ave Maria, cheia de graça, o Senhor é convosco. Bendita sois vós entre as mulheres, e bendito é o fruto do vosso ventre, Jesus.
1: Santa Maria, Mãe de Deus, rogai por nós, pecadores, agora e na hora de nossa morte. Amém.
0: Glória ao Pai, ao Filho e ao Espírito Santo.
1: Assim como era no princípio, agora e sempre. Amém.
0: Ó Maria concebida sem pecado,
1: rogai por nós que recorremos a vós.
0: Ó meu bom e amado Jesus,
1: perdoai, livrai do fogo do inferno, levai as almas todas para o céu e socorrei principalmente as que mais precisarem da vossa infinita misericórdia.
0: Nossa Senhora de Fátima,
1: rogai por nós. Santa Rita,
0: rogai por nós.
1: Nossa Senhora do Carmo,
0: rogai por nós.
2: Irmãzinha, obrigado pela participação, viu?
1: Ah, obrigado, Magno. Um abraço pra vocês, pro Antônio Carlos também e pro Ronaldo.
2: Tá certo, irmã. Obrigado pela participação, audiência. Até uma próxima oportunidade. Muito bem, são 8 horas e 58 minutos. Tá na hora do nosso agradecimento, né? O agradecimento do Santo Terço em Família. É, quem tá com a gente também, olha só quem tá aqui, o nosso amigo William, né? O grande William Caipirão. Boa noite, atenção aí ao Casório, aos aniversariantes da semana, Magno Pires. Saúde a todos nós, William Caipirão. William Caipirão que casou, né, no último sábado, né? Gente boa, casamento abençoado, para despedido, esteve lá celebrando o casamento. Grande William Caipirão, um abraço, meu irmão. Tudo de bom, Deus abençoe aí você, a Fabiana, toda a família. Boa noite, Magno, parabéns aí. Deus te abençoe sempre. Continue sendo aí educado e carinhoso com nós. Vamos rezar aí. É, estou acompanhando aqui. Deus abençoe sempre vocês. Amém. É a Miriam. Miriam lá do Santa Rita, que a gente está rezando com a gente. Obrigado, Miriam. Deus abençoe, minha amiga. Bom, vamos lá. Agradecimento do Santo Terço da Noite.
3: Infinitas graças vos damos, soberana rainha, pelo benefício que todos os dias recebemos de vossas mãos liberais, dignados agora e para sempre, tomada debaixo do vosso poderoso amparo, e para mais saudamos Saudamos com a salve, rainha.

0: Salve Rainha, Mãe de Misericórdia, Vida, doçura e esperança nossa salve. A vós bradamos, degredados, filho de Eva, a vós suspirando, gemendo e chorando nesse vale de lágrimas. Eia, pois, advogada nossa, e este vossos olhos misericordiosa nós volvei, e depois desse desterro nos mostrai Jesus, bendito o fruto do vosso ventre. Ó clemente, ó piedosa, ó doce sempre Virgem Maria,
1: rogai por nós, Santa Mãe de Deus,
0: para que sejamos dignos das promessas de Cristo. Amém. Estivemos aqui reunidos e permaneceremos unidos, em nome do Pai, do Filho e do Espírito Santo.
1: Amém.
2: Amém. Mais uma vez o texto chegando até você, a sua casa, o seu coração. Nosso agradecimento a cada um que participou, a todos os amigos colaboradores, né? Lembrando sempre deles, através da sua contribuição a gente consegue manter esse maravilhoso trabalho de evangelização, né? Levar a palavra de Deus a milhares de pessoas simultaneamente pelo rádio. Muito bom, obrigado amigo colaborador, obrigado aos amigos aqui, Ronaldo e Antônio, pela participação, a presença de vocês aqui, viu?
0: É, nós é que agradecemos mais uma vez, Magno, pela sua acolhida, que Deus te abençoa sempre e que mais uma vez te parabenizar pela passagem de seu aniversário. Eu gostaria de aproveitar essa oportunidade, convidar os homens a participarem do nosso Santo Terço às quintas-feiras, às 19h30, lá na paróquia universitária Nossa Senhora de Fátima. E também lá em Santana, né, na comunidade Santana, toda sexta-feira, às 19h30, estaremos lá aguardando.
2: Muito bem. Ronaldo.
1: É isso aí, é o que o Antônio acabou de falar, né? Nós estamos lá esperando vocês lá, todas as sexta-feira, às 19h30, tá certo? E agradecer a Nossa Senhora mais uma vez, né? Por estar sempre do nosso lado, dando-nos coragem, força, né? E colocar também para todos os ouvintes, né? Que participaram hoje do nosso texto. E a você, mais uma vez, parabéns, irmão.
2: Obrigado, eu agradeço vocês, né? Pela presença, pelas felicitações. Mês que vem, se Deus quiser, não é isso?
1: Dia 23 estaremos aí, se Deus quiser.
2: Muito bem, até lá então. São 9h02. A gente fecha o nosso Santo Terço. Amanhã tem mais, 8h10 da noite. Amanhã os Mistérios Dolorosos. Prepara seu coração para rezar. Agora tem a Adriana para fechar. Abraço de pai, na sequência, Padre Camilo e o Papo Cabeça.